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0: Parabéns. Alô, você que tá ligadinho, você que tá numa boa aqui na nossa programação. Uma boa noite. Estou chegando aqui no seu rádio, trazendo para você muita música e muito mais para você que está aqui na nossa rádio, a rádio que faz amigos, começando na Jornal, mais um super estúdio. Estúdio para você, meu amigo, para você, minha amiga, que está com o radinho ligado, que está aqui numa boa. Você é o nosso convidado todo especial para ficar na Jornal.
3: Eu tô ligado.
0: Só um minuto.
3: Eu tô ouvindo.
0: Um abraço especial para você que tá ligado, que tá ouvindo a nossa programação. Em casa, no trabalho, onde você estiver, sintonizou, Gabon. Segunda-feira. Um abraço especial para minha galera que curte a programação. Segundou, hein? Lembrando que hoje, meus amigos, nós temos muito mais para você que está aí nos quatro cantos, curtindo a nossa programação, curtindo também o nosso barato aqui, que é o nosso programa que traz só sucesso para você. Um abraço para todos que estão numa boa, para todos que estão nessa noite. Começando na segunda-feira, segunda, você já sabe que hoje começa a oração à Nossa Senhora Aparecida, que maravilha! E você é o nosso convidado todo especial para ficar aqui na rádio que faz amigos, a Rádio Jornal, tá bom? Em casa, no trabalho, onde você estiver, tá numa boa, tá aqui na Jornal, tá legal, na nossa programação.
4: O que é isso?
0: O que é isso? Isso aqui é o nosso programa Detona.
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0: É
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0: isso aí.
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0: Muito bem, Estúdio 104 na sua rádio, na rádio que faz amigos. E a música não para na night, porque ele chegou, o garotinho.
3: Valdecir Gonçalves.
0: Numa boa! Te assumi pro Brasil, meu filho! Vamos lá! Abrindo a nossa programação de hoje.

0: Parabéns aí pra você, feliz por o som da vida aqui na nossa programação. Gustavo Lima.
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0: Em casa, no trabalho, onde você estiver, está numa boa aqui na nossa programação na noite de segunda-feira. Começando a semana gostosa aqui no seu rádio, trazendo mais sucesso pra você. E é, você curtiu aí as primeiras da noite, né? 60 segundos com Gustavo Lima, ainda brilho bom. Tomara que caia. Matheus e Cauã, te assumi para o Brasil. Vamos fofocar.
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3: Fala, gente, tudo bem? Nós estamos chegando aqui na nossa rádio preferida. Maravilha de programação, né, Chuchu? Tudo certo aí, tudo beleza? E bom, espero que sim. Muito, muito prazer, Cauê aqui. Hoje é segundona, dia 3 de agosto, e tá na hora de fofocando, né? A gente vai saber os destaques aí do mundo dos famosos. O que tá rolando com essa turma, com essa galera aí, né, gente? É, dos famosos. E olha, nós vamos falar aqui sobre mais uma bomba. É, envolvendo um filho, uma filha, na verdade, de um famoso. A filha do ex-jogador de futebol, o Vampeta, grande Vamp, né? Do Corinthians e tudo mais. Pois é, a Giovanna Batista, ela tem 23 anos e ela afirmou ter sido vítima de violência doméstica lá nos Estados Unidos. Olha que babado, gente. Em entrevista à revista Quem, ela contou que foi agredida pelo marido durante uma discussão e acabou presa sob acusação de violência doméstica e ainda ficou cerca de 24 horas sem receber os medicamentos necessários após um transplante de coração. Que coisa! Segundo Giovanna, a briga começou depois de um desentendimento envolvendo o marido e uma prima dele. Ela relata que durante a discussão foi empurrada, imobilizada e agredida, ficando com diversos hematomas pelo corpo. Ainda de acordo com a jovem, o companheiro deixou o apartamento e acionou a polícia, alegando ter sido vítima de agressão, o que levou à prisão dela. Giovanna permaneceu detida e foi liberada após o pagamento de uma fiança de $500. Ela afirma que informou diversas vezes às autoridades sobre a necessidade de tomar medicamentos para evitar a rejeição do coração transplantado, mas não recebeu a medicação durante o período em que esteve sob custódia. Após ser liberada, a família acionou o serviço de emergência e a Giovanna foi internada em uma unidade de terapia intensiva, onde permaneceu por 2 dias. Ela recebeu alta aí no último sábado, né? A jovem também afirmou que não pode retornar ao apartamento onde mora e diz que o marido permaneceu com seu passaporte e os seus documentos. Ao final do relato, Giovanna pediu que as autoridades investiguem o caso, afirmando acreditar ter sido vítima de violência doméstica. Que coisa, que babado, hein? Imagina, em outro país, né? A gente fica vulnerável, né? Fala a verdade. Impressionante, né? É isso aí. Bom, vamos continuar acompanhando esse caso, viu? E daqui a pouquinho eu vou voltar aqui na nossa rádio para falar do segundo show da virilha da Xuxa. Oh, quer dizer, o último voo da nave. Ai, a virilha deu o que falar, né? No primeiro, né? O assunto não era nem o show, era a virilha da Xuxa. Mas ela brincou sobre isso nesse show que aconteceu lá em São Paulo. Falou outras coisas e pediu netos. Daqui a pouco eu conto. Continue aqui na melhor programação do Brasil e ó, até daqui a pouco, hein?
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0: Aí pra você que tá ligadinho, pra você que tá no seu carango, boa noite. Pra você que escutou Fofocando. Agora só me faltava essa agora. Não falta mais nada. Fala, Taisinha.
4: Vou caçar meio-dia de serviço.
0: Vou caçar meio-dia de serviço. Pra você que tá ligado na melhor programação, se liga, meu compadre.
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0: 9:16.

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4: 9:20, 9:20. Olha como vai chegando.

0: pra você que tá ligadinho.
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0: Ah, pra você que tá ligadinho, pra você que tá numa boa sempre, né? Estamos aqui pra fazer a festa com você, pra fazer também o programa gostoso da Night aqui na sua rádio.
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3: A Ilha das Cobras, ou Ilha da Queimada Grande, fica em São Paulo, no Brasil, e tem 4 mil cobras. Portanto, é uma das ilhas mais mortíferas do mundo.
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0: Aí as curiosidades do amor pra você, hoje 3 de agosto. Dia do capoeirista, hein? Homenagem aos praticantes da capoeira, arte marcial, dança cultural, reconhecida como patrimônio brasileiro. Hoje também é dia do tintureiro. Alô, tintureiro! Esse profissional responsável pelo tingimento e cuidado aí de tecidos e roupas. Hoje é dia também do fim da censura no Brasil. Marco histórico, meus amigos. É que remete ao fim da repressão, né? É como o avanço da Constituição de 1988. E será que foi bom ter a censura? Algumas coisas, velho. Hoje, né? Nerópolis faz aniversário e vira Pintanga. Também é. Pois. Poti, Iraguá, da Bahia, e Cacilândia, Mato Grosso do Sul. Cada nome, meu filho.
5: Só meio dia de serviço, pai.
0: Aí pra você que tá ligado, pra você que tá curtindo, então hoje algumas datas comemorativas que nós comemoramos aqui no nosso programa. Hoje é dia do...
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3: A Roma monitora a situação de Endrick no Real Madrid e estuda uma investida pelo atacante brasileiro nessa janela de transferências. Segundo o jornal italiano La Gazzetta dello Sport, o clube avalia apresentar uma proposta de empréstimo com opção de compra, incluindo uma cláusula de recompra para o Real Madrid em um modelo semelhante ao utilizado na negociação de Nico Paz com o Como. O interesse surgiu por causa da forte concorrência no ataque do Real Madrid, que pode reduzir o espaço de Endrick na temporada. Apesar disso, ainda não há negociação oficial, e o atacante segue integrado ao elenco espanhol, tendo inclusive marcado um gol na pré-temporada. A diretoria da Roma aguarda uma definição do Real Madrid antes de decidir se formalizará uma proposta.
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4: 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Vai, vai, vai! Olá, meus amigos! O tempo aqui em São Miguel do Iguaçu hoje foi de chuvinha, né? 1,5 milímetros. Milímetro. Hoje, né, à noite, muitas nuvens com um tempo firme, como você está vendo aí nesse exato momento. Lá, bora, né? Amanhã, a mínima 18 graus, a máxima 25, sol com muitas nuvens também durante o dia, período de céu nublado, né? À noite com muitas nuvens, já na quarta-feira caiu uma chuvinha de 2,2 milímetros, sol com aumento de nuvens de manhã, pancadas de chuva à tarde e à noite. Ainda na quinta-feira, tá? A mínima 17 graus, a máxima 26, aí vai chover 9 milímetros, aí sol o dia todo, muitas nuvens e pancadas de chuva lá e cá, manhã e noite. Na sexta-feira, sextou, aí vem a chuva, né? Tempo chuvoso, também pode acontecer temporal de manhã. À noite a chuva para e as nuvens diminuem. Tá aí então, para você, tempo e temperatura no seu rádio, nessa noite maravilhosa. E você, na Jornal, que legal!
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0: Parabéns aí pra você que tá ligadinho na nossa programação. 9h45, adrenalina pra matar a saudade aqui, né? Uma boa!
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0: Tá aí, você curtir a Banda Champions também, numa mistura legal de vários ritmos aí pra você que tá numa boa. Detonei pra você também, né, a notícia do esporte, os nossos programetes aqui numa boa, na sua programação, na programação que faz amigos. Agora é estéreo, meu filho, agora nós estamos em FM.
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0: Volta já, 9h46.
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0: Aí, pra você que tá ligado, pra você que tá curtindo a nossa
1: nas
0: programação.
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0: É, pra você que tá ligadinho, o estúdio trazendo sempre as melhores músicas pra você.
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0: Lembrando que, às 11 da meia-noite, nós temos aí o nosso romantismo, o melhor do romântico, pra você que está na Jornal. E...
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0: 10 para meia-noite, nós temos o nosso momento de oração e hoje começa a novena a Nossa Senhora Aparecida. Que maravilha! Muitos milagres serão realizados nessa novena. Juntamente aí com o padre, nós vamos fazer essa parceria maravilhosa e começa hoje a novena Nossa Senhora Aparecida. Vai se preparando, tá ligado?
2: Eu tô...
0: Tá ouvindo?
2: Ouvindo!
0: Que bom que você tá ligado, que bom que você tá ouvindo. Um abraço pra você, meu amigo, minha amiga do rádio. Em casa, no trabalho, onde você estiver, sintonizou!

0: Henrique Juliano, numa boa aqui do seu rádio, você que tá ligadinho. Uma
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0: Você curtiu aí, ó, Henrique Juliano, cuide bem dela. Detonei também pra você, Anjo Chapadex. E a primeiríssima André Renner, Grito de Amor, né? Um abraço especial aí pra essa galera maravilhosa que está curtindo a nossa programação. É só mais de segunda.
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0: República da Pingaiada.

0: Seguinte, vou fazer uma pergunta. Vamos fazer escondidinho comigo, amor?
1: Você larga de ser safado, rapaz.
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3: Na 104.1, 10 horas e 4 minutos.
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6: Olá, festa bonita, não?
7: Sim.
6: Muito prazer, eu sou o doutor Euclides Cãibra e sou médico.
7: Muito prazer, me chamo Caxias.
6: Senhor Caxias, me aproximei porque o senhor me é familiar. Eu já não tirei as suas amígdalas?
7: Não, doutor, eu tenho as minhas amígdalas ainda.
6: Foi o seu apêndice, então?
7: Não, doutor, foi um outro médico que tirou meu apêndice.
6: Espera aí, Caxias... O senhor era casado com a Neuza Maria Caxias?
7: Era sim. Nos separamos em 1985.
6: Ah! Eu sabia que já tinha tirado alguma coisa do senhor.
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3: Hoje, 3 de agosto, destaque a política e eleições 2026, né? Olha, discurso dos presidenciáveis, os principais candidatos à presidência da República encerraram suas convenções partidárias e regulamentadas pelo TSE. Luiz Inácio Lula da Silva, do PT, oficializou sua candidatura à reeleição, prometendo um salto de qualidade na educação e também na tecnologia. Já Flávio Bolsonaro, do PL, focou em discursos no endurecimento penal e no legado aí familiar. Candidatos como Renan Santos, do Missão, Romeu Zema, do Novo, e Ronaldo Caiado, do PSD, direcionaram as críticas à polarização nacional. Economia e clima. O impacto cambial, né? O dólar subiu e a bolsa registrou queda. A movimentação, meus amigos, seguiu as expectativas pelo tom do Copom, com previsão aí de Selic, né? De 14% e dados econômicos externos. Alerta de El Niño continua, né? Um painel com 7 órgãos federais emitiu o boletim apontando riscos de El Niño muito forte. A previsão para o trimestre indica calor extremo, baixa umidade e aumento de queimadas no centro-norte. Chuva acima da média na região sul. E ainda, meus amigos, olha a carne brasileira, meu amigo e amiga, repercute o bloqueio da União Europeia à carne bovina do Brasil devido às regras do uso de antimicrobianos previstos para entrar em vigor em 3 de setembro. O cenário internacional. Vamos ver como é que tá o cenário internacional. Os preços globais do petróleo recuaram mais de 4% do barril, né? É, operando aí na casa dos 83 dólares. Após Donald Trump suspender aí um ataque militar planejado contra o Irã, Trump declarou que Teherã tem apenas mais uma chance para negociar a paz. Popularidade nos Estados Unidos, a pesquisa, né, aponta que a desaprovação do governo Donald Trump subiu, viu? Para 63%, impulsionada pela insatisfação dos eleitores com a alta dos combustíveis. O clima da Europa, uma forte onda de calor, você está acompanhando, com temperaturas previstas acima de 42 graus. Tanto que tem muita queimadas, né, lá no, na Europa, né? Gerou grave seca em rios estratégicos e começou a comprometer a geração de energia no continente. Outros destaques para você: segurança. São Paulo, 5 mortes por atropelamento foram registradas em menos de 24 horas. No Rio de Janeiro, a influenciadora Nick Frazon foi presa na Zona Norte, acusada de envolvimento em roubos de joias. E na cultura, hoje é comemorado o Dia Nacional dos Capoeiristas. É, já falei no começo do programa. Tá aí o resumo para você das notícias aqui na nossa programação. Resumo que volta amanhã às 10 horas e 10 minutos. Agora mudou o horário. Antes era 10 e meia, né? O que deu aqui? Essa é a ordem do chefe, pode deixar aqui, né? Que a gente cumpre, né? 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
3: 10 e 10 no seu rádio, boa noite. Vamos ver assim.

0: da rádio que mais toca música. A Night é diferencial, né? Por isso você curtiu a Agency Girls, Cat Berry, ainda curtiu numa boa a Hugo Pena e Gabriel, Mala Pronta. Vamos dar uma olhada nas notícias locais e estaduais.
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0: Vamos às notícias locais. Recicla São Miguel, deste sábado, dia 8, terá troca de notas fiscais por cupons da nota fiscal premiada. Projetos de São Miguel, um projeto São Miguelense, será apresentado em conferência da Agência Espacial Europeia. Ainda, representantes de São Miguel do Iguaçu conquista título no Fermop 2026 na categoria Infanto Juvenil. E a notícia não para, para você que está ligadinho, para você que está no site da rádio que faz amigos. No Brasil, TSE, Semana das Ações, de mostrar funcionamento da urna eletrônica. Ainda em local, Guarda Municipal e Polícia Militar prestam socorro à vítima de violência doméstica e prende o agressor. Ainda no local, para você que está ligado, Guarda Municipal também prende dois flagrantes e recupera 230 quilos de cabo de energia furtada aqui na cidade. Agora estão roubando cabo de energia, rapaz. Ainda da região, Polícia Federal prende passageira no aeroporto de Foz do Iguaçu com mais de 4 quilos de cocaína. PRF não para, prende motorista embriagado e sem CNH após acidente na BR-277 em Matelândia. Aqui em São Miguel do Iguaçu, um homem escapa de tentativa de homicídio e tem carro incendiado na cidade de São Miguel do Iguaçu. É. Ainda para você que tá ligado, que tá curtindo, abra o nosso site e você vai ficar por dentro das informações. A informação para você que tá aqui na nossa programação. Acesse!
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0: Você está com o garotinho?
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0: Até a meia-noite, detonando as melhores.

0: Legal pra você que tá ligado na Night. Um abraço todo especial pros nossos amigos. Daqui a pouquinho eu vou mandar aquele salve pra você que tá ligado. Daqui a pouquinho tem o melhor do flashback, hein? Aquela que marcou época pra você que está numa boa. Um abraço todo especial, seja bem-vindo. Essa é a sua rádio. O resto. Tá ligado na Rádio Jornal.
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0: Parabéns pra você. Aqui o sucesso não para, é uma atrás da outra.

0: favorável, Lucas Lula.
1: Tá tranquilo e favorável.
0: Acho que tá suave o final de semana. Vai achando que é só playboy que vive com a Copacabana.
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2: Tá aí pra você. Um retrô pra você que tá ligado, pra você que tá curtindo a nossa programação. Você, meu amigo, você, minha amiga, que está na nossa rádio, você que está numa boa. Essa é uma das mais tocadas aí nas redes sociais.
3: Just beat it.
2: Vamos lá, como é?

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1: Marcou a época, Dr. Silvana e companhia, lembra? O que, é que ela foi fazer?
2: Eu fui ter...
3: Vou passar meio dia de serviço, pai.
1: Vamos lá!

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2: Tá aí pra você que tá ligado, pra você que tá curtindo, uma boa aqui no seu rádio. A música boa nunca envelhece, claro. Você é o nosso convidado todo especial para ficar numa boa aqui na nossa programação. Programação legal na sua rádio! Para recordar a última do bloco, porque aqui música boa nunca envelhece.

0: você recordar aqui na sua programação. É música. Nunca envelhece mesmo. Música boa nunca envelhece. Por isso nós estamos aqui numa boa, trazendo pra você sempre a melhor música. Alô, você que tá ligado, você que tá curtindo a nossa programação. Detonamos aí, Cowboy Fora da Lei. Ainda você curtiu Eminem detonando aqui no seu rádio. Sucesso é Serão Extra, é Dr. Silvana e Companhia e Michael Jackson. Alô, você.
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0: Já estamos de volta.
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0: Falando para você que tá ligadinho. Alô, você que tá no seu carango aí, curtindo a programação, pessoal que tá na BR-277, com o radinho ligado na 104. Boa noite, até meia-noite tem o seu amigão.

0: pra você que está na programação.
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1: No seu rádio, pontualmente 11 da noite.
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1: Tudo bem, meus amigos e amigas? O romance está no ar. Muito boa noite para você que escolheu a melhor companhia para encerrar o seu dia. Os relógios marcam 11 da noite. A partir de agora, o mundo...

mundo lá fora desacelera e a gente se conecta na frequência mais bonita que existe, a do coração. Seja muito bem-vindo à nossa última hora juntinhos. Este é o momento de deixar as preocupações de lado, diminuir as luzes do seu quarto, respirar fundo e se sintonizar no amor. Até a meia-noite, nós seremos a trilha sonora dos seus sentimentos, trazendo amor, trazendo a paixão para você, trazendo aquela palavra de carinho que o seu peito precisa ouvir antes de dormir. Fique com a gente, porque a noite está só começando e nós estamos

É o romantismo da 104.1, a sua Rádio Jornal FM, trazendo o melhor do romântico para você. Um abraço para minha amiga Nath lá de Curitiba, que está com o radinho ligado, está curtindo a nossa programação e está recebendo o nosso quadro, o nosso horário. Desacelera.

0: é o romantismo pra você aqui na sua rádio.
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0: Daqui a pouquinho tem fofocando, né? Não vamos fofocar nada agora, porque a nossa fofoca é de alegria e também muito romantismo aqui no seu rádio. Por isso, nós estamos sempre fofocando aqui para você. Agora sim, vamos lá! Olha a carta do ouvinte. Oi, meu amor. Hoje passei aqui neste programa apenas para te lembrar de uma coisa que talvez você já saiba. Mas eu quero te dizer que mais do que nunca me canso de falar, de declamar, de dizer eu te amo. Eu te amo profundamente. Agradeço a Deus todos os dias por ter colocado você no meu caminho e por me permitir compartilhar a vida ao seu lado. Você é um presente precioso, viu? A pessoa que faz meus dias mais felizes e o meu coração mais completo. Saiba que o meu amor por você cresce a cada dia, a cada anoitecer, a cada amanhecer e continuará sendo escolhido por mim em todos os momentos. Te amo hoje, amanhã e sempre. Seu apaixonado que só hoje quer te dizer o quanto te ama para sempre.
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0: Aí, pra você que tá ligado, desacelera em Love.
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0: Ah, se Deus me ouvir.

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0: Sempre com paixão, sempre trazendo o melhor da música romântica para você, meu amigo, para você, minha amiga. Um abraço para os nossos ouvintes da noite, principalmente você que espera este momento de amor. Um abraço todo especial para Maria. Oi! Alô, Franciele, alô, Milena. Também está por aqui o Pablo, a Vanessa, a Andressa. Um abraço para vocês que estão na nossa programação. É para você se apaixonar. É para você desacelerar no seu rádio.
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0: Milionário José Rico. Também toca o seu coração.

0: Aí, para você, meu amigo, para você, minha amiga, uma bateria de música que conquistou o seu coração. Eu toquei para você música linda aqui na programação do seu rádio. Ei, saudade! Nesse bloco eu toquei Vanessa Camargo. Nesse bloco eu toquei aí Victor Bell. Para você, meu amigo, também toquei Internacional Romântica. Na sequência tem o nosso momento de fé, momento de oração. Um abraço para você que está ligadinho, que está na nossa programação. Essa é a 104.1, a rádio que é mais você, aqui na sua rádio, no seu programa.
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0: vamos falar com Deus. É momento de oração.
1: Muito bem, meus amigos e amigas, vamos falar com Deus. É momento de fé, momento de oração.

0: Amém.
1: Senhor, meu Deus e Pai protetor, entro em tua presença neste dia 3 para entregar a minha segunda-feira e toda a semana que se inicia, meu Paizinho.
0: Ave Maria, cheia de graça, o Senhor é convosco. Bendita sois vós entre as mulheres e bendito é o fruto do vosso ventre, Jesus. Santa Maria, Mãe de Deus, rogai por nós, pecadores, agora e na hora de nossa morte. Amém.
1: Agradeço pelo privilégio de recomeçar e pela bênção da vida. Afasta de mim toda a fraqueza e a dúvida. Quando as tempestades da vida parecerem fortes, segure firmemente a minha mão e aumenta a minha fé, assim como fizestes com Pedro. Derrama tua graça sobre minha saúde, minha família, meu trabalho. Que a tua paz guie os meus passos e que eu tenha sabedoria para enfrentar as complexidades do mundo com muita coragem. Em teu nome, ó meu Jesus. Amigo e amiga do rádio, nós começamos a semana pedindo a bênção, pedindo a ajuda de Deus, Pai Todo-Poderoso. A você, meu amigo, a você, minha amiga, que está na programação, a você que precisa de um milagre, nós estamos aqui orando e pedindo a Deus, Pai Todo-Poderoso, que nos abençoe neste milagre maravilhoso. E que nós começamos a semana, Pai, te agradecendo. Hoje, nós começamos a novena Nossa Senhora Aparecida. Oh, minha Nossa Senhora, abençoai a cada um de nós. Mostrai o caminho que temos que seguir. Que através do seu manto e a mão poderosa de Deus Pai Todo-Poderoso, nós podemos ter fé. Se você abriu os olhos hoje, meu amigo, é porque você recebeu o milagre da vida. Levantou, trabalhou, voltou, trabalhou, cuidou dos filhos, cuidou da família. No ar é mais difícil. Coloque a mão no coração e peça a Deus. Só o Senhor sabe o que eu preciso. Só o Senhor sabe o que está dentro do meu coração. E eu ofereço esse coração a Ti, Pai. Por isso, eu peço a Sua bênção nesse exato momento. Peço também um milagre, que o Senhor nos dê este milagre. Oh, meu Deus do céu. É uma enfermidade.
0: Ave Maria, cheia de graça, convosco.
1: É uma enfermidade. É alguém que está sofrendo. É alguém que precisa. Meu querido Deus Pai. E através de Nossa Senhora, eu peço que o Senhor, querido Deus, coloque. Que eu coloco diante de Ti as minhas necessidades mais urgentes nesse dia. Nesse momento eu peço pela minha saúde e a saúde de quem eu amo, trazendo cura e vigor. Suplico pela minha família para que haja paz, união e proteção no nosso lar. Clamo por portas abertas e prosperidade no meu trabalho e negócios. Peço o teu socorro e sabedoria para a minha libertação financeira, meu Pai. Que tua providência divina guie cada uma dessas áreas da minha vida. Eu confio no Senhor neste momento. Amém. Abençoe esta água, minha Nossa Senhora.
2: Bênção da água. Deus eterno e todo-poderoso, que, tendo escolhido a água, fonte de vida e pureza, para nos dar a graça batismal, quisestes também aparecer no rio Paraíba a imagem da Virgem Imaculada. Abençoai esta água e fazei que ela nos recorde nosso batismo, para que, purificados de nossas faltas, vivamos como cristãos, membros da vossa igreja, e cheguemos um dia à vida eterna. Por Cristo nosso Senhor.

Amigo e amigo ouvinte, nesse momento nós vamos começar a novena a Nossa Senhora Aparecida, com participação de um padre que traz muito milagre para nós. Primeiro dia de nossa novena no ar para você. Boa noite. A nossa novena para você, meu amigo e minha amiga do rádio.

0: debaixo do olhar intercessor da Virgem Maria. Hoje nós temos a alegria de iniciar a novena a Nossa Senhora da Conceição Aparecida, Rainha e Padroeira do Brasil. Vamos rezar esta novena com fidelidade, pedindo a intercessão da Virgem Maria pelo nosso Brasil, pelas nossas famílias, as nossas necessidades, enfermidades, mas sobretudo para que no Brasil seja também defendida a vida, desde seu início na concepção até o seu declínio natural. Que a Virgem Maria interceda por todos nós. E por isso agora, vamos rezar com fé e com esperança este primeiro dia da novena, o qual eu peço a você que nos ajude a compartilhar com outras pessoas para que também rezem conosco. Elevemos o nosso coração a Deus pelas mãos da Virgem Maria. Em nome do Pai, e do Filho, e do Espírito Santo. Amém. Apresente agora as tuas intenções para este primeiro dia da novena.
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0: Eis-me aqui aos vossos santíssimos pés, ó Virgem Imaculada. Convosco me alegro sumamente, porque desde a eternidade fostes eleita Mãe do Verbo Eterno e preservada da culpa original. Eu bendigo e dou graças à Santíssima Trindade, que vos enriqueceu com este privilégio em vossa conceição. E humildemente vos suplicamos que alcanceis a graça de vencer os tristes efeitos que em mim produziu o pecado. Ah, Senhor, fazei que eu os vença e jamais deixe de amar a meu Deus. Amém. Pai nosso que estais nos céus, santificado seja o vosso nome. Venha a nós o vosso reino. Seja feita a vossa vontade, assim na terra como no céu. O pão nosso de cada dia nos dai hoje. Perdoai-nos as nossas ofensas, assim como nós perdoamos a quem nos tem ofendido, e não nos deixeis cair em tentação,

Maria, cheia de graça, o Senhor é convosco. Bendita sois vós entre as mulheres, e bendito é o fruto do vosso ventre, Jesus. Santa Maria, Mãe de Deus, rogai por nós, pecadores, agora e na hora de nossa morte. Amém. Glória ao Pai, ao Filho e ao Espírito Santo, como era no princípio, agora e sempre. Amém. Senhora Aparecida, milagrosa padroeira, sede nossa guia nesta mortal carreira. Ó Virgem Aparecida, Sacrário do Redentor, dai à alma desfalecida vosso poder e valor. Ó Virgem Aparecida, fiel e seguro norte, alcançai-nos graças na vida, fortalecei-nos na morte. Ó Maria Santíssima, pelos méritos de nosso Senhor Jesus Cristo, em vossa querida imagem de Aparecida, espalhais inúmeros benefícios sobre todo o Brasil. Eu, embora indigno de pertencer ao número de vossos filhos e filhas, mas cheio do desejo de participar dos benefícios de vossa misericórdia, prostrado a vossos pés, consagro-vos o meu entendimento, para que sempre pense no amor que mereceis. Consagro-vos a minha língua, para que sempre vos louve e propague a vossa devoção. Consagro-vos o meu coração, para que depois de Deus vos ame sobre todas as coisas. Recebei-me, ó Rainha incomparável, vós que o Cristo crucificado deu-nos por mãe, no ditoso número de vossos filhos e filhas. Acolhei-me debaixo de vossa proteção, socorrei-me em todas as minhas necessidades, espirituais e temporais, sobretudo na hora de minha morte. Abençoai-me, ó Celestial Cooperadora, e com vossa poderosa intercessão, fortalecei-me em minha fraqueza, a fim de que, servindo-vos fielmente nesta vida, possa louvar-vos, amar-vos e dar-vos graças no céu, por toda a eternidade, assim seja. E assim encerramos este primeiro dia de nossa novena, a Nossa Senhora da Conceição Aparecida. Padre Alex Nogueira, que a bênção de Deus Todo-Poderoso, Pai e Filho e Espírito Santo, desça sobre vós e permaneça para sempre. Amém.

E com a novena Nossa Senhora Aparecida, nós vamos se despedindo, trazendo para você, meu amigo e minha amiga, a novena completa. Vem acompanhar conosco. Nossa Senhora Aparecida vai trazer um milagre na sua vida, na minha vida. E segue a programação da Rádio 104.1. Que Deus te abençoe. Em nome do Pai, do Filho e do Espírito Santo.

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2: 12:04.
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tinha suspirado, tinha beijado o papel devotamente. Era a primeira vez que lhe escreviam aquelas sentimentalidades, e o seu orgulho dilatava-se ao calor amoroso que saía delas, como um corpo ressequido que se estira num banho tépido. Sentia um acréscimo de estima por si mesma e parecia-lhe que entrava enfim numa existência superiormente interessante, onde cada hora tinha o seu encanto diferente, cada passo conduzia a um êxtase e a alma se

0: Meia-noite e 29.
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0: Meia-noite e 45.
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0: 1:16.
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0: 1:31.
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0: 1h49.
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0: 2:15.
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0: 2:46.
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0: 3 e 2.
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0: 3:16.
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0: 3:45.
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0: Olá, amigo, minha amiga, tudo certinho por aí, tudo na paz? Tudo certo? Que beleza, né? Por aqui também segue tudo tranquilo, graças a Deus. Por isso estamos chegando mais uma vez, né, na sua casa, aí no seu trabalho, trazendo para você, para todo mundo que tá por aí sempre, né? Mais uma nova edição do programa O Homem e a Terra. Nesta terça-feira de lua cheia, 4 de agosto de 2026, Dia Nacional da Campanha Educativa de Combate ao Câncer e Dia do Padre também. E a gente, né, começa aqui reforçando uma informação de interesse de você, meu amigo, de você, minha amiga, né, que lida com a criação de gado de leite nas regiões de Toledo e Cascavel, ou também, né, é profissional técnico ou estudante das áreas de agronomia, veterinária ou zootecnia. É o seguinte, hein, agora nos dias 12 e 13 de agosto, quarta e quinta-feira da próxima semana, o IDR Paraná realiza lá no Polo de Pesquisa de Santa Teresa do Oeste, faz lá a 9ª edição da Jornada Tecnológica no Campo. Né, com enfoque no tema integração, lavoura e pecuária. O primeiro dia, dia 12, então está reservado para a participação dos produtores, né? E o segundo dia, que é 13, quinta-feira, para profissionais e estudantes. Será sempre no período da tarde, com início às 13 horas, à 1 da tarde, portanto. Então, né, se você participar lá deste evento, vai poder passar lá por 5 baterias de informações, né, que vão tratar dos seguintes temas: novas cultivares de aveia forrageira, né, todas as plantas lá em desenvolvimento para você conhecer. Outro assunto aqui: cruzamento de vaca leiteira com touro da raça Purunã. Ainda mix de plantas melhoradoras do solo, reidratação e inoculação para silagem de grãos úmidos, silagem de aveia, né? E a quinta estação, que vai tratar do tema Entendendo a Saúde do Solo. A inscrição é gratuita e você que ficou interessado pode fazer esta inscrição ligando para o telefone, né, lá da Estação de Pesquisa de Santa Teresa do Oeste, o telefone que é 45, o código DDD e o número 3231-1713. Repito, 3231-1713 e o DDD 45. Falamos aqui da 9ª edição da Jornada Tecnológica no Campo, com enfoque na integração lavoura e pecuária, que acontece agora nos dias 12 e 13, quarta e quinta da semana que vem, no Polo de Pesquisa do IDR Paraná de Santa Teresa do Oeste. É, e agora chamamos a participação do agrônomo extensionista Edivan José Possamay, coordenador estadual do programa Segurança Hídrica aqui no nosso instituto, no IDR Paraná. Ele que também tem um convitinho, né, para fazer para você, meu amigo, para você, minha amiga, das regiões de Toledo e Cascavel. Vamos ouvir.
1: Olá, Marildo. Olá a todos os amigos ouvintes do programa Homem à Terra. Marildo, estamos aqui para convidar os agricultores, técnicos, lideranças do meio rural, cooperativas, sindicatos, para participar do Dia de Campo de Solos, que é promovido pela FAEP e o IDR Paraná é parceiro, que ocorrerá no dia 5 de agosto, no período da tarde, a partir das 13h30, no município de Toledo. É um evento que está sendo preparado há um bom tempo e ele vai ter vários temas sendo abordados nesse Dia de Campo. Especialmente, a gente vai estar abordando a questão do manejo da água no sistema produtivo, a importância da água para a produção agrícola e como manejar a água nesse ambiente produtivo, pensando também na resiliência, seja nos períodos que chove muito e a gente tem excesso de água e causa erosão, ou naqueles períodos que falta água e a gente pode ter aí água sendo armazenada no sistema. Então, no dia 5, vai ser no sítio do João Foiato, no interior de Toledo, e a gente tem convidado aí vários parceiros para participar. Ele é uma promoção, então, do sistema FAEP-SENAR, da Rede de Agropesquisa em Solos, com a parceria aí do sistema OCEPAR, da Fundação Araucária, do IDR Paraná, da Secretaria de Estado da Agricultura e Abastecimento. Então, é importante que os agricultores que tenham essa preocupação com relação ao manejo dos solos, nós teremos um ano aí com o El Niño, né, e o El Niño nós teremos a previsão de excesso de chuva aí no período de primavera e verão, é importante que os agricultores participem e busquem esse conhecimento relacionado às boas práticas de manejo de solos. Então fica o convite, quem tiver mais interesses, procure no site do sistema FAEP-SENAR, tem informações, ou procure os sindicatos das regiões, especialmente da região aí de Toledo, e também da região de Cascavel, sindicato ou os escritórios regionais do IDR Paraná, onde a gente vai ter também a possibilidade de fazer a inscrição antecipada para a participação desse evento. É um abraço, Amarildo, e na sequência a gente vai trazer informações de outros locais onde esse evento vai estar ocorrendo no Paraná.
0: Valeu, Divan. Forte abraço para você também. E agora vamos saber como está o mercado dos principais produtos de nossa agricultura, de nossa pecuária, acessando o relatório com pesquisa de preços que o Departamento de Economia Rural, que é o DERAM, lá da Secretaria da Agricultura, divulgou nesta última sexta-feira, dia 31 de julho. Vamos lá, né? Café beneficiado, bebida dura tipo 6, com mercado estável, produto vendido por R$ 1.499 a saca de 60 quilos. Erva mate em folha, produto entregue lá na indústria, R$ 18,38 a arroba. Arroz agulhinha em casca, olha só, a gente fez as contas aqui, teve 15% de aumento em 7 dias, em uma semana. Então, produto vendido nesta última sexta por R$ 97 a saca de 60 quilos. O feijão preto, R$ 194 e o feijão carioca, R$ 267 a saca de 60 quilos. Milho amarelo, R$ 57, a saca de 60 quilos. A mandioca padrão de amido, 580 gramas, padrão de referência, né? 523 a tonelada. Soja, 123. Trigo para pão, pH 78. 74 a saca de 60 quilos. Boi em pé, 344 a arroba. Vaca em pé com padrão de corte, 307. E o suíno tipo carne, em pé, preço pago ao criador independente, né? Aquele criador que não é integrado à indústria, R$ 4,97 o quilo. Esses foram os preços médios praticados nesta última sexta-feira, dia 31 de julho, aqui no nosso estado, com valores pesquisados e divulgados pelo Departamento de Economia Rural, que é o DERAL, lá da Secretaria da Agricultura. Agora o recado é para você, meu amigo pecuarista, né? Minha amiga que trabalha com gado e leite, né? No sudoeste do estado, anote aí, hein? No próximo dia 21 deste mês de agosto, a gente vai ter lá no campus da Universidade Federal da Fronteira Sul, em Realeza, vamos ter lá o evento que está sendo chamado de Giro de Campo, né? Vai ser no período da tarde, com início aí a uma da tarde, com três baterias.

Junto este mês de agosto no campus da Universidade Federal da Fronteira Sul, que fica no quilômetro 466 da rodovia BR-182, no município de Realeza. Começa a 1 da tarde, né? Vai até o finalzinho da tarde, você pecuarista da região está convidado a participar. Bom, era esse, né, o recado que a gente tinha para hoje. Vamos ficando por aqui, desejando a todos vocês uma ótima terça-feira e até amanhã, quando estaremos aqui de volta, né, nesta mesma emissora, neste mesmo horário, para trazer para você e para todo mundo que está por aí mais uma nova edição do programa O Homem e a Terra. Forte abraço, fiquem com Deus e até lá! 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

0: Olha, 5 horas e 5 minutos, 5 e 5, manhã de terça-feira hoje, 4 de agosto, estamos no inverno brasileiro, a lua é cheia, temperatura na casa dos 18 graus centígrados, isso mesmo, 18 graus, a temperatura agradável, aliás, está no ar o nosso Bom Dia 104 aqui na Rádio Jornal FM.
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0: Olha, aumenta o volume do rádio, porque está no ar o nosso Bom Dia 104. Daqui pra frente é moda boa, sertanejo de primeira, informação, alegria e aquela prosa gostosa que faz companhia pra você no começo, claro, de mais um dia.
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0: Olha, como diz o ditado, Deus ajuda quem cedo madruga, seja muito bem-vindo. O Bom Dia 104 na Rádio Jornal FM está no ar.

0: nesta madrugada de terça-feira.
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0: Olha, com uma grande novidade, hein? Começou a Feira de Mudas da Casa da Lavoura. O evento vai até sábado, dia 8 de agosto. Você é o nosso convidado todo especial. Começa hoje, isso mesmo, começa hoje, terça-feira, a Feira de Mudas da Casa da Lavoura. Repito, oportunidade aí de você renovar o seu pomar, comprar flores, frutas, na grande Feira de Mudas da Casa da Lavoura, até sábado, 8 de agosto.
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0: Olha, como diz o ditado, Deus ajuda quem cedo madruga, seja bem-vindo. Seja bem-vindo. O Bom Dia 104 na Rádio Jornal FM está no ar pra você. E lembrando, né, que de passito, devagarinho também se vai longe, né? Mas se tiver um bom café, um chimarrão, aí a gente vai mais animado, claro. 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
0: Olha, quem diz que motoqueiro não anda na madrugada, né? 5 horas e 8 minutos. Caboclo acelerou, né? A sua motocicleta aqui na Farroupilha, bem no centro, claro, do nosso município de São Miguel do Iguaçu. Um bom dia especial para ele, que ele prossiga aí pelas BRs e PRs da região, com a graça divina e, claro, com a proteção de Deus.
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0: Olha, para nós o dia está apenas começando, né? Então prepara o chimarrão, passa o seu cafezinho, pode aumentar o volume do rádio e siga com a gente na Jornal FM no nosso Bom Dia 104.
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0: Ô Luiz, antes de trazer a primeira moda sertaneja, coloca aí o Galo Papudo, dá o seu bom dia também aqui pra nós, do Bom Dia 104. Esse galo aí é do Acilo Severo, rapaz. É o papudão do seu Acilo Severo, que também é papudo, né? Ah, meu Deus. Olha, o segundo galo nosso, ele é o Galo Topete. Dá uma olhada no topetudo aí, ele canta grosso, né? O terceiro galo, esse canta firme, é o nosso Galinho Caboclo. Eita, Galo Caboclo. E depois tem aquele, o galo frenético, né? É aquele garnizé, aquele galizé, como queiro. Canta aí, ô garnizé. Olha, é importante você marcar esses personagens, então, né? Teremos na programação do nosso Bom Dia 104 o Galo Papudo, o Galo Topete, o Galo Caboclo e também o Galo Frenético. 5 horas e 10 minutos, 5 e 10. Daniel com Lourenço e Lorival. A volta do boiadeiro, bom dia.

Olha, 5 horas e 17 minutos, 5 e 17, Daniel com Lourenço e Lorival, a volta do boiadeiro, depois Goiano e Paranaense, a viola e a saudade, 5 e 17, bom dia.

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7: Olha, amanhã de terça-feira, 4 de agosto, estamos no inverno brasileiro, a lua é cheia, repito, temperatura na casa dos 18 graus centígrados. Está no ar, para você, por você. A razão principal do nosso trabalho, ouvinte jornal, é o nosso Bom Dia 104, com o melhor da música sertaneja, informação, claro, e a sua companhia aqui, através da Rádio Jornal FM.
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7: 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Atenção, começou a Feira de Mudas da Casa da Lavoura. Ali tem uma participação especial aqui do nosso patrocinador e proprietário da Casa da Lavoura, Ayrton Rigotti, fazendo um convite especial para você. Atenção, bom dia, Ayrton!
8: Bom dia, Jorge de Souza.
7: Bom dia.
8: Bom dia, ouvintes da Rádio Jornal.
7: Tamo junto.
8: Prazer falar com você, Jones. Prazer
7: igualmente
8: falar com os ouvintes da Rádio Jornal. Quem vos fala é Ayrton Rigotti. Venho aqui, através da rádio, convidá-los para a nossa 14ª Feira de Mudas.
7: Opa.
8: A qual começa hoje, na terça-feira. Se estenderá até sábado, meio-dia. Lembrando também que não fecharemos para o almoço. Temos uma imensa variedade de frutas, flores, enfim, produtos de qualidade, com garantia de procedência. Não é à toa que estamos há 10 anos realizando essa feira. Então, convido a todos para estarem presentes. Muito obrigado, um grande abraço, um bom dia e uma boa semana a todos.
7: 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Olha, o mais bacana, né? Já madrugou o seu Ayrton Rigotti e tá lá acompanhando o nosso Bom Dia 104. Um grande abraço, obrigado pela companhia, fazendo através da Rádio Jornal um convite muito especial para você. 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
7: Olha o meu amigo Marlon Rodrigues. Já estamos aqui de pé na patrola. Acelerando, aliás, né, Marlon? Com os dois pés acompanhando a Jornal FM, o nosso Bom Dia 104. Bom dia também para o meu amigo Zanoni, ali na lanchonete. Para você e toda a equipe, um grande abraço, bom dia. E meu amigo Vitelmo Maggi, radinho ligado, acompanhando a nossa Jornal FM e o nosso Bom Dia 104 para vocês. Um grande abraço, uma ótima quinta-feira. 5 horas e 23 minutos, 5h23, eu trago para cantar agora Thiago Viola e Kleber, Antes do Romper da Aurora. Eita, terça-feira, hein? Bom dia.

0: Thiago Viola e Kleber, antes do romper da aurora na Jornal FM, do nosso Bom Dia 104, 5 e 27.
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7: Olha, 5 horas e 31 minutos, 5h31, manhã de terça-feira, 4 de agosto. Estamos no inverno brasileiro, a lua é cheia, a temperatura na casa dos 18 graus centígrados. Olha, o café tá passado e o mate tá pronto. O meu tá pronto aqui, aliás. Um chimarrão de procedência, né? Eita, nós. Que companhia, hein? Que companhia agradável na madrugada que se chama o senhor chimarrão, ainda mais com erva mate flor serrana. Representante é meu amigo Rogério Arnold. Inclusive, Rogério, bom dia para você. Nos visite aqui, rapaz. Estamos com saudade da sua erva. É. Ontem, inclusive, o Rogério mandou um WhatsApp para nós aqui dizendo que a erva chegou, né? Erva nova. Mas dá uma olhada, rapaz. A erva do mês passado parece fresca ainda, né? Tá linda, saborosa. É a qualidade da erva mate flor serrana pra você. Lembre-se, o dia já está clareando e você está conosco, né? No Bom Dia 104 aqui na Rádio Jornal FM. Bom dia, bom dia!
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7: Olha, começou a feira de mudas da Casa da Lavoura. O evento começa hoje, oficialmente, terça-feira, e vai até sábado, 8 de agosto. O pessoal já está se movimentando aqui na área central, né? Com relação à feira de mudas da Casa da Lavoura. Porque quem cedo madruga, Deus ajuda, né? Tô na fila aqui, tá bom? Quem tá na fila também é o nosso galo Topete, né? Hein, Luiz? Alô, Topete, canta aí! Olha, eu prefiro o galo caboclo, porque ele canta firme, né? Agora, o que enche o saco mesmo é de madrugada um garnizé aí no pé da orelha, né? Agora o papudo lá do seu papudo, Acilo Severo, é, o galo papudo, dá uma olhada aí. Você imagina um galo desse no terreiro, rapaz. Cantando nesse desespero aí na madrugada. Ô, seu Acilo Severo, que comida que o senhor dá pra esse bicho aí? Pra cantar espichado desse jeito. Acho que ele é tratado a puxa-puxa, rapaz. Alguma coisa nesse sentido, né? 5h33 no nosso Bom Dia 104. 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
7: 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Meu amigo Neymar Tenzen, bom dia Jones, estamos na audiência da Jornal FM e nós, tudo certo, tá com um modão aí pra todos, tamo junto sempre. Obrigado Neymar, família Tenzen, um grande abraço. Edílio de Cândio, meu amigo, um grande abraço pra ti, obrigado pela companhia também. Marlon Rodrigues sintonizado aqui na Jornal, Zanoni ali na lanchonete, meu amigo Vitelmo Maggi e o seu Luiz. Mandou aquele áudio chonado pra nós, né? Seu Luiz, meu amigo, saudades do senhor, bom dia!
8: Bom dia, Jonas de Souza.
7: Bom dia, bom, bom dia.
8: Olha uma moda onde tinha um carreiro pra mim aí.
7: Eita, seu
8: aí,
7: Luiz.
8: Aí, programão, velho, chonado.
7: Chonado.
8: Bora tirar um leitinho pra poder ir trabalhar.
7: Eita, seu Luiz, tá lá acompanhando, né, a Jornal FM e também o nosso Bom Dia 104 pro senhor, que é um carreiro e pardinho. Amor e saudade, tá moda chorada.

Tião Carreiro e Pardinho, Amor e Saudade. Essa é pro meu amigo seu Luiz. Tá na lida, né? De pé na patrola. Grande abraço, bom dia, uma ótima terça-feira. 5h40 no Bom Dia 104.

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4: Olha, no fechamento de ontem, segunda-feira, soja valia R$ 122 a saca de 60 quilos, milho R$ 57, trigo R$ 75. Mercado comprador, Lar Cooperativa. Boi gordo Nelore, R$ 347,90 arroba. Vaca gorda Nelore, R$ 316,50 arroba. Bezerro Nelore desmame, R$ 16,02 o quilo vivo. Frango, R$ 4,74 o quilo vivo. Suíno, R$ 4,64 o quilo vivo. Tilápia, R$ 8,70 o quilo. Leite, R$ 2,77 o litro. Valor atualizado para o mês de agosto. Para as informações e os preços, são do Centro de Estudos Avançados em Economia Aplicada, CPEA. Mercado Agropecuário, próxima edição às 6h40, dentro do Jornal da Manhã, 5h43.
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4: Olha, 5h44, 5h44, vamos falar da agenda, né? Agora, aqui no nosso Bom Dia 104. 8 de agosto, atenção, jantar dançante do Convívio Damasco, Salão Paroquial da Igreja Matriz, início 19h30, jantar e baile com a banda Gralha Azul. Você é o nosso convidado todo especial, tá bem? Jantar dançante do Convívio Damasco é neste sábado, 8 de agosto, no Salão Paroquial da Igreja Matriz. Participe! Olha, no dia 8 de agosto, também no sábado, teremos o Arraiá da Escola Ipiranga, Salão da Comunidade Ipiranga, a partir das 18h30. Quitutes, juninos, brincadeiras, quadrilha, dança das crianças e também o Grande Bingo. É o Arraiá da Escola Ipiranga, no Salão da Comunidade. Você é o nosso convidado todo especial. No dia 15 de agosto, no sábado, acontece o 12º Jantar Italiano Dançante, Comunidade de Nova Brasília. Você é o nosso convidado todo especial. Que Nossa Senhora do Caravaggio te proteja hoje e sempre. O jantar será servido a partir das 19h30 até às 21h30. Cardápio típico italiano, uma delícia, aliás, após o jantar, bailão com Andrei e Trio Ouro. Ingressos antecipados a R$ 90,00, na hora R$ 110,00 e para crianças de 8 a 12 anos, R$ 45,00. Participe, você é o nosso convidado todo especial. E no domingo, 16 de agosto, tem a tradicional festa da comunidade de Linha Cruzeirinho, em honra a Nossa Senhora Aparecida. Você é o nosso convidado todo especial. Cruzeirinho te espera de braços abertos para este grande evento festivo. Participe, participe, participe. 5h46.
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4: Ô, seu Assírio Severo, conta pra gente aí, tudo bem? O senhor sabe que vai começar a feira de mudas ali na Casa da Lavoura, né? Ô, seu Assírio, o senhor deu de presente esse galo pra alguém, é? Parece que me remete na lembrança, né? Que o senhor presenteou esse galo papudo aí, esse galo canta comprido aí pra alguém, né? Bom dia, seu Assírio Severo, me conta essa história aí, vai.
6: Jonas, toca pra nós assistir com Tonico e Tinoco na beira da tuia. Eu ofereço pra todos que estão assistindo. Lá pro Ayrton Rigotti também, eu já até ontem falei, tava lá, eu falei com ele, tava descarregando as mudas lá. Eu vou dar um pulinho lá, vou pegar uma muda de pêssego.
4: É o pêssego.
6: Né? Carregadinho que tava já. Né? E o trato, pergunta pro Andrezinho, eu dei o galo para ele, já faz uns quantos anos que eu dei o galo para ele.
4: Ah, pro Andrezinho.
6: Deixar o galo cantar, uhum. E eu xinguei ele, digo, sem vergonha, digo, comeu meu galo? Não, eu tenho o galo aí, só que eu não tenho trato para tratar, ele tá muito fraquinho. Daí falei com o cara, o presidente da LAR lá.
4: Ele mandou, com o Irineu da Costa Rodrigues.
6: Mídio lá pra tratar o galo, né?
4: Eita,
6: água,
4: seu
6: ali, assim. Tinha água ali, tinha caixa d'água ali, porque ele jogava água na turma, né? Agora eu sei como é que ele... E daí tu pegou o galo, agora pode botar a cantar meu galo lá, que eu fico faceiro, né? Eu fico faceiro quando a gente dá as coisas e o cara aproveita, né? É muito bonito esse galo cantar aí. E oferece pra todos que estão assistindo esse teu programa aí, certo? Obrigado se for atendido.
4: Eita, eu vacilo severo. Que trem arrumado, né? O galo papudo, detalhe, né? Deu de presente pro Andrezinho. Se o Vacilo achou que o Andrezinho tivesse comido o galo, não. Passou o galo pra nós agora. Vamos cuidar do bicho. Além do galo papudo, o do senhor, viu, seu Vacilo? Nós temos o galo topete também, o que canta grosso. Eu tenho o galo caboclo, que é firme, canta firme. E eu tenho esse trem aí que canta de forma frenética, que é o tal do garnizé que não incomoda ninguém, é o galo frenético nosso. Epa, nós a galaiada aí do nosso Bom Dia 104. Bom dia! 5h49, eu trago pra cantar agora Zezé de Camargo e Luciano, pros corações apaixonados. 200 anos, bom dia, bom dia. Que amor é esse, hein? Bom dia!

0: Camargo e Luciano, na Jornal FM, no nosso Bom Dia 104, 200 anos. Meu amigo Inácio Meiners, tá lá no Tocantins, na Lagoa da Confusão, mandando aquele abraço para todos nós, para você também, Inácio, meu amigo. Um grande abraço, bom dia. Claudete Amaral, São Jorge, bom dia. Rogério Arnold também, acompanhando o nosso Bom Dia 104. Seu Assírio Severo, que mandou um áudio para a gente contando toda a história do Galo Papudo. Que legal. Delfim, grande abraço, bom dia. Também meu amigo Tilacão, está lá sintonizado, acompanhando a Jornal FM. O nosso Bom Dia 104, 5h53.
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0: Aliás, 5 horas e 56 minutos, 5h56, para esta terça-feira o sol aparece, faz calor e o tempo continua abafado. Tem chance de pancadas de chuva, principalmente aqui no oeste, além do sudoeste e noroeste do Paraná. Mas é aquela chuva bem localizada. A mesma chuva de ontem, lembra? Que cai num lugar, no outro não, enfim. Olha, o calor segue firme e no norte do estado os termômetros podem chegar perto dos 30 graus. Olha, neste momento, 18 graus a temperatura, previsão para hoje, sol com muitas nuvens durante o dia, períodos de céu nublado, possibilidade de pancadas de chuva, noite com muitas nuvens, máxima de 25 graus. Para amanhã, quarta-feira, sol e aumento de nuvens de manhã, possibilidade de pancadas de chuva à tarde e à noite, 3 milímetros a ser considerado, com 18 de mínima e 27 de temperatura máxima. Para quinta-feira, sol o dia todo, muitas nuvens, pancadas de chuva de manhã e à noite. Que tempo é esse, né? Semana será assim. Previsão de 9 milímetros para quinta-feira, com 70% de probabilidade, 17 de mínima, com 26 de temperatura máxima para sexta. Tempo chuvoso, com temporal de manhã, à noite a chuva para e as nuvens diminuem. 20 milímetros, também 70% de probabilidade, com mínima de 16, máxima de 22 graus. Para o sábado, dia 8, sol com algumas nuvens, chuva rápida durante o dia e à noite, 4 milímetros previstos, com 52% de probabilidade. 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
0: Olha, abra o seu coração, fortaleça a sua fé e que Deus abençoe o seu amanhecer. No Bom Dia 104, a oração da manhã com o padre Reginaldo Manzotti. Bom dia, padre.
3: Bom dia, povo de Deus. Em plena terça-feira, rezemos pelos doentes, como sempre. Mas nessa semana, tendo em vista o Dia dos Pais, domingo, rezemos pela família e pelos pais. Mande as suas intenções através do site www.padrereginaldomanzotti.com.br. E agora, em oração juntos, em nome do Pai, do Filho e do Espírito Santo. Amém. Sagrada Família de Nazaré, nesta manhã me coloco em oração por todas as famílias. Ó Sagrada Família de Nazaré, que as famílias aqui na terra tenham o discernimento necessário para fugir de todas as ciladas que o mundo oferece. Jesus, Maria e José, eu coloco como intenção especial os pais aqui na terra. Que Deus, o Pai do Céu, nos concedeu como pai biológico ou pais do coração. Diga o nome do seu pai. Senhor, aos pais falecidos, peço descanso eterno e a luz perpétua. Aos pais vivos, saúde, prosperidade e paz. Senhor, abençoai e santificai as famílias, de modo especial os casais. aperfeiçoai o amor dentro do matrimônio. Fazei com que sempre lembrem o pacto nupcial e que possam a cada dia, no perdão, no diálogo, na fidelidade, reavivar o amor que os une. Senhor, nesta manhã, eu venho pedir que o perdão seja abundante na família, que o amor seja constante e o diálogo uma ponte de recomeço. Afaste para longe das famílias brigas, discórdias,

biológicos pais adotivos que vivam verdadeiramente a missão da paternidade. Pai nosso, que estais no céu, santificado seja o vosso nome. Venha a nós o vosso reino, seja feita a vossa vontade, assim na terra como no céu. O pão nosso de cada dia nos dai hoje. Perdoai-nos nas nossas ofensas, assim como nós perdoamos a quem nos tem ofendido. E não nos deixeis cair em tentação, mas livrai-nos do mal. Amém. O Senhor esteja convosco. Ele está no meio de nós. Que a bênção de Deus Todo-Poderoso recaia sobre a água, a roupa dos enfermos, principalmente a família e os pais. Em nome do Pai, do Filho e do Espírito Santo. Amém. Sagrada Família de Nazaré, santificai e protegei a minha família. Amém.

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3: Olha, 6:04, temperatura na casa dos 18 graus centígrados.
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3: Olha, 6:05, 6:05. O dia já está clareando, hein? Ganhando vida, o povo já está na luta, na lida. E a Rádio Jornal FM continua ao seu lado. Está no ar a segunda hora do nosso Bom Dia 104.
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3: Olha, sabe quem vai cantar pra gente aqui agora? O Galo Topete, né? Esse que canta grosso aí. Dá uma olhada só. O Galo já cantou aí pra você também. O cafezinho tá na mesa. Chimarrão tá pronto. São os requintes, né? Do nosso Bom Dia 104. Então, tamo junto. Bom dia, bom dia, bom dia.
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3: 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Bom dia!
7: Bom dia, Jorge de Souza.
3: Bom dia.
7: Bom dia, ouvintes da Rádio Jornal.
3: Tamo junto.
7: Prazer falar com você, Jorge.
3: Igualmente.
7: Prazer falar com os ouvintes da Rádio Jornal. Quem vos fala é Ayrton Rigotti. Vem aqui, através da rádio, convidá-los para a nossa 14ª Feira de Mudas.
3: Olha só.
7: A qual começa hoje, na terça-feira. Se estenderá até sábado, meio-dia. Lembrando também que não fecharemos para o almoço.

0: isso. Temos uma imensa variedade de frutas, flores, enfim, produtos de qualidade, com garantia de procedência. Não é à toa que estamos há 10 anos realizando essa feira. Então, convido a todos para estarem presentes. Muito obrigado, um grande abraço, um bom dia e uma boa semana a todos.
1: Olha, para você também, Ayrton, um grande abraço, sucesso, né? Na edição, mais uma, 14ª Feira de Mudas da Casa da Lavoura, que começa neste sábado. Opa, começa hoje, terça-feira, e vai até no sábado, dia 8 de agosto. Participe você também. 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Bom dia! Claudinho Pereira, sintonizado na Jornal FM. Bom dia, Jones. Se possível, tocar Amigo Locutor com o trio Parada Dura. Olha que bela pedida, aliás, né? Grande abraço pro Inácio, pra Claudete, pro Rogério, pro seu Acilo Severo também. Meu compadre Cururu. É, Cururu barra Quebra Box. Grande abraço, compadre. O homem da caipira. Alô, Tilacão, bom dia. Dílio de Cândido. Também o Delmar Tenzen. Zanoni. Pessoal da lanchonete acompanhando o nosso Bom Dia 104. Vitelmo Maggi também de radinho ligado. Alô, Sandro Schaeffer. Um abraço pra você, pro Samuri, para toda a família Schaeffer, ligados aqui na programação da Jornal FM. Eu trago para cantar Taíde Alexandre. Modão, hein? Coração de vidro. Epa, terça-feira. Bom dia, bom dia.

0: Ataíde Alexandre, coração de vidro na Jornal FM, no nosso Bom Dia 104, 6 e 12.
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0: Olha, às 6:17, 6:17, terça-feira, 4 de agosto, inverno brasileiro, lua cheia, 18 graus a temperatura aqui na área central. Você está sintonizado na Rádio Jornal FM, acompanhando o nosso Bom Dia 104.
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0: Meu amigo Alairton Detone. Bom dia, Jones. Grande abraço, Alairton. Obrigado pela sintonia aqui na Jornal, tá bem? Meu amigo Sidão também. Bom dia. Todo especial para você, Sidão. Ele também nos cumprimentando aqui através do WhatsApp, minha amiga Terimota, bom dia Jones e aos ouvintes da Rádio Jornal 104.1 FM. Que Deus abençoe uma terça-feira abençoada para todos nós, para você também, minha amiga Teri. Grande abraço, bom dia, Claudinho Pereira sintonizado aqui na Jornal. Um grande abraço. 6:19, 6:19, Peão Brasil e Parentinho. Rolinha acabou, claque do nosso Bom Dia 104, é modão, hein?

0: Leão Brasil e Parentinho na Jornal FM, Rolinha Cabocla, 6h22. Bom dia.
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8: Olha, começa hoje a Feira de Mudas da Casa da Lavoura e vai até sabadão, 8 de agosto. Participe, participe, participe. Alô, meu amigo Cido e Fátima, família Armoa, bom dia, Jones. Estamos aqui ligados, né? Na nossa programação Jornal FM, ligados no nosso Bom Dia 104.
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8: Rio Negro e Solimões. Olha, eu volto daqui a pouquinho com o Jornal da Manhã. E amanhã, quarta-feira, madrugada, com o nosso Bom Dia 104.
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8: meu amigo Laírton Detone, bom dia. Sidão também, Telemota, ligados, né, na Jornal FM. Bom dia, bom dia, bom dia. Bom dia.

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2: Em São Miguel do Iguaçu, 6:30.
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2: Quatro de agosto, manhã de terça-feira, estamos no inverno brasileiro, a lua é cheia. Temperatura neste momento, aqui no centro da cidade, na casa dos 18 graus centígrados. São 6:32, 6:32. Atenção para as manchetes da edição de hoje do Jornal da Manhã. Festa Raiz, comunidade lota salão e mantém tradição viva em São Lourenço. Câmara de São Miguel do Iguaçu retorna do recesso legislativo e realiza a 25ª sessão ordinária com projetos e indicações dos vereadores. No Jornal da Manhã, em entrevista, Alessandro Cunhasque recebe o professor Roberto Sparenberg, que vai contar como surgiu o convite para incorporar a comissão técnica da Seleção Brasileira de Handebol de Cadeiras de Rodas. E hoje no Jornal no Campo vamos falar sobre produção de linguiça caseira com o veterinário zootecnista professor Adriano Ramos Cardoso. No giro policial, guarda municipal e polícia militar prestam socorro à vítima de violência doméstica e prendem a agressora. Dois acidentes de trânsito são registrados na BR-277 em Medianeira. Homem é morto a facadas dentro de casa. Polícia Civil e Polícia Rodoviária Federal prendem 10 suspeitos de integrar quadrilha de roubo de cargas. E ainda na edição de hoje do Jornal da Manhã, esportes. São Miguel Futsal encara fora de casa o Itaipulândia pela Série Ouro, hoje às 20h, com transmissão ao vivo da Rádio Jornal. Meninas do São Miguel Futsal voltam a jogar em casa no próximo sábado contra Colombo, pelo Paranaense Feminino. Ex-técnico do São Miguel Futsal, Fabinho Gomes, é anunciado como novo treinador do Marreco, de Francisco Beltrão. Atlético Paranaense aproveita a expulsão, bate o Vitória e abre boa vantagem na Copa do Brasil. Reforço gremista de Cabo Verde, Giovanni Cabral, é o favorito para jogar no lugar de TT contra o Mirassol amanhã pela Copa do Brasil. Inter cobra arbitragem com transparência, equilíbrio e segurança após bronca do Corinthians. No Jornal da Manhã, loterias, confira os resultados da Loto Fácil, Quina, Lotomania e Dupla Sena. 6 horas 35 minutos, 6h35 são estas as manchetes da edição de hoje do nosso Jornal da Manhã. 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
2: Olha, para esta terça-feira, o tempo segue com possibilidade de pancadas de chuva isoladas no Paraná, principalmente nas regiões oeste, aqui para nós, sudoeste e noroeste paranaense. Olha, a chuva ocorre de forma localizada e, na maior parte dos casos, com fraca intensidade. Chove aqui, não chove ali e assim sucessivamente. Mesmo com essas instabilidades, o calor continua predominando em todo o estado. Olha, na metade norte paranaense, as temperaturas máximas devem ficar próximas dos 30 graus. 18 graus centígrados neste momento, a temperatura aqui na área central de São Miguel do Iguaçu. A exemplo de ontem, né? Santa Rita, um pancadão de chuva. Quilômetros para frente, por exemplo, Paulistânia, todo mundo colhendo milho. Você vê, né? São coisas das chuvas de inverno para nós aqui no oeste paranaense. Olha, previsão para hoje, terça-feira, sol com muitas nuvens durante o dia e períodos de céu nublado, noite com muitas nuvens, com remota possibilidade de pancadas de chuva. Mínima de 18, máxima de 25 graus. Para amanhã, quarta-feira, sol e aumento de nuvens de manhã, com pancadas de chuva à tarde e à noite, 3 milímetros previstos, 62% de probabilidade. Eu disse ontem, né? Semana será inteira assim, tá bem? Mínima de 18, máxima de 27 para quarta-feira. Para quinta, sol o dia todo, muitas nuvens e pancadas de chuva de manhã e à noite, são 9 milímetros previstos, com 70% de probabilidade, 17 graus de mínima com 26 graus de temperatura máxima. Para sexta-feira, por exemplo, o tempo será chuvoso com temporal de manhã. À noite a chuva para e as nuvens diminuem. São 20 milímetros previstos com 60% ainda de possibilidades de chuva, com 16 graus de mínima e 22 graus de temperatura máxima. Para o sábado, sol com algumas nuvens, chuva rápida durante o dia e a noite, 4 milímetros previstos, 52% de probabilidade, com 16 graus de temperatura mínima e 25 graus de temperatura máxima. 6 horas 42 minutos.
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2: Ibovespa fechou a 178 mil pontos, alta de 1,23%. Dólar comercial fechou a R$ 5,08. Dólar paralelo em Foz do Iguaçu é comprado a R$ 4,75 e vendido a R$ 5,09. Peso argentino em Foz é comprado a R$ 320 e vendido a R$ 293. Guarani, com R$ 1 você compra 1.270 guaranis e 1.155 guaranis, equivalem a R$ 1. Poupança rende 0,67% ao mês. 6 horas 43 minutos.
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2: Olha, no fechamento de ontem, segunda-feira, soja valia R$ 122,00 a saca de 60 quilos, milho R$ 57,00, trigo R$ 75,00 a saca. Mercado Comprador, Lar Cooperativa. Boi Gordo Nelore, R$ 347,90, arroba. Vaca Gorda Nelore, R$ 316,50, arroba. Bezerro Nelore Desmame, R$ 16,02 o quilo vivo. Frango, R$ 4,74 o quilo. Suíno, R$ 4,64 o quilo vivo. Tilápia, R$ 8,70 o quilo. Leite, R$ 2,77 o litro. Valor atualizado para o mês de agosto. As informações e os preços são do Centro de Estudos Avançados em Economia Aplicada, CEPEA. Mercado Agropecuário, próxima edição você ouve às 11h40, dentro do programa Papo 104. 6h45.
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2: Olha, mais um caso de raiva bovina foi confirmado em Itapiranga, no oeste de Santa Catarina. Com isso, o estado já registra 27 mortes de animais pela doença em 2026. O vírus é transmitido por morcegos hematófagos, ataca o sistema nervoso e não tem cura. As autoridades reforçam a importância da vacinação dos rebanhos e da comunicação de casos suspeitos. O avanço da doença em Santa Catarina já preocupa os produtores do Paraná, que acompanham a situação de perto e redobram os cuidados para evitar a chegada de novos focos ao estado. Notícias Agrícolas, próxima edição às 9h40, no programa Papo 104. 6h46 agora.
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2: Loto Fácil, concurso 3.752, vamos ao resultado 0203, 06, 07, 09, 10, 11, 12, 13, 14, 15, 16, 17, 21 e 24. 15 acertos, não houve acertadores, estimativa de prêmio agora do próximo concurso a ser realizado hoje é de 5 milhões de reais. Aqui na concurso 7.082, vamos ao resultado, 17, 38, 50, 63 e 78. Premiação 5 acertos, não houve ganhadores, estimativa de prêmio, portanto, do próximo concurso, a ser realizado também hoje, é de 3 milhões e 600 mil reais. Lotomania, concurso 2.958, vamos ao resultado, 03, 04, 07, 11, 12, 21, 26, 33... 38, 71, 73, 74, 78, 80, 84, 88, 89, 92, 94 e 95. 20 acertos, não houve acertadores, 0 acertos também não. Portanto, a estimativa de prêmio agora do próximo concurso a ser realizado amanhã, quarta-feira, é de 7 milhões de reais. Dupla Sena, concurso 2.991, vamos ao resultado do primeiro sorteio, 03, 23, 24, 27, 37, 38. Premiação, primeiro sorteio, 6 acertos, não houve ganhadores. Segundo sorteio, vamos ao resultado, 01, 19, 29, 30, 44 e 49. Premiação, segundo sorteio, 6 acertos, também não houve ganhadores. Portanto, a estimativa de prêmio agora do próximo concurso, a ser realizado também amanhã, é de 600 mil reais. 6h48, 6h48. Esse é o nosso Jornal da Manhã, de segunda a sexta, ao vivo, das 6h30 às 8 horas da manhã. 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Guarda Municipal e Polícia Militar prestam socorro à vítima de violência doméstica e prendem agressor. Dois acidentes de trânsito são registrados na BR-277, em Medianeira. Homem é morto a facadas dentro de casa. 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

0: Olha, 6:53, 6:53, este é o nosso Jornal da Manhã, ao vivo pela Rádio Jornal, agora no FM 104.1. Eu sou o Jones de Souza, cumprimento os ouvintes que interagem pelo Facebook, no chat do YouTube ou no WhatsApp 3565-1033. Deixe o seu comentário, curta e compartilhe a nossa live, estamos juntos, né? Segunda a sexta, das 6:30 às 8 horas da manhã, com o nosso Jornal da Manhã. Daqui a pouco, às 7:30, tem Alessandro Cunhasque com o Jornal da Manhã Entrevista. E, em seguida, o Jornal da Manhã Esportes. Agora, vamos agora com as informações do setor policial. 6:54.
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0: Em São Miguel do Iguaçu, a Guarda Municipal e a Polícia Militar atenderam uma ocorrência de violência doméstica no interior do município. A vítima foi encontrada no meio da rua, descalça, em estado de choque, pedindo socorro após conseguir fugir das agressões. A mulher foi agredida com chutes e socos e ameaçada de morte pelo companheiro, que estaria armado com uma pistola e uma faca. A vítima foi encaminhada à unidade de pronto atendimento, onde recebeu atendimento médico. Apesar de a arma mencionada pela vítima não ter sido localizada, o autor das agressões foi preso e encaminhado à delegacia da Polícia Civil para as providências cabíveis. Que absurdo, né? Olha, em Medianeira, dois acidentes de trânsito foram registrados na manhã de ontem, segunda-feira, na BR-277. As ocorrências aconteceram em pontos próximos da rodovia e, segundo as informações, existe a possibilidade de que um dos acidentes tenha contribuído para o outro. Equipes da Polícia Rodoviária Federal estiveram no local para realizar a sinalização da via, controlar o fluxo de veículos e apurar as causas dos acidentes. O Corpo de Bombeiros também foi acionado para prestar atendimento às ocorrências. Não foi divulgado informações sobre vítimas ou detalhes das causas dos acidentes. Em Foz do Iguaçu, um homem foi morto a facadas no fim da tarde de ontem, segunda-feira, no bairro Jardim Lancaster. A Polícia Militar e a Guarda Municipal foram acionadas e, ao chegarem ao local, encontraram a vítima já sem vida dentro de uma casa. A Polícia Científica realizou a perícia e a Delegacia de Homicídios iniciou as investigações. Olha, de acordo com as informações da Polícia Civil, o crime teria ocorrido após uma discussão entre os envolvidos. O caso, claro, segue sendo investigado. O nome da vítima não foi informado. Olha, no Paraná, a Polícia Civil e a Polícia Rodoviária Federal prenderam 10 pessoas durante uma operação contra uma organização criminosa especializada em roubos de cargas nas rodovias da região metropolitana de Curitiba. Segundo as investigações, o grupo é suspeito de envolvimento em cerca de 20 crimes registrados entre maio de 2025 e janeiro deste ano. Os criminosos monitoravam caminhões durante a noite, escolhiam as vítimas e utilizavam veículos adulterados e armas de grosso calibre para praticar os assaltos. Entre os presos estão 2 investigados apontados como participantes do roubo de um caminhão na BR-116. Em janeiro deste ano, ocorrência que terminou em um grave acidente na morte de 6 ocupantes de uma van. Ao todo, 10 mandados de prisão foram cumpridos. Um suspeito continua foragido. As investigações seguem para identificar outros integrantes da quadrilha e os responsáveis pela receptação das cargas roubadas. Em São Miguel do Iguaçu, 6:57, 6:57, temperatura na casa dos 18 graus centígrados. Nas ruas Farroupilha e Alfredo Chaves, aqui no centro da cidade, o movimento ainda é tranquilo. Na BR-277, trânsito fluindo bem aqui na nossa região. Na Ponte Internacional da Amizade, movimento intenso nos dois sentidos, sem filas na aduana brasileira. Participe você também com informações do trânsito. 6:58, 6:58, você ouve no Jornal da Manhã depois do intervalo. 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Hoje vamos falar sobre produção de linguiça caseira, o salame, com o médico veterinário zootecnista professor Adriano Ramos Cardoso. 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

7:01, 7:01, manhã de terça-feira, 4 de agosto de 2026. Estamos no inverno brasileiro, a lua é cheia, a temperatura na casa dos 11 graus centígrados. Bem-vindos ao Jornal no Campo com Adriano Ramos Cardoso, professor, zootecnista e também médico veterinário e também gastronômico, né? O cara entende de gastronomia. Até porque o assunto de hoje é o salame, a linguiça caseira, que é uma tradição, né? Que passa de geração em geração e também pode ser uma excelente fonte de renda para produtores rurais e empreendedores. Mas para garantir um produto saboroso e seguro para o consumo, é preciso, claro, escolher uma boa carne, acertar na mistura dos temperos, utilizar tripas de qualidade e seguir todos os cuidados de higiene durante o preparo. No programa de hoje, vamos conhecer o passo a passo da produção do salame, da linguiça caseira, e descobrir os segredos para obter um produto saboroso

tá falando em qualidade, o suíno de granja, o suíno caipira, o bovino que foi confinado, o bovino que foi criado a pasto, nada disso. A gente faz a pergunta sabendo o que você consome. Você consome carne ou você aprecia cortes de carne? Cada pedaço de um quarto, ele tem um sabor diferente. Quando você faz o churrasco no final de semana, você consome apenas carne ou você aprecia o seu churrasco? E isso está diretamente correlacionado à linguiça que você faz. Você já pegou uma peça de um quarto bovino e experimentou só a alcatra? Só a aranha, ou seja, o baby beef, só a maminha, só a picanha, colchão mole, colchão duro. Você já provou essas carnes ao mesmo tempo aonde foi assado ou foi cozida e você provou ela e sentiu o sabor dessa carne? Cada peça que você consumir tem um sabor diferente. Ah, eu como a picanha porque a picanha é macia. Não, ela tem um sabor diferente do que você comer uma maminha. É diferente de você comer um baby beef. É diferente você comer uma capa de colchão. Os sabores são diferentes. Quando você faz a linguiça e todo mundo pega e faz aquele misturão e soca dentro da tripa, ela tem um sabor. Agora, quando você faz perfis diferentes, ela vai te dar sabores diferentes. O tempero que você coloca, a forma que você deixa descansar a massa. Então, quando a gente fala nesses assuntos, muitos falam, isso aí é o assador Nutella, é o cara que faz embutido Nutella. Não. As empresas especializadas, os açougues especializados hoje, ele entrega para o seu cliente um produto de qualidade. Ele entrega um sabor. Não temos mais aquela condição que tinha de ter aquelas churrasqueiras de 3 metros de largura por 90 de profundidade, enchia aquela churrasqueira de carne e vinha a família inteira comer. Esses tempos passaram. Hoje são prédios, são apartamentos, muitos deles hoje com construção com churrasqueiras a gás, não é mais a carvão, então tem essa condição de ser churrasqueiras mais estreitas, mais curtas, e o perfil do consumidor modificou. Ele quer saborizar, ele quer sentir o sabor desses produtos que tem cada uma característica diferente, tanto na textura, na densidade, como no seu sabor. E quando nós falamos nas linguiças, são a mesma coisa. Você pode fazer uma linguiça que é diferente de um salame. A linguiça, que é tradicional, muito consumida no Rio Grande do Sul, aonde nós consumimos lá aquela que faz, que dá uma volta inteira, que ela não é aquelas peças curtas que a gente usa para assar, vem desde a mistura da carne suína com a carne bovina, ou somente carne suína, ou somente carne bovina. E aí tu vai adicionar, dependendo a linguiça que você vai fazer, gordura ou não. Se você estiver utilizando carne suína, você pode tirar toda essa carne, a gordura da carne suína, e acrescentar apenas o toicinho em cubo. Tem várias linguiças tradicionais campeões de venda e nos concursos que ele tira a gordura, moe somente a carne, e aí na hora de embutir ele faz o corte do toicinho e coloca para dentro da tripa junto com essa massa o toicinho. Como também moe o toicinho junto e coloca esse produto. Quando é feita a linguiça, existe a condição de se adicionar água a ela. Por quê? Para poder fazer uma massa bem feita, você tem que adicionar água para fazer a linguiça. Podendo colocar tempero verde, que é a cebolinha e a salsa, para consumo rápido, ou você apenas usa o alho e utiliza alguns temperos adicionais, como a pimenta, também se usa o açúcar.

0: para conseguir fazer facilitar sair a massa da tripa e também fazer o cozimento desse produto, podendo ser defumado ou não. E quando é feito o salaminho, aí não vai a água, né? E o salaminho você pode fazer também apenas de lombinho, apenas de quarto suíno, você pode usar com mais gordura, menos gordura. Então tudo vai do tempero e do formato que você vai utilizar, sendo a tripa ela reta ou em curva. E a escolha da tripa está diretamente correlacionada também ao sabor do salaminho ou da linguiça, porque nós temos tripas com uma higienização mais profunda, a qual você apenas, ela vem seca, você hidrata, bota um limão e ela não tem cheiro característico desse produto. Porém, tem alguns materiais que ela vem salgada, já tem um cheiro mais forte, o condicionamento de conservação dela é diferente e ela tem um cheiro mais acentuado. Também tem aquelas tripas que você compra in natura, que não vem salgada, que vem diretamente dos frigoríficos, né, que são apenas limpo. Então tudo isso te dá uma característica diferente no sabor que você vai utilizar, sempre respeitando a quantidade de temperos. Ah, tem que colocar tanto de alho, tanto de coentro, tanto disso, tanto daquilo. A gente tem que entender que existem sabores que não pode sobressair. Nós não podemos consumir um alimento onde a gente vai apreciar com um sabor mais forte do alho, mais forte de alguns temperos, do que a própria carne, o próprio produto ser embutido. Então isso são características que você vai utilizar. E também a higienização, fazendo uma superfície que não seja de tábua, que também te deixe uma condição que na hora de tu picar não ter soltando aqueles pedaços de madeira juntamente, porque ali existe uma contaminação e essa contaminação ela vai para dentro do seu produto. Sempre passar uma água quente, passar depois um álcool, fazer toda aquela limpeza específica para poder estar utilizando isso. E algo muito importante que às vezes a gente não se dá por conta, mas é o estresse do animal no abate, ele interfere diretamente na qualidade da linguiça. Se nós pegarmos um suíno, que nós vamos buscar esse suíno lá no fulano de tal, e ele vem numa carretinha, só que para pegar esse suíno lá, tiveram que erguer ele, tirar ele dentro do chiqueiro. Aquilo meio moda Miguelão, joga em cima de uma carretinha, em cima da caminhoneta. Traz para a propriedade, faz o abate do animal. Esse animal passou por um estresse. Essa característica da liberação do hormônio do estresse altera a qualidade da carne. Nós temos carnes aí que ela pode liberar mais líquido, segurar mais líquido. Isso aí no frigorífico tem nomes específicos e que isso também interfere na qualidade da linguiçinha. Então, animais que passam por processo de estresse, ele te dá um sabor diferente na carne. Assim como aquele bovino que está lá no campo, hoje a gente vai abater e aí chega perto, não consegue pegar e corre, pula a cerca e se machuca, levanta. Começou 8 horas da manhã a correria, é 10 horas e ainda não conseguiram fazer a base animal. Essa carne tem um sabor, uma dureza, uma qualidade muito inferior àquele animal que não passa por estresse. Então tudo isso interfere na qualidade, né, desse produto. Então se nós falamos em tempero, então o tempero não pode sobressair ao sabor da carne. A tripa não pode sobressair nem deixar gosto na qualidade do produto. O animal não pode estar estressado. E quando a gente faz esse embutido e salame, isso é uma tradição. Nós temos que moldar, é um momento de juntar amigos, juntar a família, fazer um bom de um salame, seja ele defumado ou não, seja uma linguiça que você vai usar ela para fazer cozimento ou assada. Que coisa bem boa, uma boa linguiça assada e depois um bom carreteiro, né? E totalmente diferente daquilo que nós consumimos do industrial, porque ali entra vários produtos que naquela sua ela tem uma diferença. E assim é, por regra, as grandes empresas hoje especializadas em linguiças artesanais, que tem um grande faturamento e que consegue colocar no mercado um produto que tenha sabor, que tenha um carinho. Isso é o mais importante. O sabor é a origem e cada um cria seu próprio tempero.
1: Adriano, você colocou tantas essências aí, tantos cuidados com relação à produção da linguiça caseira, né? A produção do salame. Importante perguntar para você também quais são os erros mais comuns cometidos por quem vai começar, por quem está começando.
0: O excesso de sal, um grande problema. Excesso de sal, o cara vai colocando, acho que vai colocar mais um pouco, aí prova, acho que não tem sal e não deixou aquela massa descansar. O excesso de açúcar, que o pessoal coloca também para poder soltar da casca, mas ela, o excesso dela pode ajudar o desenvolvimento de bactérias, então cuidar o máximo disso. O alho é um grande problema, que às vezes a gente vai consumir alguns alimentos, tem um gosto muito forte do tempero, então sobressai. E outra é aquilo que você pretende fazer, se você vai vender esse produto ou você vai consumir. Sabendo que o salaminho, ele não vai água, ele é um produto que você vai vender ele, quanto mais tempo demorar para vender, mais ele vai desidratar e menor é o peso. Se tu for vender por peso e não por peso, tu tá perdendo dinheiro com isso. E a linguiça é o adicionamento de água, que você adiciona em torno de 3 a 5% de água. Para poder dar uma boa de uma liga, tem que ser uma água gelada, uma água filtrada, né? Uma água de qualidade, porque tu está usando para manipular o teu produto. E uma vez feito todo esse produto, deixar o produto descansar um tempo, questão aí de meia hora, no mínimo deixando descansar, marinando ali, ele fica ali aquele processo, aquele produto, e aí você vai fazer o embutido. Tem uma casa de, que se chama linguiceria, que eu conheço no Rio Grande do Sul, de um amigo, eles fazem 28 tipos de linguiça diferente.
1: E imagine você!
0: 28 linguiças diferentes e eles vendem em torno de 4 toneladas de linguiça por semana.
1: Olha só!
0: Então o pessoal vai lá buscar e por isso que eu digo, a linguiça, a maneira que você faz, os temperos e a carne que tu utiliza, cada um tu
1: tem
0: aprecia.
1: Um sabor.
0: É um sabor diferente.
1: Diferente.
0: Até não acrescentar um queijo já é um sabor diferente.
1: Olha a nossa ouvinte, Alaides Miglioli Slovinski. Bom dia, Jones. Pergunta para o Adriano se a linguiça colocada no plástico, na tripa sintética, é certo ou não? Para ela, a verdadeira linguiça caseira, o verdadeiro salame, né? Seria na tripa, professor.
0: Tenho que fazer uma brincadeira que tem um amigo meu que sempre diz, se é para comer bucho e não tiver um gostinho de merda, né? Não é bucho. E tem muitos que dizem, se é para fazer um salame e não tiver um
1: gostinho
0: de tripa,
1: da tripa, não
0: então
1: é salame.
0: Não é salame. Mas a tripa sintética, ela é muito boa, né? Porque ela vem sem furo, sem rasgo. Dificilmente você encontra esse material com defeito. Nós já pegamos para fazer salaminho e ter que fazer a metade da massa e ter que sair para comprar a tripa, porque o que nós compramos veio tudo estragado, né? Rompida, furada, tu começa a fazer, não dá o ponto certo. Então depende muito da marca e o que você está utilizando. Mas os dois têm sabores semelhantes, com características diferentes. Então isso vai muito da condição de tu utilizar algo mais tradicional ou algo sintético que é mais fácil encontrar.
1: O sintético, ele também aceita, por exemplo, o defumar?
0: Sim, aceita.
1: Também?
0: Da mesma forma, né? A única variação dele é que o sintético, ele fica mais fácil de se soltar da casca da massa do que a tripa convencional, a tripa de animais.
1: Olha, simplesmente diferente, muito bacana o Jornal no Campo de hoje, a gente falando de oportunidades e também como produzir, né, a linguiça caseira, o salame, enfim. Professor, a gente poderia continuar esse assunto na semana, né, que falando de proteína animal é tão importante, né? Um abraço e até quinta-feira.
0: Um abraço, podemos até falar e é para vocês verem como a gente nunca sabe tudo, né? Eu fiz um curso de mestre churrasqueiro e com um gauchão, né? Um cara bem tradicional e muito foi colocado isso, né? Os sabores da carne, o sabor do tempero utilizar e a gente tem que começar a apreciar de forma diferente. Eu acho que a comida ela tem que ser apreciada e não apenas consumida, né? Não um produto que mata a fome da gente, mas apreciar. Comer coisas diferentes, sentir sabores diferentes, Né? Então isso é muito bacana. E o ato de fazer a linguiça, né, de fazer um produto diferente, é aquilo que tu pode chegar alguém na sua casa e tu dizer, né, que bom, que bacana, que eu fiz uma coisa diferente, prova isso aqui, prova essa com pimenta, essa sem pimenta, essa com esse tempero, e a gente traz variedades aí. Vamos falar um pouquinho então sobre a linguiça e sobre a carne.
1: Ponto final nesta edição do Jornal no Campo. Bom dia.
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1: 7:25, 7:25, salão lotado, comida boa e muita confraternização. A comunidade de São Lourenço realizou mais uma edição da tradicional Festa do Costelão, reunindo moradores e visitantes. Vamos conferir detalhes na reportagem do Festa Raiz com Alessandro Cunhasque e Tatiele Schunemann.
15: E o domingo foi de festa, festa raiz, festa de comunidade aqui na São Lourenço. Sabe o que é famoso por aqui? O costelão. Mas uma coisa também deixou a galera bem animada, que é o matinê.
16: Quem foi ao matinê não ficou parado. Salão lotado do começo ao fim. E de onde vem tanta energia? A resposta é fácil. Por aqui, o costelão é quem dita o ritmo.
17: E quando a gente fala de costelão, a gente está falando disso aqui. Neguinho, é uma qualidade, né?
18: É uma qualidade. Esse costelão, principalmente na festa aqui em São Lourenço, gente. Dá uma olhada, costela mais linda. Isso é coisa muito boa. Vindo buscar por causa da qualidade... E que é coisa boa aqui em São Lourenço.
17: Esse é um valor das festas de comunidade que não pode se perder, né?
18: Aqui em São Miguel isso é, todas as comunidades faz e não pode se perder nunca. Porque o povo da cidade, aquele que não pode vir comer aqui, ele vem buscar para levar para casa dele. Isso é uma coisa muito boa.
17: E olha o capricho desse churrasco. É o que está saindo aqui e muito. Aliás, comunidade lotada. O Andrews vai falar em nome dos churrasqueiros hoje. Cara, impressionante, né? Não tem lugar para mais nada.
19: A festa da São Lourenço é isso. É a gente trabalhando, né? A gente faz isso para a população vir e se deliciar, né? A gente está empenhado aí há várias semanas. Ontem foi um dia muito trabalhoso. A gente trabalhou com toda a carne, fez o nosso tempero especial que a gente fala. Muita gente vem aqui através do tempero que a gente tem na carne, né? Fala do sabor da nossa carne. E a gente não podia fazer diferente, né, Cunhasco? Hoje o salão está lotado, lotado para receber a população são miguelense aí.
15: E no domingo também foi comemorado o Dia do Padre.
20: E nesse momento o padre vai trazer uma bênção para a gente e, claro, para São Lourenço, para a comunidade, para o nosso padroeiro.
15: Padre Valentim, quanto o sentimento desse dia estar aqui domingo, é tão tradicional, domingo em família e comunidade é isso, né? E celebrando também essa data tão especial.
21: É assim mesmo, assim, hoje nós estamos celebrando, né, dentro da igreja o Dia dos Pais, Dia dos Padres, né? Mês de agosto é mês vocacional, e aí ao longo das outros fins de semana também a gente vai celebrar outro tipo de vocações, vocação à família, vocação leiga, vocação à vida religiosa e vocação dos catequistas, né? E hoje nós somos convidados a rezar por todos os padres que trabalham aqui na nossa paróquia, mas também outros padres da nossa diocese, para que possa continuar essa missão animado pelo Espírito Santo e assim poder também colaborar nessa missão que cada um fomos chamados para nossa vocação.
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0: Parabéns, São Lourenço, por mais uma festa raiz.
1: Parabéns, São Lourenço, por manter viva aí a tradição, né? Desta grande tradicional festa na comunidade. E obrigado, Alessandro Cunhasque e Tatiele Schunemann, por este material especial do nosso projeto Festa Raiz. Olha, a Câmara de Vereadores de São Miguel do Iguaçu realizou a 25ª sessão ordinária do ano. Durante a reunião, os parlamentares analisaram projetos encaminhados pelo Poder Executivo e também apresentaram indicações voltadas a melhorias para o município. Entre os projetos, em primeira leitura, está o que prevê a regularização e ampliação do perímetro urbano do distrito de Aurora do Iguaçu, incluindo a área do cemitério da comunidade. O repórter Márcio de Souza conversou com o vereador Evandro Gelleri, que explicou a proposta indicada e a necessidade da implantação da faixa de estacionamento na rua coberta.
2: 25ª sessão ordinária, período legislativo deste ano de 2026, a retomada dos trabalhos após este recesso. Duas semanas de pausa e agora a vida segue, né, Evandro?
3: Sim, Marcos. Na verdade, pausa é na questão da sessão, né? Mas o dia a dia do vereador, a gente sempre está na correria, né? Atendendo aí a população, vendo as necessidades do município. Não teve exceções, mas o dia a dia ela continuava normalmente.
2: Foi bom, de repente, para fazer um levantamento mais aprimorado de algumas necessidades?
3: Na verdade, sim, né? A questão, a gente sempre ouvindo até essa indicação também, foi uma ideia também de um munícipe que também, né, se notou a questão ali dos estacionamentos, né? Mas sim, é importante. Nós tivemos esse recesso tão onde não teve projeto sendo votado, mas hoje a gente já das comissões discutiu aí alguns projetos que o executivo mandou para que a gente possa estar analisando e quem sabe estar dialogando, né, vendo que precisa melhorar, precisa alterar, e depois sim, quando for para a votação, a gente está colocando a opinião de cada vereador.
2: Olha lá, indicação hoje de número 82/2026, ela pediu, Evandro, faixa de estacionamento na rua coberta de Maria da Loglio Cavalca. A nossa rua coberta aqui em São Miguel ainda não tem faixa. A faixa seria interessante?
3: Sim, nossa rua coberta, né, é muito utilizada para eventos no município, mas quando não tem, é utilizado livre estacionamento para cada população. Porém, como falei, foi até uma recomendação de um usuário e a gente pôs olhando e vendo que realmente acontece. Muitas vezes as pessoas estacionam ali, mas estaciona a 1,5 metro, 2 metros cada carro. Então, se você pegar cada lado ali, vai dar aí em torno de 4 ou 5 vagas que você deixa de utilizar para estacionar errado. Sem contar na questão das vagas, né, do cadeirante e também do idoso, que com a fazer essas faixas e colocar essas placas, os idosos e os cadeirantes, os portadores das cidades especiais, têm por direito. E principalmente nessa questão do espaço. Às vezes a gente deixa aí de estar estacionando mais carro por causa de mal estacionado. Né? A pessoa não estaciona corretamente e acaba tomando espaço.
2: O pessoal vai muito hoje pelo que não enxerga, né?
3: O pessoal chega, né? Às vezes na correria de dia, chega, vê que tem a vaga, coloca ali, sai na correria e às vezes acaba nem percebendo, né? Às vezes nem por maldade. Mas sim, se você tiver a faixa, já dá uma orientação para a pessoa estacionar no lugar correto.
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0: 7h42, 7h42, muito bom dia para você. Eu sou Alessandro Cunhasque, chegando com o Jornal da Manhã Entrevista, nesta manhã de terça-feira, aqui em São Miguel do Iguaçu. O sol começa a aparecer, algumas nuvens no céu, no horizonte hoje, com aquela sensação de chuva, apesar de não ter uma previsão bem específica sobre chuva no dia de hoje. Dia começando bonito. Jornal da Manhã Entrevista sempre traz um convidado e hoje trouxemos um convidado muito especial. Afinal de contas, ele está comemorando e nós também orgulhosos porque São Miguel do Iguaçu entra no mapa nesse contexto, né? Porque o professor Roberto Sparenberg vai vestir a camisa da Seleção Brasileira de Handebol em cadeira de rodas e está se preparando agora para participar da seletiva, né, do trabalho que vai acontecer, preparatório, né? Ele e mais um atleta aqui de São Miguel do Iguaçu que vão participar lá em São Paulo deste trabalho inicial. E tudo isso é visando o Mundial que será disputado ainda neste ano na categoria, né, em handebol em cadeira de rodas, o Mundial que será disputado lá na Espanha. Detalhe, hein? A equipe do São Miguel em cadeira de rodas, né, disputando o handebol em cadeira de rodas, ficou entre as quatro melhores do país no campeonato brasileiro. Trabalho do professor Roberto, onde muitas pessoas veem limitações, o professor conseguiu montar um timaço que está cada vez mais sem limites. Professor, bom dia para você, muito obrigado e parabéns pelo trabalho.
1: Bom dia, caros ouvintes da Rádio Jornal, bom dia a todos, bom dia, Cunhasque. Mais uma vez, obrigado pela oportunidade, obrigado a Deus por estar aqui, obrigado à minha família, e obrigado à minha família HCR, né, minha segunda família, porque por eles eu estou aqui. Se não fosse por eles, a gente não teria desempenhado todo esse trabalho, esse talento, e observando a potencialidade deles, a gente foi crescendo. É com grande orgulho que nós vamos levar o município de São Miguel do Iguaçu mais uma vez no lugar que ele sempre tem que estar, né, nas alturas. E gratidão a Deus por eu ser lembrado para poder compor a comissão técnica que vai fazer a preparação da Seleção Brasileira de Handebol Cadeira de Rodas, que vai participar do Mundial de 12 a 16 de setembro em Granoli, na Espanha, né? Então é com muita gratidão que a gente vai lá trabalhar bastante, aprender bastante, ensinar também, né? Que a gente pensa que a gente não ensina, mas a gente ensina muito. E nós temos também o nosso atleta Osmar Lopes Ferreira, famoso cheiro. No handebol cadeira de rodas, o Osmar é conhecido como cheiro, né? É um apelido carinhoso que ele tem, que todo mundo conhece, o respeita, né, pelo apelido dele. Mas é um baita cara, é um excelente atleta, merecedor dessa convocação. E estamos fazendo de tudo para que ele possa ficar entre os convocados, né, para ir representar o Brasil lá em Granoli, na Espanha.
0: Muito bem, e você viu aí a sigla que o professor usou, né, HCR, que na verdade significa handebol em cadeira de rodas. Então toda vez que a gente utilizar essa sigla, entenda que é isso, né, é o handebol em cadeira de rodas, o HCR de São Miguel do Iguaçu, que a gente vai aprender cada vez mais e vai ficar mais natural, porque a gente está vendo grandes coisas, né? O time crescendo muito no Campeonato Brasileiro, já foi assim. Antes, vamos falar um pouco mais aí dessa convocação, professor. Essa é uma que eles chamam de pré-convocatória. Vocês vão estar lá agora. Vão quando para São Paulo?
1: Nós vamos, a princípio ia ser em São Paulo, acho que. Aí, devido à logística do CT, Centro Paralímpico Brasileiro, não ter liberado nosso espaço, a gente conseguiu transferir aqui para Cascavel.
0: Opa, pertinho.
1: Então ficou perto aqui. É, domingo agora, dia 9, a gente se apresenta a partir das 14 horas e fica até sexta-feira, dia 14. Então nós vamos ter treinos pela manhã e pela tarde, todos os dias da semana, 10, 11, 12, 13 e 14. 14 pela manhã, 14 da tarde a gente libera os atletas para que eles possam voltar. Nessa seletiva, nós temos 19 atletas do Brasil pré-selecionados. Entre esses 19 atletas, nós temos 6 mulheres, porque a regra do handebol cadeira de rodas mundial, numa competição mundial, eles sempre prezam que tem que ter uma atleta feminina compondo a equipe em quadra. E também uma mudança que teve esse ano, que nos campeonatos anteriores a gente tinha uma pontuação, no handebol, cadeira de rodas em quadra, a gente tem que ter uma pontuação de 12 pontos, cada atleta é uma pontuação, devido à tua lesão medular, à tua amputação, é um número, né, que vai de 1 a 4. Então esse ano abaixou para 11. Então nós temos que fazer uma equipe forte, né, nós quatro técnicos convocados, nós temos que fazer uma seletiva bem forte e uma escolha bem definida para ter vários quartetos onde a gente possa sempre ter 11 pontos em quadra. Então nós já estamos preparando, já estamos conversando os quatro, já estamos nos alinhando, já estamos assistindo o campeonato europeu que teve agora, das possíveis equipes que vão nos enfrentar, para a gente bolar estratégias técnicas e táticas para que a gente possa vencer. Então a gente já está trabalhando, desde o dia da convocação, a gente já está trabalhando nos bastidores para poder fazer o melhor. E os atletas vêm da região de Santa Catarina, vêm da região norte do Brasil, vêm da região de São Paulo e região do Paraná, onde tem a maior quantidade de atletas que fazem o trabalho de handebol cadeira de rodas.
0: Paraná está bem avançado nesse sentido, né?
1: Na verdade, o handebol cadeira de rodas surgiu em Toledo, aqui no Paraná. Então é um esporte paranaense. O Décio Calegari, junto com o Gorla de Campinas, que começaram esse projeto de handebol cadeira de rodas e vingou e surgiu muito aqui. No Paraná é onde tem a quantidade maior de equipes no país.
0: E São Miguel do Iguaçu hoje, São Miguel do Iguaçu está entre os quatro melhores do Paraná, que tem Cascavel aí como um dos grandes times também do país, né?
1: Hoje a referência é Cascavel. A nível nacional, a referência é a PAC de Cascavel, cujo o professor Rodrigo vai ser auxiliar técnico do professor Samuel, que é lá da DESUL de Maceió, né? Então é o Rodrigo, ele é a referência hoje como o melhor técnico do Brasil. Então ele tem um trabalho muito bom, eu vou aprender muito, vou ensinar bastante também. Mas o Paraná é referência. Paraná é referência, onde vá, pode saber que tem representatividade bem feita.
0: Professor, a gente fala aqui da competição, fala de tudo isso, mas esse projeto é diferente de qualquer outro esporte de alto rendimento que a gente vê acontecer. Esse é um projeto que ele tem uma alma e uma... quando a gente fala de... No contexto de objetivo, que vai muito além das medalhas, né? Eu sou suspeito a falar, porque já tive a oportunidade de ver o trabalho de vocês em loco, conversar com as pessoas em loco. Graças ao professor, eu pelo menos tive a oportunidade de aprender muito sobre tudo que está envolvendo uma pessoa com necessidades especiais, né? Nesse caso, em nenhum momento você conversa com eles, você percebe isso, porque está no mental, né? O mental dessas pessoas, principalmente que estão praticando esporte, não existe limitação, existe adaptação, né? Então isso é muito claro e é uma mensagem muito bonita que deixa, porque às vezes a gente acha que a vida é injusta com a gente, ou tem isso, tem aquilo, e acha que as coisas não valem mais a pena. Aí a gente vê um contexto de vida diferente, uma perspectiva diferente, e a gente percebe que realmente a gente precisa ter um objetivo na vida. E eles têm claro esse objetivo, porque assim, beleza, eu jogo, pratico esporte ali, a maioria deles trabalham, né? Tem uma vida, assim, uma vida no cotidiano como a gente... tem, né? E trabalho, tem suas profissões, tem suas famílias e competem com esse. E esse mental, professor, eu queria que você comentasse sobre isso, que isso é muito bonito.
1: O que a gente foca muito, Cunhasco, é a questão da potencialidade deles. A gente fala muitas vezes que eles têm que acreditar neles. Acredite em você. O princípio é você acreditar em você, acreditar que você pode. Você, porventura, de algumas interferências da vida, você teve Sim. uma limitação física, que aconteceu alguns fatos, ou nasceu com essa limitação física que Deus, de repente, te encaminhou. Mas eu falo muitas vezes para eles que eles acreditarem neles, porque eles têm uma coisa que todo mundo tem também, que é a questão do cérebro, do pensar, do agir, né? Muitas vezes, se eu ficar reclamando da minha dificuldade, sim, e não correr atrás de melhoras, eu vou sempre ficar reclamando. Eu acho que a maior beleza do handebol cadeira de rodas é ver que eles acreditam neles. Meus atletas, eu falo meus atletas como se fosse meu, carregar para... Sabe aquela galinha choca que leva os pintinhos embaixo do braço? Então, sim, eu falo que é meus atletas, meus, eles até brincam comigo, né? E por isso, porque eu acredito neles. Porque se eu não acreditasse neles, eu não estaria todo dia, toda semana nos treinos, incentivando, toda semana estudando para poder aprender mais, para levar novas técnicas para eles. Então, a partir do momento que eu embuti na cabeça deles que eles podem ir além, que eles têm potencial muito mais do que eles imaginam, que a limitação física é apenas um passo da vida deles, que eles têm muito mais a trilhar do que aquela limitação que Deus deu para eles, que Deus enviou para ele, não sabemos por quê, por qual motivo, ou muitas vezes Deus mandou essa limitação para que ele pudesse brilhar no esporte, pudesse brilhar dentro do esporte, porque muitas vezes a gente percebe, até comenta, que de repente se você fosse uma pessoa normal, a gente comentou uma vez no treino para alguns, até para o próprio Osmar, né? Osmar, se você fosse um andante, você não teria essa chance de estar indo representar o teu país para uma seleção brasileira, né? Porque o esporte convencional, ele é muito mais competitivo. O esporte paralímpico, ele de repente demanda de outros fatores. Mas o que eu falo é potencial. Acredite em você. Acredite em você como pessoa. Não pensa na negatividade, porque você foi, bate na primeira porta, fecharam a primeira porta para você. Bate na segunda, bate na terceira, bate na quarta, até chegar um momento que alguém vai abrir a porta para você, e você vai mostrar o porquê. Porque muitas vezes a gente julga as pessoas pela aparência física, e não pela aparência do coração, aparência intelectual, aparência de capacidade. Isso é nosso mundo, e isso dificulta muito mais vezes para a pessoa com deficiência. Porque a gente julga as pessoas, a pessoa com deficiência, pela aparência, e não pela potencialidade e pela capacidade que ela tem.
0: E muitas vezes começa pela própria pessoa, né? Por exemplo, como a professora usou uma expressão, a gente é um andante, né? Sofre um acidente, tem um percalço da vida e acha que é isso aí, vai ser isso aí. Então, ter esse entendimento, falar, opa, eu só preciso ir para outro caminho agora, para outro, buscar outro objetivo, viver de outra forma e dá para viver bem. E esse é o ponto. Tem muita gente que está ouvindo a gente que ainda está com essa limitante. Tem uma metáfora que a gente usa no sítio que é maravilhosa, né? Se o boi soubesse a força que tem, não precisava um simples fio elétrico parar um animal de uma tonelada, né? A limitante está na cabeça dele, né? Tá na nossa cabeça, e é isso. Claro que com palavras é bem mais simples, né? E o ser humano é um ser muito complexo, é difícil. Mas, professor, para você fazer o convite para essa pessoa, talvez está esperando aquele toque, falou, é o momento, porque o esporte está crescendo, novas oportunidades, quem sabe pode surgir, pode se descobrir o grande atleta que está faltando para a equipe, né?
1: O que as pessoas têm que entender, que se você tem um filho, uma pessoa na família, um PCD, uma pessoa com deficiência, independente da deficiência, se é física, se é intelectual, né? Procure o departamento de esporte, porque através do esporte, nós vamos poder ajudar a eles, de repente, tornar um atleta e facilitar muitas vezes o acesso dele perante a vida. Hoje, nós temos vários atletas nacionais, estaduais, que recebem bolsa atleta, Cunhasque, para poder só treinar. Então, quanto mais cedo você colocar o seu filho com deficiência no esporte, quem sabe ele se torna um atleta olímpico e começa a ganhar uma bolsa para treinar. Hoje eu tenho atletas que a gente convive no dia a dia que ganham em torno de 12 a 15 mil reais só para treinar.
0: Olha que beleza, hein?
1: Não é um bom salário? E de repente você fica, mas ele... Tudo bem, mas são trabalhadores e são atletas, né? Então, acho que você, caros ouvintes da Rádio Jornal, que de repente tem algum ente querido, acho que a gente está falando várias vezes que a gente vem aqui, te fala sempre a mesma coisa. Né? Procure o departamento de esporte, vamos lá. Conversamos com vocês, nós vamos perceber qual a potencialidade do teu filho e qual o tipo de esporte que ele pode entrar. Nós temos atletismo, temos a bocha paralímpica, temos o handebol DI, temos o handebol cadeira de rodas, tem várias outras modalidades que de repente nós podemos formar algum atleta de São Miguel do Iguaçu na área do paradesporto, mas você, família, tem que também ter o empenho de fazer assim, opa, vou levar meu filho, vou apoiá-lo dentro do esporte. É, a partir do momento que as famílias apoiam, o crescimento é lindo. Os meus atletas, né, que a gente fala meus atletas, o pessoal do handebol cadeira de rodas, que a Maria deve estar ouvindo nesse momento, deixa eu dar um abraço para eles, senão eles vão ficar bravos. E meus alunos também da Pestalozzi que estão ouvindo lá, abraço a todos, a família Pestalozzi e a família HCR. A partir do momento que vocês vêm e acreditam no trabalho do professor, dos técnicos, você realmente vai para frente. Eu acho que acreditem, pessoal. Acreditem e procurem levar os filhos de vocês para o esporte, porque vocês vão ter um ganho muito significativo na vida.
0: Nosso professor de seleção brasileira, professor Roberto Sparenberg, orgulho, tá? Parabéns. Você merece por tudo que você trabalha com amor, né? Isso é o mais importante. A gente sempre fala, né? Questão financeira, talvez a gente não tenha aquilo que a gente sonha, imagina, mas o professor pode ter certeza que está deixando um legado muito especial, que a gente vai olhar lá para o futuro esse esporte e olhar São Miguel. Espero que São Miguel siga e entenda o tamanho desse esporte, que a oportunidade de colocar São Miguel do Iguaçu no mapa de novo, no cenário nacional, e que lá na frente a gente olha o trabalho iniciado com o professor Roberto Sparenberg, ou hoje comandando a seleção brasileira. Eu acho que a gente tem que sonhar e colocar dessa forma, acho que é a melhor forma de pelo menos valorizar aqueles que estão à frente, começando onde ninguém enxergava nada. Vocês estão vendo aí um esporte de elite. Obrigado, professor, parabéns.
1: Também aqui de antemão, Cunhasco, agradecer que o handebol cadeira de rodas, né, tem uma história. Então vamos agradecer aos antecessores da minha pessoa como técnico, né? Ronaldo Alves, que começou, trilhou, levou também essa equipe a grande espaço, professor Loelcio, professor Patinhas, e agora está nas minhas mãos, né? Eu queria agradecer novamente a Deus pela oportunidade, agradecer a minha família que está sempre me apoiando, agradecer aos meus atletas por confiarem no meu trabalho, a vocês da imprensa, a população, a prefeitura municipal, a todos que nos apoiam nessa causa, aos patrocinadores internos e externos, a todos que nos apoiam, que eu acho que nós vamos fazer um bom trabalho, representar bem o nosso município, fazer o melhor, né? E eu sempre falo, tudo que você faz com amor, tudo que você coloca amor na sua vida, não tem como não dar certo, né? Coloque amor em tudo que você possa fazer, desde um simples uma água com açúcar, né? Um simples uma água com açúcar para você dar uma relaxada, faça com amor, tá? Coloque amor em tudo que você faz, que Deus vai sempre se abençoando, tá? Vamos parar de ficar reclamando que a vida é difícil, sendo que você olhar para trás, tem pessoas com muito mais dificuldade que você e estão trilhando a vida e tão felizes, tá bom? Ponham amor e felicidade na vida de vocês, um grande abraço a toda a população de São Miguel do Iguaçu e espero representar bem nosso município. Muito obrigado sempre pela parceria.
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0: Bora, gente, só pra lembrar, hoje tem São Miguel Futsal, o Amarelinho do Oeste enfrenta o Itaipulândia, o jogo é lá em Itaipulândia, a Rádio Jornal transmite a partir das 7:30 PM no YouTube Rádio Jornal São Miguel e a partir das 8 PM também em 104,1 no FM. Olha, a luta briga direta pela 7ª colocação na Série Ouro, e para ficar entre os 8 primeiros colocados, faltando 3 rodadas para terminar a competição. Ontem, pela Copa do Brasil, o Atlético Paranaense bateu vitória pelo placar de 2-0. Hoje tem mais, Juventude e Atlético Mineiro, 7:30 da noite. Aí já os jogos da volta, tá? Remo e Santos, às 9:30 da noite, nesta terça-feira. Amanhã tem Cruzeiro e Chapecoense, 7 da noite. 7:30 da noite, Grêmio e Mirassol. E 9:30 da noite, Fortaleza e Palmeiras. Copa do Brasil será finalizada na quinta, com Vitória e Atlético Paranaense às 8 da noite, Corinthians e Internacional às 8 da noite. Tá chegando o Papo 104, hein? Já já tô de volta.
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11: 8:02.
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9: Bora, gente! Terça-feira! Terça-feira estamos juntos aqui no Papo 104. Seguimos nessa terça-feira no Papo 104 até o meio-dia, tá? Então se liga aí. Lembrando que a gente segue até as 10, aí vem o padre Reginaldo Manzotti e depois a gente retorna às 11 para fechar o papo. Bora! Vamos lá, você participando e mandando seu recado. Aqui assim, ó, esse programa, gente, a gente vai ter sempre uma interativa. Que é o nosso assunto, a forma de a gente começar o nosso bate-papo. Por exemplo, ah, será que chove, não chove, aquela coisa. Você começa falando sobre isso e termina falando que a filha do vizinho engravidou, né? Quer dizer, a gente dá várias voltas, né? A gente precisa de um assunto para começar uma conversa, né? E por aí vai. Deixa eu me apresentar aqui. Essa é a Tatiele, minha colega, na verdade era meu Deus. Ai, pai do céu. Então, esses somos nós, né, Tatizinha? Bom dia pra você.
10: Aquela era eu e esse é ele, entendeu?
9: É isso. Eu acho que dá pra entender, né? Que será que dá pra compreender que a voz masculina é eu, né? Enfim.
10: Acho que dá. Ah, tá bom dia, Cunhasque. Bom dia, gente querida da Jornal.
9: Bom dia!
10: Assim que eu gosto. Uhum. E por aí, tudo bem? Tudo certo? Tudo na boa e tudo suave, gente? Terçamos. Terça-feira tá nublado.

0: hoje, né?
1: Não, tá parcialmente nublado, né? Não te corrigindo, mas é que tem um pouquinho de sol.
0: É que sabe por que nublou o clima aqui no estúdio antes do programa começar?
1: Ah, nada a ver.
0: O tempo fechou, é isso que eu queria falar, nublou.
1: Não, nada a ver.
0: Porque eu conheço que trouxe um lanche no café da manhã.
1: Cara, eles estão jogando o meu lanche no café da manhã. Cara, a única pessoa que tá comendo alguma comida de verdade aqui sou eu e eles estão me julgando.
0: Aí ele tem que comer num recinto separado, porque o cheiro contamina a sala. Não dá pra ele comer no espaço coletivo.
1: Gente.
0: Aí o clima pesou, entendeu? Daí por isso que eu falei que nublou, fechou o tempo. Por isso que ele começou o programa atrapalhado, porque assim.
1: Ó,
0: entende, né?
1: Deixa eu te falar. Sabe o que eu vou? Eu vou falar o que eu trouxe de café da manhã. Gente, eu trouxe ovos cozidos, tá? Ovos. E aí passou a ser um julgamento assim. Meu Deus, parece que eu trouxe algo de Chernobyl pra casa,
0: Não, não é, a questão não é o lanche. Parabéns por essa sua iniciativa, que ela siga até janeiro do ano que vem.
1: Uh-huh.
0: A questão é, quando você abriu o potinho do que veio o seu...
1: Tá, mas e...
0: Você tem que, tipo, ir lá pra cozinha, entendeu? Comer na beira da janela, vir aqui na sacada, em qualquer outro lugar.
1: Olha lá então, gente, vocês têm o hábito aí de consumir ovos? Ovos? Vocês têm esses hábitos? É, consegue consumir pela manhã? Eu falo que é um exercício, tá? Comer ovo cozido assim logo pela manhã é um exercício, mas é fundamental, sabe? Porque o ovo, ele tem proteína de alta qualidade, tá? Ele é digerido totalmente pelo organismo, então um dos poucos alimentos que você aproveita 100%, tem vitaminas do complexo B, e colina, que é colina eu não sei, vamos pesquisar. Mas ó, um ovo cozido, eu comi três, né? Um ovo cozido tem 50 gramas e possui em média 77 calorias, 6 gramas de proteína e 5 gramas de gordura, ou seja, é perfeito. Principalmente massa muscular, pro cérebro, pra visão, pra saciedade, tá? O ovo ajuda muito a matar a fome. E mantém os ossos fortes. Então tudo isso tá nesse alimento que já foi considerado um vilão na nossa alimentação, né? Lembra que uma época o ovo era proibido, depois por causa da questão do colesterol, só que ele tem colesterol bom, tá?
0: Pois é, igual...
1: E aí depois, não, o ovo é bom de novo. E aí ficou aquela dúvida, mas o ovo sim é um baita alimento e muito... É muito importante. Vocês gostam de consumir ovos? Tem... Que forma que vocês gostam de consumir seus ovos? Eu tenho uma receita depois que eu vou contar que é com farinha de milho, tá?
0: Ai, meu Deus.
1: Claro que eu vou ter que falar que eu uso o meu fubá, é só fubá do Mundo da Alegria, tá?
0: Claro.
1: Vou falar que é outro.
0: Aí tem gente que gosta do ovo frito com a gema mais mole, outros gostam com a gema mais firme, mais durinha, outros gostam do ovo mal passado, outros do ovo bem frito. Se é ovo cozido, uns deixam lá meia hora cozinhando pra ficar bem firme, outros já gostam também com a gema, aquele aspecto... como que eu posso falar? Cru? Não é cru, mas ela mais macia, assim, a gema.
1: Isso.
0: Enfim.
1: Cremosa, né?
0: Cremosa. De que jeito que você gosta aí de consumir o seu ovo, hein? E se você não gosta, fica à vontade, tá? Pra mandar aqui pra gente. Isso. Também. Tem gente que é de lei no café da manhã. Preparar um omelete, aquela coisa bonita, enfim. Manda aqui pra gente, tá?
1: Tem gente que só come o miolo, tem gente que só come a clara.
0: Tem tudo isso,
1: Uma coisa que eu adoro, a clara do ovo fazer suspiro. Nossa senhora, aquele creme.
0: Não, daí a gente já vai abrir pra caminhos de receitas, senão a gente vai confundir a galera.
1: Não, é ovo.
0: É
1: tá?
0: Ovo, é ovo frito, é ovo cozido, é omelete,
1: passado,
0: é mexido, é com queijo, é sem queijo. Aí, enfim, fica à vontade, tá? Aí eu já tô com fome em algum lugar, vende ovo frito aqui.
1: Ai,
0: um pouco ovo ia bem.
1: É ovo frito, tá aí, é ovo frito. Ai. Gente, mas não tem coisa melhor, né? Fazer aquele misto quente e acrescentar um ovinho.
0: Ó, eu vou falar aqui o que eu gosto. Eu gosto de ovo frito,
1: mas
0: a parte da clara tem que estar bem frita. Se não pode estar meio cruzinha, sabe? Tem que estar bem passadinha com a gema mole. E aí, pra comer com pão, e se tiver um ketchup pra pôr em cima,
1: ketchup?
0: Fica bom.
1: Ketchup?
0: Ketchup picante.
1: Aí parou, né?
0: Coronel, é bom.
1: Ai, é meu bom, Deus, é meu Deus.
0: Confia aí em mim, é bom.
1: Meu Deus, ketchup com ovo. Tá aí a pessoa que tava me julgando, porque eu tava comendo ovo cozido hoje pela manhã, né? Ó, deixa eu falar um negócio
0: é
1: pra vocês.
0: É o ambiente.
1: É aquela geminha que estoura, assim.
0: Sim, gema
1: que,
0: mole.
1: Bem mole. No que tem a gema cremosa, né? Que ela,
0: ah, conhece que... Ou é o ovo com a gema mole ou é o ovo com a gema firme.
1: Não, tem um meio termo aí também.
0: Ai, ai, Edu Guedes.
1: Ai, ai, vamos lá então. 8 horas mais 14 minutos. Bora! Agora essa discussão é com vocês, hein? Vamos lá. Lembra do que eu comentei antes? É interativo, é o assunto. Agora onde a gente vai parar aí é com vocês. Bora!
0: Que não seja na porta da cadeia, tá bom.
1: Ai, chega não. Já pensou em ser preso? Qual o motivo ovo? Ai, meu Deus do céu.
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1: Chico Rei Paraná, um muito bom dia especial pra todos vocês aí. Obrigado, hein, pelo carinho. Muitas mensagens já chegando aqui nesse comecinho do programa, hein. Delícia.

0: Essa moda é boa de uma
1: vez. Ah, conta.
0: Ela acaba comigo. Não, não. 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
7: O que dizem os astros para Áries, Touro, Gêmeos e Câncer?
8: Áries.
9: Hoje o dia pede calma e diálogo para evitar atritos familiares, mas a energia surpreende na parte da tarde, trazendo foco no trabalho. No amor, as primeiras horas podem ter algumas picuinhas, mas o clima melhora e o sucesso nas investidas vem com a energia da tarde. A cor é o magenta. Os contatos exigem paciência e controle emocional. A tarde promete melhorar no clima e também no humor. Finanças podem ter obstáculos pela manhã, mas o dinheiro deve chegar com a ajuda de Marte. No amor, as dificuldades matinais passam, fortalecendo sua confiança e segurança.
8: Gêmeos.
9: Dia de disciplina financeira e cuidado com o bem-estar. Controle o orçamento e evite estresse matinal. À tarde, o humor melhora e sua popularidade aumenta, com o brilho de Marte impulsionando seu sucesso. No amor, momentos de ciúme dão lugar a boas paqueras e encontros animados. A cor é o amarelo. Seja mais flexível nas relações e tenha cuidado com as palavras para evitar desentendimentos. Concentre-se nas suas metas profissionais, deixando o pessoal para depois. No amor, altos e baixos são previstos, mas a atração por alguém misterioso pode surgir. A cor é o pink. Deu pra perceber que amanhã da galera vai ser...
10: Tensa.
9: Tensa. Já eu falei na abertura que o clima ficou nublado, pesou, né?
10: Isso, como seu ovinho fica de boa.
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20: Opa, 8 horas mais 24 minutos, 8h24. Bora lá, nossa interativa de hoje pergunta sobre ovos. Como você gosta de comer os seus ovos? Você gosta, não gosta? 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Vamos ouvir essa galera, Tatizinha.
9: O Marlon mandou o seguinte, sobre o seu lanche matinal, pelo jeito só pode que tá de regime. O Alvício, rapaz. O Alvício mandou uma foto de um pratinho.
20: Certo.
9: Tem um ovo cozido. Uma fatia de queijo colonial.
20: Oh, subiu o nível, hein?
9: Meio metro de salame. Uma cuca com... talvez um requeijão. Acho que uma nata. Combina nata com o Alvício, né?
20: Já tô vendo aí na foto que é salame da Pepita embutidos defumados.
9: Uma nata. Aí uma banana picada.
20: Aham.
9: E um outro negócio ali do lado que eu não consegui identificar o que que é. Ou seja, vai um ovinho cozido pra esse café aí de sustância do Alvício. Um abraço pra você.
20: Isso é só o café da manhã.
9: A Cleusa, depois do chimarrão, vai um ovinho, né?
20: Boa.
9: Aí ela mandou uma foto aqui de um ovo cozido, cortado ao meio ali no cafezinho, pronta pra mandar pra dentro,
20: boa,
9: né?
20: Boa.
9: Ganhei de tu, eu fui 4.
20: Aí, ó. Viu? Chupa, Tatiele, ó, aí, ó. Tá vendo? 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Bora, gente! Ó, o papo já já volta com mais participação. Galera interagindo, mandando seu recado. E aí, você é daqueles que gosta de comer ovo? Como que é? Como que você gosta de preparar os seus ovos? A gente já viu aqui no café da manhã e muita gente farta, mas você consegue? Enfim, ou você prefere no almoço, na janta? Tem uma forma específica de comer o seu ovo? Conta aí pra nós.
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3: 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O que dizem os astros para Leão, Virgem, Libra e Escorpião?
4: Leão. Problemas matutinos podem surgir, mas à tarde tudo melhora e novas ideias lucrativas podem nascer. Evite confiar demais nos outros. No amor, vá com calma, mas surpresas e momentos especiais com seu parceiro podem fortalecer. A cor é o cinza. Virgem. Invista na comunicação e evite críticas com os amigos, mantendo a diplomacia. Seja cauteloso ao lidar com dinheiro pela manhã e controle os gastos. À tarde, tudo deve melhorar no trabalho e nas finanças. Emoções ficam em alta, então prefira relacionamentos mais sinceros. A cor é o verde. Libra. O dia traz tensões nos relacionamentos, mas a tarde reserva as boas oportunidades de entendimento e progresso. Use o bom senso e a calma para conquistar o seu parceiro. Aproveite o dia para cultivar harmonia e confiança. A cor é o branco. Escorpião. Hoje, priorize a calma e a organização no trabalho para evitar sobrecargas e cuidar do seu bem-estar. Seja diplomático nos relacionamentos e tenha tolerância.
5: Verdade.
4: À tarde, o clima melhora, fortalecendo suas conexões.
5: Amém.
4: No amor, os imprevistos matutinos dão lugar a momentos de pura paixão. A cor é o vermelho.
5: Graças a Deus.
4: Ou seja, não abre pote de ovo.
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13: Bora, gente, ó, hora em 8h38, 8 horas mais 38 minutos, o sol vai dando as caras com um pouquinho mais de força nesse momento, nessa manhã. 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Bora lá, Tatizinha!
4: A Vilma, falando de... Assim, eu adoro ovos, certo, de todas as formas, mas o preferido é o mexido com cebolinha e tomate.
13: Ó, gostoso esse ovo aí, hein?
4: Ovo temperado.
13: Ovo delícia aí.
4: A Lúcia.
14: Bom dia, Tati, cunhado, tudo bem?
4: Tudo bem, Lúcia,
14: você? Aqui tudo certo.
4: Ai, que bênção.
14: Então, eu gosto assim, ovo pra mim... De todos os jeitos, todos os tipos feitos, eu gosto. Só não vou assim, não gosto muito a gema muito mole. Mas o restante, assim, de todos os jeitos aí.
4: Manda pra dentro, né, Lúcia? É bom, né?
13: Ovinho sempre gostoso, né?
4: Cristiano.
15: Bom dia.
13: Bom dia.
15: Vou pegar um pãozinho. Botar na torrada ali. Aí faz aquele omelete ali, né? De ovo. Vamos, e queijo nenê fica bom pra caramba.
13: É, fica muito bom, sim.
15: Tá com uma música boa pra nós, hein? Tá com uma da Esther e Helena? Pelo jeito, o carinha lá vai almoçar já. Nem precisa almoçar mais.
13: Você que pensa, ele tá falando do Alvício. Você que pensa, você vai ver o almoço do Alvício. Parece o cenário da Globo lá de. Vai... Só que não é produto fake, tá? É tudo verdade.
4: Vai dar 11 horas, ele manda foto aqui do tachão da comida lá. Meu Deus do céu.
13: Impressionante.
4: Cada de um cardápio mais especial. Hoje a nossa interativa é sobre ovos. De que jeito, assim, que você mais gosta de consumir, hein? É o ovo cozido? É o ovo frito? É mexido? É omelete? É mais passado? É mais ao ponto? Enfim, gema mole, gema dura, tanto bate até que fura, enfim.
13: Nossa, com Ema agora pra comer um ovo. Ela tava me criticando porque eu tava comendo ovo cozido hoje de manhã. Agora tá fazendo com Ema.
4: É pra ver se a galera tá esperta, sabe? Quando o professor errava e falava assim, é só pra ver se a turma tá ligada, calma.
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13: Pode, Roberta Miranda, já na terça-feira? Acho que pode, né?

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8: Sagitário. Evite riscos financeiros e pense bem antes de agir. A tarde promete boas entradas de dinheiro e oportunidades. No amor, seu charme fica em alta, mas controle a impulsividade para evitar confusões e aproveitar o clima na parte da tarde e à noite. A cor é o verde e esmeralda. Capricórnio. Evite estresse com questões financeiras e domésticas pela manhã, mas tudo melhora à tarde com comprometimento e energia renovada. Cuide da harmonia no relacionamento, evitando intromissões familiares. Para os solteiros, um clima especial pode surgir com um colega de trabalho. A cor é o rosa. Aquário. É importante cuidar da sua saúde, evitando estresse que podem afetar o seu sistema nervoso e o estômago. No trabalho, mantenha calma diante de possíveis mal-entendidos. Mas à tarde, boas energias favorecem conversas. No amor, sua simpatia fica em alta, especialmente à tarde, quando Marte traz novidades. A cor é o azul claro. Aquário, já sabe, né? Põe o omeprazol na bolsa e vida que segue. Seja cauteloso com gastos e evite decisões financeiras impulsivas, especialmente pela manhã. A tarde traz oportunidade para resolver assuntos pendentes com mais facilidade. Na família, aproveite a energia de Marte para momentos mais animados. No amor, deixe as coisas acontecerem naturalmente. A cor é o preto.
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17: Aham, vamos que vamos, gente. 8 horas mais 55 minutos. E aí, como você gosta dos seus ovos? Sem pensar besteira. É, eu tô falando aquele ovo cozido que a gente come, né? Ovo frito. Se você gosta, não gosta. É, tem um prato japonês que tá na moda aí, que é o prato do dia a dia deles lá, Tatizinha, que é tipo um sopão com macarrão e que me chama a atenção que vai ovo cozido no prato. E aí eu imagino, né? Com a gente brasileira, a gente gosta de misturar. Sempre faz uma coisa que eu gosto, o ovo tem que ter no pastel. Pastel de carne com ovo, maravilhoso, hein? E ó, antes de ouvir mais 2 participações, tá? 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Bora, Tatizinha!
8: a Islanda.
18: Bom dia, Tati. Bom dia, Alessandro.
8: Bom dia.
18: Casa Mais Come Ovos. Eu faço farofa de ovos, queijo com ovos à noite. Aqui em casa é difícil ter carne, só se tiver visita. Mas se não, é ovos com queijo. Que eu faço queijo, eu tenho ovos. E eu gosto de fritar ovos, dois ovos. Mas a geminha tem que ser molinha, a clara não, a clara tem que ser firme. E eu gosto de fazer assim, fritar ovos e botar o arroz, botar feijão e daí botar ovos e misturar e comer.
8: Arroz sambado.
18: O que eu faço toda noite. E hoje de manhã é uma farofinha de ovo. Tem pão, sim,
17: farofinha
18: mas
17: de ovo.
18: Eu prefiro
17: boa.
18: Uma farofa de ovos. Não tomei café ainda, porque tô aqui matando uns caipira.
8: Ah!
18: E a gente que junta ovos pra comer mais de um, né? Quando é comprado, a gente economizava, era um só. Mas muito poucas vezes eu comprei ovos.
8: Olha.
18: Beleza, um bom dia abençoado para todos os ouvintes e amigos da Rádio Jornal. Vamos lá para Laídes também, pro Bino. Pensei que ia encontrar na festa lá da São Lourenço, mas não encontrei.
8: Ai, ai, ai.
18: Estava, não estava, muita gente,
8: né? É. Um beijo, Islanda. Ela mandou aqui a tigela cheia de ovos.
17: Boa, já mais participações.
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3: Na Jornal, 9:01.
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3: Sérgio Moro lidera com folga e venceria a eleição no primeiro turno no Paraná.
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3: Terça-feira, 4 de agosto de 2026, estamos no inverno brasileiro. 104 informa. 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Uma nova pesquisa do Instituto Verita mostra como está o cenário eleitoral no Paraná para as eleições de 2026. Na disputa pelo governo do estado, Sérgio Moro lidera a pesquisa estimulada com 47,5% das intenções de voto, seguido por Requião Filho, com 16,3%. Nas simulações de segundo turno, Moro também aparece na frente. Na corrida pelas duas vagas ao Senado, Deltan Dallagnol lidera com 31,5%, seguido por Felipe Barros, com 23,7%. O levantamento ainda inclui Álvaro Dias, que posteriormente anunciou ontem a desistência de sua pré-candidatura ao Senado. A pesquisa ouviu 2.010 eleitores entre 28 de julho e 1º de agosto,

0: Primeira partida por 2-0. O Colorado pode até perder por um gol de diferença para garantir a classificação às quartas de final. Pezzolano reforçou que nada está decidido e pediu concentração total da equipe.
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13: bola, gente! 9:09, 9:09, vamos que vamos. Lembrando que o Papo 104 vai até o meio-dia. E hoje, Tatiele, para variar.

0: Ah, tava enchendo meu saco, né? Pra não falar outra coisa. Porque se implicou porque eu tô comendo ovo cozido, gente. Ó o tipo, né?
1: Não, a história não é bem assim.
0: Ah, é.
1: Tem que falar as coisas certas.
0: É, claro. Pra variar, novamente, eu não tenho razão, né?
1: Não.
0: Na casa de vocês é assim também? Hein? Vocês também nunca
1: têm... A questão não é comer os ovos. A questão é abrir o pote dos ovos cozidos num ambiente coletivo.
0: Ué?
1: É essa a questão.
0: Let's... Ai, meu Deus do céu.
1: Um minuto de silêncio, por favor.
0: Gente, vai fazer o quê? 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Ô, Tati, vamos lá então ouvir essa galera?
1: A Léo Lopes, gosto muito de ovos mexidos, omelete frito, mas o cozido tem que ser com a gema bem molinha, senão eu não consigo comer com a gema bem dura.
0: Tem que ser bem molinha.
1: No ovo cozido.
0: É, eu já prefiro o ovo... É, dizem que o melhor aproveitamento do ovo não é nem com a gema mole, nem com a gema muito cozida. Ela tem que ficar cremosinha.
1: E quando é cozido, eu prefiro com a gema bem firme, assim, um ovo bem firme. Engraçado, né?
0: É, pois é.
1: O Expedito, bom dia.
0: Bom dia, Expedito.
1: Ovo, salame, queijo frito, aí é bom demais da conta.
0: Não tem como dar errado isso, né?
1: Ah, eu não discordo do Expedito, não. Você tem razão, Expedito.
0: Não tem como dar errado, porque imagina só a composição. O ovo sela com queijo, o queijo derrete e vira uma coisa só com salame, né? Aquele, nossa senhora. É bom demais, verdade, Expedito.
1: O bom do ovo é cru, é mais saudável, diz o Marlon. Já senti a repuna daqui já.
0: Você sabia que o antes do Mirosmar virar o Zezé, ele, o irmão dele, né? O Mirosmar e o irmão dele, né? Antes deles virarem Zezé de Camargo e Luciano, o pai dele acreditava que porque o galo cantava bonito, era porque ele comia ovo, entendeu? Então... Então ele fazia os piá comer ovo cru.
1: Deu pra perceber que essa lenda aí não funciona, né?
0: Não.
1: Rapaz, o cara canta bem pra caramba.
0: Não, ele deu certo, né? É que os meninos falaram, tem que começar a cantar bem aqui, senão não vão parar de comer ovo cru.
1: Nosso WhatsApp 356-510-33. Logo eu volto com mais.
0: Gente, o Festa H está lá pra você assistir. Tá no Instagram, no Facebook da Rádio Jornal São Miguel. Olha, um monte de pé de valsa apareceu nesse Festa
1: Eita
0: H.
1: Eita, Almir, Eislana.
0: Na louco Guela lá também. Rebola pra cá e rebola pra lá. E uma galera se divertiu. Parabéns pra comunidade de São Lourenço. Que festa maravilhosa, né? A gente se deu pra sentir na energia, o povo animado, dançando, curtindo, aproveitando, um show da gastronomia, né? Tanto na cozinha, tanto na churrasqueira, o costelão derretendo, né? Especial, uma peça mais bonita que a outra, tudo muito bem feito, parabéns mesmo. E a gente sente esse reflexo também, porque no material foi postado ontem à noite, Tati. Tá chegando a 15 mil visualizações.
1: Olô.
0: No nosso Instagram e nosso Facebook lá da Rádio Jornal São Miguel. Você pode ir lá acompanhar, assistir também esse conteúdo, tá? Pra você que não pôde ir, vai poder conferir um pouquinho do que foi, né, essa festa maravilhosa. E detalhe, é muito legal falar desse número quando a gente fala de festa de comunidade, né? Porque não tem, assim, a gente não tá falando de um show de Gustavo Lima, a gente não tá falando de um show de um artista que veio aqui. Não, é nossa, nós estamos se vendo lá. A gente tá se vendo lá, a gente tá vendo a galera aqui que participa na rádio, a gente tá vendo a galera que tá lá trabalhando na comunidade, tá a galera que vai lá para buscar um pouquinho de entretenimento, se divertir, dançar. Então é o nosso povo, a nossa gente, os nossos costumes, valorizando o que é nosso. Então, ó, parabéns aí às comunidades, parabéns a todos vocês que de alguma forma apoiam, né? Ó, eu tô vendo aqui agora o vídeo do Ademar Stanger lá também, para esperando o almoço acontecer. Enfim, gente, demais, né? E ó, relojoaria, e deixa eu mandar um abraço pro Andrews, né? Que atendeu a gente muito bem lá, né? É, foi um dos membros da comunidade que nos permitiu a gente fazer a coleta de mais, fazer todo o trabalho, nos orientou. Nosso muito obrigado a todos aí. 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
13: Olha a hora, olha a hora, olha a hora! 9h24, 9 horas mais 24 minutos, vamos que vamos, gente! Ah, meu Deus do céu! E o que, que essa galera tá falando aí, Tatizinha?
14: Bora ouvir a participação da Neuza!
15: Bom dia, meninos, meninas, tudo bem com vocês?
13: Tudo bem, aqui você?
15: Neuza. Então, eu gosto de comer o ovo bem molinho.
13: Bem molinho.
15: Gosto de comer com polenta, com pão.
13: Bom,
15: mas tem que ser ovo verdadeiro, não aqueles ovos aguados do mercado.
14: Eita!
13: Ovo caipira,
15: eu gosto. Eu adoro comer um ovo bem molinho, assim, cortar assim na polenta, no pão francês. É uma delícia.
14: Nossa, abriu um brejo no meu estômago agora de fome.
13: Nossa, bom, né?
14: Ah, Flávia!
16: Bom dia, Tatiana Sandro.
14: Bom dia!
16: Pois é, eu gosto de ovo de tudo que tipo, menos a gema cru. Ovo cru, nossa, eu não vou perder. Cheiro do ovo, meu Deus do céu. Mas assim, outro tipo, se frito ou cozido, eu gosto, como todos os dias praticamente.
13: Boa!
16: Aí hoje já tava comendo ovo quando vocês estavam lá falando dos ovos. Agora já tô pronta pra ir na física ali na...
13: Olha aí, ó!
16: Academia no ar livre.
13: Viu, Tatiana?
16: Tá bom? Tudo de bom pra vocês, um abraço.
14: Ó, o passarinho, beijo. Até o passarinho ficou feliz, hein, dona Flávia? Um abraço pra ti.
13: O ovo não era dele, né?
14: A Laídes.
4: Bom dia, Tati. Bom dia, cunhasta.
13: Bom dia, Laídes.
4: Eu nunca comi ovo de mercado.
14: Olha.
4: Agora, os meus ovos caipira, esse eu tiro o chapéu.
13: Aí, ó.
4: Eu como ovo todos os dias. Meu café da manhã, um ovo, uma banana esmagada e uma aveia. Olha, dá um bolinho daquele. Ovo frito, fazer um omelete. Não tem coisa igual. Muito bom, muito gostoso.
13: Saudável.
4: E saudável, né?
13: É.
4: Porque as galinhas caipira, elas só comem milho mesmo, né? Não comem ração. Então, eu acredito que seja um ovo bem saudável. Beleza? Um beijo, um abraço.
13: Beijo.
4: A vocês dois aí, que anima nossas manhãs e todos os dias.
14: Um beijo, Alaídes! Ah, cheia dos conceitos.
13: Uhum.
14: E logo, logo eu volto com mais.
13: Ó, eu também tenho uma receita. Eu vou fazer igual o Marlon tá falando aí, ó. Um salame da Pepita embutidos defumados com um ovinho fazendo aquela fortaia com queijo. Meu Deus, que coisa
14: Ai,
13: boa.
14: Ai, chegou a me dar um tremulico aqui.
13: O salame da Pepita fica muito diferente. 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Então bora aproveitar, gente. 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E aí, gente, agora são 9 horas mais 26 minutos, 9h26. 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E ó, vamos que vamos, tá chegando a sequência Rio Negro e Solimões com Jorge Matheus, Saudade do Meu Ex. Uma receitinha básica que eu falei que eu ia dar, né? 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É milho moído à pedra, não tem nada de transgenia, é milho convencional, do jeito que nossos pais, nossos avós faziam, uma verdadeira delícia. Então não perde não, hein?
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8: Agronegócio espera corte nos juros, mas impacto deve ser limitado no campo. Excelente manhã de terça-feira a você, Cunhasque, Tatiane, aos ouvintes do Papo 104. O agronegócio brasileiro acompanha com expectativa a decisão do Comitê de Política Monetária, o Copom, nesta quarta-feira. A previsão é que a taxa Selic seja reduzida a 14,25% para 14% ao ano, no que pode ser o quarto corte consecutivo dos juros. Para produtores rurais, cooperativas e empresas do setor, a redução é vista como positiva, mas o efeito imediato deve ser pequeno. A principal expectativa é pela continuidade da queda dos juros nos próximos meses. A Selic elevada tem pesado principalmente nas operações de crédito fora das linhas subsidiadas, como financiamentos, compras de insumos e capital de giro. Uma redução nos juros pode ajudar novos investimentos em maquinários, armazenagem e tecnologia, mas não resolve o problema do endividamento acumulado no campo. O setor espera que o corte desta quarta-feira, dia 5 de agosto, seja o início de uma trajetória de juros mais baixos. 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
15: Bora, gente, vamos que vamos. 9h38. O que que a galera tá falando, hein, Tatizinha? Como que gosta dos seus ovos fritos, cozido?
16: O Guela.
17: Bom dia, Piazinho da Glória.
15: Opa!
17: Bom dia, Tati, tudo bom?
16: Bom dia, tudo bem?
17: Ô, Cunhasque, bom de comer conserva de ovo cozido é quando você tá meio brigado com a esposa, entendeu? Já não quero falar contigo. Você vai lá e come lá uns 3, 4 ovos cozidos e ela já volta a conversar contigo, beleza? Manda aí, ó, uma moda de viola sarada pra nós aí. Um abraço, hein?
15: Meu Deus.
16: Não sei porquê, mas meu nariz coçou daqui.
15: Se tiver uma cebolinha, hein? O bom é aquele de boteco que chega a estar verde lá.
16: Ele mandou uma foto de um aqui em conserva, rapaz. Ei, do céu.
15: Esse você abre o pote e sai assim, ó. O pote, oh, sabe que tu vai tirar a tampa do pote? Acontece isso, ó. A pressão gasta ali dentro e empurra a tampa.
18: Tem aqui que é de São Paulo, por favor. Eu gosto do ovo, aí de manhã cedo é um reviradinho de feijão bem no capricho, um ovo frito ali, ó, né? E o ovo pra mim tem que ser ele mais ou menos, não ficar tão cru e nem tão frito demais, né? Então o homem gosta de ovo cozido, quem gosta de ovo cru, mas as mulheres que gostam mais de ovo cru. E quero participar do sorteio da pipita lá, é perfumado e defumado.
15: Mas
18: da
15: onde sorteio, homem?
18: Sorteio, tá? Obrigado por você for atendido, tá?
15: Tá loteando já, seu Severo. Tá, mas da onde tu viu o sorteio, homem?
16: Tá não doido. Tem sorteio, seu Severo, vou mas que bom que o senhor lembrou da marca.
15: Isso. Vou pegar uma cinta no seu Severo, né?
16: Ai, ai.
15: E o pior é que daqui a pouco vai ter 5 mandando uma mensagem.
16: Quer participar do sorteio, nem tem sorteio.
15: Seu Severo acho que faz isso de arte, né? De arte.
16: Ah, Joanir, bom dia, dupla da alegria.
15: Bom dia.
16: Eu amo ovos. Eu bato os ovos e misturo na massa de tapioca. É muito bom no café da manhã. Nossa. Eu gostei da substância. Hein? Bom demais. A Renilda.
19: Bom dia.
15: Bom dia, Renilda.
19: Eu gosto do ovo frito.
15: Frito.
19: Pra comer com arroz. Um ovo assim frito com a gema meia mole pra comer com um arrozinho. Meu Deus do céu. Eu gosto de comer com pão também.
15: Bom.
19: Faço omelete também, mas o que eu mais gosto mesmo é o ovo frito.
16: Aí é bom, né? É nome chique pra falar arroz com ovo, né? Arroz sambado.
15: Sambado, com a pimentinha, diz que era o prato preferido do Mussum, dos Trapalhões, sabe?
16: Nossa, que informação legal.
15: É! Ele era famosão, é.
16: Gente, olha o que o Kunioski lembra. Ele falou isso de cabeça. Agora, se você pedir pra ele o que ele almoçou ontem, ele não vai lembrar. É. Mas ele lembra que o Mussum gostava,
15: gente. De ovo sambado, é. Ele tinha uma receita, ele deu uma entrevista pra
16: mão. Ah, eu tenho mais do que gravar na minha memória.
15: E deixa eu te falar uma coisa. Agora você me lembrou daquele meme, né? Dois senhorzinhos dançando com o copo de cerveja na cabeça, né? Daí pergunta, vê se ele lembra da senha do golpe.
16: É, você lembra a senha do golpe?
15: Não!
16: Não, conhece que não lembra.
15: Ai, ai, ai.
16: Mas que o Mussum gostava, gente.
15: É, ué.
16: Prioridades, nada contra o Mussum e nada contra o arroz, mas
15: falando, falando de comida, já tá me dando uma fome aqui. 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Gente, tá chegando aí Trio Parada Dura.
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11: 9:51, 9:51, vamos que vamos, gente, deixa eu lembrar você que hoje tem futsal, transmissão ao vivo da Rádio Jornal, tá? Você vai acompanhar o São Miguel, o futsal vai enfrentar hoje a equipe do Itaipulante, é um jogo interessante, tá? É um jogo enfrentamento regional pela Série Ouro, o Itaipulante já tá na 9ª colocação, São Miguel na 8ª, e os dois times vão encerrar a rodada, que significa que quem vencer vai terminar na 7ª colocação. E estamos a 3 rodadas, contando com essa, de terminar a primeira fase. É importante para as equipes ficarem entre os 8 primeiros. Os 4 primeiros vão direto para a terceira fase. Do 5º ao 12º acontecerá uma disputa de playoff e mata-mata, né? Como a gente conhece. E aí quem fica entre o 5º e o 8º decide em casa. Por isso, São Miguel e Itaipulândia estão de olho nesta condição. Jogo hoje com transmissão da Rádio Jornal. Você pode ouvir em 104,1 FM a partir das 8 da noite e a partir das 7h30 já no YouTube. A gente vai estar lá com a transmissão do duelo YouTube Rádio Jornal São Miguel. No YouTube é com imagens, tá? A gente vai trazer todos os detalhes, todas as informações, tudo que vai acontecer de Itaipulândia e São Miguel nesta Série Ouro. Tati, vamos ouvir essa galera.
12: O Léo Martins.
13: A Tati conhece como ovo cozido em casa. A Tati conhece meus amigos.
12: Meu amigo Léo gosta de um ovo cozido, Léo.
11: Boa.
12: Aí é bom, né? Atleta tem que se reforçar, né?
11: Tem que estar sempre protegido, né?
12: O Léo que foi um dos ganhadores da Pepita e a gente postou o vídeo da entrega pra ele lá, desses tempos atrás. A gente postou lá na rede social, Léo.
11: Sabe que a gente falou assim mais do ovo in natura, né? Mas o ovo tá muito presente na nossa maionese, tradicional maionese, né?
12: Aí é bom demais. Um abraço pro nosso colega, o Andrezinho. Tirando uma casquinha, que nem diz, né? Da...
11: O que o André tá inventando?
12: A Tati tá na ponta da língua. Nossa, que informação.
11: Assim, André. Pra tu ver o que eu passo aqui nesse programa, né? Aliás...
12: Ai, André, mas faz sentido.
11: Bem, deixa eu falar um negócio. Por que o André não tá aqui ainda? Porque eu tô preocupado agora. Não vai ter café, né?
12: Meu Deus.
11: Ontem eu saí
12: às 10... Que tá preocupado com o que vai comer o ovo cozido dele com café.
11: Nossa, pensa a fermentação, né?
12: Fica aí, André, fica aí.
11: Ai, pai do céu. Gente, vamos fechar essa primeira hora aqui. 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Alemão Imóveis, não pede, não pede não. 9 horas mais 56 minutos, vamos de saideira? Eu não sei quem que pediu Esther e Helena, eu esqueci agora, me perdoa, mas eu vou tocar aqui na sequência, que isso que é o importante. Logo, logo também chegando o Padre Reginaldo Manzotti e a gente tá de volta às 11, certo?
12: Certo, às 11 a gente volta junto com você aí, com a sua companhia.
11: Então tá combinado.
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0: Louvado seja nosso Senhor Jesus Cristo, para sempre seja louvado. Queridos irmãos e irmãs, é terça-feira, Jesus das Santas Chagas. E vamos juntos dizer que pelas santas chagas de Jesus, sejamos curados, libertados, santificados. Eterno Pai, eu vos ofereço as santas chagas de nosso Senhor Jesus Cristo para curar as de nossas almas. Nós estamos em plena novena da Sagrada Família de Nazaré. Minha família, vossa é, rezando pelos pais, hoje, quinto dia. E hoje é dia de São João Maria Vianney, patrono dos sacerdotes. Filhos queridos, povo amado, quero saudar a todos, a partir da Rádio Evangelizar, de onde tudo começa, as rádios irmãs, cujos nomes cito neste momento.
1: Livre para viver seu amor.
0: Livre para te servir, meu Senhor, a exemplo de São João Maria Vianney. Ser livre, livre, Senhor, para melhor servir. Saúdo a você pela TV Evangelizar, sinal digital em todo o país, em várias cidades, canal aberto. Pelo YouTube, Padre Manzotti Oficial. E pelos aplicativos da Associação Evangelizar é Preciso e todas as plataformas digitais. Mês vocacional, comunidades vocacionais, encontro, testemunho e missão. Iniciemos em nome do Pai, do Filho e do Espírito Santo. Amém. Naquele tempo, alguns fariseus e mestres da lei vindos de Jerusalém aproximaram-se de Jesus e perguntaram: por que os teus discípulos não observam a tradição dos antigos? Pois não lavam as mãos quando comem o pão. Jesus chamou a multidão para perto de si e disse:

deixai-os. São como guias, cegos guiando guias. Ora, se um cego guia outros cegos, dois cairão no buraco. Senhor, Senhor Jesus, cegos guiando os cegos, primeiro, dai-nos a graça de vermos de fato a palavra de Deus como ela nos é proposta. Tirai nossa cegueira, Senhor, que nós compreendamos que o mais importante é aquilo que é conservado no coração humano, que é conservado na alma, no pensamento, que é conservado como impureza, indiferença, injustiça, maldade, ódio, rancor. Então, Senhor, pelas tuas santas chagas dolorosas e gloriosas, purificai-nos, purificai nosso interior. Então, enxergaremos e não seremos cegos guiando cegos. Senhor, nas tuas santas chagas, colocamos todos os que estão pedindo oração e todos os que estão em oração. Você está em oração? Se apresente diante de Jesus. Escute isso: Deus está cuidando de tudo. Não deixe que as preocupações sejam demasiadas no seu dia. Deus está cuidando de tudo. Você está com uma causa na justiça? Confie em Deus, confie em Jesus das Santas Chagas. Deus está cuidando de tudo. Você está com uma enfermidade grave? Deus está cuidando de tudo. Vai dizendo. Está alguém dentro de casa que está acamado há tempos, definhando? Diga: Deus está cuidando de tudo. Você está com uma ansiedade, coração palpitando hoje, parecendo que está saindo da boca? Deus está cuidando de tudo. Está rezando pedindo a Deus o dom da gravidez, e os médicos já disseram: faça inseminação, faça in vitro, mas você quer esperar em Deus? Deus está cuidando de tudo. Você está esperando um telefonema para uma cirurgia? Acalme o seu coração, Deus está cuidando de tudo. Vai dizendo isso para você mesmo. Está varrendo e está vindo um monte de lembranças, pedidos. Complete cada lembrança, cada pensamento. Deus está cuidando de tudo nas suas santas chagas dolorosas e gloriosas. Ele está entre nós e o perigo. Alguém na família está com alcoolismo e já não vê perspectiva. Deus está cuidando de tudo. Vai dizendo, filho, vai clamando. Chagas abertas, chagas dolorosas, chagas do ressuscitado. Deus está cuidando de tudo. É tão importante você dizer isso. E não é apenas um anestésico para sua dor. É realmente uma cura. É tomar uma posse da graça de Deus. Deus está cuidando de tudo. Insisto nisso. Faça o que estiver fazendo e confiante, Deus está cuidando de tudo. Chagas abertas de Cristo, derramai uma gota do seu preciosíssimo sangue sobre esta causa. Derramai uma gota do seu preciosíssimo sangue sobre esta ferida. Derramai uma gota do seu preciosíssimo sangue sobre a família,
para que seja restaurado.

restaurada. Nós só começamos o programa. E fique com esta frase no coração: Deus está cuidando de tudo. Eu volto já. Volte comigo.

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4: 10 e 14.

0: Agosto é o mês vocacional e para quem acompanhou o domingo, nós falávamos que durante o mês de agosto iremos contemplar todas as vocações que nascem pelo batismo, a começar no primeiro domingo, que se celebrou o dia do padre. No próximo domingo, dia dos pais, a vocação matrimonial. Depois, na Assunção de Nossa Senhora, se celebra a vida religiosa. Depois, a vocação dos leigos. E, por fim, a vocação dos catequistas. E, neste ano, fala-se das vocações como um lugar de comunidades vocacionais, encontro, testemunho e missão. Por mais que o Dia do Padre foi celebrado em todas as comunidades no domingo, hoje se celebra o patrono dos padres, São João Maria Vianney. E algumas frases nos tocam profundamente. Não vos assusteis com o vosso fardo. O Senhor carrega-o juntamente convosco. Repito. Não vos assusteis com o vosso fardo. O Senhor carrega-o juntamente convosco. São João Maria Vianney. Filhos amados, antes de atender uma filha de Deus, eu quero lembrar que nós estamos em plena campanha, quinta etapa de Jesus das Santas Chagas. 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Filha de Deus, que a paz de Jesus esteja com você. Bom dia. Deus abençoe, filha de Deus. De onde você fala?
1: De algum lugar, Padre.
0: Como? Fala mais alto, querida.
1: De algum lugar do Brasil.
0: De algum lugar do Brasil, tá certo. O que está acontecendo, filha?
1: Padre, eu tenho um passado bem conturbado. E agora eu estou passando por uma situação financeira difícil. Quando eu passo por algum momento difícil, me abala o meu passado. Eu fui abusada.
0: Tá.
1: A primeira tentativa eu tinha 5 anos. E as outras veio depois.
0: Lamento.
1: Eu abusou de minha casa.
0: Lamento muito por isso.
1: Isso mexe muito comigo. Eu casei pensando que eu podia seguir em frente. Mas não, ele me atormenta. Quando o meu marido me toca, eu sinto nojo. Minha vontade de desistir. Já tentei suicídio várias vezes.
0: Compreendo.
1: E recentemente, porque eu estou passando por essa crise agora de perder minha casa, que está à venda, e me atormento mais ainda. Mas minha filha olha para mim e diz: mamãe, fica comigo. Não me deixa por nada, minha mãe. Eu estou com você, mesmo sem ela saber, que ninguém sabe do meu passado. Que eu nunca disse, que ninguém acreditou na primeira vez. E também das outras, ninguém ia acreditar. Tem 5 anos que eu passei por essa situação de novo, por uma tentativa disso de novo.
0: Filha, a ligação está muito ruim. Eu vou tentar resgatar um pouquinho para ver se eu compreendi. Hoje, você está dizendo que está passando por um momento muito conturbado, que a sua casa está para ser vendida, é isto? Então, vamos só tentar clarear. Por que ela está para ser vendida? O que aconteceu?
1: Dívida, padre.
0: Dívida?
1: Eu juro. Isso.
0: Tá. Você continua casada, apesar de ter esse sentimento? Continua.
1: Continua.
0: Tá. Aí você partilhava que na infância, com 5 anos, uma tentativa de abuso, é isso?
1: Isso.
0: E depois?
1: E depois, quando eu tinha 7 para 8 anos, foi consumida várias vezes por esse irmão meu.
0: Você foi abusada pelo irmão?
1: Isso.
0: A primeira vez você falou e ninguém acreditou, é isso?
1: Ninguém acreditou. Eu era louca.
0: Entendi. E depois, você guardou com você e acreditou que no casamento ia superar. Hoje, se eu entendi, porque a ligação não estava boa, você tem dificuldade. Quando seu marido se aproxima, você sente o quê?
1: Eu sinto nojo, eu sinto aquela sensação do abusador de novo.
0: Entendi.
1: Eu não gosto de toque, de abraço.
0: Entendi. Seu marido sabe do seu histórico?
1: Não, sabe não.
0: Agora,
1: Porque uma vez eu tentei falar e ele disse que eu estava louca.
0: Filha, veja, você imagina... como ele se sente quando você reage dessa forma? Como seria importante você contar para ele? Por quê? Porque ele vai entender que a repulsa é dele. Alô? Você está me ouvindo? É que tem uma interferência no meio, alguém falando próximo, alto. O seu marido dificilmente compreenderá toda vez que tenta se aproximar. Você disse não gosta de abraço, então sinal que você não abraça, então não consegue ser carinhosa com ele. Para ele não deve ser fácil, e também para você, eu não estou negando isso. Por isso o diálogo, contar para ele o que aconteceu. Você é vítima, entenda bem isso, você foi vítima de abuso. Só que isso está atrapalhando o seu relacionamento. Então, esse é um ponto. Um outro ponto. Você procurou alguém, e aí eu digo um psicólogo, para você contar, falar, alguém que te escute nas suas dores, nas suas lembranças, nos seus sentimentos?
1: É porque, padre, aqui é muito difícil um psicólogo. Você tem que ficar na fila de espera, né, para eu ser chamada.
0: Filha.
1: E eu aguardo.
0: Mas tudo bem, é difícil, mas você está levando sozinha esse fardo. Divida com alguém, mesmo que você tenha que esperar um pouco para ser atendida. Você já... Quantos anos você está guardando isso sozinha? É lamentável que seja demorado, mas demora pela demora, pelo menos você vai ter alguém para desabafar. Você está me ouvindo?
1: Estou sim, padre.
0: Depois, filha, lute contra esses pensamentos suicidas. A sua filha está sendo a voz de Deus. Mãe, não me abandone. Você me permite?
1: Sim.
0: Você me permite que alguém ligue para você para tentar conversar e orientar, pode ser?
1: Pode ser, pode.
0: Fique na linha. Oi?
1: Esse negócio da perda de casa, porque eu lutei muito, a gente diz assim, você está se apegando a bens materiais, mas não é, padre.
0: Claro que não, filho.
1: Eu sei o sacrifício que foi.
0: É a casa. Fique na linha para que possamos pegar o seu telefone. Eu vou para o intervalo e volto. Volte comigo, povo de Deus.

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0: alguns pontos aparecem dessa partilha dolorosa. Primeiro, pais, estejam muito atentos aos filhos, porque os abusos não são só do passado. E os abusos acontecem muito dentro de casa, com pessoas de confiança. E quando um filho, uma filha partilhar, dê ouvidos, acolha e procure se inteirar do assunto, não ignore. Segundo, é importante que haja um acompanhamento depois que isso acontece. E aí eu insisto a filha a dizer, por mais que na sua cidade é demorado, mas quanto tempo você está guardando isso sozinha? Entre na fila, é importante partilhar. Terceiro, o diálogo constrói pontes. E no relacionamento matrimonial fica muito difícil quando uma parte, sem dúvida, traumatizada, não consegue expressar carinho, afeto, tem dificuldade do toque. A outra pessoa, não sabendo do que se trata, tomará isso como uma repugna dela, algo pessoal, e não entenderá a história. Dialogar é muito importante. Que Deus nosso Senhor, filha, esse Deus que cura, esse Deus que liberta, te ajude a superar todo este trauma que você carrega da infância. Que o Senhor das Santas Chagas, Jesus, que age com compaixão, possa curá-la e curar a todos que se identificam, porque não é um caso isolado. Mas pais, muito atento aos filhos. Estamos em plena novena da família. Nós vamos à leitura orante e ainda hoje vou falar sobre a vida deste homem, São João Maria Vianney. E ele dizia, aquele que comunga perde-se em Deus, como uma gota de água no oceano, não é possível separá-los. Aquele que comunga, perde-se em Deus. Como uma gota de água no oceano, não é possível separá-los. São João Maria Vianney. Bíblia aberta, cartilha de oração.
1: É como a chuva que lava.
0: Primeiro Coríntios, capítulo 15, versículo 12, perdão, capítulo 16, versículo 5 a 13. Queridos irmãos e irmãs, estamos terminando. Enquanto o sacristão está ali com a música, quero lembrar, você acompanha e tem acordado e feito o Evangelho do dia e feito também a oração da manhã, agora está sendo publicado no canal oficial, no YouTube, canal oficial, Padre Manzotti Oficial. Agora está sendo publicado no Padre Manzotti Oficial. Desperte, comece seu dia com o Evangelho do dia, comece seu dia com a oração da manhã. Continuemos com Paulo, capítulo 16, versículo 5, ele diz, em 1 Coríntios, eu visitarei vocês, depois de tiver passado pela província da Macedônia. Pode ser que eu fique algum tempo com vocês, talvez todo o inverno. E assim vocês poderão me ajudar a continuar minha viagem para onde quer que eu for. pois eu não quero que vocês ver vocês de passagem. Se o Senhor permitir, quero ficar bastante com vocês. O desejo de Paulo de voltar à comunidade. Continuemos. Resolvi ficar aqui em Éfeso. Então, de onde Paulo escreve o texto? Em Éfeso. Até o dia de Pentecostes. Pois encontrei aqui ótimas oportunidades para um grande e proveitoso trabalho, embora muita gente esteja contra mim. Então veja, Paulo tem muita consciência. Estou aqui em Éfeso. Encontrei aqui ótima oportunidade para o grande e proveitoso trabalho. Paulo era um homem que trabalhava muito pela causa do reino, apesar de que ele tem consciência, embora muita gente esteja contra mim. Mas você vê a liberdade de Paulo? Sente. Tem gente contra mim? Tem. Mas vejo a oportunidade de trabalho. Eu quero pegar essa deixa nesse mês vocacional. Você que faz algum tipo de trabalho pelo próximo, eu vou dizer de modo geral, e de repente você vai falar, puxa, mas se a gente se esforça tanto e tem gente contra, vou desistir. Não. Tem essa liberdade interior. Faço por Jesus. Faço por amor. Faço para o reino de Deus. É claro, existem pessoas que não gostam de mim. Mas como nós falamos, nem Cristo agradou a todos, não é? Mas isso não pode levar você a desistir, mês vocacional. Versículo 10. Se Timóteo chegar aí, façam tudo para que ele se sinta bem entre vocês. Pois assim como eu, ele também está trabalhando para o Senhor. Não deixe que ninguém o despreze. Pelo contrário, vocês devem ajudá-lo a continuar a viagem em paz, a fim de que ele volte para cá. Pois estou esperando que ele volte junto com os outros irmãos. Quanto ao meu irmão Apolo, e aqui eu quero fazer uma observação. Se lembra que um texto dizia, ninguém é de Paulo, ninguém é de Apolo, ninguém é de Pedro? Poderia suscitar que havia ciúme entre eles. Mas veja aqui, quanto ao meu irmão Apolo, tenho recomendado muitas vezes que vá visitar vocês, como outros irmãos, mas ele acha que não deve ir agora. Ele irá na primeira oportunidade. Hoje, vivemos o grande perigo de achar que a igreja está dividida. Que, por exemplo, padres na mídia. Eu sou de fulano, eu sou de ciclano, eu gosto de Beltrano, não gosto de ciclano. Gente, todos nós estamos a serviço de quem? Jesus Cristo. Faço essa reflexão, mas volto à mais importante de todas. Se você faz algo por amor a Jesus, não dê valor às críticas. Continue fazendo. E bem-aventuradas críticas. Sabe por quê? Porque nossa recompensa acaba ficando para Deus. Melhor não ter aplauso no mundo e ser acolhido no coração de Deus. Eu volto já. Volte comigo. Esta foi a leitura orante de hoje.

0: 10h37.
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0: 10h39.

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0: Queridos irmãos e irmãs, mais uma vez eu quero lembrar que agora dê valor ao Evangelho do dia e à oração da manhã. Quando você despertar, vai direto ao YouTube Padre Manzotti Oficial. Se adapte agora, YouTube Padre Manzotti Oficial. Você vai fazendo as suas atividades e você tem o Evangelho do dia e a oração da manhã. Então, crie um hábito e passe para os amigos. Filhos amados, hoje é terça-feira e mais uma catequese, às 5 horas da tarde. E na catequese de hoje eu quero abordar, porque muita gente fala que está passando uma crise da alma, uma crise interior, que seria uma crise da fé. Por isso, a catequese de hoje é como superar as crises da alma. Você já parou para pensar que todos nós passamos? Como superar isso? A catequese de hoje, 5 horas da tarde, YouTube Padre Manzotti. Falando sobre os nossos mensageiros e mensageiras das capelinhas, que tal você se tornar um mensageiro, uma mensageira hoje? Eu vou já falar o número que você pode tanto ligar, e já aproveita para deixar as intenções para a missa do meio-dia daqui a pouco, como você pode mandar um WhatsApp 41-3221-6060 ou falar com os nossos atendentes 0800-410-6060. Nos mandou a foto a Marinês Olinda, de Estrela da Alagoas. Alagoas, meu grande abraço, querida, Deus abençoe. Valdivina Maria Martins, Rio Brilhante, Mato Grosso do Sul. Quanta gente, Deus abençoe. Homens, mulheres, crianças, adolescentes. Deus abençoe. Nilva Rosa Teixeira, de Presidente Médici. Minha saudação, querida Nilza. Obrigado pela foto. Gorete Custódio Fernandes, de Criciúma, Santa Catarina. Estive lá em Santa Catarina, foi maravilhoso. Um grande abraço a todos, Guaraniaçu, meu grande abraço. Está ali a líder mensageira. Maura Moreira de Jesus, Santa Luzia da Serra, Minas Gerais. Quantas capelinhas. Meu abraço, Minas Gerais. Anderson Sérgio da Silva, São José do Rio Claro, Mato Grosso. Obrigado, Anderson. Olha aí o mensageiro, estou vendo ele com a fita lá. Érica Vieira Rosa, Rio de Janeiro, meu abraço carinhoso. Assunção Vieira de Sobral, meu abraço, que linda Nossa Senhora de Fátima, né? Nossa Senhora de Fátima, parabéns, Assunção. Sueli Pereira de Oliveira, de Tupã, São Paulo, ali na igreja, minha saudação carinhosa. Isabel Moreira, de Umuarama, Paraná, um abraço a Umuarama. Gente, torne-se um mensageiro. Torne-se o mensageiro da capelinha agora. Trabalhe por Jesus, era o evangelho de hoje. Aquele que trabalha para Jesus, lembre-se, Jesus costuma ser muito generoso com quem o propaga. Ligue, tenha certeza. Nas famílias onde passa uma capelinha de Jesus das Santas Chagas, uma gota do sangue redentor fica. Bom dia, Maria, que a paz de Jesus esteja com você.
1: Bom dia, Padre. Amém.
0: Deus abençoe, Maria. Você fala de onde?
1: Belém do Pará.
0: Belém do Pará. Minha saudação. Como você me acompanha aí?
1: TV aberta.
0: Ah, TV Evangelizar, canal 51.1. Meu grande abraço à querida cidade de Belém. Pois não, filha, diga.
1: Padre, eu tenho um testemunho, um pedido de oração para dar.
0: Vamos começar pelo testemunho, né?
1: Sim, eu me apeguei muito, Padre, ao seu programa, à oração, ao livro de Jó.
0: Opa.
1: E a Jesus da Santa Chaga, porque eu e meu esposo nós passamos por uma turbulência do mês de janeiro até o mês de maio, onde nós dois estávamos desempregados.
0: Certo.
1: A gente teve que se reinventar. A gente chegou a ficar sem energia em casa, porque
0: meu
1: não
0: Deus.
1: Tinha como pagar a conta de energia. A gente ficou uma noite com um miojo para dois adultos e duas crianças.
0: Misericórdia.
1: E não gosto nem de lembrar. Foi uma situação terrível. E a gente chorando. E eu teve um dia que eu me levantei de madrugada, comecei a chorar. E aí eu abri a Bíblia, comecei a ler o livro de Jó. Foi logo quando o Senhor começou a ler o livro de Jó. E aí eu até fiz a promessa que eu iria comprar o livro Inabalável, ainda vou comprar. E também fiz a promessa que eu me tornaria a mensageira da Jesus das Santas Chagas, que eu me apeguei muito.
0: Certo.
1: E nisso, na mesma semana, meu marido conseguiu dois empregos.
0: Nossa, louvado seja Deus.
1: Estabilizou, a gente conseguiu sair daquela situação, não nos faltou mais nada, graças a Deus, graças a Jesus das Santas Chagas. As contas estão sendo pagas.
0: Amém.
1: A nossa situação melhorou muito. Não sei nem como explicar.
0: Tá certo. Então, claro, é a ação de Deus, filha. E a sua oração foi... A oração de vocês chegou aos céus e as portas se abriram. Sim. Então, diga, graça recebida.
1: Graça recebida.
0: É graça testemunhada.
1: Graça testemunhada.
0: Filha, eu vou te ajudar. Você falou duas promessas. Uma, dois propósitos. Um era o livro Inabalável. Esse mando eu de presente para você.
1: Ai, meu Deus.
0: Tá bom.
1: Obrigada, pai.
0: Vou mandar, então. Depois você tem que ficar para poder pegar o seu endereço. Aí o segundo, você vai ligar no 0800-410-6060 e dizer assim, ó, quero ser mensageira. E aí eles
1: Sim,
0: vão...
1: Sim, já tá mais ou menos encaminhado. Faltando 8 pessoas, eu já entrei em contato, já vi as coisas, como é que funciona e o que eu preciso das 8 pessoas, que tá faltando pouco.
0: Tá bom, e fica o meu apelo aí, gente, ali de Belém, por favor, ajude a Maria a receber uma capelinha de Jesus das Santas Chagas. Então, padre, eu não sei quem é essa Maria, eu quero a capelinha aqui, mas não sei quem é essa Maria. Como ela vai deixar o telefone aqui? De repente podem ligar aqui, né, Maria? E aí entrar em contato com você e montar o grupo para a capelinha. Você falou que ia também pedir oração.
1: É que eu ainda estou desempregada e eu queria graça de um emprego.
0: Então reze comigo agora, Jesus.
1: Jesus.
0: Pelas tuas santas chagas.
1: Pelas tuas santas chagas.
0: Dolorosas e gloriosas.
1: Dolorosas e gloriosas.
0: Por intercessão de São José.
1: Por intercessão de São José.
0: Peço a graça.
1: Peço a graça.
0: De um emprego.
1: De um emprego.
0: Abra as portas de um emprego,
1: Abra
0: Senhor.
1: Abra as portas de um emprego para mim, Senhor.
0: E te louvarei eternamente.
1: E te louvarei eternamente.
0: Sendo uma mensageira da capelinha.
1: Sendo uma mensageira da capelinha.
0: Amém.
1: Amém.
0: Você vai ainda dizer para mim, se você não conseguir falar comigo, grave depois o testemunho. Tá bom?
1: Estou emocionada.
0: Tá bom, filha. Fica na linha que eu quero o seu endereço. Eu faço questão de mandar o livro para você. Seu testemunho foi muito edificante. É no joelho dobrado, na oração, que a gente vence. Deus seja louvado. Maria de Belém, Pará, pela TV Evangelizar, lá, canal aberto, 51.1. Dom Júlio Endi Acamene, arcebispo de Belém. 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Eu estou presenteando agora a Maria lá de Belém. Presenteie alguém. Às vezes a pessoa precisa, porque ela está vivendo como Jó um momento difícil e precisa de uma resposta em Deus. Filhos amados, povo querido, lembra você como é importante ter fé. Uma fé inabalável. Eu vou para o intervalo e eu volto com a novena e volto contando um pouquinho da vida de São João Maria Vianney, apesar que eu farei na missa do meio-dia. Lembra você, você quer que o seu nome, e isso vale para qualquer hora do dia e da noite, inclusive a nossa madrugada evangelizar começa mais cedo, começa meia-noite, mas também é sempre 0800-410-6060 41-3221-6060. Eu volto já. Peça oração. A oração move montanhas. Eu volto já.

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0: Hoje, aniversário da rádio Difusor FM de São Sebastião do Paraíso, Minas Gerais, Pilar FM, Pilar Paraíba, Rio Bonito FM, Rio Bonito do Iguaçu, Paraná. 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Filhos amados, povo querido, quero expressar domingo, sempre rezei por todos os sacerdotes do Brasil inteiro, sem dúvida, fizemos isso no sábado, no domingo, mas parece-me que hoje o pessoal entendeu mesmo que hoje, em virtude de São João Maria Vianney, é o dia do sacerdote. Então rezo por todos os sacerdotes e de modo particular aqueles que são missionários da obra evangelizar é preciso. São muitos missionários. Que Deus os abençoe por ajudarem nesta obra. São João Maria Vianney, ele nasceu de uma família muito pobre, muito pobre. Trabalhava na lavoura. Ainda aos 17 anos, era analfabeto, mas aprendeu algumas orações da mãe, de cor, e viveu uma forte religiosidade. Aos 17 anos, sentiu o chamado ao sacerdócio e dizia: se eu fosse padre, queria conquistar muitas almas. Tinha muita dificuldade nos estudos, mas teve um grande sacerdote que o ajudou e foi ordenado aos 29 anos. Foi enviado a Arns, a uma pequena cidade no sudoeste da França, 230 habitantes. Dedicou sua energia ao cuidado pastoral dos fiéis. Fundou um instituto de providência para acolher órfãos, visitava enfermos, famílias mais necessitadas. Dedicava cerca de 16 horas por dia à confissão. E uma grande fila, não só de Arns, mas de toda a França, ia para confessar-se com ele. E olha que gesto bonito, ele dizia que vou dizer qual a minha receita que dou aos pecadores. A eles uma pequena penitência, o resto faço no lugar deles. Arns se tornou um grande hospital de almas. Morreu aos 73 anos, beatificado por Pio X, canonizado por Pio XI e foi proclamado padroeiro dos párocos do mundo. São João Maria Vianney, rogai por nós. E agora, vamos à novena, quinto dia, e faço do Jornal do Evangelizador, cadê o seu? 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Rezemos. Jesus, Maria e José, Sagrada Família de Nazaré, a minha família vossa é.
1: Minha família vossa é.
0: Sagrada Família de Nazaré, coloco-me em oração por todas as famílias. Que todas tenham discernimento necessário para fugir das ciladas dos Herodes de hoje, como fizeste na Gruta de Belém, na fuga do Egito. Jesus, Maria, José, coloco como intenção especial quem aqui na terra, que Deus Pai no céu concedeu como pai biológico. Reze pelo teu pai, vivo ou falecido, diga o nome. Aos falecidos, dai o descanso eterno e a luz perpétua brilhe para eles. Aos vivos, saúde, prosperidade, e paz. Senhor, abençoai e santificai as famílias e, de modo especial, os casais. Aperfeiçoai o amor dentro do matrimônio. Fazei com que sempre lembre o pacto nupcial e que possam viver a cada dia no perdão, no diálogo, na fidelidade, a fim de reavivar o amor que os une. Senhor, que o perdão seja abundante, que o amor seja constante e o diálogo uma ponte de recomeço. Afugentai da família vícios, brigas, discórdias, desavenças, infidelidade, enfermidade. Afastai para longe das famílias os ataques dos inimigos. E de modo particular por estas pessoas que rezamos agora, diga o nome. Sagrada Família de Nazaré, minha família vossa é. E hoje, a bênção é por todos aqueles que carregam traumas. Você lembra da primeira pessoa que partilhou comigo hoje? Trauma de abuso sexual. Trauma de não ter sido ouvida. Trauma de não ter quem ajudasse a superar. Mas eu lhe digo, filha, o Senhor vai derramar uma gota do seu sangue e você pode, diga, eu peço a graça da cura deste trauma. O Senhor esteja convosco, Ele está no meio de nós, abençoai, Senhor, a água, a roupa dos enfermos, as fotos de família, os remédios. Por intercessão de Nossa Senhora do Carmo, São Pio de Pietrelcina, São João Maria Vianney, nos méritos das Santas Chagas, Pai, Filho e Espírito Santo, amém.
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7: Na rádio que faz amigos, 11 horas e 1 minuto.
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7: Recicla SMI desse sábado terá troca de notas fiscais para os cupons da nota fiscal premiada.
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7: Terça-feira, 4 de agosto de 2026. Estamos no inverno brasileiro. 104 informa. 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Neste sábado, São Miguel do Iguaçu realiza mais uma edição da campanha Recicla SMI, das 8 da manhã às 11h30, na feirinha do produtor ao lado da prefeitura. Além da troca de materiais recicláveis por várias compras, a novidade é a troca de notas fiscais do comércio local por cupons da campanha Nota Fiscal Premiada, que vai distribuir R$40 mil em prêmios. A ação também recebe pilhas, baterias e eletrônicos para descarte ambientalmente correto. A iniciativa busca incentivar a reciclagem, fortalecer o comércio local e promover a educação fiscal. Participe!
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7: O São Paulo completa duas semanas sob punição da FIFA e continua impedido de registrar novos jogadores. O chamado transfer ban foi aplicado por causa de uma dívida com o Lazio, da Itália, referente à contratação do volante Marcos Antônio. A diretoria ainda busca uma solução para quitar o débito e liberar as inscrições. Enquanto isso, os reforços Domingos Duarte e Iago Burducci seguem sem condições de estrear. O Tricolor volta a campo nesse sábado contra o Grêmio pelo Brasileirão.
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10: 25 graus em São Miguel do Iguaçu.
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3: Opa, tamo de volta, gente, com o Papo 104. A gente segue até o meio-dia contando com a sua participação, com a sua interação. E a nossa interativa de hoje, Tati?
4: É sobre ovos.
3: Calma, calma.
4: Que tá no café da manhã, tá no almoço, tá no café da tarde, tá na janta aí de muita gente. E aí a gente quer saber de que jeito que você... mas gosta de consumir essa proteína. É o ovo cozido, bem cozido? É o ovo assim, mais ao ponto? É o ovo bem frito? Com a gema mole? Com a gema mais firme? Porque o ovo tem várias... É algo assim, digamos, em aspas, tão simples. Mas há várias formas de consumir. E a galera usa criatividade no preparo, no tempero também. Enfim, fica à vontade pra mandar aqui pra gente de que jeito que você mais gosta de consumir o seu ovo. E claro, se você não gosta, por algum motivo enjoou, tem restrição, não gosta do cheiro, enfim, pode ficar à vontade também pra mandar aqui pra gente no nosso WhatsApp, que é o 356-510-33.
3: Já que você falou que eu só trago notícia relevante, né?
4: Ah!
3: É que antes a gente tava falando de arroz sambado. Eu falei, nossa, é o prato favorito. Era o prato favorito do Mussum, dos Trapalhões. Nossa, que notícia relevante.
4: É que assim, no meio da conversa, o Alessandro solta que arroz sambado, que é o arroz com ovo, era um dos pratos preferidos no Mussum.
3: É,
4: então, nada pra... contra, mas assim, gente, que...
3: Ó, agora eu vou trazer,
4: a então... senha do Gov, ele não lembra, né?
3: Hein, agora eu vou trazer, então, uma relevante. Sabe quanto, em média, um brasileiro consome por... Quanto de ovo o brasileiro consome, em média, por dia?
4: Repete a pergunta que você...
3: Nossa senhora, não.
4: Quanto hoje eu tô, querido.
3: Quanto o brasileiro... Ah, peraí, deixa eu fazer o efeito adequado pra esse momento. Pronto. Quanto o brasileiro consome em média por dia de ovo?
4: Não sei.
3: Quase um ovo por dia, de média.
4: Alessandro.
3: Ué, quase um ovo por dia.
4: Eu não tô entendendo.
3: O brasileiro, ele consome quase, dentro de um ano, ele consome quase um ovo por dia.
4: Ah, tá, porque tem dias que a gente não come, tem dias que a gente frita dois, né?
3: Você sabia? Tá, agora já que vamos de informação relevante. 7 dias da semana, quantos ovos uma galinha coloca? Você sabe?
4: Nunca tive galinha, não sei.
3: Nossa Vocês sabem quantos em 7 dias, uma semana, quantos ovos uma galinha coloca? Bota? É bota ou coloca agora? Tu não sabe? Então tá bom, depois eu vou contar. Eu quero ver se vocês sabem também. Vocês sabem? Conta aí. Vamos lá então, gente. Ó, 11 horas mais 10 minutos, 11:10. 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

0: 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E ó, pra começar, banda G4. Bora, G4 teve lá, né? Na São Lourenço animando aquela turma. Aliás, gente, obrigado aí, tá? Facebook, Instagram da Radional, 15 mil visualizações, estamos chegando nesse evento maravilhoso do Festa. E se você não assistiu, tá lá, assiste lá. Instagram e Facebook, Rádio Jornal São Miguel, para assistir o episódio do Festa Raízes, da comunidade de São Lourenço, da Festa do Costelão. E detalhe, aproveita para comentar, curtir, seguir a nossa página aí no Instagram, arroba Rádio Jornal São Miguel.
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2: Seguro Rural tem menos da metade dos recursos previstos para a safra 2026-2027. O programa de subvenção ao prêmio do Seguro Rural, PSR, começa a safra 2026-27 com menos da metade do orçamento aprovado disponível. Dos pouco mais de R$ 1 bilhão de reais previstos, apenas 473 milhões estão liberados para a contratação de apólices subsidiadas. Segundo o setor, a redução dos recursos podem fazer com que os produtores paguem mais pelo seguro, tenham coberturas menores ou até iniciem o plantio sem proteção contra perdas. A preocupação aumenta diante das previsões de maior risco climático, com a possibilidade de atuação do fenômeno El Niño. Entidades do agronegócio defendem mais previsibilidade para o programa, afirmando que o seguro rural é importante para proteger a renda do produtor e também o sistema de crédito do campo. 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Com informações, Luiz Henrique para 104.
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1: 11h23, gente, 11 horas mais 23 minutos, vamos lá com o papo 104, olha o sol aparecendo, hein, gente. Nossa, e tá chegando o dia dos pais, né? Já parou pra pensar?
2: É domingo já, né?
1: É domingo, gente.
2: Meu Deus
1: do céu. É no próximo domingo, dia dos pais, olha aí. 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
1: vai
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1: 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Ô, Tatizinha, estamos hoje na nossa interativa. Pergunta se você gosta de ovo cozido, ovo frito, se o ovo faz parte da tua dieta, do teu dia a dia, ou se você não gosta. Olha, eu tava me julgando aqui na emissora hoje porque eu tava comendo ovo cozido de café da manhã, né? Pra você ter uma noção.
2: Não é o fato de comer o ovo cozido de manhã.
1: É.
2: A questão é abrir o pote com os ovos cozidos com mais pessoas na sala.
1: Tá, então da próxima vez eu trago eles não
2: sendo
1: cozidos.
2: Não, você tem que ir lá na cozinha pra comer.
1: Então, mas se você estivesse lá, você ia sentir o mesmo cheiro.
2: Mas daí eu ia sair porque você tava num ambiente.
1: Pronto, então resolvemos o problema. Quando eu abrir de novo na sala, você sai.
2: Não, sabe o que a gente pode resolver? Em vez de você trazer só pra você, você traz pra dividir. Porque sabe, né? Na firma tem aquele que leva o lanche e o outro que fica só esperando o farelo cair.
1: Olha as ideias, gente. Olha as ideias. Sabe que o Brasil produz mais 62 bilhões de toneladas por ovos? Posso terminar aqui?
2: A galinha põe por dia, porque a mulherada palpitou.
1: Ah, já palpitou? Já vou explicar. Já. Ó, o Brasil produz mais 62 bilhões de ovos por ano. Pra você ter uma noção. É uma grande indústria de produção de ovos, alcançando a média superior de 300 unidades por habitante anualmente. É que boa parte é exportada, né? Exportada, né? Bom, vamos lá, vamos ouvir essa galera.
2: Exportado vai pra fora, importada vem.
1: Então, é exportado. Vendido.
2: Ai, meu Deus, é a Albertina. A galinha caipira põe em média 12 ovos. E as bota.
1: 12 ovos por semana?
2: Em média 12 ovos. Não é por dia, será?
1: Não, da onde que vai botar, coitado do toba da galinha, 12 ovos por dia?
2: Ah, falou, a galinha caipira bota em média 12 ovos. E as botadeiras de granja, eu acho que até ficar
1: vivo. Não, é por semana.
2: A dona
1: semana.
2: Laídes acha que são 21 ovos.
1: Por semana? Vocês estão querendo acabar com o butico da galinha.
2: Como eu nunca tive galinha, eu não sei.
1: Ai, meu Deus.
2: Você que joga essas conversas aí, nem sabe o que tá falando. O cunhasco, tá? A galera sabe. De que jeito que vocês gostam de consumir os ovos, hein? Manda aqui pra gente no nosso WhatsApp, 356-510-33. Ai, a cada coisa ei, que é censurada.
1: Ó, se tiver aí um produtor de postura, né? Que os produtores de ovos de postura, pode mandar aqui também pra explicar. Daí pode falar com propriedade. Mas eu tenho informação aqui, gente. É um pouquinho menos que vocês imaginam. Mas tá bom, vai palpitando. Vai palpitando, a gente vai brincando e vai se divertindo com isso também. Daqui a pouco a gente traz a informação, tá? Quantos ovos você acha que em 7 dias uma galinha coloca?
2: Em média, porque a galinha do vizinho pode botar mais. Pode botar menos.
1: É que o vizinho mente, né? 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Gente, Simone Mendes, Dois Tristes.
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6: Na abertura do mercado agropecuário, a soja está sendo cotada a R$ 123,00 a saca, o milho a R$ 57,00 e o trigo a R$ 75,00.
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6: 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Bora ouvir essa galera, Tatizinha?
10: A Andrea...
11: Oi, Tati. Oi, Cunhasque. Bom dia, tudo bem?
6: Bom dia.
11: É, uma galinha bota um ovo por dia só. Não bota mais do que um. E tem dias que ela nem bota. É um ovo por dia só. Nem a ponhadeira, que é comeração, ela não bota mais do que um ovo por dia. É um ovo por dia só.
6: Isso. Aí tem uma charadinha. Por isso que eu falei de 7 dias. Quanto uma galinha bota em 7 dias? Tem uma charada aí.
10: A Laides, que ela tinha comentado que achava que era 21 ovos.
6: É.
10: Daí ela falou assim, não é por semana durante o tempo que elas põem. Depois elas ficam chocas. A Lúcia.
12: Ei, Tati, Cunhasque. Nós morávamos no sítio, né? A gente criava muita galinha. Então, a galinha, ela põe um ovo por dia.
6: Uhum.
12: Só que daí nós, assim, aquelas que chocavam no mato, assim, sabe? Elas faziam o ninho fora. Geralmente tinha 13 ovos. Eu acho que uma galinha põe de 13 a 15 ovos. Daí ela choca, né? Mas tem aquelas que põem um ovo por dia daí.
6: É por isso que eu perguntei. É em 7 dias, gente. É em 7 dias. Eu sei que a galinha que é criada fora, e vocês têm que levar em consideração outro, que tem animais que comem os ovos, né? Alguns que se perdem, ela não vai ter a mesma frequência porque ela não tem uma alimentação muitas vezes regular. Então tem tudo isso, tá? Então por isso a gente fala o recorte em 7 dias, uma galinha normal, comendo normal, na condição normal, quantos ovos põe?
10: eu tô junto com a Maria Mercy, né? Eu gosto mais de ovos bem fritos. O negócio é comer.
6: Isso.
13: Galinha, uns 5 ovos por semana. Mas o bom é um ovo bem molzinho, com arroz. Pode comer uns 3 na hora do almoço.
10: Eu tô com o Vitelmo também.
6: Tá em 3 zoião hoje.
10: Meu negócio é junto deles, é comer, né, Vitelmo? Abração pra ti. O Ivo, a galinha poedeira de 5 a 6 por semana.
6: 5 a 6 por semana, ó.
10: Galinha caipira, 3 a 5 por semana. Essa é a participação do Ivo. A Janete.
14: Bom dia, meus queridos. Eu gosto de ovo cozido, omelete. Mas todo dia de manhã eu tô comendo um cozido.
6: Ovinho cozido, né?
14: Tá bom.
6: Beleza.
14: Tudo de bom pra vocês.
6: Beijo. Obrigado pela participação.
10: Beijo, Janete. Um abração pra ti. Zeramos.
6: 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Bora, bora, gente. 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Aliás, agradecer de novo, né, o Festa Raiz aqui, tá, dei uma espiada nos números, tá? 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Previsão do tempo na sequência, já a gente volta então com o veredito. Está preparada para receber o veredito, Tatizinha? Em 7 dias, quantos ovos uma galinha põe?
10: Vixe, complexo. Nunca tive uma galinha?
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0: Olha, a previsão para hoje, não tem chuva em São Miguel do Iguaçu, sol entre nuvens. Nesse momento, as nuvens que estavam aqui pairando pela manhã já foram embora, né? Então, a previsão vai seguir de sol. Céu azul nesse momento aqui em São Miguel do Iguaçu, do centro da cidade. A temperatura máxima hoje deve bater em 28 graus. Nesse momento estamos com 24 graus, temperatura bastante agradável. Agora, para amanhã e para quinta, vamos ter chuva, tá? Quarta-feira, previsão de 13 milímetros. Para quinta-feira, mais 24 milímetros e temperatura chegando nos 27 graus. Sexta-feira não chove, fica sol entre nuvens. A máxima não deve passar de 23 graus, já vai ficar mais agradável. E depois, segundo o CIMEPAR, sábado, domingo e segunda, teremos uma sequência de chuva. Com destaque para sábado, 7,5 milímetros. Domingo, 45 milímetros. E segunda-feira, mais 7 milímetros, segundo o CIMEPAR. Vamos ter um final de semana e começo da semana que vem chuvoso.
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0: Bora, gente, vamos que vamos. 11 horas mais 55 minutos, está na hora do veredito final. Antes, todo mundo, Brasil quer saber. Em 7 dias, quantos ovos uma galinha põe? Já o Brasil vai saber disso, porque antes o Brasil precisa saber de outra coisa. 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
0: 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O Tatizinha, o que que essa galera aí tá falando ainda pra gente fechar?
8: A Denir, em 7 dias a galinha vai pôr 7 ovos, ou seja, 1 ovo por dia. O Luiz Carlos...
2: conhece.
0: Opa!
2: Bom dia. Bom dia. Galinha, como tudo na natureza, a melhor resposta que a gente aprende quando estuda, principalmente, é depende. Depende do que ela...
0: É verdade.
2: Do que ela consegue consumir na semana lá na... Porque o ovário da galinha ali... a galinha, ela endurece a casca do ovo, acho que na hora que ela vai... É tudo meio na hora ali. Então, se ela não conseguir consumir o cálcio suficiente, ela não vai pôr o ovo.
0: Boa.
2: Mas... é muito demorado pra explicar isso aí. Teria que perguntar lá pro professor Adriano lá no...
0: É verdade. É um
8: assunto pra ele.
0: É uma boa. Hoje ele tava falando de linguiça, fazer linguiça em casa, né? Eita.
8: A Islanda, pra gente fechar.
10: Sendo essa pergunta aí, uma juíza fez pra mim lá no... lá em Foz do Iguaçu, um dia que eu fui numa audiência, e eu falei pra ela, acha que a senhora deve saber quanto a galinha bota. Com certeza eu sei, né, que a galinha bota 1 ovos por dia. Mas eu tava tão braba que eu respondi bem pra ela, mas acho que a senhora sabe quantos ovos, eu não sei. Com certeza, 1 ovo por dia.
0: Ó, muito bem. Gente, que legal, né? Ó, como que a gente vai... Aqui a gente mistura conhecimento empírico com estudo, que tem gente que estuda isso, porque hoje a cadeia produtiva do agronegócio, ela é baseada em estudos e dados, né? E tu viu ali o ouvinte falando antes sobre o cálcio, que tem inclusive isso vem na produção de granja, né? De larga escala, vem inclusive condicionado à ração, né?
8: E o Luiz Carlos, que é avicultor, né?
0: Avicultor, exatamente. Então, o Luiz Carlos sabe do que está falando, exatamente. Gente, antes de trazer o veredito, só eu quero chamar a atenção para você. 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Vamos aproveitar. Ó, só pra fechar então, Tatizinha. Ó, é o seguinte. Eu também fui pesquisar pra não falar coisas de vozes da cabeça, né?
8: Uhum.
0: Que não pode, ó. Em média, uma galinha, ela põe 1 ovo por dia.
8: Uhum.
0: Porque o corpo dela precisa entre 24 e 26 horas pra produzir esse ovo. Claro que tudo depende da alimentação. Se ela se prevenir, se ela não tiver a alimentação necessária, não conseguir... naturalmente ela vai precisar de mais tempo, mas isso, bom, vamos pensar lá numa postura que tenha ração, água, tudo adequado, é esse tempo, entre 24 e 26 horas. Detalhe, o tempo de formação de um ovo é 25 horas, é o tempo médio estipulado. Então, o ritmo das poedeiras, a ave de granja, né, bem cuidada, com alimentação, tudo certinho, ela pode botar entre 5 a 7 dias seguidos. Mas sempre ela descansa um dia. Então, dos 7 dias, sempre vai ter pelo menos 6 ovos. 6 ovos uma galinha põe. Essa é a frequência. Muito bem. Agora sim, foi relevante essa informação para você agora?
8: Eu vou querer saber da galinha dos ovos de ouro. Valeu, gente. Tá, um abraço para vocês. Até amanhã. Fiquem com Deus.
0: Boa. Ó, na sequência está chegando o programa da Lar, né? Já introduzindo aí o programa agro.
8: Programa agro hoje.
0: O programa agro. E na sequência agora... o programa, o informativo da Lata. A gente volta amanhã, a partir das 8 da manhã. Sabe Deus com o quê, né?
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0: Na Jornal, 12:03.
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0: amigos, estamos de volta no seu rádio, mais um programa da LAR Cooperativa Agroindustrial. Hoje é terça-feira, dia 4 de agosto de 2026. Começou ontem em Foz do Iguaçu o Congresso Brasileiro da Ciência de Plantas Daninhas. Hoje aqui, participação especial do Superintendente de Negócios Agrícolas, Vandir José Dick Conrad, e também associado falando do atual estágio na propriedade, os trabalhos a serem desenvolvidos e a expectativa em relação à lavoura de verão. Hoje, terça-feira, é a participação aqui, mais uma vez, do Superintendente de Negócios Agrícolas, Vandir José Dick Conrad, até porque ontem começou em Foz do Iguaçu o 34º Congresso Brasileiro da Ciência de Plantas Daninhas. Palestras importantes, né, Vandir? A LAR Cooperativa também, como um todo, apoiando esse evento e buscando caminhos, então, para minimizar esta ação das plantas daninhas na agricultura. Boa tarde.
1: Boa tarde, Valdir. Boa tarde, família associada. É uma satisfação passar por aqui mais uma vez, né? Já é a segunda vez na semana, né? Agora para tratar um tema um pouco mais técnico, né? Penso que seja fundamental a cooperativa acompanhar, né, o desenvolvimento da ciência, né, da inovação, através dos nossos parceiros e também através de congressos como esse que está acontecendo em Foz do Iguaçu. É o 34º Congresso Brasileiro de Ciência de Plantas Daninhas. É um

0: próprio tema aqui, né? O produtor tem que fazer esse manejo correto para não deixar tudo para a última hora. Esse é o período agora, após a colheita do milho?
1: Exatamente, né, Valdir? Entramos no período preparativo de plantio da soja, que é a nossa principal cultura, né, da região. Precisamos estar atentos e, à medida que o tempo vá permitindo, fazer os manejos adequados, que isso sim, né, um plantio bem realizado, é o início de uma grande safra.
0: Muito bem. Ontem no programa você ressaltou essa questão de se preparar em relação ao El Niño nessa lavoura de soja que vem agora. Repetindo mais uma vez essa orientação que se passou no programa de ontem, mas seguro é uma boa alternativa agora para um produtor também poder investir com segurança?
1: É, Valdir, nossa intenção, né, de falarmos a respeito de seguro agrícola é que o nosso agricultor tome uma ação, né? Nós não sabemos o que vai acontecer no futuro com essa questão. Sabemos todos do que vem sendo passado pelos especialistas da área de meteorologia, né? E a ação que nós podemos ter nesse momento é sim tentar nos protegermos, né, através de um seguro agrícola, buscar o custeio, né, através dos programas oficiais e buscar um seguro agrícola que contemple a nossa região.
0: Vem nosso giro pelas unidades, falando com a família associada. Agora aqui comigo, na linha, Alessandro Paris, linha 3, fazenda Santa Terezinha de Itaipu. E o interessante é a gente saber como é que está a atual situação da agricultura, a colheita do milho e também os preparativos para a lavoura de verão. Boa tarde, Alessandro. Inicialmente falando hoje, né? Qual é que é a movimentação hoje aí? Galpão, máquinas, como é que está esse dia de hoje aí para você? Boa tarde.
2: Boa tarde, Valdir, e todos os ouvintes da rádio aí, tudo bem? Então, Valdir, por aqui encerrou as colheitas já praticamente, né? Não foram tão boas, apesar da estiagem severa que tivemos aqui na nossa região, né? E agora estamos no manejo das plantas daninhas já, né? Estamos dessecando as áreas, aprontando elas aí para em setembro já iniciar o plantio da soja, né?
0: O trabalho não para, né? Enquanto descansa, vai afiando o facão, né?
2: É bem isso aí, seu Valdir. Nesse tempo de chuva que está tendo aí para nós, dentro do barracão a gente faz as devidas manutenções, revisões nas máquinas que devemos fazer, né?
0: Certo. E falando um pouquinho, né, do milho, como é que foi essa colheita, ou quando foi a colheita, como é que foi a produtividade?
2: Olha, Valdir, a produtividade não foi muito boa não, porque igual a gente, como eu já comentei, a gente pegou uma seca aqui no plantio, e depois veio 26, 27 dias de seca no pendoamento. Não fechou 200 sacas por alqueire, sabe? Não fechou, não. Mas, enfim, ainda estamos contentes pelo que o povo passou aqui na nossa região. Teve milhos piores, né? Então, ainda foi uma colheita até praticamente boa.
0: Sim, nessa linha aí, o que dá para também tirar como lição, por exemplo, o tempo de plantio, essas ações de controle também a tempo e com tempo, essas foram perfeitas, né? O problema foi o clima mesmo, que não foi parceiro então, né?
2: Isso. Não, os plantios foram todos adequados, todos feitos certo. O problema foi o clima mesmo, a chuva que atrasou no plantio, né? E depois ela voltou. E depois no pendoamento do milho ali, ela atrasou de novo, sabe? Então afetou bastante.
0: Preparo de solo, ou se não tivesse preparado também o solo, teria uma produtividade ainda menor, né?
2: Isso, a gente vem preparando o solo já há mais de 10, 12 anos aí, com calcário, com gesso, fazendo adubação de cobertura com o painço, planta o painço, daí vem fazendo aveia. A gente vem fazendo tudo possível, sabe, seu Valdir? Para tentar agregar produtividade na lavoura, né?
0: Uhum. Mesmo assim, pragas e doenças, alguma nova? É mais um outro lado aí que o produtor tem que ficar de olho, né? Alguma coisa aí que está também preocupando a agricultura aí, no caso, na sua propriedade?
2: Não, aqui está bem tranquilo, sabe, seu Valdir? As pragas estão bem controladas, questão de dessecação também está tudo certo, nada além do normal, sabe?
0: Hoje aí, preparo da terra, o manejo para que a infestação não tome conta, né? Essa linha aí que o produtor trabalha agora, depois da colheita, ainda não está no tempo do plantio do soja, né?
2: A gente tem que tirar o milho e fazer um bom manejo para a gente não se arrepender depois da soja, né? Porque os matos agora, ele vem, tá chovendo bem, né? Então, ele tá vindo com força. Então, a gente tem que controlar eles agora para a gente não se incomodar lá na soja depois, né, seu Valdir?
0: Invasoras aí, alguma que também merece uma atenção especial aí? Tem o pé de galinha outras aí que também está sendo discutido agora em Foz do Iguaçu. Um congresso nacional para ver soluções para estes problemas, né?
2: Então, nas minhas áreas até tranquilo, mas a gente já vê preocupação do amargoso resistente, da

0: Itapuíraba, principalmente o picão, a gente tá começando a ficar com medo dele, já que ele tá vindo com força, né? Então a gente tem que tomar algumas decisões aí meio concretas com os agrônomos aí e ver o que a gente vai fazer, né?
1: Certo. Na sequência, então, vem o plantio do soja para quando está programado aí em Santa Terezinha, né?
0: É, eu mesmo vou começar depois do dia 10 de setembro, seu Valdir. A gente sempre tem uma programação, né? Não adianta começar muito cedo, porque talvez ou o clima não ajuda, ou a chuva não vem antes. Então a gente sempre se programa para depois do dia 10 de setembro iniciar o plantio.
1: Um pouco de preocupação também com El Niño, Laninha. O superintendente Vandeira até falou dessa questão do seguro para a lavoura de verão. Tem alguma possibilidade também nisso, um seguro especial nessa linha aí de ações do El Niño?
0: É, o El Niño para nós ele é preocupante, claro que é, para todo mundo é preocupante, né? Mas eu vejo assim que não é tanta preocupação. Lógico, vai ter que ter atenção na soja, com doenças que podem ser mais ativas aí, né? E lógico, fazer um seguro, porque a gente não sabe o que que vai acontecer, né? Esse ano El Niño é meio perigoso, né? Vai ser tipo um ano 21, 22 aí, que deu as tempestades, que deu os granizos. Então a gente tem que ficar meio atento com isso aí também, né?
1: Certo, muito bem. No mais, plantio tudo certo, máquinas ajeitadas, novas tecnologias também, alguma máquina nova, enfim, melhorar esse plantio, desempenho, insumos, sementes, fertilizantes. Como é que está essa questão aí, em termos de tecnologia e adequação aí para ter uma boa produção?
0: Ah, em adequação de maquinário, a gente sempre está renovando, sabe, Valdir? Sempre bom para a gente trabalhar mais tranquilo, mais sossegado, não tendo aquela correria, né? E as variedades de soja também, sempre as mais top que tem no mercado, os adubos também. Então, a gente tenta fazer tudo do melhor, né? E depois esperar o clima.
1: Certo, e como é que está a expectativa de produção? A partir de quanto começa a ser aí o lucro, né?
0: Valdir, um custo. Eu falo por mim hoje, o custo está em torno de 60, 63 sacos por alqueire. Então eu tenho que colher aí uma média de 150 sacos para sobrar, né? Para sobrar.
1: No mais, tudo ajeitado também, né? Sempre participa dos dias de campo do Alar, área técnica parceira aí também, Santa Terezinha e Itaipu. Enfim, esse trabalho com a Alar Cooperativa já vem de longo tempo também da família Parise, né?
0: Sim, Valdir. É, meu pai já vai fazer 43 anos de sócio. Eu estou nos 23 para 24 anos de sócio já. A Lar sempre parceira nossa, sempre ouvindo os nossos questionamentos e sempre melhorando, sabe? Eu vejo assim, a gente questiona como sócio, eles vêm, escutam e depois eles realizam o que precisa, sabe? Eles estão sempre em cima do que a gente precisa aqui, sabe? Muito bom a área técnica também, os gerentes aqui também, tudo certo, tudo bem.
1: Serviço de mão dupla, né? Uma vem, outra completa, outra instiga, outra
0: Isso
1: produz.
0: aí. Isso aí, tem que ser assim, né? Hoje em dia tem que ser assim.
1: Certo. Obrigado aí, um grande abraço, bom trabalho aí. A gente volta a falar, por exemplo, depois de uma boa colheita do soja, enfim, um grande abraço, obrigado pela entrevista.
0: Valeu, obrigado, seu Valdir. Os ouvintes, tudo de bom aí.
1: Balcão de negócios. Vende-se propriedade em São Miguel do Iguaçu de 1,3 alqueires. Benfeitorias como aviário, construído em 2026, equipamentos novos na garantia, meia terraplanagem pronta para a construção de outro aviário, energia trifásica, geradores a diesel novos, poço artesiano e uma casa na sede. Localizada esta propriedade a 2 quilômetros do centro de São Miguel do Iguaçu. Valor R$ 2.900.000. Telefone 99133-1113. Elton Prates Moreninha Santa Helena vende dois aviários postura, 4 por 106 metros. Aviários para retirar do local. Telefone 98806-5407. Jovino Barão, linha Santo Antônio, Santa Helena, vende cabritos, valor R$ 15 o quilo vivo. Fone Watts 99919-2925. Werner Piske, Vila Esmeralda, Matelândia, vende dois alqueires de terra com casa de alvenaria, luz, água e galpão. Telefone 99108-1524. Vende-se uma capota de trator Valmet 885, 4 pontas. Vende-se também um cultivador de fumo. Aceita-se troca por bezerros. Telefone 99900-1849. Preços praticados pela manhã: soja R$ 123,00 a saca, milho R$ 57,00, trigo R$ 75,00. Um grande abraço a você, obrigado pela companhia. Voltaremos amanhã, destacando aqui a entrevista com o diretor-presidente, o senhor Irineu da Costa Rodrigues. Obrigado, até lá.
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12: Doze horas mais 20 minutos, 12:20. Olá, olá, muito boa tarde. Estamos iniciando a partir de agora mais uma edição do nosso Informativo 104. Hoje é dia 4 de agosto de 2026. Estamos numa terça-feira, estamos no nosso inverno brasileiro, né? Este é o seu Informativo 104, espaço de muita informação com as principais notícias locais, eventos de São Miguel do Iguaçu e região oeste do Paraná, utilidade pública e muitas entrevistas. A apresentação é minha, Márcio de Souza, e o prazer de ter ao lado também a presença de Luiz Henrique. Estúdio B, sempre acompanhados e assessorados de perto, Andrezinho Vaixe, a direção geral por conta de Constante Scariotti Neto, seu Tino. 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
12: Destaques da edição de hoje do nosso Informativo 104. Quase 1000 kits foram distribuídos na 17ª Feijoada Beneficente do Lions Clube de São Miguel do Iguaçu. Na programação de hoje, agradecimento e o registro deste sucesso. Primeira feijoada da Artesme, da Feirinha do Produtor em São Miguel do Iguaçu, vai ser neste sábado. Os encarregados e responsáveis por esta feijoada, amigos da Artesme, já estão conosco aqui nos estúdios da Jornal. Recicla SMI deste sábado terá troca de notas fiscais por cupons da nota fiscal premiada em São Miguel do Iguaçu. Ponte da integração entre Brasil e Paraguai terá novas regras para o transporte de veículos. Demarcação com faixa de estacionamento na rua coberta de São Miguel do Iguaçu foi indicação feita no dia de ontem do Legislativo Municipal. E ainda, Bolsa de Empregos, Rádio Serviço, notícias regionais e as principais notícias de São Miguel do Iguaçu, do estado, do Brasil e do mundo. 12 horas mais 23 minutos e meio, estamos iniciando a partir de agora mais uma edição do nosso Informativo 104.
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12: Informativo 104, entrevista, e agora nós recebemos aqui nos estúdios, prazer enorme, particular amigo Gelson de Souza, tudo certo, Gelson?
13: Boa tarde, Márcio, boa tarde a todos os ouvintes da Rádio Jornal, para nossa satisfação mais uma vez estar aqui no estúdio divulgando nossa feijoada.
12: É bacana, como é que tá a expectativa com relação a esta feijoada agora na semana derradeira, né?
13: Então, finalizando os últimos dias aí, Márcio, depois também do sucesso, ouvindo você falar da 17ª feijoada do Lions, né? Nós aí estamos saindo com a nossa primeira. Quem sabe daqui a um tempo também estaremos aí com um evento grandioso, com sucesso como eles têm tido, né? E nós estamos aí também finalizando o primeiro lote, né? Que nós fizemos aí, a nossa meta de 120 feijoadas está finalizando aí, Márcio.
12: Mas olha, é mais uma prova, né, Gelson, de que vocês estão no caminho certo e acertaram o prato, né? Principalmente para esse período, onde, de repente, não tão frio, mas um tempo mais fresquinho, mais bacana, né? E a feijoada é muito bem apreciada pela nossa comunidade, né?
13: Exatamente, Márcio. Eu acredito que feijoada, naturalmente, ela é mais recomendada na época do frio, no inverno, né? Uma temperatura amena. Mas avaliando, nós aqui pelo menos acredito que todos os dias a maioria de nós comemos um feijão. E um feijão temperado ali com todo esse ingrediente a mais, né? Então, independente de tempo, com certeza todos apreciam a boa feijoada.
12: Olha lá, arroz com feijão, ia falar para você, é o dito prato do brasileiro, né? Não tem brasileiro que não se conheça sendo brasileiro e não coma arroz com feijão, né? Ele realmente é muito saboroso. Feijãozinho bem cozido também faz toda a diferença. Bem temperado, melhor ainda. Agora, muito feliz foi quem inventou a feijoada, né?
13: Pois é, Márcio, eu até nem fiz
12: aí. Você tem essa curiosidade?
13: Eu tenho essa curiosidade e não pesquisei os últimos dias, mas segundo ouvi por alto, disse que a feijoada é um prato que foi os escravos que inventaram, porque na época esses escravos, eles serviam os reis, né? Enfim, seus senhores. E aí a carne nobre, naturalmente, iria para o banquete. E sobraria esses pertences ali, né? Esses ingredientes que não eram aproveitados por eles. E aí, como sobrava isso, segundo, não sei se estou informado, essa é a pesquisa que eu estou te falando, procede, como sobrava muito feijão na época, e aí os escravos usaram isso aí e inventaram essa nobre feijoada, o qual é apreciado por muitos.
14: Olha, até enquanto você estava respondendo, eu botei aqui na internet quem inventou a feijoada, né? E a resposta que apareceu, de repente tem gente que encontra outras, né? Mas assim, a resposta que eu encontrei por aqui, a feijoada não teve um único inventor. Ela é resultado de uma longa mistura de tradições culinárias, por exemplo, Portugal, África, né? No Brasil, inspirada por cozidos europeus antigos, como o cassoulet francês, para entender como o prato se transformou de uma herança de cozidos europeus em um símbolo nacional para a gente aqui no Brasil. E é verdade, né? Hoje a gente pode até falar que, baseado no nosso arroz com feijão, a feijoada ela é muito brasileira, né?
13: Eu acredito que seja. Você viu, de um prato, nós estamos falando, gerou uma cultura, né? É conhecimento. Verdade, né? Olha que maravilha. E tem tudo a ver, né? Porque nós somos artesãos, trabalham a cultura e esse prato típico, né? É, de muitas regiões e apreciado, e aí você falando isso virou, gerou a cultura, né? Conhecimento que muitos não saberia, talvez, a origem.
14: Olha, e usando nela muitos ingredientes que de repente às vezes não seriam tanto utilizados, né? Por exemplo, assim, uma orelhinha de porco, um rabinho de porco, um pezinho de porco, né? E tudo isso dentro da feijoada vira uma tentação, né?
13: Exatamente, então, exatamente esses ingredientes que fazem o diferencial. Segundo ali, né, muitos dizem que há muito colágeno, né, gordura, enfim. Isso aí vai enriquecer, não só em sabor, mas em nutrientes, a feijoada, né. E é um prato maravilhoso, eu aprecio muito a feijoada, Márcio.
14: Bacana, como é que está a venda desta feijoada? Esta semana engrenou o negócio?
13: Márcio, nos surpreendeu, a verdade, porque com a feijoada do Laios, né, esse que já é muito tradicional e muito próximo, a gente achou talvez que nós não aí, talvez atingisse a nossa meta, que era tão simples, muitas poucas, mas isso não veio motivar mais o povo ainda, porque comeu uma bela feijoada, né, degustou e agora vai para a nossa feijoada. Então nós estamos aí no primeiro lote, que foi uma meta de 120 feijoadas, bastante modesta, mas está finalizando. Temos pouquíssimas feijoadas a ser vendidas. Mas naturalmente, se assim houver ainda interesse, que eu acredito que vai haver, a gente vai estar seguindo, fazendo a segunda receita, segundo lote de mais 120.
14: Quer dizer, de 120 vira 240, já é um bom número, né? E uma renda que seria interessante, né, Jans?
13: Exatamente, Márcio. Foi bom você ter lembrado, porque é para a Associação dos Artesãos, e essa renda será totalmente 100% para a caixa ali da Artesm, que é a Associação dos Artesãos, que ali nós tivemos essa parceria com a prefeitura, estamos de loja nova, precisando muitos equipamentos de alguma forma, também material de expediente, papel, sacolas, uma série de coisas. Então isso aí vai ser para equipar a nossa loja e atender também todo aquele visitante que ali chegar e fazer sua aquisição de um artesanato e sair com a sacola, enfim, para atender bem aqueles que irão lá fazer a questão do trabalho.
14: Bacana, para o pessoal que está em casa e ainda não ouviu falar, a feijoada da Artesm, a gente fala que vai ser entregue ali na feira do produtor, no box da Dorinha. E a Dorinha, ela já é uma cozinheira nata, né? Ela é muito conhecida, muito querida pela nossa comunidade. É ela que vai fazer essa feijoada, né, Jôs?
13: É, na verdade...
14: Claro, com o apoio de todos os integrantes.
13: Sim, aí, isso que eu ia falar. Né? Ela está à frente, porque a receita é dela também. Ela tem todo um jeito especial de fazer a feijoada. Em outra ocasião, ela esteve aqui dizendo da forma peculiar que ela faz essa feijoada. Até, né?
14: Tentei pegar a receita, mas...
13: Ela tem tudo isso.
14: As sete chaves, né?
13: Exatamente. O que me chamou a atenção é o processo, né?
14: É verdade.
13: Que ela diz que coloca aqui num disco, né? Faz a primeira apuração dos ingredientes e tal. Mas, naturalmente, para fazer, ninguém trabalha sozinho, é uma equipe. Ainda mais se falando numa associação. Então estarão lá todas as mulheres artesãs que estarão lá contribuindo para que saia tudo de acordo com o esperado.
14: Maravilha. E quem querer comprar feijoada, como é que faz?
13: Então, ali no box da Dorinha ainda eu creio que ela deve ter alguns ingressos ali a ser vendidos. E eu estou à disposição no meu telefone, que eu tenho um pouco mais de disponibilidade, está, que alguns outros artesãos, às vezes, moram mais no interior, tem algumas atividades, né? E eu estou mais, nessa semana, me colocando à disposição para atender a todos. Então, é pelo telefone meu, WhatsApp, deixa lá uma mensagem, pelo WhatsApp 45991-457346.
14: Repete para a gente bem pausado.
13: 991-457346. E o valor, Márcio, o valor é R$50. E será aproximadamente 1 quilo de feijoada e acompanhado de farofa e couve.
14: Maravilha, tá aí para você então uma grande pedida. E a retirada vai ser na nossa feirinha mesmo, né?
13: Na feirinha do produtor, a partir das 11 horas já estaremos ali fazendo a entrega. E... que maravilha, vai ter um movimento. Eu acabei de ouvir você falar, acredito que seja sábado agora, né? Recicla, né?
14: Recicla,
13: então estamos aí todos juntos aí, engajados num propósito e com certeza o movimento deles vai nos ajudar também.
14: Você pode dobrar o kit de 120, pode passar para 240, que o movimento vai ser grande e muita gente que vai ali vai comprar feijoada, viu?
13: Beleza, então, com essa tua dica já aí, fica, já
14: vamos aí. Fica quente, né? Porque vai ter bastante gente circulando realmente ali na nossa feirinha.
13: Beleza, então, nós estamos aí com essa, saindo otimista com essa palavra liberada por você, nós vamos acatar e vamos aumentar lá a nossa feijoada.
14: Bacana, então, tá aí para você, olha, um convite, participe, prestigie, vamos ajudar a nossa Artesme aqui em São Miguel do Iguaçu e vamos adquirir o nosso kit. Família, de repente, aí com 3, 4 pessoas, vai lá, capricha, 2 kits, você resolve a bronca aí de todo mundo e vai ter um baita almoço no sabadão, né?
13: Exatamente, Márcio. Nós estamos aí procurando atender a todos, iniciando, né, essa nossa primeira feijoada e, na sequência, dessa sendo sucesso, como já cremos que já é, já vamos aí deixar pré-programada para próximo ano, a segunda feijoada da Artesme.
14: Maravilha, parabéns, sucesso para a Artesme, Gerson.
13: Gratidão, Márcio, pela oportunidade de você ter nos dado a força e a comunidade ter aceitado, entendendo o objetivo do propósito, né, dessa feijoada. Gratidão.
14: Maravilha, tá aí para você então, 12 horas 33 minutos e meio agora, 12h33 e meio. Vamos fazer um breakzinho comercial, daqui a pouco a gente retorna com mais informações aqui no nosso Informativo 104.
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21: Agora 12 horas e 37 minutos. A 17ª Feijoada Beneficente do Lions Clube reuniu voluntários e a comunidade em mais uma edição marcada pelo sucesso. Ao todo, quase 1000 kits de feijoada foram vendidos, resultado de uma grande mobilização em prol de ações sociais. O repórter Alessandro Cunhasque acompanhou de perto e traz as informações de como foi esse evento.
22: O Lions Clube realizou a 17ª edição da tradicional feijoada beneficente e distribuiu quase 1000 kits no sistema drive-thru. Neste ano, o evento teve como tema Lions Criança Feliz. Jones de Souza, presidente do Lions Clube, reforça que cada kit vendido representa uma contribuição direta às crianças nessa edição.
23: É uma experiência incrível, né? Presidir essa entidade é algo quase que inexplicável. E hoje, né? Todo presidente que assume tem esse grande compromisso com relação à feijoada e à 17ª edição. É um grande compromisso que nós temos com as famílias do nosso município de São Miguel do Iguaçu. Haja visto que a gente confecciona aqui mais de 1.500 quilos de alimento. Você imagina o compromisso que é para a entidade, para a grande família leonística, para a nossa diretoria, essa 17ª edição da feijoada do Lions Clube em São Miguel do Iguaçu. Mas, graças a Deus, tudo muito bem planejado, tudo muito bem organizado, com grandes parceiros comerciais que temos, não só em São Miguel, fora do nosso município, e conseguimos o êxito. Atender todas as expectativas e transformar a 17ª edição da feijoada beneficente do Lions Clube num verdadeiro sucesso. Por que beneficente? Neste ano, a gente vai trabalhar com a criança são miguelense, com a criança carente, com aquela criança que tem uma expectativa de um brinquedo no dia dela e que talvez esse brinquedo não vá chegar na sua casa. Então, o Lions Solidário, numa ação global, em São Miguel do Iguaçu, o tema desse ano, né, da solidariedade da nossa feijoada é a criança, e eu confesso que a partir de agora a gente está numa expectativa enorme com relação ao dia 12 de outubro e colocar o projeto Lions Criança Feliz em prática e ser também uma grande realidade em São Miguel.
22: Mas, para que tudo aconteça, o trabalho começa muito antes da entrega. A administradora do clube, Marilde Fagion, explica como é feita toda a preparação da feijoada, desde a escolha dos ingredientes até o cuidado no preparo, garantindo qualidade e o sabor, que já virou tradição.
24: Cada ano que passa é primordial para nós oferecer um produto de muita qualidade. Cada kit tem o arroz, a couve, né, refogada, a feijoada muito farta de todos os insumos necessários, a farofa e a laranja. É feito um trabalho de formiguinha, cada equipe monta a sua parte, e como você viu aí, todos vocês viram, é um trabalho muito importante para a nossa comunidade.
22: O sistema de drive-thru, mais uma vez, foi um dos destaques do evento, garantindo rapidez e praticidade para quem foi buscar a tradicional feijoada.
25: E olha aqui, quem chegou para buscar a sua feijoada, Douglas, conta para a gente aí o que te motivou a levar essa feijoada para casa.
26: Já é tradição do Lions Clube essa feijoada, a gente não perde nenhum ano. Todo ano a gente está aqui tomar aquela caipirinha e pegar aquele kit maravilhoso.
25: Bom dia, gente, dá licença. Como que é o nome do senhor?
26: Luiz.
25: E o nome do senhor?
27: Arino Barbosa.
25: Vieram buscar a feijoada aqui?
26: Feijoada. É a feijoadinha, para ver se...
0: alimenta bem os velhinhos, né?
1: Do Lions Club, né?
25: Gosto
1: do Lions Club. Sim, eu peguei ano passado, é muito bom.
22: Mais uma vez, a feijoada beneficente do Lions Club mostrou que transformar a solidariedade em ações fazem a diferença na vida de muitas pessoas. E o que resta é só agradecimento.
23: E quero aproveitar esse momento através da Rádio Jornal para agradecer, em primeiro lugar, a Deus. Depois, essa grande família leonística unida, né, nesta verdadeira missão que foi a realização da 17ª edição da nossa feijoada. E também agradecer a todas as famílias de São Miguel e da nossa região que aderiram, né, a esse chamamento. Muitos aguardam, né, esse momento que é a tradicional feijoada do Lions Club. E também agradecer a todos os parceiros comerciais que, graças a eles, o evento foi um verdadeiro sucesso. Muito obrigado a todos.

0: Agora 12 horas e 42 minutos. Demarcação com faixas de estacionamento na Rua Coberta de São Miguel do Iguaçu foi indicado no dia de ontem no Legislativo. O vereador Evandro Guerer fala mais sobre o assunto.
1: Quinta sessão ordinária, período legislativo deste ano de 2026, a retomada dos trabalhos após este recesso. Duas semanas de pausa e agora a vida segue, né, Evandro?
2: Sim, Marcos. Na verdade, pausa é na questão da sessão, né? Mas o dia a dia do vereador, a gente sempre está na correria, né? Atendendo aí a população, vendo as necessidades do município. Não teve exceções, mas o dia a dia ela continuava normalmente.
1: Foi bom, de repente, para fazer um levantamento mais aprimorado de algumas necessidades?
2: Na verdade, sim, né? As questões, a gente sempre ouvindo até essa indicação também, foi uma ideia também de um munícipe que também, né, se notou a questão ali dos estacionamentos, né? Mas sim, é importante. Nós tivemos esse recesso tão onde não teve projeto sendo votado, mas hoje a gente já, das comissões, discutiu aí alguns projetos que o executivo mandou para que a gente possa estar analisando e quem sabe estar dialogando, né, vendo que precisa melhorar, precisa alterar, e depois sim, quando for para a votação, a gente está colocando a opinião de cada vereador.
1: Olha lá, indicação hoje de número 82/2026, ela pediu, Evandro, faixa de estacionamento na Rua Coberta de Maria da Loglio Cavalca. Nossa Rua Coberta aqui em São Miguel ainda não tem faixa. A faixa seria interessante?
2: Sim, nossa Rua Coberta, né, é muito utilizada para evento no município, mas quando não tem, é utilizado livre estacionamento para cada população. Porém, como falei, foi até uma recomendação de um usuário e a gente pôs olhando e vendo que realmente acontece. Muitas vezes as pessoas estacionam ali, mas estaciona a 1,5 metros, 2 metros cada carro. Então, se você pegar cada lado ali, vai dar em torno de 4 ou 5 vagas que você deixa de utilizar para estacionar errado. Sem contar na questão das vagas, né, do cadeirante e também do idoso, que com a fazer essas faixas e colocar essas placas, os idosos e os cadeirantes, portadores das cidades especiais, têm por direito. E principalmente nessa questão do espaço. Às vezes a gente deixa aí de estar estacionando mais carro por causa de mal estacionado, né? A pessoa não estaciona corretamente e acaba tomando os espaços.
1: O pessoal vai muito hoje pelo que não enxerga, né?
2: O pessoal chega, né? Às vezes na correria de dia, chega, vê que tem a vaga, coloca ali, sai na correria e às vezes acaba nem percebendo, né? Às vezes nem por maldade. Mas sim, se você tiver a faixa, já dá uma orientação para a pessoa estacionar no lugar correto.
0: Horas e 45 minutos.
3: Vamos a um break comercial e dentro de instantes retornamos com mais informações. Você está acompanhando por aqui o nosso Informativo 104.
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1: 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Vicente Marcolino com as vagas da Agência do Trabalhador no município de Medianeira.
2: Olá aos ouvintes, eu sou Vicente Marcolino do Cine de Medianeira e trago nossas vagas para esta terça-feira. Advogado, agente social, ajudante eletricista, ajudante de estruturas metálicas, ajudante de pintor, assistente de contadoria fiscal, atendente de padaria, auxiliar administrativo, auxiliar de armazenamento, auxiliar de cozinha, auxiliar de encanador para trabalhar em missal, auxiliar de escritório, auxiliar de expedição, auxiliar de limpeza com carteira de habilitação categoria B, auxiliar de limpeza para trabalhar em São Miguel do Iguaçu, linha de produção para trabalhar com alumínio, linha de produção para trabalhar em fábrica de rações, linha de produção para trabalhar com alimentos, linha de produção para frigorífico de suínos, linha de produção para trabalhar com vidros, linha de produção para frigorífico de suínos para trabalhar em São Miguel do Iguaçu, linha de produção para trabalhar com ferragens, linha de produção para frigorífico de aves, linha de produção para trabalhar com móveis, linha de produção para frigorífico de suínos para trabalhar em Taipolândia, linha de produção para trabalhar com marmoraria, auxiliar de logística para trabalhar em Matelândia, auxiliar de marceneiro com carteira de habilitação categoria B, auxiliar de mecânico, auxiliar de vidraceiro, auxiliar de eletromecânica, barbeiro, confeiteiro, consultor de vendas, contador, costureiro em geral, cozinheiro doméstico, cozinheiro em geral, desossador para trabalhar em São Miguel do Iguaçu, eletricista de instalações, vaga essa temporária, empregada doméstica, enfermeiro para trabalhar em Itaipulândia, fiscal de caixa, instalador de sistema de segurança, instalador de reparo de linha de comunicação, lavador de peças, marceneiro, mecânico de caminhão a diesel, mecânico de manutenção de máquinas industriais, mecânico de máquinas pesadas, mecânico de veículos, merendeiro, monitor interno de alarmes, montador de estrutura pré-moldados, montador de esquadrilha de alumínio, montador de automóveis, montador de quadro de comandos, montador de estruturas metálicas, montador de móveis de madeira, motofrentista, motorista carreteiro com carteira de habilitação categoria E, motorista de caminhão com carteira de habilitação categoria C, motorista de ônibus com carteira D, oficial de serviços gerais, operador de caixa, operador de máquina de obra-chapas, operador de máquina de injetor de metais, operador de máquina laser, operador de máquina fixa para trabalhar em Céu Azul, pedreiro, pedreiro para trabalhar em Matelândia, pedreiro para trabalhar em Taipulândia, pedreiro para trabalhar em Serra Nova do Iguaçu, pedreiro para trabalhar com pré-moldados, promotor de vendas com veículo e carteira de habilitação, recepcionista secretária, repositor de mercadorias, retificador de motores e automóveis, salgadeiro, separador de material reciclável, serralheiro, serralheiro de alumínio, serralheiro de metal, servente de limpeza, servente de obras, servente de obras para trabalhar em Matelândia, servente de obras para trabalhar em Taipulândia, servente de pedreiro, servente de pedreiro para trabalhar em Taipulândia, servente de pedreiro para trabalhar em Matelândia, servente de pedreiro para trabalhar em Serra Nova do Iguaçu, técnico de eletromecânica, técnico de eletromecânica para trabalhar em Céu Azul, técnico de refrigeração com carteira de habilitação categoria B, trabalhador na sinocultura, vendedor interno, vendedor passista e zelador. Temos vagas também para pessoa com deficiência. As vagas são auxiliar administrativo, linha de produção para frigorífico de suínos, linha de produção para frigorífico de aves, parador de caixa e repositor de mercadorias. A agência comunica também das empresas que fazem entrevista durante a semana aqui na agência. Na segunda-feira, a empresa firmeza faz entrevista o dia todo. A Lar Figurino Martelando faz entrevista terça, quarta e quinta, também o dia todo. A Friela faz entrevista toda quarta-feira, na parte da tarde. Essas são nossas informações para hoje. Nós voltaremos amanhã.
3: 12:56 agora, 12:56, continuando no foco Bolsa de Empregos. A informação da agência Cine em São Miguel do Iguaçu, Cristiano Frigo. Boa tarde, Cristiano.
4: Aqui é Cristiano Frigo, da Agência do Trabalhador de São Miguel do Iguaçu. Informa as vagas de trabalho disponíveis esta semana aqui no Cine. Abatedor de aves, abatedor de porco, açougueiro, ajudante de carga e descarga de mercadoria, ajudante de farmácia, armazenista, auxiliar de cozinha, auxiliar de linha de produção em frigorífico, auxiliar de linha de produção em construção civil, auxiliar de linha de produção em pallets, auxiliar de produção na confecção de roupas, balconista de açougue, caixa de loja, vaga para PCD, cozinheiro de restaurante, desossador, enfermeiro, frentista, mãe social, motorista de caminhão, operador de caixa, operador de máquina de terraplanagem, operador de retroescavadeira, pintor de estruturas metálicas, professor universitário na área de orientação educacional, servente de limpeza, servente de pedreiro, trabalhador de preparação de pescados, trabalhador na cultura de tomate, vendedor interno com experiência e zelador.
1: Agora 12 horas e 57 minutos.
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3: Doze horas e 58 minutos agora, 12h58, agenda de eventos aqui no nosso Informativo 104. Começando com sábado, dia 8 de agosto, esse sábado agora, tem jantar dançante no Convívio Damasco, em homenagem ao Dia dos Pais. O jantar começa às 19h30, no Salão Paroquial, aqui da Igreja Matriz, em São Miguel. Prato principal, macarronada com coxa e sobrecoxa assada, três tipos de molho e ainda tradicional festival de sobremesa. Tem gente que não sabe se vai para jantar ou para o festival da sobremesa, né? É uma tentação à parte. Jantar e baile também com a banda Gralha Azul. Haverá sorteio de brinde para os pais presentes. Adultos, R$60. Crianças de 8 a 12 anos, R$30.
1: Ainda no sábado, primeira feijoada da Artesme na feirinha do produtor no box da amiga Dorinha, retirada a partir das 11 horas da manhã, no valor de R$50 a marmita, com aproximadamente 1 quilo de feijoada e farofa. Reservas através do amigo Gelson, pelo 99145-7346.
3: Também sábado, dia 8 de agosto, tem bingo da Escola José Francisco de Oliveira, local a própria Escola José Francisco, a partir das 13h30, cartelas apenas R$15. Para quem quer brincar de bingo, é muito bacana, né? Teremos ótimos prêmios em todas as rodadas e apresentação cultural também por parte dos alunos. Teremos ainda vários quitutes juninos para você continuar naquele clima e aproveitar muito a festa. Traga sua família e amigos.
1: Ainda no sábado, Márcio, bingo da Escola Municipal do Campo Ipiranga. Diversão, prêmios e muita alegria, às 18 horas e 30 minutos, no Salão da Comunidade. Venha, participe e faça parte desta festa.
3: Domingo, Dia dos Pais, domingo agora tem almoço em homenagem ao Dia dos Pais no CTG Querência Amada, aqui em São Miguel, a partir das 11h30 da manhã, hein? No cardápio, deliciosa costela bovina, filé de alcatra suína, batata doce, diversos acompanhamentos e sobremesa, pudim e sagu ao creme. Ingresso R$69 o adulto, R$35 crianças de 5 a 10 anos. Garanta a sua reserva até o dia 7 de agosto pelos telefones, né? É, para você garantir a reserva, então entra em contato hoje mesmo, tá bom? Aí, pelos telefones 459-9965-5757 ou 459-9973-0338. Uma realização Bortoluzzi Buffet. 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
1: E fechando a nossa agenda, a CAF convida você, ouvinte, para a doação de roupas na próxima quarta-feira, dia 12 de agosto, das 13h30 às 17h30, na sede da entidade. Aqui em São Miguel do Iguaçu, se você precisa de roupas em bom estado, participe. E quem puder também pode colaborar trazendo doações. 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
3: 13 horas mais um minuto agora, 13:01, ponto final no nosso Informativo 104. Já está aqui ao lado nosso grande amigo Andrezinho Vaz, chimarrãozinho bacana demais, né? Boa tarde.
5: Boa tarde, Márcio, ouvintes do nosso Informativo 104. Estamos aqui já mateando e se preparando para entrar. O nosso programa tá na 104 aí para fazer a festa junto com os ouvintes.
3: Para quem gosta do chimarrão, ele tem hora para tomar chimarrão ou o chimarrão é bom em qualquer hora?
5: Eu, por exemplo, eu tomo o dia inteiro, né? Mas geralmente o pessoal, os horários de costume, de manhã cedinho, né? É, ali um pouquinho antes do almoço e final de tarde, né?
3: Chimarrão, ele abre o apetite, né?
5: É. É bom, né? É, e depois é digestivo também.
3: É digestivo,
5: se você tomar ajuda. Depois do almoço, ajuda também. É tudo bacana. Tudo válido.
3: Bom programa.
5: Valeu, um abraço. E de tarde tu também aí, né?
3: 15 depois, horas.
5: 15 horas.
3: Clima sertanejo. Começando a tarde. A tarde da jornal é bacana, né? Você começa sucesso. Num clima de banda, né? É. Com as melhores bandas aí do sul do Brasil. Depois você vai para um sertanejão. Aí desde aquele sertanejão, às vezes para você matar saudades, até o da atualidade também muito bem servido. E o pedido do ouvinte que sempre também faz parte aí da nossa programação. E final de tarde, naquele clima pampiano,
5: clima gaúcho. É, né? Para fazer a companhia para o chimarrão também, né?
3: Faz parte.
5: Bora lá.
3: Abraço e até.
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1: 1:04.
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5: Opa, 1:07, 1:07. Estamos chegando por aqui na programação do nosso Tá na 104. Bora que bora. Até as 15 horas, muita música boa pra você aqui na programação da Rádio Que Faz Amigos. Aquele abraço, obrigado pela sintonia.
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0: Chile de quinta-feira também. Na sexta-feira o tempo segue instável, com chuva pela manhã e melhora gradual durante a tarde. Já no sabadão, o sol volta a aparecer, mas ainda há possibilidades de chuva rápida ao longo do dia. Resumindo então, a chuva volta a marcar presença na segunda metade da semana, enquanto as temperaturas ficam mais amenas. Vale a pena deixar o guarda-chuva por perto e é só cuidado com a chuva aí, beleza?
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0: 1:09, 1:09, eu sou Andrezinho Vaz, faço companhia pra vocês até as 15 horas com muita música boa, informação, participação do ouvinte e aquela energia que só a 104 tem. A programação chega até você com esse timaço, trabalhando todos os dias para levar o melhor para você. Na direção geral, seu Tino Scariotti, departamento comercial Elton Kramp e também o Márcio de Souza, no jornalismo e no esporte, Alessandro Cunhasque, Tati Schunemann e também Luiz Henrique. Na parte técnica aqui comigo, o Antônio Samuel. Agora aumente o volume, manda o seu recado, manda o seu alô e tenha uma tarde cheia de sucessos e boa companhia aqui na nossa Jornal FM.
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0: 1:10, a hora certa, e tem música boa, tem Flávio Dalcin e Banda Ouro, sucesso, hein? Modão, modão, Lencinho.

0: Uma hora, 12 minutos, 1:12. Tá aí o sucesso pra você, música boa. Sucesso do Flávio Nalcinho e Banda Ouro. A música Lencinho. Aí sim, hein? Sucesso!
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0: 1:13 é a hora certa, 1:13. Pra você que não tá mandando o teu zap ainda, manda

0: aí, tá liberado!
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0: Liberado pra você interagir comigo, vai mandando aí mensagem de texto, mensagem de voz e vai mandando o teu alô aí que a gente manda o abraço pra você do lado de cá do rádio. Tá liberado pra você interagir? 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
10: Claudinho Pereira escutando no carro. Alô, Claudinho, aquele abraço. Obrigado pela sintonia. Uma ótima tarde pra você e obrigado pela companhia também. Tá na rádio ligado aí, tá ouvindo, tá acompanhando. Valeu, Claudinho, aquele abraço. Meu amigo Lão tá por aqui também, pediu despedida de casado, vamos tocar pra você, valeu Lão, já de rádio ligado por aí também, e o amigo Paulo César, lá de Serenópolis, tá acompanhando, fala Paulo, boa tarde!
13: Fala meu amigo Andrezinho aí.
10: Opa!
13: Estamos na escuta da rádio aí, manda uma moda boa aí dos Monarcas aí pra nós aí, beleza?
10: Valeu, meu galo velho, obrigado pela sintonia sempre. Dona Nadira também tá ali, vamos ver o que a Dona Nadira quer, Antony. Fala, Dona Nadira.
14: Boa tarde, amigo Andrezinho.
10: Boa tarde.
14: Gostaria de ouvir a música, se for possível, com Vanderlei Rodrigo, Mate Tererê.
10: Opa.
14: Tenha uma boa tarde de trabalho, fique com Deus e boa tarde.
10: Beleza, então, valeu, Dona Nadira, aquele abraço, ótima tarde e a música não para. Olão! time, meu galo!

0: 1h22, 1h22, a hora certa, aqui na sua Jornal FM 104,1. Você ouviu aí o Magrão e Banda com a despedida de casado?
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0: Maravilha, continua mandando o teu zap aí, meu amigo Laírton Detone já tá por aqui, já tá acordado, bicho velho. Alô, Laírton, aquele abraço e obrigado pela companhia também. Um abraço pro Laírton Detone ouvindo a nossa programação, tá certo? 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
0: Bora pro Paraguai, mete o pau aí, Anthony. Meu Deus do céu. Ó, eu vou falar pra vocês, hein. Uma saudade de um tererê, né? Tamo só no chimarrão por enquanto. Por enquanto é só mate, então, né? Só mate.

0: 1:27 de madrugada, mate tererê. De manhã cedo, mate tererê. Por enquanto só mate, né? Tererê só no verão. 1:27. Ô, dona Nadira, ouviu aí? Mate tererê, Vanderlei e Rodrigo. Você que não mandou o teu zap ainda, bora, manda aí.
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0: Dona Maria de Santa Terezinha de Itaipu, vamos ver o que ela tá falando aí, meu amigo Antônio. 1:33, a hora certa. Dona Maria, qual que é o recado?
13: Oi, Andrezinho, boa tarde.
0: Boa tarde.
13: Anelie de Santa Terezinha. Gostaria de ouvir uma música com Mike Lian, uma música bem raiz.
0: Opa! Beleza, já vamos tocar um Mike Lian aí pra Dona Maria, lá de Santa Terezinha de Itaipu, acompanhando a programação. Você já mandou? Ainda não? Bora!
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0: Banda Passarela, quarto 12.

0: Uma hora, 36 minutos, tá aí, Banda Passarela, quarto 12, essa é pra machucar o coração, hein? No quarto 12 daquele motel, hein? Eita, nós! Aí quebra tudo, hein? 1h36, a hora certa, uma ótima tarde pra você! Obrigado pela sintonia, obrigado pela companhia, vai interagindo com a gente aí, vai mandando teu alô, tá liberado o zap zap pra você interagir. 1h37, com a oficina do óculos Ótica e Relojoaria, teste de visão gratuito pra você e sua família, tá com a receita guardada, então aproveite. 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
0: 1h37, não se perca na hora. 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
0: Paulo César pediu os Monarcas. Vamos de boa então. É cheiro de galpão. Mais ou menos assim, ó.

0: 1h41, sucesso pra vocês aí dos Monarcas, o cheiro de galpão pro meu amigo Paulo César de Serranópolis de Iguaçu, que tá acompanhando o nosso programa por aqui. Acilo Severo já tá acordadito no mais, também acompanhando a programação, e o Vitelmo Maggi também já tá acompanhando por aqui. Um abraço pro Vitelmo e também pro seu Acilo. 1h41, com a farmácia preço de custo, economia de verdade pra você e sua família, medicamentos, vitaminas, perfumaria, produtos de higiene com preços que cabem dentro do seu bolso. 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
0: 1h45, 1h45, Dona Loreni Arenharte acompanhando a programação por aqui. Alô, Dona Loreni, aquele abraço, uma ótima tarde, Aurora de Iguaçu de Rádio Ligado. E o seu Acilo já apareceu aqui, acordamos, velho. Antônio, acordamos, velho, hein? Ah, aí sim, hein? Acordamos, velho. Tava meio sumido, 1h39 apareceu aqui. Vamos ver o que, que o seu Acilo tem pra falar aí. Vamos ver o que, que o velho tá solicitando aí. Fala, seu Acilo.
11: Andrezinho, aqui é São Jorge Severo. Tô deitado no sofá assistindo o teu programa. Deus.
0: Olha
11: que
0: aí,
11: começou. Toca pra nós assistir. a vaneira do Nego Velho e oferece para todos aí, que estão assistindo. Aquele que não está dormindo ainda, né? Ah. Jogar uma bardada d'água naqueles caras que estão dormindo essa hora, já está trabalhando, mas eu não estou trabalhando, estou deitado, estou acordado assistindo o teu programa, tá? Obrigado por ter atendido.
0: Beleza, valeu, seu Assino. Já já vamos tocar aí a vaneira do Nego Velho, meu amigo Vitelmo. Vamos ver o que, que o Vitelmo tem para falar aí. Fala, meu amigo Vitelmo, qual que é a boa do dia?
12: Já vem uma boa pra nós que estamos aí na colheita, hein?
0: Aí, ó.
12: Coloca aí uma boa pra nós que estamos aí na colheita, aí. Vamos ver que hoje, amanhã, nós acaba.
0: Eita, nós!
12: Animado aí.
0: Beleza, valeu, Vitelmo. Aquele abraço, obrigado pela sintonia e uma ótima tarde pra você aí também, meu amigo Vitelmo Margem na colheita e acompanhando a programação. Valeu, Vitelmo, um abraço! Os Atuais!

2:49, não, 1:49, acorda o cavalo. 1:49, não se perca na hora, 1:49. Falando nisso, cadê o Expedito que não apareceu ainda? Ô Expedito, cadê o Valério Novelli? Meu amigo Noé Moro, cadê o Noé que não apareceu ainda também? O quê? Ah, balde de água? Tá bom, vai então, Expedito, acorda! Vamos, Expedito, vamos, homem! Acorda, pelo amor de Deus! Dona Flávia lá da Aurora também? Dona Flávia Ramerski, acorda, vai! Pelo amor de Deus! Iracema Maia também? Iracema Maia, vai! Ô, Sema, acorda, mulher, pelo amor de Deus! Que barbaridade, que é isso, hein? Aí é brabo, hein? Aí é brabo. Quando o cara tem que acordar o caboclo ainda, ó. Sexta do meio-dia é 15 minutos, não é 3 horas não, hein? É 15 minutos. Ai, meu Deus do céu. Ó, o Expedito apareceu aqui, ó. Acorda ou vendi, segundo ele. Fiquei só com o balde, ô Expedito. É brincadeira, hein? Um abraço pro Expedito aí, então, acompanhando a programação, tá certo? 1:50. Dona Maria, Santa Terezinha de Itaipu, Mike Lian.

0: 1:53. Oh, dona Maria. Mike Lian. Na batida da viola aqui no nosso Tá na 104. Eita, nós! 1:53, dona Flávia mandou um áudio ali, acordamos a dona Flávia, hein? Vamos ver o que a dona Flávia mandou aí no zap zap. Fala, dona Flávia!
1: Boa tarde, Andrezinho. Já tô acordada, já tô com chimarrão ali, esperando a minha filha ali pra me tomar o chimarrão. Tá bom? Pode tocar uma música boa pra mim.
0: Ê, dona Flávia, acordamos, já tava acordada, desculpa, já tava acordada. Um abraço aí pra dona Flávia acompanhando a programação também. Fechou? 1:54.
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0: Bora! Última da primeira hora de comunicação, já já vem chegando Luiz Henrique com o 104 em forma. Voltamos logo depois com muito mais pra você, ao som de musical San Francisco, Dor Bandida. Voltamos logo depois, hein?

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3: Na Jornal, 14:02.
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3: Representante de São Miguel do Iguaçu conquista título do Fermop 2026 da categoria Infanto Juvenil.
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3: Terça-feira, 4 de agosto de 2026. Estamos no inverno brasileiro. 104 informa. 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São Miguel do Iguaçu conquistou destaque da música regional. A cantora Nicole Gabriele venceu a categoria Infanto Juvenil na grande final da 21ª edição do Festival Regional dos Municípios do Oeste do Paraná, o Fermop, realizado na cidade de Assis. A artista garantiu vaga no evento após vencer o Canta São Miguel desse ano e também ficar em primeiro lugar na etapa classificatória em Ramilândia. O prefeito Boaventura Mota parabenizou Nicole pela conquista e destacou que o título reforça o talento dos artistas são miguelenses.
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3: O Grêmio encerra a preparação para enfrentar o Mirassol nesta quarta-feira, às 7:30 da noite, na Arena, pelo jogo de volta das oitavas de final da nossa Copa do Brasil. O técnico Luiz Castro pode ter um desfalque importante. O atacante TT é dúvida após sentir um desconforto na virilha no primeiro confronto. Caso seja vetado, Giovani Cabral deve assumir a vaga no ataque gremista.
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7: Atenção para a temperatura: 28 graus.
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7: 12:07.
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7: Bora interagir, bora mandar um alô, tá liberado, 3565-1033.
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7: Bora que bora, manda aí mensagem de texto, de voz, o positivo, o alô, manda pra quem você quiser. Se não, nós vamos meter balde de água nessa turma aí, hein? Vamos meter balde de água nessa gauchada aí, hein? Vocês tomam um prumo aí, ó. Já falei mais de

0: 2:15, 2:15, quebra tudo! De Paulo e Paulino, hein? Que saudade do Rio Grande, que é isso, hein? 2:15, musicão pra você aqui no nosso Tara 104, uma ótima tarde, obrigado pela sintonia e vamos junto com música de qualidade pra você do campo e pra você da cidade também, tá certo? 2:15, 2:15, vai mandando teu alô aí, manda o zap, manda o recadão, dá tempo ainda, até as 3 tem Andrezinho Vaz te fazendo companhia por aqui, com a farmácia preço de custo, 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
0: Bora de grupo rodeio! De tranco e maneira!

0: 22h20, a hora certa, Grupo Rodeio, música legal aí de Tranco e Vaneira, com os amigos da Oficina do Óculos, Ótica e Relojaria, pra você presentear o paizão, é na Oficina do Óculos também, não esquece, teste de visão gratuito pra você e sua família, pra você que tá com a receita guardada, então aproveite, armações a partir de R$39,90 e óculos solares a partir de R$89,00. 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Fabião Canapini tá por aqui. Alô, Fabião, aquele abraço. Alô, Treviso, Santa Catarina.
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0: Opa, 12h24.
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0: Bora, pessoal, dá tempo ainda? Manda um zap aí, vai lá, manda aí.
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0: Vamos continuar distribuindo balde de água aqui. Valério Novelli, acorda, vai. Poucas ideias, pouca conversa, é direto, água direto. Terezinha, acorde, São Jorge, acorda! Vai, não tem meia conversa não, é no ato já. É sem conversinha fiada não. Alex Chamatura, já acordou? Vai! Se o Alex Chamatura não acordou, o velho Hélio Chamatura lá na Uruçanga. Hélio, vai! Água! Água! Sem dó da impiedade, vai! Valnei Mortoluzzi, já acordou, Santa Rita? Mete-lhe água! Eita, nós! Vamos acordar, tá na hora de acordar. Cama foi feita pra dormir, não foi feita pra morar. Já falei mais de 10 vezes pra você. Sexta do meio-dia é 15 minutos, não é 2 horas, não! Vamos lá! Vamos acordar, 2h26!
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0: Viu seu pause? Matando saudade, hein?

0: 2:29, 2:29. Seu Asilo tá aqui, tá brabo. Vamos tocar agora, hein, seu Asilo. Vamos tocar agora tua música aí. Aguenta aí, já já sai. Vai ser a próxima aqui. Calma, velho. Calma, tchê. Eita, nós. 2:29, a hora certa. Aqui na programação da Jornal FM. Bora! 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
0: Escuta aí o velho Asilo me xingando brabo. Vai lá, fala, seu Asilo.
2: Andrezinho, tu vai tocar aquela que eu pedi pra ti? Ou tu vai terminar teu programa e tu não vai tocar aquela que eu pedi, seu cavalo? A vaneira do Mego Velho, tu tá tocando todas os outros e eu tô deitado no sofá aqui esperando.
0: Barbaridade! Que mijada, hein?
2: Daí depois que eu vou pra roça, daí tu vai tocar.
0: Olha, né? Aí.
2: Seu cavalo velho.
0: Que mijada, hein? Uns três. Ó, vou falar pra vocês. Uns três dias de sol pra secar essa mijada aí, hein? Eu vou precisar de uns três dias de sol pra secar essa mijada aí. Vai! Toca aí, Anthony, vai, não quero nem saber também.

0: 2:39. É coisa boa, minha serenata Rio Negro e Solimões, aqui na programação com a Merlin Imóveis e Eletros. 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
0: O Lô mandou aqui, boa tarde, Andrezinho, pelo amor de Deus, né? O seu Severo bravo, mas acontece, né? 3 dias agora pra levar, pra secar a mijada no velho aí. Que barbaridade. Claudinho Pereira mandou aqui também. Ó, o seu Severo tem razão, não sei o quê, tem que xingar mesmo. Ô, Claudinho, tu é meu amigo ou não é? Pelo amor de Deus, homem. Um abraço pro Claudinho aí também da São Vicente. E o velho mandou um áudio aí. Fala, seu Vacilo.
2: Andrezinho, eu gosto dessa evaneira do Nego Velho, ah. Que quase tudo que ele canta ali, eu já fiz.
0: Olha aí, ó.
2: O arado pula toco, pinga com butiá, tu vem aqui, que eu tenho um...
0: Eu sei.
2: Pinga com butiá.
0: Já né? Ganhei também já de presente. Já
2: de saraquá também, no meio das roças, que não queima direito.
0: Olha aí, né? Tia.
2: Já lavrei com arado pula toco.
0: Maravilha.
2: Né? Já sequei erva no barbacoá, junto com o finado meu pai.
0: Olha né? Aí.
2: Ih, fez de tudo já, eu sei tudo isso aí, por isso que eu gosto dessa vaneira do Nego Velho, porque dá recordação do que eu já fiz quando eu era piá pequeno.
0: Olha aí.
2: Pequeno não é, base de 12, 13 anos por ali, eu já fiz tudo esse serviço ali que fala desse
0: olha aí.
2: Vaneira do Nego Velho, né?
0: Tá certo.
2: O dia tu chega aqui, o dia, a hora que tu chegar aqui e pedir uma pinga com o butiá, eu tenho ali,
0: olha aí,
2: se ó. Tu quer tomar, tá?
0: Aí é bom demais, né, seu Vacilo? Show de bola. Obrigado pela sintonia aí sempre. E o Expedito já mandou aqui, ó. Conversa mais que o homem da cobra. Ô, Expedito, pelo amor de Deus, né? Que é isso? 2:41. Bora, então.
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0: Maravilha, Demir Geller tá por aqui também. Alô, Demir, aquele abraço, ótima tarde. Bora! Sucesso, Banda Flor da Serra, vai pegar fogo no salão.

0: vai pegar fogo. 2:49, dá tempo ainda, manda o teu zap aí, 3565-1033 é o telefone, vai interagindo, vai mandando o seu alô, vamos junto até as 3, hein, com muita música boa por aqui. Quebra tudo! Eita, nós! Banda Flor da Serra com a música Vai Pegar!
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0: 2:50, 2:50, sabadão, dia 8 de agosto, tem o jantar dançante do Convívio Damasco em homenagem ao Dia dos Pais, no Salão Paroquial da Igreja Matriz. Começa às 7:30, prato principal, macarronada, com coxa sobre coxa assada e 3 tipos de molho. E ainda o tradicional festival de sobremesas, jantar e baile com a banda Gralha Azul. Haverá sorteio de brindes para o Dia dos Pais. Adultos 60, crianças de 8 a 12 anos, R$30. Também no sábado, dia 8, primeira feijoada da Artesme na feirinha do produtor, box da Dorinha, retirada a partir das 11 da manhã, R$50 o valor da marmita. Marmita com aproximadamente 1 quilo de feijoada, farofa e também a couve. 991457346, fale com o amigo Gelson de Souza. No dia 8 de agosto também, bingo da Escola José Francisco de Oliveira. Escola José Francisco de Oliveira, a partir da 1:30 da tarde, cartelas apenas R$15. Teremos ótimos prêmios em todas as rodadas e apresentação cultural dos alunos também. Teremos também vários quitutes juninos para você aproveitar. Traga sua família e amigos e participe. Bingo da Escola José Francisco de Oliveira. Também tem o bingo da Escola Municipal do Campo Ipiranga, diversos prêmios e muita alegria também. Começa às 6:30 da tarde no Salão da Comunidade do Ipiranga. Venha participar e faça a festa do bingo da Escola Municipal do Campo Ipiranga. No domingo, dia 9, tem o almoço do Dia dos Pais, o CTG Querência Amada, a partir das 11:30 da manhã. No cardápio tem deliciosa costela bovina, filé de alcatra, suína, batata doce e diversos acompanhamentos também. De sobremesa, pudim e sagu ao creme. Ingressos R$69 adulto e R$35 para crianças de 5 a 10 anos. Faça sua reserva até o dia 7, hein, pessoal? 99965-5757 ou 99973-0338. Tem um almoço domingo do Dia dos Pais no CTG Querência Amada. Participe você também!
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0: Moda boa chegando. É milionário, Zé Rico. Viva a vida!

0: 5 minutos para as 3 da tarde, 5 para as 3. Ê, meu Deus do céu. Canção. Pode cantar ou não? Não. Ei, meu Deus do céu. Bora então, voltamos já, hein?
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0: Só pra encerrar.
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0: Bora então, tá na hora, partimos. Partimos e voltamos a partir das 5 com o nosso final de tarde por aqui. Obrigado a todos pelo carinho da audiência. Obrigado a todos por fazer parte da programação. E o Márcio de Souza vem com tudo aí com o Tarde 104. Valeu!

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3: Na Jornal, 15 horas e 1 minuto.
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3: Operação investiga grupo suspeito de planejar ações durante período eleitoral.
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3: Terça-feira, 4 de agosto de 2026, estamos no inverno brasileiro. 104 informa. 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A Polícia Civil do Distrito Federal realiza nesta terça-feira a Operação Rede Interrompida, que investiga 8 pessoas suspeitas de envolvimento em um grupo que teria planejado possíveis ações durante o período eleitoral deste ano. Os alvos foram localizados em 5 estados, incluindo o Paraná, além de Santa Catarina, São Paulo, Pernambuco e Rio Grande do Sul. Segundo a investigação, conversas analisadas indicavam discussões sobre possíveis invasões em prédios públicos, escolha de alvos, recrutamento de participantes e compartilhamento de materiais relacionados à fabricação de artefatos explosivos. Foram cumpridos mandatos de busca e apreensão para recolher celulares, computadores e outros equipamentos. A Polícia Civil informou que os investigados são apurados por crimes como associação criminosa e incitação ao crime. O caso segue sob sigilo.
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3: O atacante Memphis Depay desembarcou em São Paulo nesta segunda-feira e deve participar hoje de uma reunião para tentar resolver os impasses envolvendo sua renovação com o Corinthians. As investigações travaram após novos pedidos apresentados pelo staff do jogador durante a troca de contratos. Entre as solicitações estaria um aumento de 10% no salário que já havia sido alinhado, valor próximo de R$2 milhões por mês. A diretoria corintiana acredita que uma conversa direta com o Memphis pode ajudar a avançar no acordo e definir o futuro do atacante no clube.
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2: Agora 15:09. Muito boa tarde para você que está acompanhando a programação da nossa Rádio Jornal, é a frequência 104.1 no FM, meu amigo, de São Miguel do Iguaçu para todo o oeste do Paraná. Bacana demais, né? Para você de São Miguel do Iguaçu, boa tarde. Amigos de Serranópolis, Mediadeira, Matelândia, Céu Azul, boa tarde. Santa Terezinha, Foz do Iguaçu, aquele abraço. Boa tarde. Itaipulândia, Missal, Santa Helena, aquele abraço para você também. Olha, da banda de lá do parque, né? Capanema, é para você também aí de Realeza. Aquele abraço para todos vocês. Carinho especial por aqui da família Jordão. Márcio de Souza, a partir de agora, com o Tarde 104, no ritmo sertanejo, meu amigo. Aquele sertanejo bacana demais, né? Sertanejo pra matar a saudade, sertanejo da atualidade, sucesso do passado, sucesso do momento, de tudo você encontra por aqui até às 17 horas. Bem-vindo à programação.
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2: Ai, o zap zap tá liberado, hein? 3565-1033.
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2: Manda áudio. Também manda figurinha, manda joinha, manda um alô, manda um olá, manda pra quem você quer oferecer, manda a música que você tá querendo ouvir, manda pra cá, meu amigo, manda, porque aqui você também manda, tá bom? 15:11, agora 15:11, tarde de terça-feira, bacanaça demais, olha só, Anthony, meu amigo Anthony aqui ao lado também acompanhando esta super programação, hoje 4 de agosto de 2026. Boa tarde pra você, meu amigo Edson Cabelo. Daqui a pouquinho a gente vai atender o pedido do Edson, que já disparou um zap zap aqui pra programação Jordão. Forte abraço, começando a tarde no nosso Tarde 104.

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2: Preço do tomate sobe nas principais centrais de abastecimento. Ótima tarde a você, Márcio, e também aos ouvintes do Tarde 104. Os preços do tomate voltaram a subir nas principais centrais de abastecimento do Brasil, segundo dados revelados hoje pelo Hortifruti CPEA. A alta foi registrada após a recuperação da produção, que havia sido prejudicada pelo frio registrado nos meses de maio e junho. Mesmo com oferta próxima da normalidade, fatores como chuvas e calor intenso afetaram a qualidade de parte da produção em algumas regiões. A expectativa do setor é que aumente a demanda nos próximos dias, com a volta das aulas, o que pode manter os preços em patamares elevados. 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
11: Tarde 104 aqui, a sua tarde é bom demais da conta, né? É bacana, meu amigo. Terça-feira aqui na sua jornal, no seu Tarde 104, muita música, muita informação, descontração, a sua participação. Aquele abraço, daqui a pouquinho tem pedido de participação, meu amigo Marquinhos Morbach por aí. É, daqui a pouquinho a gente roda, Marquinhos. Abraço também, meu amigo Edson Cabelo. Daqui a pouco soltando a voz aqui na programação do Tarde 104. Wellington também deixa o seu recado na programação. Daqui a pouquinho a gente vai atendendo, pessoal.
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11: É a batida do seu coração, né? 104.1, meu amigo. É um verdadeiro sucesso, hein? Olha, fofoquitas da internet por aqui, caiu na rede social, você fica sabendo, hein? Olha, a Polícia Federal encontra passagem subterrânea clandestina entre empresas durante operação realizada em Foz do Iguaçu. Que muvuca, hein? A Polícia Federal acabou deflagrando na manhã de hoje, terça-feira, a segunda fase da Operação Lastro Oculto, né? O objetivo é de aprofundar as investigações sobre a organização criminosa suspeita de movimentar e ocultar recursos provenientes da entrada de irregular de mercadorias do Paraguai no Brasil. Ao todo, foram cumpridos 5 mandados de busca e apreensão em Foz do Iguaçu. Durante a operação, os agentes acabaram localizando uma passagem subterrânea clandestina que acaba ligando aí, ó, imóveis utilizados por empresas. Segundo a Polícia Federal, há indícios de que a estrutura era utilizada para transportar mercadorias descaminhadas de um estabelecimento para o outro de forma oculta, escondidinho, por baixo do pano. A entrada da passagem estava soldada, o que acabou exigindo o apoio do Corpo de Bombeiros Militar para garantir o acesso seguro ao local. A estrutura e os materiais encontrados serão submetidos agora à perícia e passarão por análise no decorrer desta investigação. Que fato, hein? Que B.O.! Polícia Federal encontrando passagem subterrânea clandestina entre empresas durante a operação em Foz do Iguaçu.
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11: Caiu na rede, você fica sabendo por aqui. Não que a gente seja fofoqueiro, mas a gente adora contar a notíciazinha pra você, né? É bacana. E você gosta de ouvir também, né? Olha, fica na nossa 104 aqui, você tá bem acompanhado, tá bem arrumado, né? 15h25 agora, 3h25 da tarde. Meu amigo Marquinhos Burbach entrou em contato com a nossa programação. Ele tá lá pelas bandas da Tapeçaria do Expedito. Eita! E mandou um abraço pro Expedito, né? Escolheu uma música a ponta de dedo, não sei qual que é o motivo, mas ele escolheu uma ponta de dedo, escolheu uma música aí, ó, com Chiru Missioneiro, Corpo Esgualepado. Que tal, guri, né? Tá aí, é pra ti, Expedito, não sei o motivo. Meu amigo Marquinhos Burbach, acompanhando a programação, forte abraço pra você, pra todo o pessoal da Eco Verde, material reciclável em São Miguel do Iguaçu. Ah, meu amigo, tá aí, material parado é dinheiro perdido, Eco Verde tá na praça, né? Polícia Federal, tá aí, olha, daqui a pouquinho a gente vai trazendo mais notícia pra você. Por enquanto, Marquinhos Burbach, então, oferecendo pro Expedito, lá da tapeçaria, depois tem a participação do Edson Cabelo também. Vamos rodar agora a do Edson Cabelo? Roda lá!
12: Boa tarde, Rádio Jornal. Tudo bem? Como é que vocês estão? Como é que tá a tarde da Rádio Jornal? Manda aí um abraço especial lá pro bairro São Cristóvão, pro bairro Lucas, pra Dona Maria, pro seu Zé Sobra Pouco, pro Dirceu e pro Zé da Trena, aí pra todo o pessoal que tá ouvindo a rádio 104,1. Que esteja ouvindo aí pro São Miguel, região oeste e por todo o Brasil esparramado afora pela internet. Um abraço especial aí do Edson Cabelo pra toda São Miguel. Um abraço.
11: Que tal? Vozeroso, rapaz, né? É, o Edson Cabelo soltando a voz na programação por aqui. Obrigado, Edson. Abraço e abraço pra toda essa rapaziada aí, ó, que o Edson registrou. Aquele abraço e toda a programação aqui do nosso Tarde 104, tá bom? Participação do Wellington também. Pode mandar um áudiozinho por aí. Sorta o áudio do Wellington.
13: Eu tô na cama já, pra quem tá mandando mensagem, tô dormindo, paciência, faz um favor, não vem incomodar eu.
11: É brincadeira, né? Tirando uma por aí, meu amigo Wellington. Abraço, Wellington, pra você também, pra toda a rapaziada aí, olha, é mandar aí pro Cafu da Terra Planagem Lutz, né? Amigos da Terra Planagem Lutz acompanhando a nossa 104, abraço, hein? Fabrício, também da Terra Planagem. Aquele abraço pra você também, Fabrício, e todo o pessoal Terra Planagem Lutz da companhia da Bossa 104.1. Aquele forte abraço. Ele pediu uma música Nego Lindo, né? Não encontrou a música não, tá bom? Então vamos pegar a carona. Vamos rodar aquela do Chiru Missioneiro e depois vou rodar uma do João Bosco e Vinícius também, né? Tô falando, tá teimando. Na segunda, por enquanto, Chiru Missioneiro na programação.

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9: Bacana demais, né? É o nosso Tarde 104 e você podendo ligar, participar, tendo liberdade, né? Pra palpitar, pra escolher a sua música, pra dar a sua dica, fazer o seu pedido. Oferecimento tá valendo, meu amigo. É, registra a sua participação. Zap Zap liberado 3565-1033 pra você.
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9: É, 3565-1033 é Zap Zap, meu amigo. Olha só, olha essa fofoquite, hein? Empresário de Foz do Iguaçu é alvo de investigação de desmatamento na Amazônia. Dá uma olhada no tamanho do território que o pessoal tá querendo desmatar, né? Olha, mandado de busca e apreensão foi cumprido na cidade de Foz do Iguaçu no dia de hoje, terça-feira, durante a operação da Polícia Federal contra um grupo suspeito de promover um dos maiores episódios de degradação ambiental já investigado na região amazônica. Olha só, meu amigo. A operação acabou ocorrendo em 3 estados, no Paraná, no Pará e também no Rio Grande do Sul. Ao todo, são cumpridos 13 mandados de busca e apreensão, 3 medidas aí cautelares, né? E diversos atos de prisão também. Um dos investigados é um empresário de Foz do Iguaçu, apontado como integrante de um grupo formado por pessoas na região do sul do país. Conforme as investigações, as evidências indicam a possível existência de um consórcio entre os envolvidos, uma espécie de sociedade criado para explorar economicamente as áreas atingidas pela degradação ambiental. Olha atenção a este tipo de crime, hein? A investigação aponta que os suspeitos teriam utilizado herbicidas lançados sobre a vegetação nativa para provocar a destruição da floresta em uma prática conhecida como desmatamento químico. Lançado produto aí, muito provavelmente através de drones e coisa, hoje facilita muito também este tipo de situação, né? Segundo laudos aí periciais, aproximadamente 10.180 hectares de floresta foram atingidos pela pulverização dos produtos químicos, área equivalente a mais de 14 mil campos de futebol. Após a destruição da cobertura vegetal, cerca de 5.794 hectares teriam sido submetidos a desmatamento por corte raso e transformado em áreas de pastagens. É muita coisa, né? Mas acima de tudo é muita cara de pau, né? Mandado de busca foi cumprido pela operação da Polícia Federal, que apura danos ambientais estimados 469 milhões de reais.
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9: 15h41 agora, 15 horas 41 minutos. Quem tá participando por aqui, vamos largar o áudio do Vitelmo. Vamos lá, Vitelmo.
11: Toca uma música boa pra nós aí, que estamos na colheita aí. Aqui na Santa Rita.
9: Eita, Vitelmo Basta aí. Pedindo uma música, música caprichada, hein? Rapaziada que tá lá em Santa Rita, acompanhando a Bossa 104.1 e ouvindo, né? A Bossa Rádio Jornal, o nosso Tarde 104 por aqui. Daqui a pouquinho pra você, tá bom, Vitelmo? Na segunda do bloco, de Paulo e Paulino, ponto final. Eita, modão retado aí, escolhido pelo nosso amigo Anthony, né? Mais um pedido... Mais uma participação por aqui, meu amigo Claudinho Pereira também, tá na companhia da programação. Boa tarde, Márcio. Toca aí meu rancho, meu paraíso, pra todos que estão curtindo a programação e aquele abraço especial. Claudinho, vai pra você toda a programação e esta moda que você pediu, né?

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7: É o nosso Tarde 104, o melhor da música sertaneja por aqui no seu Tarde 104 pela sua Rádio Jornal, né? Bacana, bacana, muito legal a sua participação. É interessante, meu amigo, você pode continuar mandando sua mensagem, 3565-1033, peça a sua música, faça o seu oferecimento e a gente vai atendendo por aqui com o maior
2: carinho. Rádio Jornal FM, quero ouvir você, manda um zap aí.
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7: Manda áudio. Você pode mandar áudio, meu amigo, pra cá. Tá liberado. 3565-1033, hein? Vamos pra mais participação aqui na programação do Tarde 104. Tá bacana, né? Você continua mandando, tá bom? Manda áudio pra cá. 3565-1033 ao zap zap da Jornal. Participação agora lá de Santa Cruz do Cuí. Eita, coisa boa, né? Nosso amigo Nestor. Solta a voz, Nestor. Boa tarde.
9: Boa tarde, quero curtir a música da banda Passarela, Bar da Esquina, Nestor de Santa Cruz, abraço.
7: Nestor de Santa Cruz, banda Passarela, Bar da Esquina, daqui a pouquinho Bar da Esquina na primeira, né? E quem tá participando por aqui também, vamos lá, é o Wellington, né? Wellington pedindo música Raça Negra, não? Raça Negra que toca, né? Tá aí, Wellington, um abraço pra você, obrigado pelo carinho da companhia, obrigado aí pela sua audiência, hein? Então tá aí, na primeira, vamos trazendo pro Nestor lá da Santa Cruz, Bar da Esquina, manda Passarela na programação, Jorge.

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4: Na Jornal, 16:03.
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4: Polícia Federal investiga contrabando de medicamentos para emagrecimento no Paraná.
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4: Terça-feira, 4 de agosto de 2026, estamos no inverno brasileiro. 104 informa, oferecimento de Cressol Conexão, completa para quem coopera, essencial para o agro. A Polícia Federal deflagrou nesta terça-feira a Operação Peso Oculto, contra uma suposta organização criminosa envolvida no contrabando e na revenda clandestina de medicamentos injetáveis para emagrecimento. Foram cumpridos mandatos de prisão e de busca e apreensão em Foz do Iguaçu, aqui na região oeste, em Montes Claros, no estado de Minas Gerais. A investigação começou após a apreensão de 472 ampolas de medicamentos para emagrecer em São José do Rio Preto, no interior de São Paulo. Segundo a Polícia Federal, os produtos teriam origem clandestina e envolvimento de fornecedores ligados ao Paraguai. O caso segue sendo investigado.
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4: O Atlético Mineiro e o Juventude entram em campo nesta terça-feira para decidir quem avança às quartas de final da Copa do Brasil. A partida será às 7:30 da noite no estádio Alfredo Jaconi, em Caxias do Sul. No primeiro confronto realizado na capital mineira, as equipes ficaram no empate sem gols. Agora quem vencer garante classificação.
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8: De 5 graus centígrados.
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Olha, pra hoje não tem previsão de chuva não, por mais que o tempo esteja fechado, carrancudo, se bem que nunca dá pra gente confiar naquele famoso 100%, né? Mas, a princípio, hoje seria um dia mais de sol com cobertura de nuvens, do jeito que está realmente, né? Temperatura mínima de 17, máxima de 28, nesse momento na casa de 26. Agora, pra amanhã já tem previsão de chuva sim, tá bom? Pra amanhã tem previsão de mais de 13 milímetros de chuva, ou seja, uma quarta-feira chuvosa. Quinta-feira,

0: na temperatura. 16h10 agora aqui na sua Jornal, informação da previsão do tempo extraída do site do Cimepar para você em nome de Planta Máquinas.
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1: É o seu Tarde 104, né? Aqui na sua Jornal FM, a número 1 com certeza. E a melhor programação, né? Programação sertaneja, gostosa, das 3 até as 5 da tarde. Alto Astral, a sua participação. Zap, zap liberado, 3565-1033. Manda lá e participa, meu amigo. Solta a voz.
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1: Liberadaço. 16:12 agora na programação Jornal, trazendo música. Já tá bem informado, daqui a pouco a gente vem com mais notícias. Marcos e Belucci na primeira. Sonho de todo casal, hein? Boa tarde.

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5: É, meu amigo, na batida no seu coração, né? 104.1 apontando por ali, tá certo, tá tudo tranquilo. Pra você que está acompanhando na cidade, pra você no interior, pessoal realmente do comércio aqui em São Miguel, aquele carinho especial. Pra você que tá em casa, pra você que tá no trabalho, nas empresas, pra você que tá dando carona pra nossa 104.1, pelas rodovias, né? Pelas BRs, pelas rodovias secundárias, municipais também. Aquele abraço pra você, com certeza. Carinho especial. Os amigos do agro, é, agricultores, meu amigo, pra você do agro. O agro que é a força que move este Brasilzão, né? Acompanhando enquanto colhe, acompanhando o 104.1. Abraço, abraço, carinho, carinho. Lá em Santa Rita tem gente colhendo, né? É, e acompanhando a nossa 104.1. Vai um abraço pra todos vocês. Se você também tá na mesma serventia e ainda não entrou em contato com a programação, então não perca tempo. 3565-1033 é o nosso zap zap, viu?
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5: É no bom sentido, o microfone é seu, tá bom? 3565-1033, 16h24 e meio agora. Olha, passarela argentina da Garganta do Diabo, um dos principais, inclusive, cartões postais das Cataratas do Iguaçu, né? Começa a ser desmontada do lado argentino, hein? Olha, a passarela argentina da Garganta do Diabo, um dos principais atrativos das Cataratas, já começou a ser desmontada nesta segunda-feira ontem, mesmo dia em que o acesso ao circuito foi fechado para visitação, né? Os trabalhos começam com a retirada do piso e também dos corrimões da estrutura metálica. A desmontagem preventiva foi anunciada pela administração do parque diante da previsão de chuvas acima da média e o risco de novas cheias no rio Iguaçu. É aquela questão que a gente falou, da chuvarada que vai vir aí nos próximos dias, tá bom? Já tem gente se prevenindo além das circunstâncias, hein? Olha, a estrutura tem mais de 1 quilômetro de extensão e vai permanecer fechada até dezembro. A previsão é de que a desmontagem avance durante o mês de agosto e a retirada das partes metálicas e a manutenção dos pilares de concreto do local também seja feita. A medida busca evitar danos provocados aí por uma eventual cheia no rio, com o registro registrado em outubro de 2023, quando parte da passarela foi destruída e o acesso à garganta ficou fechado por quase 8 meses. Enquanto o circuito permanece interditado, os demais atrativos do parque continuam funcionando normalmente. As visitas podem acessar aí outras trilhas, circuitos e serviços disponíveis do lado argentino nas Cataratas. Do lado brasileiro, a visitação às Cataratas segue sem alterações.
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5: Gosta de estar bem informado? Gosta daquela fofoquinha saudável, daquela notícia em primeira mão? Aconteceu, chegou até a você a informação, até a sua residência, até o seu rádio, né? Até o seu bairro, por aí. Aquele abraço especial. 16h26 agora. Música na programação. Música linda, hein? Traia Véia. Noião de Mel, meu amigo.

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10: Aqui é bom demais da conta, né? É a sua tarde diferente do jeitinho que você gosta, no clima sertanejo, aquele batidão sertanejo gostoso, né? Eita, coisa boa! Até às 5 da tarde juntinhos, eu, você e o nosso Tarde 104, muito bem acompanhados pelo nosso amigo Anthony por aqui, fazendo a festa pra você na sua Jornal AM em 104.1. Olha só, mais uma da internet, né? Mais uma fofoquinha saudável pra você por aqui. Polícia apreendendo mais de 833 quilos de maconha aí na cidade de Medianeira. Meu amigo, a operação foi grande. Força Integrada em Combate ao Crime Organizado, através do FICO Paraná, prendeu um homem, apreendeu 833,2 quilos de maconha durante uma operação nesta terça-feira na área rural de Medianeira. A ação acabou contando com equipes da POP, da Rotan, da 2ª Companhia e Serviço de Reserva do 14º Batalhão da Polícia Militar do Paraná, do Batalhão da Polícia de Fronteira, o BPFRON Cobra, e também da Receita Federal. Olha só o tamanho da encrenca. De acordo com o FICO Paraná, a operação foi desencadeada após um trabalho de análise de dados que acabou levando os agentes até dois barracões localizados às margens da 277. Em um dos imóveis, os policiais acabaram encontrando fardos contendo 831,2 quilos de maconha prensado e outros 2 quilos, né, na droga do tipo capulho, totalizando 833,2 quilos do entorpecente apreendido. Durante as diligências, as equipes também realizaram buscas em uma residência próxima, onde acabaram apreendendo uma pistola Glock G25, calibre 380, dois carregadores, 8 munições e mais alguns acessórios.
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10: A informação em primeira mão, porque você merece, né? Você sempre merece o melhor da programação. O Jornal tá aqui pra você, o Tarde 104, de segunda a sexta. Melhor programação pra você, das 3 às 5. Tarde 104, por aqui na programação Jornal. Trazendo modão sertanejo. Olha só, meu amigo. Matando saudades, hein? Milionário José Rico na programação Jornal. Eita, você vai ver. 16h40 agora.

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2: Ô, oh, Rio Preto! Já diga Arnaldo e Zé Neto e Cristiano junto e misturado, hein? Agora vai.

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2: É o nosso Tarde 104, 16h51 agora, 16 horas mais 51 minutos, meu amigo, daqui a pouquinho chegando por aqui, meu amigo Andrezinho Vaz, né? E o Andrezinho vai comandar a programação no final de tarde, naquele clima pampiano, meu amigo. É no clima gauchesco aqui na sua Jornal FM em 104.1. Daqui a pouquinho chegando por aqui o Andrezinho. Por enquanto, a gente vai deixando aquele forte abraço, agradecendo a sua audiência, o seu carinho, agradecendo a sua participação para todos que participaram do programa através do 3565-1033, para você que mandou mensagem de voto, para você que mandou mensagem de texto, para você que ajudou a gente a levar e a fazer desta a melhor programação do rádio aqui na tarde, do rádio aqui na nossa Jornal FM. Um forte abraço. Fique com Deus e até amanhã, tá ok? Na última da programação de hoje, o último bloco, na primeira por aí chegando, Cleiton e Romário. Se eu te perdoar.
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0: coisa linda! Eu bati palma porque eu achei maravilhoso.
1: Que lindo! 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
4: Na Jornal, 17 horas e 2 minutos.
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4: São Miguelense terá projeto apresentado em conferência da Agência Espacial Europeia.
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4: Terça-feira, 4 de agosto de 2026, estamos no inverno brasileiro. 104 informa. 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Um projeto desenvolvido pelo São Miguelense Ricardo Remor foi selecionado para ser apresentado em uma conferência internacional na Agência Espacial Europeia, que será realizada em setembro, na Dinamarca. Ricardo vai apresentar uma proposta brasileira para a construção de habitats na Lua, utilizando recursos encontrados na própria superfície lunar. A ideia é reduzir a necessidade de transportar materiais da Terra e tornar futuras missões espaciais mais sustentáveis. O projeto foi apresentado ao governo municipal de São Miguel do Iguaçu e recebeu conhecimento das autoridades locais. A participação no evento é vista como a oportunidade de mostrar que grandes iniciativas de ciência e inovação também podem nascer no interior do estado.
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4: Santos e Remo entram em campo nesta terça-feira às 9:30 da noite, no Mangueirão, pelo jogo de volta das oitavas de final da Copa do Brasil. Após empate sem gols na Vila Belmiro, a decisão está aberta. Quem vencer garante vaga nas quartas de final. Em caso de novo empate, a classificação será definida nas cobranças de pênaltis.
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8: Atenção para a temperatura, 26 graus.
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8: Opa, tamo chegando, 5 horas e 8 minutos, 5 e 8. Tamo de volta na programação por aqui, uma ótima tarde pra você, obrigado pela sintonia. Começando mais uma programação de final de tarde por aqui, a música gaúcha é destaque pra você até as 8 da noite. Chegou a hora de embalar o seu final de tarde com muita música, informação e alegria aqui na Rádio Jornal FM 104,1. Hoje é terça-feira, 4 de agosto de 2026, é o ano. Hoje a data marca como Dia do Padre, uma homenagem a todos os sacerdotes pelo trabalho de fé, acolhimento e dedicação às comunidades também. A semana segue com clima abafado e bastante variação. Para hoje, terça-feira, o sol aparece entre muitas nuvens e o tempo permanece firme. Para amanhã, quarta-feira, a partir de amanhã, a instabilidade aumenta, trazendo pancadas de chuva e principalmente entre a noite de quarta e a tarde e noite de quinta-feira tem previsão de chuva também. Na sexta-feira, a chuva ainda marca presença durante a manhã, mas o tempo melhora gradualmente no decorrer da tarde. Já no sábado, o sol aparece, embora ainda exista possibilidade de chuva rápida em alguns momentos, tá certo? Ou seja, segunda metade da semana será de tempo bastante variável. Aproveite os períodos de sol, mas não esqueça o guarda-chuva!
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8: 5 e 9 a hora certa, eu sou Andrezinho Vaz, fico com vocês até as 20 horas, trazendo muita música, participação, informação e os maiores sucessos para animar o seu final de tarde. Essa programação é feita por uma equipe que trabalha para levar o melhor para você. Na direção geral, seu Tino Scariotti, departamento comercial, o Elton Cramp, também Márcio de Souza. No jornalismo e no esporte, Alessandro Cunhasque, também Tati Schunemann e Luiz Henrique. Participe pelo WhatsApp na Rádio Jornal FM, peça sua música, manda o seu alô, faça parte da programação. Aumente o volume, porque o Tona 104 já tá no ar e a sua tarde fica muito melhor com a gente. Uma ótima tarde pra você!
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8: Começando com Chiquito e Bordoneio.
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0: Opa, 5 horas e 14 minutos, 5 e 14, sucesso, tudo vem do campo, com Chiquito e Bordoneio na programação por aqui, obrigado pela companhia sempre, uma ótima tarde pra você, com Agroferragens Costa Oeste, o presentão do paizão, tu também encontra ali, né Jefferson? 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
4: Colheita da safrinha de milho avança para 69% no Centro-Sul. Excelente final de tarde a você, Andrezinho, e também aos ouvintes do Tona 104. A colheita da segunda safra de milho chegou a 69% da área cultivada no Centro-Sul do Brasil, segundo o levantamento registrado hoje pelo AgriRural. O ritmo avançou na última semana, favorecido pelo tempo firme em estados como Mato Grosso, Goiás e Minas Gerais. Aqui no Paraná, Mato Grosso do Sul também, além de São Paulo, porém o retorno das chuvas desacelerou os trabalhos. A consulta

0: A maioria estima que a safra 2026 deverá produzir 110 milhões e meio de toneladas de milho, enquanto a produção total brasileira da safra 25-26 deve alcalcançar 142 milhões e 800 mil toneladas. 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Com informações, Luiz Henrique para 104.
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9: 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Opa, 5:21.
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9: Mandando abraço aqui, meu amigo Marlon Rodrigues, pessoal do Tour Mobilidade acompanhando por aqui. Fala, Marlon.
10: Eu vou mandar uma foto aí pra lá pro seu Asilo Severo lá da São Jorge, que aqui na Aurora ainda eu tô no tempo que ele plantava com essas matracas aqui ainda. Pergunta pra ele se ele lembra desse tempo aqui.
9: Olha aí, ó, o Marlão mandou aqui pra nós, já vamos mandar pro seu Vacilo aí. Alô, seu Vacilo, acompanhando a programação. O Lão mandou aqui, Andrezinho, deu tempo de tomar banho ou não? Seu Severo vai ficar brabo de novo. Acho que uns 3 dias de sol, viu, Lão, pra secar na mijada. Oh, meu Deus do céu, levei uma mijada do homem no programa da tarde aí, que foi de chorar em alemão, hein? Matheus Adamante, aquele abraço!
11: Ô, Andrezito, tem como tocar aquela Tô no Rodeio dos Monarcas, que
9: não
11: vai no Costa Oeste domingo? Andar lá pros piacos lá no Cotonete, lá, mas eu não tô lá. O Guilherme Carminato, o Martelo, o Cotonete velho.
9: Opa!
11: E assim por diante.
9: Um abraço então, valeu Mateuzão, obrigado pela sintonia aí, tchê.
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0: 8 minutos, 5:28. Compadre velho! Alô, Santa Terezinha de Itaipu, equipe Agro Bitelão, aquele abraço! Tão no agro, tão na colheita, tão escutando!
1: Ô, compadre, nós estamos na escuta aqui, o pau tá pegando, escuta o barulho das colheitas!
0: Eita!
1: O pau tá sem alqueiro, tão acabando! Estamos na sintonia da jornal, equipe Agro Bitelão!
0: Deixa o Bitelão ouvir tu com essa alegria toda aí, ó, que tá acabando! Ele deve estar parceiro também, né, tia? Um abracinho com o padrão Marcelo Romanha. Tá no push do milho aí e acompanhando a programação também. Valeu, compadre velho, aquele abraço. Já já uma música especial pro pessoal do agro aí que estão acompanhando a programação, certo? 5:30, hora certa, 5:30. 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
0: Com o padrão Marcelo Romanha no Puxe do Milho, acompanhando a programação. Pessoal do Agro Bitelão aí. O Underley também tá assistindo, tá escutando. E o Santino também tá na escuta. Alô, Santino. Alô, Underley. Aquele abraço. Alô, compadre velho. Marcelo Romanha acompanhando a programação.
11: Buenas,
0: bom final de tarde pra vocês aí, boa colheita também. Alô, Marino, alô, Henrique Dallagnol, correria aí, Marino? Muita correria, é? Que barbaridade, obrigado pela sintonia. Alô, Santa Terezinha de Itaipu, Fernandão, Fernando Teobaldi, o Fernandão da padaria do Alemão. Alô, Fernandão, como é que tá a padaria do Alemão? Alô, Fernando, velho, aquele abraço, obrigado pela sintonia. Luiz Matias tá por aqui também. Alô, Matias, aquele abraço. Alô, amigos do Laranjita, bora! Pessoal do agro aí, ó. Quem mais tá no agro aí? Quem mais tá na colheita? Manda um positivo aí, manda um vídeo. Manda foto! Eita, nós! Mete bronca aí!
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0: Carlão Tomassi também, alô Carlão! Bora!
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0: Audiência de peso na Jornal FM. O Fernandão, lá da padaria do Alemão. Audiência de peso.

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1: Opa, 5h38, Carlão Tomasi também tá na roça aqui também acompanhando. Valeu, Carlão, aquele abraço. Obrigado pela sintonia sempre. 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

0: Bora com o fechamento do nosso mercado agropecuário. O fechamento de hoje, terça-feira, soja R$ 123,00 a saca, milho R$ 57,00, trigo R$ 75,00. Mercado comprador, Alar Cooperativa, boi gordo Nelore, R$ 347,90, arroba. Vaca gorda Nelore, R$ 316,50, arroba. Bezerro Nelore Desmame, R$ 16,02 o quilo vivo. Frango, R$ 4,74 o quilo vivo. Suíno, R$ 4,64 o quilo vivo. Tilápia, R$ 8,70 o quilo. Leite, R$ 2,77 o litro. Valor atualizado para o mês de agosto. Informações e os preços são do Centro de Estudos Avançados em Economia Aplicada, CPEA.
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0: 19 para as 6.
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0: Agora apareceu o Expedito aqui também. Ô Expedito! Tá ouvindo aí, che? Alô, Marino, alô, Henrique Dallagnol, pessoal do italianíssimo sorvete italiano aí, aquele abraço. Bora, meu amigo, vamos que vamos. Mais ou menos assim, ó. Che Loquedo, nesse ritmo aqui, ó.
2: Mas é do tipo sapato e dos cornos.
0: Bora!
2: Temos sorteiro largado.
0: Eita, nós!

0: 5h44, sucesso do Xeloquedo. Pode pegar ou não pode? Claro que pode, tchê!
1: De casa!
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0: Claudinho, opa, Claudinho Pereira tá por aqui. Alô, Claudinho, tá de boa aí, meu galo? Obrigado pela sintonia e uma ótima tarde pra você também, tá certo? Bora, Claudinho, aqui não para, hein? Mano Lima! Essa é boa, hein? De pai pra filho.

0: 10 minutos para 6 da tarde. Aí, Mano Lima, de pai para filho, hein? Show de bola essa música, hein? Bonita demais. 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
8: Opa, faltando 4 minutos para as 6 da tarde. Já já vem chegando aí a oração da Ave Maria. Logo depois voltamos com a última hora de comunicação por aqui, né? Que hoje o programa vai até às 7 só, devido ao jogo que começa às 8 da noite, São Miguel Futsal contra Itaipulândia. A gente vai até às 7 da noite, 7 vem a Voz do Brasil e às 8 tem a transmissão com a equipe esportiva Jornal FM do nosso São Miguel Futsal contra Itaipulândia. Certo? Voltamos já! Bora, Chiquita e Bordoneio, Corpo e Alma! Essa música é show de bola também! Zé Vitor, eu sei que tu não gosta, ouve aí!
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3: Hora certa na Jornal, 5:59.
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10: Boa noite, meu irmão, minha irmã. Tirou esse momento para agradecer a Deus o dia vencido, pedir as graças e a proteção divina para mais essa noite de descanso. Boa noite, André. Louvado seja nosso Senhor Jesus Cristo, para sempre seja louvado. Assim, em nome de Deus, iniciamos esse momento de oração. Ele que é Pai, Filho e Espírito Santo. O anjo do Senhor anunciou a Maria e ela o concebeu do Espírito Santo. Ave Maria, cheia de graça, o Senhor é convosco. Bendita sois vós entre as mulheres e bendito é o fruto do vosso ventre, Jesus. Santa Maria, Mãe de Deus, rogai por nós, pecadores, agora e na hora de nossa morte. Amém. Eis aqui a serva do Senhor, faça-se em mim segundo a vossa palavra. Ave Maria, cheia de graça, o Senhor é convosco. Bendita sois vós entre as mulheres, bendito é o fruto do vosso ventre, Jesus. Santa Maria, Mãe de Deus, rogai por nós, pecadores, agora e na hora de nossa morte. Amém. E o Verbo se fez carne e habitou entre nós. Ave Maria, cheia de graça, o Senhor é convosco. Bendita sois vós entre as mulheres, bendito é o fruto do vosso ventre, Jesus. Santa Maria, Mãe de Deus, rogai por nós, pecadores, agora e na hora de nossa morte. Amém. Rogai por nós, Santa Mãe de Deus, para que sejamos dignos das promessas de Cristo. Oremos, infundi, Senhor, e vos suplicamos as vossas graças em nossos corações, a fim de que, conhecendo pela anunciação do anjo a encarnação de Jesus Cristo, vosso Filho, cheguemos pelos merecimentos de sua paixão e morte na cruz, a glória da ressurreição, pelo mesmo Jesus Cristo, Senhor nosso. Amém. Glória ao Pai, ao Filho e ao Espírito Santo, como era no princípio, agora e sempre. Amém. Glória ao Pai, ao Filho e ao Espírito Santo, como era no princípio, agora e sempre. Amém. Glória ao Pai, ao Filho e ao Espírito Santo, como era no princípio, agora e sempre. Amém. Anjo da guarda, minha doce companhia, não me desampare nem de noite nem de dia, até que me entregues nos braços da Virgem Maria. Amém. Proclamação do Evangelho de Jesus Cristo segundo Mateus. Glória a vós, Senhor. Naquele tempo, alguns fariseus e mestres da lei, vindos de Jerusalém, aproximaram-se de Jesus e perguntaram: por que os teus discípulos não observam a tradição dos antigos? Pois não lavam as mãos quando comem o pão. Jesus chamou a multidão para perto de si e disse: escutai e compreendei. Não é o que entra pela boca que torna o homem impuro, mas o que sai da boca, isto é, que torna o homem impuro. Então os discípulos se aproximaram e disseram a Jesus: sabes que os fariseus ficaram escandalizados ao ouvir as tuas palavras? Jesus respondeu: toda planta que não foi plantada pelo meu Pai Celeste será arrancada. Deixai-os, são cegos e guiando cegos. Ora, se um cego guia outro cego, os dois cairão no buraco. Palavras da salvação. Glória a vós, Senhor. Que a nossa fé não seja reduzida pelas palavras ou práticas religiosas, mas se traduza em gestos concretos de amor, o mundo não será transformado por cristãos que apenas falam de Deus, mas por aqueles que vivem em Deus, que antes de tudo deixam-se transformar pelo seu amor. Como ainda agora, no tempo de Jesus, muita gente dava importância religiosa a exterioridades, as coisas e práticas secundárias. Jesus afirma que importante mesmo é nossa atitude interior, nossa aceitação de sua palavra e nossa fidelidade ao amor a Deus e ao próximo. De nossa atitude interior, de nossos corações, é que nascem nossas ações, boas ou más. Disso é que teremos de prestar contas a Deus, da pureza de coração. Oração. Senhor, eu também facilmente me prendo à exterioridade ou me deixo atrapalhar por elas. Ajudai-me a procurar sempre a pureza de coração e de intenções, e que eu, de fato, vos coloque em primeiro lugar, que assim eu me sinta livre para adotar as práticas e devoções que mais me ajudem a crescer em vosso amor e no amor aos irmãos, e que saiba também aceitar que outros tenham práticas diferentes, sem exigir que todos rezem do mesmo jeito que eu. Amém. Hoje, 4 de agosto, São João Maria Vianney, sacerdote, patronos dos párocos. João Vianney, no seminário, teve dificuldade em acompanhar os seus colegas nos estudos. Uma página de filosofia ou teologia somente o confundia. Seus mestres diziam: é uma lástima, porque é um modelo de piedade. Ao ouvir isto, o vigário-geral disse: então eu o promovo, e o resto a graça de Deus fará. Foi ordenado sacerdote, e um ano depois se tornou o primeiro parco de Arces. Passava muitas horas em oração e atendendo os fiéis no confessionário. De todos os lados vinham pessoas para se aconselhar, admirar sua vida feita de caridade e doação. O povo sempre chamou o seu parco de cura de Arces. Arces, depois da Revolução, se tornou um alvo de perdição, a ponto de um dia o santo dizer: o que vou fazer aqui? Neste meio, tenho medo de me perder. Foi canonizado por Pio XI em 1925. Em 1929, foi proclamado patrono dos parcos. Nasceu na França em 1786 e morreu em 1859, com 73 anos de idade. Oração a São João Maria Vianney. Deus de misericórdia, que tornastes São João Maria Vianney um parco admirável por sua solicitude pastoral, dai-nos por sua intercessão a exemplo de um grande amor aos irmãos e que os conquistes para Cristo. Amém. Hoje, sendo dia de São João Vianney, patrono dos sacerdotes, eu quero rezar essa Ave Maria, essa Santa Maria, essa Glória Pai, pelos nossos sacerdotes da nossa paróquia, Padre Pedro, Valentim, Agostinho, por todos que já passaram pela nossa paróquia.

0: que a luz perpétua os ilumine. E assim, eu agradeço as pessoas que rezaram comigo, que tiraram esse momento de graça, de bênção, de oração, para agradecer e pedir as bênçãos e proteção para essa noite. Tenha uma noite muito abençoada e tranquila. E assim, em nome de Deus, encerramos esse momento de oração. Ele que é Pai, Filho e Espírito Santo. Louvado seja nosso Senhor Jesus Cristo, para sempre seja louvado.
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8: Voltamos!
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8: Voltamos não, né? Voltemos! Meu amigo Vilmar Garcia, alô Vilmar, aquele abraço, Serranópolis de Iguaçu, acompanhando a programação, chimarreando e ouvindo o nosso Tona 104 por aqui. Valeu, Vilmar!
7: Buenas, che!
8: Abraço, obrigado pela sintonia, 6:15, os Serranos!

0: Opa, 6:19, maravilha, estampa do Rio Grande, com os serranos, mandando um abraço aqui pro Zanatão, já de rádio ligado, pediu o canto alegretense, já já vamos tocar pra você aí, e já mandou uma foto do Zé Pedrada aqui, o Delfim entregando a salada, ô Delfim, tu tava pelas redondezas, é? Um abraço pro Delfim e pra Normelli aí, acompanhando a programação, obrigado pela sintonia, valeu Zanatão, um abraço. Zé Hartmann tá por aqui também. Alô, Zé, aquele abraço. Obrigado pela sintonia e uma ótima noite pra você também. Certo? 6:20.
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0: 6:24.
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0: Bora que bora, tamo de volta por aqui. Fala, Delfim.
9: Ô, Andrezinho, eu não sei o que vai acontecer com o nosso amigo, mas alguma coisa vai acontecer. O cara tá indo no bairro no sábado à noite, nas festas meio tarde. E daí, no domingo, ele leva dois cocos. Hoje eu fui lá entregar a face pra ele, tava meio churruco. E eu vi umas calabracas no braço dele, eu acho que ele tava tomando soro, hein? Tenta descobrir bem.
0: Pelo amor de Deus, hein, Delfim? É brabo, hein? É brabo, que barbaridade. Amigo Vitelmo Maggi tá por aqui também. Alô, Vitelmo, aquele abraço e obrigado pela sintonia sempre na Jornal FM 104,1, a rádio que faz amigos, tá certo? Vai mandando o teu zap aí, você que não mandou ainda, tá liberado, é só mandar.
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0: Zanata, bora, vai!

0: Opa, 6h28. Pessoal do Tour Mobilidade acompanhando.
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0: Amigo Cido, lá do Tour Mobilidade. Alô, Cido, aquele abraço. Obrigado pela companhia, hein? Acompanhando a programação por aqui, ó. Amigos do Tour, ouvindo, na escuta, na companhia e nos dando carona aí pela cidade inteira na programação da rádio que faz amigos. Valeu, Cido!

0: Gaiteiro, Chascador, Cancela de Sonhos. Eita, é boa essa música, hein? Linda demais, hein? Maicão Gamba tá por aqui também. Alô, Maicão, aquele abraço. Bom final de tarde, bom início de noite pra você. E meu amigo Laírton Detone também tá por aqui. Alô, Laírton, aquele abraço, boa noite. Obrigado pela companhia também na Jornal FM 104,1. Tá de rádio ligado, tá na sintonia, tá na companhia. Obrigado pela parceria também, tá certo? 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
0: 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Opa, tamo de volta.
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0: Eu também tô aqui na 104,1. 6:38.

0: Opa, 6h42, toda 104, Bugre do Mato, com o Grupo Cordiona.
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0: Previsão do tempo, temperatura nesse momento 22 graus aqui no centro de São Miguel. Para amanhã, quarta-feira, dia 5, sol entre muitas nuvens, período de céu nublado. À noite, previsão de pancadas e chuva, com mínima de 19 e máxima de 27. Probabilidade de chuva 61%. Para quinta-feira, dia 6, sol com muitas nuvens e pancadas de chuva entre a tarde e a noite, com mínima de 19 e máxima de 26. Chance de chuva 75%. Sexta-feira, dia 7, o dia começa com chuva pela manhã. No decorrer do dia, o sol aparece e as nuvens diminuem na parte da tarde. À noite, muitas nuvens, com mínima de 17 e máxima de 22, com probabilidade de chuva de 66%. Sábado, dia 8, sol entre muitas nuvens, com chuva rápida durante o dia e também à noite, com mínima de 18 e máxima de 24, probabilidade de chuva 62%. Para domingo, dia 9, dia dos pais, sol ao longo do dia, com muitas nuvens e pancadas de chuva pela manhã e à noite, com mínima de 17 e máxima de 24, probabilidade de chuva 64%. Já na segunda-feira, sol com muitas nuvens e pancadas de chuva à tarde e à noite, com mínima de 17 e máxima de 22, probabilidade de chuva 44%. A tendência para os próximos dias é de tempo bastante instável em São Miguel do Iguaçu. A chuva deve marcar presença praticamente todos os dias, alternando períodos de sol, muitas nuvens e pancadas de chuva, principalmente entre as tardes e noites. As temperaturas ficam mais amenas, com máximas variando entre 22 e 27 graus, trazendo uma sensação de tempo mais agradável, mas com o guarda-chuva sempre por perto devido ao risco frequente de chuva também. 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
0: 15 para 7.
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0: 6:48, Laírton Netone tomando aquele mate, acompanhando a programação. Sidão tá por aqui também, alô Sidão, aquele abraço. Tiaguinho Chapeador tá por aqui também, alô Tiaguinho, aquele abraço. Acilo Severo também tá por aqui, acompanhando a programação, de rádio ligado, ouvindo a nossa programação gaúcha de final de tarde aqui na rádio que faz amigos, tá certo? 6:48.
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0: Mas por que esporte? Porque tem transmissão esportiva, porque tem equipe, Rádio Jornal, equipe esportiva, jornal em quadra hoje com São Miguel Futsal contra Itaipulândia, ou ao contrário, porque o jogo é em Itaipulândia, Itaipulândia contra São Miguel Futsal, e o narrador das fortes emoções, Alessandro Cunhasque, vem chegando aqui para trazer informações sobre essa partida maravilhosa que vai acontecer hoje lá em Itaipulândia. Cunhasque, boa noite.
2: Boa noite para você, Andrezinho. Boa noite para todos. Daqui a pouquinho a gente vai estar ao vivo a partir das 7:30 da noite no YouTube Rádio Jornal São Miguel. Aqui a gente vai ficar na Voz do Brasil até as 8 da noite. Depois você já emenda e pode ficar tranquilo, tá? No 104,1 no FM. Se você não vai conseguir assistir lá no YouTube, pode ficar tranquilo que o jogo começa às 8 da noite. Aqui a gente é fominha, né? Já vai trazer o Esquenta.
0: Opa!
2: Já vai trazer o nosso quadro Bola na Trave. Hoje é com o Pedrinho. Então já na abertura da jornada a gente vai conhecer um pouco do Pedrinho, camisa 11 da equipe do São Miguel Futsal. Num quadro bem divertido. Se você não assistiu ainda nossas redes sociais, tá lá. Inclusive foi o primeiro episódio que a gente fez, foi com o Pedrinho. Logo depois a gente já traz as primeiras informações desse jogo. Já tô olhando aqui os quintetos, tá? Que iniciam daqui a pouquinho a equipe do São Miguel. O São Miguel que provavelmente deve repetir, há uma expectativa que ele mande para a quadra o quarteto que ele vem utilizando, o quinteto que ele vem utilizando com mais frequência no começo das partidas, que foi aquele time que surpreendeu dois vizinhos jogando lá, naquela vitória pelo placar de 5-3, com Matheus, Arthur, Tomate, Kaique e Pedrinho. E no Itaipulândia, olha, tem bastante gente para dar a lei do ex, tá? Tem o Getúlio no gol, aí o Café que passou por aqui, Léo Fernandes, que estava no Marreco, agora foi anunciado pelo Itaipulândia ontem e hoje deve fazer a sua estreia, o Rafa e o Kantê são os relacionados para essa partida, ainda tem o Pet que passou por aqui, que está lá na equipe do Itaipulândia. E nesse jogo, uma coisa curiosa, né? O Itaipulândia é o oitavo, o Itaipulândia é o nono, melhor dizendo, São Miguel é o oitavo, os dois lutam num confronto direto pelo sétimo lugar, porque a rodada, todos os jogos, exceto esse, já aconteceram. Então São Miguel e Itaipulândia e São Miguel fecham a rodada, quem vencer termina na sétima colocação. Em casa, e outro detalhe curioso, em casa o retrospecto do Itaipulândia é muito bom, em 5 jogos tem 3 vitórias. Na verdade, em 4 jogos tem 3 vitórias, uma derrota, inclusive a última para a equipe do Moarama, jogando em casa, no último jogo em casa. Já o São Miguel, o retrospecto é muito bom fora, é a quinta melhor campanha desta Série Ouro jogando fora de casa, com 2 vitórias, 1 empate e 2 derrotas, e aí 2 derrotas para o Campo Mourão, por exemplo, que não é nenhum absurdo. Então se espera muito desse jogo por conta disso. São Miguel vai muito bem fora de casa, Itaipulândia vai muito bem em casa. E aí a gente vai ver quem vai levar a melhor. Detalhe, por que que é importante cravar a sétima colocação e o Itaipulândia está de olho? Porque está em nono, quer ficar entre os 8 primeiros colocados. Todo mundo agora quer ficar nesse bolo. É difícil chegar no G4, porque a fórmula do campeonato é assim. Os 4 primeiros vão direto para as quartas de final e do 5º ao 12º acontece um mata-mata. Quem ficar do 5º ou 8º decide em casa essa primeira leva do mata-mata, por isso é muito importante esses 3 pontos. A sequência do São Miguel depois tem um shoppingzinho em casa, duríssimo, e fora o Moarama. Então pontuar hoje é bem importante para o São Miguel. O Itaipulândia não é diferente, mas a sequência do Itaipulândia é mais dura, tragável do que a do São Miguel, por exemplo, que tem 2 times de liga aí pela frente.
0: Mas dizendo assim, com a quantidade de time de liga que tem, São Miguel tá muito bem posicionado, né, Cunhasque?
2: Olha, se a gente olhar friamente a posição do São Miguel, o São Miguel hoje tá fazendo a melhor campanha desde que subiu da Série Ouro na primeira fase.
0: Que maravilha, hein?
2: É preciso lembrar que em 2023 conseguiu chegar nas quartas de final, então ficou entre os 8, mas aí somando a segunda fase. Na primeira fase, se tivesse um critério de classificação, estaria classificou praticamente no último lugar de classificação naquela temporada. Então, fez uma campanha duríssima na primeira fase, bem dura. Esse ano está bem tranquilo, diferente do ano passado, mas eu acho que está pesando bastante, principalmente para o torcedor. Foi a campanha desastrosa, está pagando muito pelo que fez no ano passado, pela campanha desastrosa que, num campeonato regular, se não tivesse acontecido o que aconteceu de muitos times quebrarem, desistir, a exemplo do Foz, a exemplo do Toledo, a exemplo do Operário, a exemplo do Terra Boa, que subiu e não conseguiu montar time, talvez a gente estaria projetando agora a Série Prata.
0: Exatamente, e olha só, então estamos muito bem posicionados na tabela, devido, claro, à quantidade de time de liga que tem, né, no Campeonato Paranaense, estamos muito bem na tabela, tá certo? Então a partir das 7h30 no nosso YouTube e a partir das 8 da noite aqui na Jornal 104,1. Eu vi nas redes sociais aí rodando o Betinho nosso aqui, que assumiu o Marreco lá.
2: Tá no Marreco agora.
0: Olha aí, que legal.
2: Mais um, né? E show de bola. Ele foi campeão paranaense com o rival, né? O Pato.
0: O Pato, né? Verdade.
2: O Pato e...
0: Ele tava no Campo Mourão, né?
2: E ele saiu daqui, foi pro Pato, foi campeão paranaense, depois acabou saindo e estava no Campo Mourão, saiu do Campo Mourão e agora foi anunciado no Marreco o Betinho Castro, novo comandante aí. Da equipe do Marreco. Uma baita pessoa, mas quando jogar com o São Miguel, pode perder, não tem problema.
0: Daí tá? vai. Daí o amor pelo nosso amarelinho fala mais alto.
2: Isso.
0: Né? Show de bola. Obrigado pela participação.
2: Pra achar no YouTube, tá? YouTube. Sim. Aí, vai lá, ó. São Miguel, Rádio Jornal São Miguel, tá? Isso. Ou digita São Miguel Futsal ao vivo que você vai achar a nossa transmissão, tá bom?
0: Show de bola. Obrigado, Cunhasque.
2: Um abraço, Andrezinho. Obrigado a você, tá?
0: Até mais. 6h55, a hora certa. Já estamos de volta com muito mais por aqui. O Tilacão tá por aqui. Fala, Tilaco, aquele abraço. Obrigado pela sintonia. O amigo Lão tá por aqui também. Fala, Lão.
3: Ô, André, boa noite. Hoje eu vou lá assistir o jogo de São Miguel e Itaipulândia.
0: Opa!
3: Pois é, quem sabe eu encontro o Mike por lá, né? Que agora ele falou que certo, agora ele vai pra Itaipulândia, né?
0: Não é mais Itapulândia?
3: Itapulândia. Mas ficou gravado, é Itapulândia agora o nome da cidade. Nós estamos assistindo o jogo de São Miguel.
0: Não é mais Itapulândia, que barbaridade. Que maravilha. Obrigado pela sintonia, tá certo? 6h55, voltamos já, hein? Já com o encerramento do programa.
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0: Encerrando por aqui o nosso programa Tô na 104, voltamos amanhã a partir das 13 horas com o Tá na 104. E voltamos também às 17 horas amanhã com muito mais para você. Na sequência, a Voz do Brasil. Aguenta aí, pessoal!
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11: Tudo o que foi notícia hoje no Senado Federal você acompanha no Jornal do Senado, a partir das 7h30 da noite, dentro do programa A Voz do Brasil, que está começando agora. Boa noite.
12: Em Brasília, 19 horas. Está no ar A Voz do Brasil. As notícias do governo federal que movimentaram o país no dia de hoje.
13: Olá, boa noite.
12: Boa noite para você que nos acompanha em todo o país.
13: Terça-feira, 4 de agosto de 2026.
12: Vamos aos destaques do dia.
13: Saúde mental e BETS.
12: SUS vai oferecer 100 mil teleatendimentos por mês a pessoas com dificuldades relacionadas a jogos e apostas. Thaís Araújo.
14: O serviço funciona como porta de entrada para a rede de atenção psicossocial e disponibiliza orientação, acompanhamento profissional e apoio também aos familiares.
13: E a propaganda e publicidade de BETS deve trazer alertas ao consumidor.
12: Quem conversa com a gente sobre isso é a secretária de Prêmios e Apostas do Ministério da Fazenda, Daniele Correia.
15: Você tem aposta não é investimento. A outra é apostar pode causar dependência. E uma questão de que apostar faz você perder dinheiro. Então é justamente nessa perspectiva. Seja da saúde mental, seja da saúde financeira.
13: Crimes no ambiente digital.
12: Operações identificam grupos envolvidos em crime de ódio e incentivo à violência. Márcia Fernandes.
16: O Laboratório de Operações Cibernéticas atuou na análise de evidências digitais e na articulação entre as forças de segurança envolvidas.
13: Hoje, na apresentação da Voz do Brasil, Luciana Vasconcelos e Luciano Seixas.
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13: Foram realizadas duas operações para desarticular grupos criminosos que utilizam plataformas digitais para disseminar violência e propagar discursos de ódio.
17: As operações foram executadas em conjunto com as polícias civis de diferentes unidades da federação.
13: E os resultados foram apresentados hoje. Os detalhes você vai ouvir agora na reportagem de Márcia Fernandes.
18: A Operação Rede Interrompida da Polícia Civil do Distrito Federal apura a existência de uma organização extremista que utilizava comunidades do aplicativo Telegram para planejar atos violentos e disseminar conteúdos preconceituosos contra determinadas raças, religiões e também contra mulheres. O diretor de Operações Integradas e de Inteligência do Ministério da Justiça e Segurança Pública, Anchieta Neri, destacou algumas das medidas adotadas.
19: A partir dessa articulação, a gente teve medidas de busca cumpridas em 8 estados da federação. A gente cumpriu algumas medidas de internação provisória e um mandado de prisão. O que se investiga ou o que se apurou não diz respeito meramente a opiniões, mas sim à própria intolerância e planejamento de atos severos de violência. Por isso, havia a necessidade de uma atuação rápida para que a gente não tivesse a possibilidade de ocorrer qualquer sinistro.
18: Já a Operação Lívia investigou uma rede criminosa que utilizava de plataformas virtuais para atrair adolescentes e incentivá-los à prática de violência. A investigação foi conduzida pela Polícia Civil de Mato Grosso do Sul, após a morte de uma menina de 13 anos. A Secretária Nacional de Acesso à Justiça, Sheila de Carvalho, comentou que a operação conseguiu impedir outros crimes.
20: A operação permitiu evitar que mais uma menina fosse vítima, que já estava mapeada para isso acontecer nos próximos dias. Então, esse esforço integrado que a gente tem realizado é para manter as nossas mulheres vivas.
18: Nas duas operações, o Laboratório de Operações Cibernéticas atuou na análise de evidências digitais, na identificação de conexões entre investigados e na articulação entre as forças de segurança envolvidas. O ministro da Justiça e Segurança Pública, Wellington César Lima e Silva, destacou a importância do trabalho integrado.
21: Nós temos um fluxo de cooperação permanente com a Polícia Federal, com as polícias civis dos diversos estados, com os ministérios públicos dos diversos estados, com os diversos órgãos de inteligência. Esse tipo de colaboração possibilita uma atuação integrada e qualificada no combate a esses crimes.
18: As investigações permanecem em andamento para análise do material apreendido, a identificação de outros envolvidos e a responsabilização dos investigados, conforme o avanço dos respectivos inquéritos policiais. Lembrando que os casos de violência contra mulheres podem ser denunciados pelo Ligue 180, que funciona 24 horas por dia, gratuitamente. Reportagem Márcia Fernandes.
17: E estão abertas as inscrições para o curso Gestoras em Rede, voltado à formação de gestoras estaduais e municipais que atuam com políticas públicas para as mulheres.
13: A capacitação é gratuita e será realizada de forma online.
22: Estão abertas as inscrições para o curso Gestoras em Rede, formação em gestão de políticas públicas para as mulheres. A iniciativa é destinada a gestoras estaduais e municipais responsáveis pela elaboração, coordenação e implementação de ações voltadas à promoção dos direitos das mulheres. O curso é gratuito, tem carga horária de 96 horas e vai ser realizado com atividades online, ao vivo e também em formato assíncrono. A formação integra uma estratégia nacional de fortalecimento da gestão pública e de cooperação entre União, estados e municípios. O objetivo é oferecer instrumentos para planejamento, execução, monitoramento e avaliação das políticas públicas, além de criar uma rede permanente de troca de experiências entre as equipes que atuam nos organismos de políticas para as mulheres. Ao final do curso, as participantes devem elaborar diagnósticos e planos de ação voltados aos próprios municípios e estados. Para se inscrever, acesse gestorasemrede.com.br. Claudimário Carvalho, para a Voz do Brasil.
13: As propagandas e publicidade sobre apostas de cota fixa, as chamadas bets, passaram a ter novas regras voltadas à proteção aos consumidores.
17: Elas estabelecem, entre outras coisas, limites sobre o que pode ser dito nessas propagandas, responsabilização solidária de quem veicula as publicidades e proteção às crianças e aos adolescentes.
13: Além disso, as propagandas de bets terão também que exibir mensagens de alerta sobre os riscos envolvidos nas apostas.
17: Sobre tudo isso, nós conversamos com a secretária de Prêmios e Apostas do Ministério da Fazenda, Daniele Correia.
13: Eu e Mariana Jungmann também falamos com ela sobre saúde e bets. Acompanhe.
2: Secretária Daniele Correia, muito bem-vinda à Voz do Brasil. Vamos falar um pouco sobre essas duas portarias que regulam a publicidade sobre as apostas de cota fixa. A gente pode traduzir que é uma regulamentação sobre as propagandas de bets, assim, para ficar mais claro para o nosso público. E o que, que estabelecem essas portarias?
3: Bom, obrigada. Para a gente é sempre importante aqui na Secretaria de Prêmios e Apostas ter a oportunidade de tratar sobre o tema. E, de fato, quando a gente está falando dessas duas portarias, as portarias mais recentes aqui, a gente está falando desse universo de publicidade, propaganda e ações de marketing nesse mercado de aposta de cota fixa. Acho que é sempre importante dizer que esse mercado de aposta de cota fixa é um serviço público, né? E a lei, a 14.790, é a lei que traz ali a regulamentação e traz ali diretrizes legais na implementação não só desse tema de publicidade, mas diversos outros temas. E a nova portaria interministerial ali, a 73, ela traz ali, reforça alguns conceitos, acho que amplia ali a questão da proteção ao consumidor apostador, mas também traz ali a distribuição da responsabilidade solidária em todo esse veículo de comunicação, de divulgação, seja pessoas físicas e jurídicas, nesse mercado de apostas. E a gente tem uma outra portaria que altera a portaria que trata de jogo responsável, que trata dessas obrigações também legais que os agentes operadores precisam cumprir entre publicidade, ações de marketing e propaganda, que é justamente as frases de advertência, né? O 18+, e foi importante para a gente ali trazer e clarificar sobre o tema.
13: Essas frases de advertência, né, que vão ter que conter nas publicidades, elas devem dizer o quê? E que tipo? E por que que esse tipo de mensagem é importante, secretária?
3: Bom, as frases é: o Ministério da Fazenda adverte. E aí você tem: aposta não é investimento. Essa é uma das frases. A outra é: apostar pode causar dependência, né? E uma questão de que apostar faz você perder dinheiro. Então, é justamente nessa perspectiva, seja da saúde mental, seja da saúde financeira, do endividamento.
13: Ainda falando das mensagens, ela tem um tamanho mínimo, né? Ou seja, tem que estar num formato legível, facilmente visível, né, para o consumidor.
3: Exatamente. A gente traz ali, e aí, de novo, né, a necessidade de que eles estejam ali num tamanho mínimo de 10%, e a gente reforça, inclusive, nessa nova portaria, que eles precisam estar de uma maneira horizontal, né? Porque muitas vezes, né, tornar essa frase de uma maneira muito mínima e verticalizada dificulta até a leitura por parte, né, da sociedade.
2: Praticamente escondendo a frase.
3: Exatamente.
2: Né?
3: Então, a necessidade de se ter isso de maneira legível, né, num contraste visual ali também, né, você ter um fundo ali que a pessoa consiga ler. E eu acho que são todas essas informações que são importantes.
2: Agora, um outro ponto importante dessa nova regulamentação sobre a publicidade de jogos é que ela passa a responsabilizar também quem faz a propaganda, né? Quem veicula a propaganda. E aqui a gente está falando, inclusive, dos influenciadores digitais, secretária, dos veículos de comunicação, e aí enxergando os influenciadores digitais também como uma espécie de veículo de comunicação, é isso? O que está previsto nessa responsabilização?
3: Sim, a ideia é a portaria, ela traz isso tanto voltado para pessoas físicas quanto para pessoas jurídicas, né, que veiculem, que distribuem, que impulsionem, né, que propaguem, não só a questão das bets ilegais, aí eu acho que é importante também, né, você ter essa responsabilização, porque quando você está falando de um ambiente ilegal, você não tem essas ferramentas à disposição daquele consumidor, daquele apostador, então, né, você fica muito mais frágil no desenvolvimento de riscos e de transtorno de jogo e do endividamento, então elas não precisam cumprir as regras e também no processo, né, de junto com as operadoras legalizadas, mas no processo de cumprir o que está dizendo ali a lei, né, no sentido e das portarias, reforçado agora pela portaria interministerial, no sentido de que o jogo ele tem restrições na sua publicidade. Né? Você não pode dizer que o jogo ele substitui a renda, você vai ficar socialmente aceito, né? Você é mais bonito porque você joga. Então, a própria proteção que a gente comentou aqui, né, da criança e do adolescente, então você não pode veicular.

0: né, colocar à disposição. E aí eu queria ter a oportunidade aqui para dizer que a gente lançou no final, obviamente, o Ministério da Fazenda, junto com a SPA, isso já estava na agenda regulatória, a gente lançou a plataforma centralizada de autoexclusão. Então, hoje, se um cidadão ele não quiser estar, apostar, ou ele não quiser estar nessa atividade, ou, enfim, estar nesse mercado, ele pode utilizar essa plataforma, onde você fica autoexcluído de todas as plataformas autorizadas pela SPA em âmbito nacional. E aí você pode dizer se é por um prazo determinado ou por um prazo indeterminado. Então, você pode se autoexcluir por um mês, por 3 meses, por 6 meses, por 9 meses, por 12 meses... ou indeterminado. E lá você pode dizer o motivo também. E a gente percebe que um dos principais motivos é justamente a perda de saúde, de controle mental, né? Então, acho que, de novo, essa é uma outra ferramenta também à disposição de qualquer pessoa da sociedade, obviamente, né? Que queira utilizar. E a gente traz ali uma série também de outras questões, como ferramenta de autoteste da saúde, autoteste financeiro. Enfim, são todos os mecanismos e ferramentas nessa questão do jogo responsável.
1: É importante aqui a gente lembrar também que quem tiver identificando que tem problemas de saúde mental relacionados à questão do jogo, deve procurar ajuda,
0: sim,
1: né, secretária?
0: Exatamente.
1: E aí dentro do SUS a gente tem possibilidades, sim, de acompanhamento e de tratamento, né?
0: Exatamente. A gente tem um acordo de cooperação técnica com o Ministério da Saúde, que é um grande parceiro. A gente, ano passado, começamos com um grupo de trabalho interministerial, junto com o Ministério da Saúde, Ministério do Esporte, a Secretaria de Comunicação Social, justamente nesse trabalho de se pensar, né, quais são as ferramentas. Porque quando você tem identificação de que você tem um risco, né, ou desenvolvimento de um potencial risco ali, você também precisa procurar caminhos. Então, o SUS, ele desenvolveu ali, ele fez um trabalho junto com toda a rede de colaboradores, não só da Unidade Básica de Saúde, mas também do próprio CAPS, né, na formação, né, no desenvolvimento da capacitação dessas pessoas, no recebimento dessas pessoas, na identificação dessas pessoas. Também fez ali um teleatendimento, então eles construíram, desenvolveram um teleatendimento voltado para essa parte de transtorno do jogo, de identificação, e o desenvolvimento ali de capacitação junto às unidades do CAPS, né, mais próximo da localidade da pessoa. Então, a gente também, na página da plataforma centralizada de autoexclusão, a gente fornece todos esses telefones, esses endereços, a página do DataSUS, se a pessoa também quiser fazer o seu autoteste da saúde, né, porque você se identifica, mas você precisa também achar um caminho ali.
1: Muito bem, nós conversamos com Daniele Correia, secretária de Prêmios e Apostas do Ministério da Fazenda. Secretária, muito obrigada pela sua entrevista à Voz do Brasil.
0: Obrigada a vocês.
2: Como nós ouvimos, o Sistema Único de Saúde oferece ajuda para quem enfrenta problemas relacionados a jogos e apostas.
3: O serviço de teleatendimento em saúde mental teve início em março e, a partir de hoje, oferece 100 mil acompanhamentos por mês.
2: O atendimento é remoto, sigiloso e pode ser o primeiro passo para o acesso à rede pública de cuidados.
4: Segundo o Ministério da Saúde, mais de 25 milhões de pessoas fizeram apostas em 2025. Desse total, cerca de 4,4% apresentam dependência de jogos, condição que pode causar prejuízos à saúde mental, às finanças e às relações pessoais. Alguns sinais podem indicar a necessidade de buscar ajuda, como o aumento do tempo ou do dinheiro gastos com apostas, preocupação constante com jogos e mudanças no sono, no humor, na rotina ou nos relacionamentos. O Sistema Único de Saúde oferece atendimento sigiloso para pessoas que enfrentam esse problema. O serviço funciona como porta de entrada para a rede de atenção psicossocial e disponibiliza orientação, acompanhamento profissional e apoio também aos familiares, como explica o ministro da Saúde, Alexandre Padilha.
5: Então, além de abrir a porta do cuidado individual, de quem sofre com vício e dos seus familiares, a gente está abrindo uma outra porta, que é ter um diagnóstico cada vez melhor do problema, para ter ações cada vez mais preventivas, regulatórias.
4: Para acessar o atendimento remoto, basta entrar no aplicativo ou na versão web do Meu SUS Digital, fazer login com a conta gov.br, acessar a área de mini-apps e selecionar a opção Problemas com Jogos de Apostas. Em seguida, o usuário responde a um autoteste que auxilia na identificação do tipo de cuidado mais adequado. Quando o resultado indica risco moderado ou elevado, o encaminhamento para o teleatendimento é feito pela própria plataforma. Nos demais casos, são

0: apresentadas orientações sobre os serviços disponíveis na rede de atenção psicossocial. De acordo com o Ministério da Saúde, o serviço remoto teve início em março e passa a oferecer 100 mil atendimentos mensais, explica o diretor do Departamento de Saúde Mental, Marcelo Quimatti Dias.
1: Então, nessa primeira ação, nós tínhamos uma média de mais ou menos uns 600 atendimentos por mês. Tivemos uma procura muito grande e, a partir de agora, a gente vai passar a oferecer até 100 mil atendimentos por mês.
0: Quem preferir, também pode procurar atendimento presencial em uma unidade básica de saúde. No local, a pessoa e seus familiares recebem acolhimento, orientação e avaliação inicial. Quando necessário, a equipe pode encaminhar o paciente para o Centro de Atenção Psicossocial, o CAPS, onde é oferecido atendimento multiprofissional. Reportagem Thaís de Araújo.
2: E relembrando, pela plataforma de autoexclusão é possível solicitar o bloqueio do acesso às plataformas de apostas.
3: Para isso, basta acessar a página da ferramenta e entrar com a conta gov.br.
2: Doadores de sangue que colocaram piercing, fizeram tatuagens ou cirurgias não precisam mais esperar 12 meses para voltar a doar.
3: Pois é, as regras para doação foram atualizadas e devem estar implantadas nos hemocentros do país até setembro.
2: O objetivo é aumentar os estoques de sangue, garantindo a qualidade e a segurança do material.
4: Doar sangue salva vidas. Para se ter uma ideia, uma única doação pode ajudar até 4 pessoas. A funcionária pública Axa Cruz, que mora em Brasília, já doa sangue há 16 anos.
5: Um ato tão simples, rápido e que pode salvar vidas. Então eu me sinto muito honrada. 3 vezes por ano, inclusive uma delas é no dia do meu aniversário. Para mim já virou uma tradição.
4: E quem recebe esse sangue pode ficar tranquilo. Todo o material coletado passa por um rigoroso controle de qualidade e por testes que garantem a segurança das transfusões. Para reforçar ainda mais esse controle e ampliar a segurança de doadores e pacientes, o Ministério da Saúde atualizou os regulamentos técnicos que orientam os serviços de hemoterapia em todo o país, como explica a gerente de captação de doadores do Hemocentro de Brasília, Kelly Barbie.
6: Cada vez mais no sentido de aprimorar, de melhorar os exames para testar uma qualidade cada vez maior desse sangue coletado. Então, você não vai precisar esperar mais 12 meses para muitos impedimentos. A maioria agora é de 4 meses. Como eu falei do piercing, da tatuagem, de medicamentos, de cirurgia, enfim, a novidade é muito boa e muito bem-vinda.
4: O Felipe, que doa sangue há 30 anos, sabe da importância desse ato de amor.
7: Me traz um sentimento muito bom, né? Um sentimento de solidariedade com o próximo. E, além disso, a gente nunca sabe quando vai precisar, um familiar também, né? Então, é muito importante. Eu saio com o coração aquecido.
4: E para você que nunca doou sangue, é muito simples. Basta procurar um hemocentro mais próximo, ter entre 16 e 69 anos, pesar no mínimo 50 quilos e estar em boas condições de saúde. Não apresentar sintomas de gripe, resfriado ou febre. Não precisa estar em jejum, mas nas 4 horas que antecedem a doação, deve evitar a ingestão de comidas gordurosas. Reportagem Cleide Lopes.
3: Se você é responsável por crianças ou adolescentes com menos de 15 anos, fique atento.
2: A campanha nacional de multivacinação já começou em todos os postos de saúde do país.
3: Essa é a chance de proteger o público infanto-juvenil contra doenças como poliomielite, influenza e hepatites.
2: O dia D da campanha vai ser em 22 de agosto e a mobilização vai até 1º de setembro.
8: A campanha nacional de multivacinação teve início nesta segunda-feira e vai até 1º de setembro. Crianças e adolescentes menores de 15 anos são o foco principal para atualizar a caderneta de vacinação. Pela campanha, são ofertados os imunizantes previstos no calendário nacional de vacinação do Ministério da Saúde, como poliomielite, tríplice viral, hepatites A e B, febre amarela, HPV, influenza, Covid-19 e dengue. Para receber a vacina, basta comparecer à unidade básica de saúde mais próxima da sua residência e levar documento de identificação, cartão do SUS, se tiver, e a caderneta de vacinação. Já o dia D da mobilização será em 22 de agosto. Para informações sobre horários de atendimento e disponibilidade das vacinas, basta consultar a unidade de saúde do seu município.
3: Priscila Machado, para a Voz do Brasil. Contribuintes que têm pendências com a Receita Federal, começou a valer hoje mudanças no atendimento presencial relativas ao imposto de renda.
2: A portaria proíbe o fornecimento de cópia de declaração do imposto e recibo de entrega nas unidades de atendimento.
3: Saiba o que muda no atendimento com Daniele Popov.
9: Portaria publicada nesta segunda-feira traz mudanças como a proibição do fornecimento de cópia da declaração do imposto sobre a renda da pessoa física. A entrega do recibo relativo à declaração também foi proibida nas unidades de atendimento da Receita. As mudanças foram adotadas para reduzir os riscos de acesso indevido a informações protegidas por sigilo fiscal, já que documentos como a declaração do imposto de renda contêm dados pessoais sigilosos e que podem ser usados indevidamente. A partir de agora, a cópia da declaração e o recibo de entrega passam a ser disponibilizados exclusivamente por canais que utilizam mecanismos de autenticação e controle de acesso. Outras alterações que a portaria traz são ajustes relacionados ao atendimento presencial, ao atendimento orientado e à recepção de documentos em processos de atendimento digital. Daniele Popov para a Voz do Brasil.
2: Curso Nacional de Escrita Criativa tem inscrição aberta até quarta-feira, dia 5 de agosto.
3: Com ele, o participante vai aprender a produzir textos que buscam envolver, emocionar ou prender a atenção do leitor ou ouvinte por meio da criatividade na linguagem, na estrutura e na narrativa.
2: A chamada pública vai selecionar 1.000 participantes.
3: Os selecionados vão receber de forma gratuita formação em escrita criativa em todas as regiões do país.
2: Mais informações no site da Universidade Federal do Rio Grande do Sul, em ufrgs.br/territórios da escrita.
3: E essas foram as notícias do governo federal.
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2: Fique agora com as notícias do Poder Judiciário e do Congresso Nacional. Boa noite.
3: Boa noite para você e até amanhã.

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2: CNJ aprova perda do cargo de juiz e extingue a aposentadoria compulsória como punição máxima.
3: Para o STJ, olheiro que atua durante venda de drogas responde por tráfico, não por colaboração.
2: Eletricista terá plano de saúde mantido, mesmo após ter sido demitido.
3: Boa noite, eu sou Marcela Luiza.
2: E eu sou Marta Ferreira.
3: O Conselho Nacional de Justiça aprovou nesta terça-feira a perda do cargo de juiz e acabou com a aposentadoria compulsória como punição máxima a magistrados que cometerem infrações graves.
2: Pelas novas regras, nos casos mais graves, o juiz poderá ser colocado em disponibilidade com proposta de perda do cargo.
3: Nessa hipótese, o magistrado será imediatamente afastado das funções e passará a receber remuneração proporcional ao tempo de contribuição até a decisão definitiva do Supremo Tribunal Federal.
2: Com isso, o CNJ adequa as normas ao entendimento firmado em maio pela primeira turma do STF, segundo o qual a aposentadoria compulsória deixou de ter fundamento constitucional como sanção disciplinar após a reforma da Previdência.
3: Em 10 meses, gestão do ministro Edson Fachin responde por 10% das aposentadorias compulsórias do Conselho Nacional de Justiça.
2: Hoje, o plenário do CNJ extinguiu a aposentadoria compulsória como punição máxima a juízes que cometerem infrações graves. Pablo Lemos.
4: No início da sessão desta terça-feira, o presidente do STF e do Conselho Nacional de Justiça, ministro Edson Fachin, destacou alguns dados sobre os processos disciplinares julgados pelo Conselho.
5: Do final de setembro a julho deste ano, esse plenário concluiu o julgamento de 24 processos administrativos disciplinares, aplicando 11 penas de aposentadorias compulsórias, 8 disponibilidades, 4 censuras e 1 advertência. Ainda em sede de revisão disciplinar, foram aplicadas outras 2 penas de aposentadoria compulsória e mais 2 de disponibilidade. Assim, 14 juízes que cometeram faltas gravíssimas foram afastados dos quadros da magistratura. Trata-se de 10% do total de aposentadorias compulsórias até hoje aplicadas pelo CNJ, sendo essa penalidade administrativa mais grave até então vigente.
4: Fachin destacou que a atuação disciplinar é uma das competências constitucionais mais relevantes do CNJ para a preservação da confiança da sociedade no judiciário.
3: Quem atua como olheiro ou vigilante de forma integrada e indispensável à comercialização de drogas responde pelo crime de tráfico e não por colaboração como informante.
2: Essa conclusão é do STJ, Fátima Uchoa.
6: Moradores de Goiânia enviaram um vídeo a policiais militares com 2 homens comercializando drogas. Um vendia entorpecentes enquanto o outro permanecia ao lado observando a movimentação. Os policiais os abordaram e concluíram que o segundo homem era um vigilante durante a negociação. A Justiça de Goiás considerou que ambos atuavam na comercialização das drogas, cada um com papel específico no crime. A quinta turma do STJ negou provimento ao recurso da Defensoria Pública que buscava desclassificar a condenação por tráfico de drogas para o delito de informante. Segundo o relator ministro Ribeiro Dantas, quem permanece ao lado do vendedor e ajuda a garantir a segurança da negociação participa diretamente da prática do crime.
3: Eletricista terá plano de saúde mantido mesmo após ter sido demitido.
2: Para o TST, por se tratar de contrato de trabalho, a Justiça Trabalhista tem competência para julgar o caso. Larissa Batista.
7: O eletricista foi demitido após 37 anos de trabalho e foi informado que poderia continuar com o plano de saúde da empresa. Porém, a única opção oferecida pela companhia de energia representava um aumento de mais de 5 mil na mensalidade. No TST, ficou decidido que a empresa deve garantir, tanto para o eletricista quanto para os dependentes dele, o mesmo plano de saúde dos trabalhadores ativos. Ainda cabe recurso da decisão.
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3: Uma boa noite.
2: Boa noite.
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8: Eu sou Paula Groba.
9: E eu sou Humberto Pinheiro.
8: E estes são os destaques de hoje do Jornal do Senado, que começa agora.
9: Botão do pânico para corridas por aplicativo avança no Senado.
8: Incentivo à violência contra a mulher pode virar crime específico.
9: Leis ambientais aprovadas pelo Congresso serão analisadas pelo STF.
8: Boa noite.
9: Boa noite.
8: Mais segurança para motoristas e passageiros de aplicativos de transporte. Um projeto em análise no Senado prevê a criação de um botão do pânico para ser acionado em situações de violência durante as corridas.
9: A proposta já foi aprovada pela Comissão de Ciência e Tecnologia e agora será discutida pela Comissão de Transparência e Defesa do Consumidor. A reportagem é de Herman Kulitz.
10: O botão do pânico tem por objetivo aumentar a segurança, tanto dos passageiros quanto dos motoristas de transporte por aplicativo, como Uber e 99, e deve ser acionado em casos de violência. O texto original do senador Carlos Viana, do PSD de Minas Gerais, determinava um cadastro prévio com foto do titular da conta e do cliente que irá embarcar, e reconhecimento facial antes de cada viagem. Mas, na Comissão de Ciência e Tecnologia, o relator, senador Carlos Portinho, do PL do Rio de Janeiro, conseguiu aprovar duas alterações. Eliminou a exigência de reconhecimento facial e exigiu identificação visível nos veículos usados para o transporte pago privado de passageiros. Portinho falou sobre a importância da regulamentação.
11: O motorista também vai estar seguro, porque ele, sabendo quem é o usuário, se amanhã ele sofrer algum crime, ele fica muito vulnerável e ele poder identificar, não só com os dados na plataforma, mas reconhecimento da foto, né, ou de um documento com foto.
10: O projeto aguarda a análise da Comissão de Transparência e Defesa do Consumidor. Se aprovado, segue para a Câmara dos Deputados.
8: E já está na Comissão Mista de Orçamento, a medida provisória que abre crédito extraordinário para garantir o pagamento do apoio financeiro do governo a produtores e importadores de combustíveis.
9: O objetivo é evitar que a elevação de preços por causa da guerra no Oriente Médio gere aumento da inflação nos custos de transporte, com efeito em cascata nos demais setores da economia. Repórter Alexandre Campos.
12: São 3.473 milhões de reais que serão usados para compensar o aumento do valor de compra desses insumos no mercado internacional em decorrência dos conflitos no Oriente Médio. O senador Jax Wagner, do PT da Bahia, lembrou que se nada for feito, a elevação do preço dos combustíveis poderá prejudicar toda a economia.
13: Aí o presidente tem que reagir para evitar que, inclusive, isso comprometa a economia nacional, provocando uma inflação acima daquilo que a gente já tem da meta que está colocada.
12: Líder da oposição no Congresso Nacional, o senador Isalci Lucas, do PL do Distrito Federal, cobrou fiscalização.
14: Tem que ver agora o controle disso, né? Tem que controlar para ver se realmente, na bomba, se o consumidor vai sentir isso, né? E corre o risco de você dar isenção, fazer tudo isso e o preço continuar do mesmo jeito.
12: Como a medida provisória tem força de lei, a Agência Nacional do Petróleo já pode repassar aos produtores e importadores de combustíveis e óleo diesel os valores do apoio financeiro nessas operações, desde que comprovadas as importações.
8: Já está em vigor a lei que destina parte do dinheiro das BETs para o Fundo da Polícia Federal.
9: O FUNAPOL foi criado em 1997 para financiar e estruturar as operações do órgão. Repórter Pedro Pincer.
15: A lei determina que o Fundo para Aparelhamento e Operacionalização das Atividades FIM da Polícia Federal, o FUNAPOL, deverá receber até 3% dos recursos obtidos pelo governo com apostas de cota fixa, conhecidas como BETs. Esses recursos, montantes direcionados à Seguridade Social vão cobrir gastos com a saúde dos servidores da PF, além de retribuição por atividade extraordinária. O repasse dos recursos das apostas está previsto para ocorrer de forma gradual, 1% em 2026, 2% em 2027 e 3% a partir de 2028. O senador Randolfe Rodrigues, do PT do Amapá, ressaltou a importância desse dinheiro para a Polícia Federal.
16: O morador dos morros cariocas, o morador das favelas desse país, são igualmente vítimas do crime organizado quanto o cidadão que mora nos locais nobres. Para combater, precisa de polícia estruturada e precisa de fortalecimento, sobretudo, das instituições federais que têm a função principal com inteligência de investigar o crime e de desarticular o crime. Sem recurso e sem estruturação, não se faz o combate adequado ao crime.
15: Além dessa receita, o FUNAPOL conta com transferências voluntárias de entes federativos ou de organismos internacionais vinculadas a programas de enfrentamento ao crime organizado, doações de pessoas físicas ou jurídicas, nacionais ou estrangeiras, e outras receitas legalmente previstas.
8: Quem incentivar, instigar ou ameaçar outra pessoa para que pratique violência doméstica e familiar contra a mulher poderá ser condenado até 2 anos de reclusão, além do pagamento de multa. É o que prevê um projeto de lei em análise na Comissão de Segurança Pública.
9: A proposta também estabelece aumento de pena quando o crime for cometido durante a vigência de medida protetiva de urgência, utilizar anonimato e envolver compartilhamento ou ameaça de divulgação de dados pessoais, imagens ou informações sensíveis da vítima. O autor do projeto, senador Efraim Filho, do PL da Paraíba, ressalta que a medida é necessária porque a instigação de terceiros, inclusive por meios digitais, contribui para aumentar o ciclo de violência contra a mulher.
17: As medidas protetivas que hoje a lei permita que sejam tomadas contra o agressor possam ser também tomadas contra terceiros que porventura venham a também infligir a ameaça no sentido de desestabilizar a vítima, intimidá-la a ponto de retirar a denúncia ou algo desse tipo.
8: E uma série de ações que questionam decisões do Congresso Nacional com impacto no meio ambiente serão julgadas neste mês no Supremo Tribunal Federal.
9: Os pedidos à Justiça tratam da Lei Geral do Licenciamento Ambiental e do Marco Temporal das Terras Indígenas. Quem explica é o repórter César Mendes.
18: Aprovada em maio do ano passado no Congresso, a Lei Geral do Licenciamento foi criticada pela senadora Elisiane Gama, do Maranhão, por flexibilizar as licenças.
19: Quanto mais flexível, mais possibilidade de desastres.
18: O presidente da República vetou a mudança, mas a derrubada do veto no Congresso, em novembro, foi elogiada pelo senador Marcos Rogério, do PL de Rondônia.
20: Não somos poderes subalternos, somos poderes iguais.
18: Agora, a Lei Geral do Licenciamento vai passar pelo crivo do STF no julgamento de ações movidas pela Rede, o PSOL e o Partido Verde, questionando a flexibilização das licenças para Sueli Araújo, do Observatório do Clima, inconstitucional.
21: São dispositivos que afrontam a nossa Constituição, e é dever do Supremo afastar essas inconstitucionalidades.
18: O STF julga ainda neste mês ações contrárias ao marco temporal das terras indígenas e à suspensão da moratória da soja.
8: Nas eleições de outubro, o eleitor vai precisar escolher 2 candidatos ao Senado, mas não vale repetir o mesmo nome.
9: Se isso acontecer, o segundo voto será anulado. Saiba mais na reportagem de Marcela Cunha.
22: 2 votos, 2 nomes e 2 vagas. Essa é a conta que o eleitor precisa guardar nas eleições de 2026 para o Senado Federal. Na urna eletrônica, o cargo de senador vai aparecer 2 vezes. Primeiro, o eleitor digita o número de um candidato, confere a foto e confirma. Em seguida, uma nova tela será aberta para a escolha do segundo candidato. Mas não adianta repetir o número para reforçar o voto no candidato preferido. Os votos precisam ser dados a pessoas diferentes. Se o eleitor escolher o mesmo candidato nas 2 vezes, apenas o primeiro voto será válido e o segundo será anulado. A votação em 2 nomes ocorre porque, neste ano, cada estado e o Distrito Federal vão preencher 2 vagas no Senado. O eleitor só poderá poderá escolher candidatos que disputem a eleição na unidade da federação onde ele vota. Mas, segundo o consultor legislativo do Senado, Gilberto Guerzoni, muitos eleitores podem chegar ao dia da votação sem saber que tem direito a duas escolhas.
4: O eleitor, na hora que ele responde à pesquisa, muitas vezes ele até desconhece que tem dois votos, ele desconhece a lista de candidatos e ele não escolheu, né, o seu senador, especialmente o seu segundo senador.
22: A dificuldade aumenta porque o voto para senador divide a atenção do eleitor com as escolhas para presidente, governador e deputados. Para não esquecer nenhuma das escolhas, a recomendação da Justiça Eleitoral é levar uma colinha de papel com o número dos candidatos.
9: Com edição de Paula Groba e trabalhos técnicos de João Lira, o Jornal do Senado fica por aqui. Acompanhe agora as notícias da Câmara dos Deputados. Boa noite.
8: Boa noite e até amanhã.
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5: Plenário pode votar medidas provisórias e projetos ligados ao agronegócio.
6: Câmara aprova a regulamentação da atividade profissional do salva-vidas.
5: Vítima de violência poderá usar recursos de conta conjunta com o marido.
6: Boa noite. A Comissão de Constituição e Justiça da Câmara aprovou proposta que autoriza a mulher em situação de violência doméstica a utilizar recursos depositados em conta conjunta com o marido para se reacomodar em local seguro.
5: A repórter Maria Neves traz mais detalhes sobre o projeto que foi encaminhado para análise dos senadores.
23: Pela proposta da deputada Laura Carneiro, do PSD do Rio de Janeiro, a medida protetiva deverá ser autorizada pelo juiz e a utilização do dinheiro pode ocorrer em qualquer regime de bens adotado pelo casal. Laura Carneiro lembra que a Lei Maria da Penha assegura que mulheres em situação de violência sejam afastadas do lar e acolhidas em abrigo ou local seguro quando houver risco de vida. Entretanto, segundo afirma, levantamento do Instituto Brasileiro de Geografia e Estatística de 2018 mostrou que somente 2,4% dos municípios mantinham casas-abrigo. Os estados gerenciavam outras 43 unidades. Diante disso, a parlamentar ressalta que muitas vezes a vítima de violência é obrigada a permanecer na mesma casa que o agressor e continuar submetida a maus tratos, situação que a proposta busca evitar.
24: Ação de separação demora muito, divórcio demora muito. Durante esse período, ela vai viver como? E como ela não tem como viver, ela acaba não se afastando do lar e continua sofrendo as agressões. Vai chegar um ponto que ela vai acabar o feminicídio. Então, o objetivo é que quando ela peça a medida protetiva, quando ela começa a sofrer a violência doméstica, ela tenha uma oportunidade de ter essa violação patrimonial e essa violação econômica minimamente resolvida.
23: Laura Carneiro ressalta ainda que contas conjuntas podem ser livremente movimentadas pelos seus titulares, o que poderia tornar a medida proposta desnecessária. No entanto, recorda que não são raros os relatos de violência patrimonial nos quais o agressor impede ou dificulta o acesso da mulher à gestão do patrimônio ou desvia recursos financeiros do casal. Permitir que a mulher disponha dos bens conjuntos, portanto, seria uma forma de contornar esse problema e permitir que a mulher reconstrua a própria vida longe do agressor. Da Rádio Câmara de Brasília, Maria Neves.
1: Segurança Pública.
6: Da Vitória, do PP do Espírito Santo, apresentou projeto que determina a suspensão imediata da posse e do porte de arma de investigados por violência doméstica. O texto prevê a apreensão da arma em até 24 horas, sem necessidade de decisão judicial específica.
5: Da Vitória explica que o objetivo é diminuir o risco de agressões fatais enquanto houver investigação, processo ou medida protetiva. A matéria está sendo analisada em conjunto com outros projetos semelhantes e, caso seja aprovada nas comissões, pode seguir direto para o Senado.
6: Avança na Câmara projeto de Félix Mendonça Júnior, do PDT da Bahia, que bane das redes sociais condenados por crimes contra mulheres quando as plataformas forem usadas na prática do delito. Pelo texto, as empresas de tecnologia têm 48 horas para excluir as contas.
5: Félix Mendonça Júnior lamenta o fenômeno de monetização e espetacularização da violência de gênero nas redes sociais e que o Brasil figure entre os 5 países com maior número de feminicídios. Por estas razões e para proteger a dignidade humana, ele pede a aprovação da matéria.
1: Justiça.
6: Rodrigo Hollenberg, do PSB do Distrito Federal, questiona o sigilo imposto sobre o registro das visitas ao empresário Daniel Vorcaro na prisão. Ele afirma que a população tem o direito de conhecer eventuais vínculos e relações que possam ser relevantes para o caso do Banco Master.
0: Me causou uma grande surpresa a notícia de que a Polícia Federal teria pedido o sigilo sobre as visitas a Daniel Vorcaro na prisão. É muito estranho, porque a população quer saber exatamente quem são as pessoas, as autoridades, eventualmente as autoridades, que realizaram negócios com Daniel Vorcaro. Portanto, no meu entendimento, não se justifica absolutamente qualquer tipo de sigilo em relação às visitas realizadas a Daniel Vorcaro na prisão.
5: Rodrigo Hollenberg defende ainda a continuidade das investigações sobre o Banco Master e cobra a instalação de uma CPI para apurar as responsabilidades e recuperar recursos. Ele reitera que a apuração é fundamental para garantir transparência e esclarecer os fatos.
1: Saúde.
6: Beto Preto, do PSD do Paraná, é autor do projeto que torna obrigatória a realização de pelo menos uma ultrassonografia morfológica durante o pré-natal oferecido pelo SUS. O deputado explica que a medida busca ampliar a qualidade da assistência prestada às gestantes.
5: Ele lembra que a experiência já foi adotada no Paraná e defende a ampliação da iniciativa para todo o Brasil. Beto Preto afirma que o exame realizado entre a 20ª e a 24ª semana de gestação é importante para avaliar o desenvolvimento fetal e identificar situações que demandem acompanhamento especializado.
2: Por que entre a 20ª e a 24ª semana, que é o momento que

0: garantir mais ainda pré-natal correto para as mulheres brasileiras e dizer que no Paraná nós já instituímos esse ultrassom, essa ultrassonografia morfológica já, e isso vem dando muito certo. Queremos expandir para todo o Brasil através desta lei.
1: Homenagem.
2: Raimundo Santos, do PSD do Pará, destaca a criação do Dia Nacional da Música Gospel, celebrado em 9 de junho. O deputado afirma que a lei reconhece a presença do gênero musical em espaços religiosos, plataformas digitais, praças e emissoras de televisão.
3: Qual a importância desse reconhecimento, dessa homenagem à música gospel? A música gospel, na verdade, é o gênero musical que durante, por exemplo, a pandemia do novo coronavírus, foi o gênero mais ouvido e que serviu de alento para tantas pessoas

0: Vem de fé.
1: Raimundo Santos explica que a escolha de 9 de junho faz referência ao nascimento de Frida Wingren, enfermeira, musicista e compositora de hinos cristãos. Ele reforça a relevância da data nacional para a valorização da música gospel e para a cultura brasileira.
2: Josenildo, do PDT do Amapá, apresentou o projeto que institui 29 de junho como Dia Nacional do Pescador Artesanal. O deputado propõe incluir esses trabalhadores na data, que atualmente homenageia apenas os praticantes da pesca amadora.
1: Josenildo observa que a medida reconhece a contribuição da pesca artesanal para a economia das comunidades costeiras e ribeirinhas. O parlamentar ressalta que a atividade preserva conhecimentos tradicionais ligados à cultura popular e ao uso sustentável dos recursos naturais.
3: Trabalho.
2: Os deputados aprovaram um projeto que regulamenta a profissão do salva-vidas. Saiba mais sobre o assunto na reportagem de Paula Bittar.
4: A Comissão de Constituição e Justiça da Câmara aprovou uma proposta que regulamenta o exercício da profissão de salva-vidas no Brasil. Pela proposta, para exercer a atividade, o profissional deve ter mais de 18 anos, estar em bom estado de saúde, possuir ensino médio completo e passar em uma avaliação prática de corrida e natação. Também é necessário completar um curso profissionalizante de 160 horas em uma instituição reconhecida e manter a formação atualizada a cada 2 anos. Os salva-vidas terão como atribuições a realização de técnicas de prevenção, resgate e primeiros socorros em situações de emergência e ações educacionais sobre os riscos de acidentes aquáticos. A proposta obriga os estabelecimentos que oferecem acesso a ambientes aquáticos a contratar profissionais salva-vidas que terão como direitos o uso de uniformes e equipamentos de proteção, jornada de trabalho de até 40 horas semanais, seguro de vida e aposentadoria especial para aqueles expostos a condições de risco durante as atividades. A relatora na comissão, deputada Ana Paula Lima, do PT de Santa Catarina, explicou que os profissionais lutam há mais de 15 anos por reconhecimento.
5: Houve projeto já arquivado sobre o tema, mas a categoria nunca desistiu porque sabe o que representa esta profissão no nosso país. No Brasil, morrem em média 16 pessoas afogadas por dia e pelo menos 4 delas são as nossas crianças. Reconhecemos que restringir o exercício dessa profissão é constitucional porque está diretamente ligada à proteção da saúde, da segurança de quem depende desses profissionais no mar, nos nossos rios, nos lagos e piscinas.
4: O projeto aprovado também estabelece que o piso salarial da categoria seja definido em lei específica. A proposta que regulamenta o exercício da profissão de salva-vidas já pode seguir ao Senado, a menos que haja recurso para votação pelo plenário da Câmara. Da Rádio Câmara, de Brasília, Paula Bittar.
3: Agricultura.
1: Padre João, do PT de Minas Gerais, celebra os 20 anos de criação do Sistema Nacional de Segurança Alimentar e Nutricional, o SISAM. O parlamentar exalta a política de combate à fome no país e defende que, após consolidar o acesso básico à comida, o foco central deve ser a qualidade do alimento.
6: Ao virar essas 2 décadas do SISAM, temos que, além de garantir comida de verdade para todas as brasileiras e brasileiros, nós temos que avançar na qualidade do alimento, porque é assustador o crescimento da obesidade e do sobrepeso, sobretudo em crianças e adolescentes. Isso significa uma degradação de fato da qualidade de vida dessas pessoas.
2: Padre João manifesta preocupação com o aumento do consumo de produtos nocivos à saúde e defende o uso de mecanismos fiscais para desestimular esses hábitos. Ele sugere que alimentos ultraprocessados e refrigerantes tenham alíquotas mais altas.
3: Desenvolvimento regional.
1: Hildo Rocha, do MDB do Maranhão, propõe isentar estados autossuficientes e superavitários de energia das cobranças extras das bandeiras tarifárias amarela e vermelha. O parlamentar explica que a ideia é criar uma diferenciação para estados que produzem mais energia do que consomem.
7: Atualmente, o sistema de bandeiras tarifárias é aplicado de forma uniforme em todo o território nacional, sem considerar disparidades regionais quanto à capacidade de geração. Tal situação penaliza consumidores de estados que são autossuficientes em energia, que acabam pagando tarifas adicionais, mesmo não contribuindo para a necessidade de acionamento de termoelétricas ou compra de energia mais cara no mercado. Então, é essa a motivação para me apresentar esse projeto de lei, no sentido de fazer com que haja justiça.
2: Hildo Rocha argumenta que o atual modelo pune estados como Maranhão, que tem grande geração hidrelétrica, eólica, solar e a gás, mas pagam as mesmas tarifas adicionais cobradas de estados deficitários. Ele afirma que a proposta torna a cobrança mais compatível com a realidade energética de cada região.
1: Projeto de Dilvanda Faro, do PT do Pará, cria a Política Nacional de Proteção às Mulheres Ribeirinhas. Com foco na inclusão social, na justiça territorial e no desenvolvimento sustentável, o texto promove também a autonomia econômica e a defesa dessas mulheres contra a violência.
2: A proposta de Dilvanda Faro amplia o acesso das ribeirinhas a políticas públicas e valoriza os saberes tradicionais, indicando a relevância da incorporação deles em ações de combate às mudanças climáticas.
3: Votação.
1: A retomada dos trabalhos na Câmara pode ter votações de medidas provisórias e projetos ligados ao agronegócio. As votações serão ajustadas conforme o calendário eleitoral. O repórter Antônio Vital tem as informações.
0: A Câmara dos Deputados retoma os trabalhos depois do recesso parlamentar de julho com o calendário de votações ajustado em função do período eleitoral. Até o primeiro turno das eleições, em 4 de outubro, deputados e senadores têm que conciliar a atividade legislativa com o calendário eleitoral. Agosto é um mês em que os partidos têm que realizar as convenções, definir e registrar as candidaturas e dar início às campanhas nas ruas. Por isso, Câmara e Senado reservaram 2 semanas de esforço concentrado para votações. A primeira na semana entre 10 e 14 de agosto. A segunda entre 31 de agosto e 3 de setembro. Entre as propostas que devem ser votadas estão 7 medidas provisórias editadas no início do ano e que perdem a validade se não forem analisadas pela Câmara e pelo Senado até o final de agosto. Uma delas institui o Programa Extraordinário de Reequilíbrio Financeiro das Famílias, também chamado de Novo Desenrola Brasil. O programa tem o objetivo de ajudar famílias a renegociar dívidas com instituições financeiras com condições mais favoráveis. Outra medida provisória que precisa ser votada cria ajuda financeira para importadores de óleo diesel e gás de cozinha, como maneira de evitar desabastecimento em função da guerra no Oriente Médio. Ela também prevê apoio financeiro ao setor aéreo. Ainda em relação a combustíveis, pode ser votado o projeto do governo que cria subsídios e ajuda financeira para empresas do setor, como maneira de reduzir o impacto da guerra entre os Estados Unidos e Irã nos preços do óleo diesel, biodiesel, gasolina, etanol e querosene de aviação. Outras propostas que podem ser votadas foram apresentadas como prioridade no primeiro semestre pela Frente Parlamentar da Agropecuária. Um dos projetos suspende por 2 anos sanções e embargos ambientais a pequenos produtores rurais. A medida não tem apoio do governo, que argumenta que, na Amazônia legal, isso pode significar a suspensão de sanções a quem possui propriedades de até 400 hectares, como disse o deputado.

0: cuja finalidade é interromper imediatamente o dano ambiental, o projeto de lei prevê 24 meses para que os proprietários adotem medida de recuperação ambiental.
1: Também pode vir a ser votado na Câmara projeto que reduz a jornada normal de trabalho para 40 horas semanais e garante 2 dias de repouso semanal remunerado, sem redução de salário. O projeto apresentado pelo governo regulamenta a proposta de emenda à Constituição aprovada pelos deputados no primeiro semestre e que aguarda análise pelo Senado. Outras propostas prontas para a pauta ainda não têm consenso entre os diversos partidos políticos. É o caso do projeto que inclui um incentivo à violência contra a mulher como crime inafiançável, como o racismo. Da Rádio Câmara, de Brasília, Antônio Vital.
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3: Economia.
4: Reginaldo Lopes, do PT de Minas Gerais, afirma que a reforma tributária sobre o consumo vai simplificar o sistema de impostos a partir de 2027. O deputado observa que o novo modelo cria mecanismos de devolução de tributos para ampliar a justiça social.
5: Nós vamos devolver parte dos impostos pagos por 73 milhões de brasileiros e brasileiras de renda per capita até meio salário. O cidadão vai comprar, pagar e receber de volta parte dos seus impostos. Um modelo transparente, onde o cidadão brasileiro, a cidadã brasileira, vai saber o preço de um produto e o preço do imposto. Com justiça tributária, para justiça social, para combater as desigualdades, nós vamos devolver 100% dos impostos para 73 milhões de brasileiros.
6: Reginaldo Lopes ressalta que o cashback alcança despesas essenciais, como energia, água, gás, internet, telefonia e esgoto. Ele também menciona a ampliação da faixa de isenção do imposto de renda como parte de uma agenda voltada à redução da carga tributária sobre os trabalhadores.
4: Feirantes de todo o país poderão ter isenção do Imposto sobre Produtos Industrializados, o IPI, na compra de veículos utilitários novos. A medida proposta por Adriano do Baldi, do PP de Goiás, visa beneficiar mais de 2 milhões de profissionais cadastrados.
6: O projeto reconhece o automóvel.
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8: Este é os destaques da equipe do Itaipulândia, destaques da equipe do São Miguel, Amarelinho do Oeste. Aliás, mas só para destacar...
9: Uma figura muito conhecida no Itaipulândia também é o Zola, viu?
8: O Zola. Ah, e bem lembrado aqui, só quero dar um destaque. Léo Fernandes aparece hoje, é reforço da equipe do Itaipulândia, ex-São Miguel.
9: Ex-São Miguel.
8: Tá lá na equipe do Itaipulândia, vai fazer a sua estreia hoje. Então, tem ele, o Pet e o Café. O Pet é aquele também que jogou aqui. Então, 3 jogadores que passaram pelo São Miguel nesse time nessa equipe do Itaipulândia. Bom, a bola vai rolar em instantes. Eu quero só destacar uma informação interessante aqui, Márcio, na questão fora de casa, o aproveitamento das equipes, né? O São Miguel fora de casa faz um aproveitamento melhor do que propriamente dentro de casa. Isso tem deixado o torcedor são-miguelense chateado, que gostaria de ver o que o São Miguel vem desenvolvendo em casa, no, fora de casa. O Pato é o time de melhor campanha fora de casa, 5 jogos, 4 vitórias e 1 derrota jogando fora de casa. O São Miguel é o 5º nesse quesito fora de casa, atua muito bem fora de casa, 2 vitórias um empate e duas derrotas. O Itaipulândia, nesse quesito, é o oitavo, tem só um empate, não venceu fora de casa. Por outro lado, Itaipulândia, em casa, tem feito um bom aproveitamento. Vale destacar, Itaipulândia tem 3 vitórias, apenas uma derrota, justamente para o Moarama, que a gente estava falando, está numa grande fase, conseguiu essa vitória importante. Já a equipe do São Miguel, em casa, aí sim, chama atenção. O lado negativo é apenas o 12º, tem só 2 vitórias, um empate, 2 derrotas. O Pato é líder de novo nesse quesito, né? Por isso que é o líder da Série Ouro. Em casa, o Pato venceu 5, empatou apenas 1. E adivinha que o empate foi com quem? Com Itaipulândia. Então, esse é um destaque desse bom time do Itaipulândia. É um time que tem jogadores experientes, jogadores rodados e que vem fazendo uma boa campanha. Já garantiu a permanência na Série Ouro, Márcio. E aí um detalhe, né? Tá pensando, projetando playoff, conversando lá. O projeto é a longo prazo e eles tinham um sonho na sequência. Porque até há pouco tempo o Itaipulândia estava brigando ali no G5, tá? Eles tinham um sonho de chegar no G4, mas aí a sequência negativa não ajudou. E esse jogo do Moarama marcou muito para eles lá, essa derrota.
9: O começo da temporada para o Itaipulândia foi muito melhor do que a do São Miguel. São Miguel melhorou agora desta fase, na fase final, e Itaipulândia caiu de produção.
8: Olha, a bola vai rolar em sequência para Sicred, Ideal Supermercado, Império do Shopping, Ceifa Grill, Casarão Bebidas, Inet, Faculdade de Uniguaçu, PH Empreendimentos, Escritório Contábil, Zanet, Dilton Eletrônica. Atenção, Jean Rodrigues vai dar o pontapé inicial, a bola vai rolar, saída para a equipe do São Miguel Futsal, que fica à direita da nossa transmissão, à esquerda está posicionada a equipe do Itaipulândia. Vai autorizar a arbitragem. Esse enfrentamento que aconteceu uma vez apenas na Série Ouro foi ano passado, vitória inclusive do Itaipulândia 2-1, vitória de virada que trouxe uma crise enorme ano passado, aquela vitória. São Miguel se complicou bastante ali nesse começo de competição, quem sabe agora para o São Miguel devolver este resultado jogando na cidade de Itaipulândia. A arbitragem vai acertando os últimos detalhes, o público é bom na cidade de Itaipulândia. Já já, bola rolando, Campeonato Paranaense de Futsal Série Ouro. Lembrando, restam apenas 2 rodadas para finalizar. E me parece, ou falta de ambulância, ou falta de policiamento, a arbitragem vai acertando os últimos detalhes. Acho que agora sim, vai dar o pontapé inicial. Apita o árbitro, bola colando na Rádio Jornal. A partir de agora, sua voz que vai com você, torcedor, onde você estiver. Eu sou Alessandro Cunhasque. 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Tentou na primeira, na segunda, na chegada da equipe do São Miguel, o goleirão Matheus. A bola sai para tiro de lateral, favorecendo o Itaipulândia.
9: Olha, me fez lembrar o final do jogo aqui em São Miguel na rodada passada, quando o Matheus participou muito das jogadas e o técnico do São Miguel gostou.
8: Olha a pressão, hein? A pressão da equipe do São Miguel em cima, já deu escanteio aqui pelo lado direito para a equipe do Amarelinho do Oeste, vem para a cobrança da bola trabalhada mais atrás, da batida travada pela marcação, era o Galinho batendo ali pelo lado direito em tiro de lateral e o Juan apareceu no quinteto principal agora, tiro de lateral favorecendo a equipe do São Miguel Futsal, Juan que era dúvida, vem Galinho para a cobrança aqui pelo lado esquerdo, oportunidade da bola parada, bola trabalhada por dentro, chega até onde está colocado Jean Rodrigues trabalha curtindo seu companheiro, a bola é recolhida lá atrás, até onde está colocado o goleiro Matheus levanta a cabeça, vem ele para finalização, passou a risca central, vai para bomba, bola desviada no meio do caminho, escanteio, mais um segundo já do São Miguel.
9: É uma cara um pouco diferente, o Matheus mais adiantado, fazendo quase que um quinto jogador, chama atenção.
8: Escanteio pelo lado direito, favorecendo a equipe do São Miguel Futsal. Atenção, oportunidade da bola parada, vai ser autorizada para fazer a cobrança. Fechada demais, ela vai direto para a linha de fundo, apenas reposição de bola para Sicredi. 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Tenta sair da quadra defensiva, a equipe do Itaipulândia na bola esticada, vai ficar em disputa. Ela sai para tiro de lateral, Galinho vai lá, corta a bola, sai para tiro de lateral, favorecendo o time da casa. 18:54 faltando para terminar. 0 para a equipe do Itaipulândia, 0 para a equipe do São Miguel. É Campeonato Paranaense de Futsal Série Ouro. Sai café na bola esticada lá pelo lado esquerdo, vem na combinação, um passe completamente equivocado, não tinha ninguém aí, Márcio.
9: Apertou, se perdeu, né? Apertou na marcação e tá jogando com a marcação apertada, marcação forte na marcação, a equipe do São Miguel.
8: Atenção, vai sair a quadra defensiva, Galinho com ela dominada, Galinho na abertura pelo lado direito, grande bola Bola esticada, forte demais, Kaique não domina, a bola está nas mãos do goleirão, sai dali, sai Getúlio, trabalhando com Café, Café já estica para o ciclo central, uma bola aberta aqui pelo lado direito, vem dominando Rafa, Rafa recolhe de novo no Café, faz a abertura no Kanté, Kanté domina, vai fazer o giro aqui para o lado direito, Léo esticou, grande bola no Café, Café na pontilhada, dominou, rolou para o lado direito, na batida para o Kanté, na dividida, na primeira, na segunda, Café de novo, a bola sobrou para ele, bateu do jeito que deu e o Matheus do jeito que deu mandou para escanteio, Márcio.
9: A mãozinha esquerda funcionou, né? Esticou o braço, acabou desviando o tiro de canto.
8: Olha, já vou mandar um abraço pra essa galera que tá ligada no futsal. Show de bola da Rádio Jornal, é tradição e paixão pelo esporte. 2 minutos quase de bola rolando nessa primeira etapa. Na bola cavada, mais atrás a bomba vai direto pra linha de fundo, pra Ideal Supermercado, pra toda a família. Olha o São Miguel já tentando chegar na quadra ofensiva. 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Olha a bola, saída em tiro de lateral, favorecendo mais uma vez a equipe do Itaipulândia, na bola trabalhada mais atrás, uma melancia, ela vai direto pra linha de fundo, apenas reposição de bola, lá vem Matheus, bola esticada no fundo, grande bola, ela chegou, Jean Rodrigues dominou no pivô, lindo, pintou o gol, milagre! Agri do Getúlio! São Miguel Futsal teve a grande chance, a grande oportunidade. Olha aí o Jean Rodrigues, trabalha em pivô perfeito, quase o primeiro gol, Márcio.
9: É, quem tava chegando por ali era o camisa 8 da equipe do São Miguel, o Kaique, acabou aproveitando, o toque também foi açucarado, o calcanhar deixou ele na cara do gol, né? E que defesa do Getúlio.
8: Galera ligada no YouTube, Rádio Jornal São Miguel, deixe seu comentário, curta, compartilhe, gente, muito obrigado. Estamos aí, galera, tá em todo o Brasil ligado com a Rádio Jornal, mandando seu comentário, curtindo, participando. Assim que a bola dá uma arrefecida, a gente vai mandar um abraço pra essa galera. Agora quase 3 minutos jogados nessa primeira etapa, tá 0-0 no marcador. Olha o Galinho aqui pro lado esquerdo, pra cima do marcador, ainda Galinho, vai pra cima, fecha por ali a porta, o Café, artilheiro da equipe, Galinho contra o Café, os artilheiros. A bola esticada em profundidade, ela sai pra tiro de lateral, não dá certo a jogada, é só reposição de bola pra Império do Chope, o melhor chope da região. 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
8: Opa, bom também. Olha a tentativa de jogada da equipe do Itaipulândia, corta a marcação 16h45, se tiver carne ainda, melhor ainda. Vem pra reposição, a equipe do Itaipulândia, Getúlio na finalização, ela vai direto pra linha de fundo.
9: Bacana a finalização. Interessante, e o São Miguel já sai e já vai pra cima logo, né?
8: Aqui vem Kaique, faz a abertura no Galinho, Galinho aqui para o lado esquerdo, pisa, trabalha pelo lado direito, errou, olha o Kanté, abriu no Café, Matheus está segurando firme no centro do gol, Café não conseguiu dar aquela estilingada, bateu do jeito que deu, Márcio.
9: É, ele quase que atrasou a bola, né, para sorte do São Miguel, inclusive, se ele pega direito, aquela pancada que ele tinha, a intenção, complicava para
8: o
9: São Miguel.
8: Quase 4 minutos, quase 4 anotados nesta primeira etapa de marcador, 0-0 marcador, a arbitragem está anotando o que aí, que eu não entendi, está marcando parece uma falta para a equipe do Itaipulândia, é uma falta muito próximo da linha da área, quase da marca do tiro livre, Márcio.
9: Foi naquele momento do toque do Café?
8: Pois é, não sei se teve.
9: Voltou lá atrás, porque ele bateu realmente muito fraco, né? Agora a gente não sabe o que realmente aconteceu por ali, que veio a falta justamente naquele ponto.
8: Sai aí essa jogada, a jogada vai para o Café finaliza. É, aí tem que ver fora do lance.
9: Mas o detalhe é o seguinte, pode até ter acontecido um pisãozinho por ali, mas finalizou, né?
8: É, não vi nada diferente, mas a arbitragem anotou uma falta, ela é perigosíssima. Tá ali o Rafa, próximo da bola, o Léo Jaraguá também, Café pisou pro Rafa, a bola vai na trave, defendeu, Matheus! Ela explode na trave do lado esquerdo, ainda teve a defesa do Matheus, Márcio!
9: Olha, observando certinho, na verdade, defesa, a bola deu na cabeça dele, deu na testa dele e saiu. Tanto é verdade que ele ficou sentindo realmente, né? Até a pancada. Agora levou um bocado de sorte São Miguel,
8: ó, o pezinho do Matheus, quer ver? No detalhe agora, ó, pezinho do Matheus aí, repara, ó, o pezinho esquerdo, ó lá, ó. E depois ela vai.
9: Aí sim, isso, perfeito.
8: Escanteio pelo lado direito. E o placar foi embora, né? Daqui a pouquinho a gente vai. Tá vendo lá, tá? O placar. Tá acontecendo bastante isso, que é uma questão mais do placar do ginásio, tá? Escanteio, bola trabalhada lá dentro da área. Matheus afasta de qualquer maneira, tira, defesa de qualquer maneira, afasta o perigo. A equipe do São Miguel, momento perigoso. O Itaipulândia tá crescendo. Olha o Getúlio, saiu de goleiro linha, foi pra linha ofensiva. Na bola trabalhada pelo lado direito, na inversão, de um lado pro outro, pra batida, travado pela marcação. Itaipulante agora vem na pressão, Márcio.
9: Vem na pressão, a bola. Eu tinha achado que a bola tinha batido por último no jogador do Itaipulante, mas já estava fora, né?
8: Na sequência, o chute vai direto para a linha de fundo. Vem para que posição? O goleiro Matheus. Matheus na bola esticada dentro. Profundidade, tira. Marcação vai dar contra-ataque agora. Tenta esticar, vai lá. Arthur ganha. Tem falta em cima do Arthur. Boa oportunidade agora para a equipe do São Miguel. Futsal do lado direito, Márcio.
9: Inteligente o Arthur. Ele pegou a bola, tomou a frente, viu que da arrancada não ia dar certo. Deu aquela paradinha, foi atropelado, né?
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0: Oportunidades para os dois lados, né? Grandes momentos das duas equipes até agora.
1: Atenção, lá vem a equipe do São Miguel lá dentro da área. A bola foi no fundo, a tentativa, não sei se foi de passe, mas de finalização. E foi aí o pivôzão da equipe do Amarelinho do Oeste. Na finalização, a bola foi direto nas mãos do goleiro Getúlio. Atenção, contra-ataque. Aqui vem o Ceará. Ceará abriu pelo lado esquerdo. Atendo está colocado João Pedro. Ele domina, pisa no Ceará. Ceará para cima do marcador. Tenta a jogada mais à frente. Recuperação de bola para a equipe. E do Itaipulândia chega com perigo por baixo, tá ligado lá pra tirar, a bola sai pra tiro de lateral, era o Joel, o pivô que tava no ataque, o Joel que foi uma contratação recente, estreou com um gol, foi expulso lá em Dois Vizinhos, ficou de fora contra o jogo contra o Ampere, mas agora tá de volta, olha a chance por cobertura, tá fora do gol, Joel golou, pintou o golaço, salva em cima da linha, voltou o Arthur na batida, afasta a defesa, o goleiro Getúlio tava fora da meta, causou um transtorno gigantesco, claro que valorizado pelo erro do seu companheiro, Márcio.
0: Olha aí, aquela pergunta, entrou, não entrou, entrou, não entrou? Não, não entrou, tá bom? A bola foi tirada antes realmente da linha, pezinho do jogador, o pezinho abençoado, né?
1: E aqui tem escanteio, Pet, vai lá na cobertura, tira, a bola sai para tiro de lateral, aí jogador da equipe do São Miguel, futsal, São Miguel teve a grande chance do jogo de abrir o marcador, atenção, vem para a bomba, tomate, milagre! Era o João Pedro de novo, uma paulada, João Pedro, do meio da rua, pega a paulada do João Pedro e a defesaça do Getúlio.
0: Rapaz, essa aí ele pegou, e pegou muito, hein? Defendeu demais o Getúlio agora, porque essa bola tinha endereço, é no cantinho.
1: Na sequência, o Ceará mandou pra fora 13,52, hein? 13,52 pra terminar essa primeira etapa. O marcador é 0-0, São Miguel criando muitas possibilidades. Agora a arbitragem marcou uma falta do canteiro, João Pedro. Garoto, João Pedro tá muito bem, hein? Tem só 21 anos, João Pedro. Cearense, João Pedro sai trabalhando aqui pelo lado direito, ataca com o Ceará. Olha o Ceará com a dominada, tem o Arthur na movimentação por dentro, vem Arthur no círculo central, segura, prende, levanta a cabeça, abertura para o João Pedro, vai para cima do marcador, bola no fundo para a combinação com o Joel, pivôzão recém-chegado do Amarelinho do Oeste, vem, Joel trabalhou no fundo, linda bola! E o Getúlio teve que se virar para escanteio, João Pedro de novo, o garoto começou com uma fome danada, Márcio.
0: Sei não, rapaz, mas se bobeasse, eu não gosto dessa bola, hein? Grande defesa, mais uma do Getúlio, por enquanto, o figurão da partida.
1: É, o cara tá segurando, olha a bola do Ceará! A bola vai na trave! Ceará no meio da rua! De novo, agora o Getúlio só ficou assistindo porque nada poderia fazer, Márcio.
0: Ah, todo grande goleiro tem que ter uma pitada de sorte. Ele teve, né? Ele teve demais agora essa sorte.
1: Volta a equipe do Itaipulândia, tenta reagir agora no ciclo central, Pet lança essa bola no fundo para tentativa de virar de jogo, João Pedro, o garoto tá lá, 7 minutos anotados dessa primeira etapa, 0-0, marcador de preguiça, né? De preguiça é o 0-0 até aqui, tiro de lateral, favorecendo a equipe do Itaipulândia, vem pra bola trabalhada aqui pelo lado direito, Wellington tentou a bola por dentro, vem canteia aí na disputa, melhor pro Arthur que trabalha pelo lado direito, tenta sair, que linda jogada do Arthur Ceará, Arthur! Não conseguiu chegar o passe um pouquinho forçado demais. Eu tô um pouquinho de calma agora, Márcio.
0: O primeiro foi bom, o segundo excelente, o quarto seria quase perfeito, mas só que foi com um tostãozinho a mais de força, né? Mas tá muito bem a equipe do São Miguel, encaixou o jogo.
1: 12 minutos e 47 faltando pra terminar. 0-0 marcador. Olha, o Ceará ganhou da bomba! A bola vai pra fora. Não sei não se não teve desvio do Getúlio, hein?
0: E teve, eu acho que teve.
1: Escanteio, isso aí,
0: tá
1: Márcio.
0: Todo mundo pedindo e a arbitragem tá marcando.
1: Escanteio, São Miguel tá bem no jogo, hein? 12:39, tá criando possibilidades, tá aí mais uma finalização do Ceará. Escanteio, quem sabe agora pra abrir o marcador. Bola cavada, Ceará de primeira, pegou muito embaixo da bola, Márcio.
0: É, pegou embaixo, mas não desviou, no jogador do Itaipulândia, se jogou na frente, o camisa número 4 por ali, exatamente o Pet, né?
1: É, a bola foi direto pra linha de fundo.
0: Foi direto pra fora, deu a impressão, ele se jogou na frente da bola, também jogada de coragem, né?
1: E aí, o que está me chamando a atenção aí no placar são três faltas já do Itaipulândia, né? E nenhuma do São Miguel. Eu não entendi, então, que falta. Ele marcou uma falta em dois lances lá na frente, então, para não ter ido nenhuma por placar para a equipe do São Miguel.
0: Eu confesso para você que eu não vi bracinho levantado, não vi nada, mas, olha, fiquei mais feliz ainda que ela não foi lá para cima, né?
1: Naquele lance anterior, que foi a falta marcada contra o São Miguel, na verdade, eu não vi nada, não entendi ainda o que ele marcou. Olha, chegada! Getúlio. Getúlio invadiu a quadra de ataque, soltou uma patada, o Matheus estava ligado, Márcio.
0: A bola saiu com curva e fez um efeito lascado por ali, ou o Matheus quase que apagou.

0: passada da bola e acabou voltando com as mãos, né?
1: Escanteio na cobrança, o chute vai direto pra linha de fundo, apenas reposição de bola. Vem pra reposição, goleiro Matheus. Matheus na bola esticada em profundidade, corta de cabeça a defesa, a bola sai pra tiro de lateral. Tiro de lateral favorecendo a equipe do São Miguel aqui pelo lado direito, 12 minutos faltando pra terminar, 8 minutos de bola rolando nesta primeira etapa de jogo, é o Campeonato Paranaense de Futsal, Série Ouro, desce o amarelinho do Oeste, bola no fundo de quadra, vai lá, Getúlio sai, se atrapalha a defesa, ganha a equipe do São Miguel, vai marcar em cima da linha! Salva, salva, salva, salva! Salva a defesa! Márcio, eu já tava puxando o ar pra...
0: Que pé, rapaz!
1: Chamar este gol, Márcio!
0: Abençoado pezinho do Wellington! Camisa número de... 19, o Wellington. Eu cheguei a parar, porque a pancada foi forte de novo, né?
1: E de novo pela linha de fundo, São Miguel finaliza muito, tá faltando a bola na casinha, ela chegou ali, ó, próxima da linha, já sem goleiro, mas não entrou ainda.
0: Com muito volume de jogo a equipe de São Miguel, hein?
1: 11:34 faltando para terminar. 11:34, São Miguel tá muito bem, dominando as ações na casa do Itaipulande, criando as melhores oportunidades, mas tem que botar a bola na casinha, tem que fazer o gol. Olha a bola do Matheus, no fundo de quadra, corta a marcação da equipe do Itaipulande. São Miguel pressiona, tá fazendo uma pressão interessante. 11:24, tá 0x0 o marcador, 0x0. Atenção, bola trabalhada mais atrás. Olha o Galinho, levou pro bate, travado com a marcação, sobrando o Jean Rodrigues. Vem o pivô da equipe do Amarelinho do Oeste, deixa a bola sair para tiro de lateral pelo lado esquerdo, favorecendo a equipe do São Miguel. 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Olha a batida da equipe do São Miguel lá no meio da área, corta a marcação, a bola volta com o Galinho pelo lado direito, trabalha no fundo. Jean Rodrigues faz trabalho de pivô, recolhe pelo segundo centro, trabalha pelo lado esquerdo, Juan domina, recolhe a bola um pouquinho mais atrás, até onde está colocado o Matheus. Matheus levanta a cabeça ainda, Matheus fica com ela dominada na bola esticada, na fugida, linda bola, o tentativa de passe, vai dar contra-ataque agora para a equipe do Itaipulândia, que tentou puxar, a bola chegou aqui pelo setor direito ainda para a equipe do Itaipulândia, com o Kantê, recolhe a bola mais atrás, na fugida, bola esticada, profundidade, não dá nada, ela sai em reposição, favorecendo o goleiro Matheus.
0: Muita força no tapa com o Café, isolou a bola pela linha de fundo, São Miguel através do Matheus já vai saindo.
1: 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Sai da quadra defensiva mais uma vez a equipe do São Miguel. Bola pro Matheus, sai com os pés aqui para o lado direito, bola na fugida. Forte demais, não consegue dominar o Pedrinho. Ela tá na linha de fundo, apenas que posição de bola para a Faculdade de Uniguaçu. 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Agora na fugida tentava escapar aí a equipe do Itaipulândia. A bola forte demais, o Café não consegue alcançar. Metade da primeira etapa de 0x0, Márcio.
0: Grande jogo, oscilando em grandes oportunidades. Agora, dos últimos 5 minutos para cá, muitas oportunidades da equipe do São Miguel. Olha, mais uma falta.
1: Mais uma falta do lado direito, favorecendo o amarelinho do Oeste.
0: E amarelo.
1: E o Kantê tomou um cartãozinho amarelo aí, Márcio.
0: É, quarta falta já do Itaipulândia. Nenhuma falta da equipe do São Miguel, jogando bem na bola. Inclusive, você estava falando da participação ali do garoto, né? Da equipe do São Miguel?
1: João Pedro.
0: O João Pedro, olha, rapaz, o que ele fez de desarme e nenhuma falta cometida, né?
1: E as finalizações de longa distância, impressionante. O João Pedro tem uma patada. Falta lá pelo lado direito para a equipe do São Miguel. 9:58 faltando para terminar essa primeira etapa. Quem sabe agora o primeiro gol da partida. 0x0 é o marcador. 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Tá aí o João Pedro, hein? Vai ficar aqui do outro lado. Se ele receber aqui, do lado, a falta é do lado direito. Se ele receber do lado esquerdo, é patada. E vai para ele, vai para a bomba! Meu Deus do céu, essa bola assim, ó. Tirou, Tirou fino da coruja, Márcio!
0: Tirou tinta, rapaz, ele meteu de peito de pé, né?
1: Eu vi daqui, hein? A coruja abaixou a cabeça, hein,
0: Márcio? Abaixou a cabeça pra não pegar, rapaz. Quase que arrancou o cucuruto da coruja por ali, né?
1: Que finalização maravilhosa! Essa vai na casinha, aquele gol assim, pra fazer videoclipe da
0: competição. Chamada esportiva, né?
1: Exatamente. Que espetáculo de gol! Aqui tem tiro de lateral agora a equipe do Itaipulândia. Pena que foi pra fora. 9h36, faltando pra terminar. Vem a equipe do Itaipulândia, cobra esse tiro lateral. Chegou no Café. Café domina. Café ainda na quadra defensiva, segura, prende. Ainda ele recolhe a bola mais atrás. Até onde está colocado o Getúlio. Getúlio conduz pelo ciclo central. Sai como goleiro linha. Ainda ele com o pé direito. Itaipulândia que não perdeu apenas uma partida jogando em casa nessa temporada. Tá fazendo seu quinto jogo na Série Ouro. Essa partida finaliza a rodada. Vale a sétima colocação na tabela de classificação da Série Ouro. Esse empate, os dois times não mudam de lugar. Fico no mesmo lugar. São Miguel em oitavo e a equipe do Itaipulândia em nono. Aqui a bola sai para tiro de lateral. Tá favorecendo a equipe do São Miguel Futsal. Tá indo o Pedrinho para lá. 8h59 para você ouvindo em 104,1 no FM. Muito obrigado. Você ligado no rádio, acompanhando a nossa transmissão, a nossa jornada esportiva. Nosso muito obrigado. 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Olha o Pedrinho Colange na primeira, na segunda. Salva a defesa. A bola tem e não entrar. O São Miguel cria oportunidades. Tá faltando aquele capricho na hora da finalização para guardar essa bola na casinha, Márcio.
0: Olha lá, o certo é dois pés para cada jogador. Parece que os de Itaipulândia tem mais, né? Porque sempre aparece um pezinho abençoado lá na frente.
1: 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Vamos lá ouvir o que está falando aí o técnico, o Emanuel.
2: Nós estamos passando 2-2 para atacar. Mudamos agora o posicionamento do goleiro. O que confunde eles é, se você vier pra ala, aí como eles subiram na outra errada, que não era no meio, a bola era no meio, o cara entrou no meio totalmente sozinho. Agora se a gente ficar 2-2 assim como a gente ficou, aí não tem homem de meio, aí o Léo fica espetado. Não é o seu jogo. Seu jogo é pra cá que nós estamos trabalhando, é pra cá. Se for pro meio, é pra você finalizar. Aí a gente trabalhou pra isso aqui. Tá? Opa, na marcação lá não dá pra fazer a espanha, porque ele já anda na primeira bola mesmo. Já anda e já foge aqui o cara fazendo 2-2. Agora sim, cara, ó. A gente deixa o cara lá espetado, o cara da ala oposta. Vim pra dentro pra ajudar esse cara, pro cara não arrastar e passar pelo meio. Tá certo? Tá certo, Ota? Vamos melhorar, Ota. Quatro faltas, tá? Não faz tanto, evita faltas pra não estourar logo, tá bom?
1: Tá aí o técnico da equipe do Itaipulândia. Emanuel, 8h37, bastante irritado com esse momento da equipe, Márcio.
0: Ele está preocupado com dois fatores. Primeiro fator que ele está preocupado é pela intensidade de jogo que está se propondo o São Miguel, pela velocidade que está aplicando realmente na partida, pelas situações que está criando. Ponto. Esta é uma preocupação dele. E a segunda é com relação ao número de faltas. Ele já falou para dar a maneirada no pé. Para o São Miguel é bom.
1: É, vai ter que tirar um pouquinho o pé, a equipe do Itaipulândia sempre chega atrasado. Aqui vem o Getúlio, hein? Principalmente essa bola aí. Essa bola de retorno é um perigo. O Itaipulândia errou 2 ou 3 e o São Miguel não aproveitou ainda. Vem Getúlio, recolhe. Nossa senhora!
0: Goleiro jogando de goleiro linha. Errar o toque?
1: É, o negócio não tá legal, o São Miguel tem que aproveitar, hein? Olha o Pedrinho, bateu travado com a marcação, a bola ficou viva lá dentro da área, tira a marcação, a bola vai sobrar no Pedrinho, o Pedrinho vai deixar essa bola até onde está colocado o goleiro da equipe do São Miguel, Matheus vai lá, segura com as mãos, vai fazer o passe aéreo, aquela bola esticada na fugida, forte demais no fundo de quadra, apenas reposição de bola para escritório de 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E Dilton Eletrônica, manutenção de eletro e eletrônicos, 7h57 para terminar, tá 0-0 no marcador. 0 para a equipe do Itaipulândia, 0 para a equipe do São Miguel Futsal. O Amarelinho faz um bom jogo, mas tá faltando bola na casinha. Daqui a pouco o Itaipulândia acerta, né? Começa a se encaixar. Aí o jogo fica mais tenso. São Miguel tem que aproveitar. Coisa parecida que fez contra a equipe dois vizinhos. Lógico que, falando aqui no conforto, né? Olhando o jogo é mais fácil. Lá dentro de quadra a coisa é mais complicada, mas a gente tá vendo que dá. E dá pra chegar, que é possível. Vem Arthur, pelo lado direito, leva. Grande bola, agora Ceará! Agora Ceará! Gol! Do São Miguel Futsal! É possível. É possível. E é merecido. Ceará! Ceará! Ceará, 7h35 para terminar, Ceará, chute rasante, momento ideal na tela, é o nosso replay do momento ideal, Ceará recebeu, setor intermediário ali na pontilhada pelo lado direito, chute rasante queimando o chão, o goleiro Getúlio, que pôde fazer, foi apenas assistir o São Miguel Futsal fazer 1-0, jogada que começou com o Arthur lá pelo lado direito e terminou na finalização, agora sim não deu para você, Getúlio, vai buscar o fundo da casinha, o São Miguel Futsal, tá subindo na tabela, tá subindo pra 7ª posição na Série Ouro, Márcio.
0: Detalhe, olha, o gol do Ceará foi fantástico, né? Foi lindo, foi perfeito, de biquinho, justo, no canto, indefensável, tirou realmente o Getúlio da jogada. Agora, cá entre nós, aquela bola no meio da caneta, levou na linha lateral, em cima da linha, e ele jogou quase que de calcanharzinho ali pro Ceará, metade do gol é do Arthur, né? Jogadaça da equipe do São Miguel, sai na frente.
1: 1-0 do marcador, 7h25. E ó, a informação que chega pra gente aqui, muito importante, quero agradecer aqui a Tatiane, mandando que o lance do com o café, aquele lance que a gente não entendeu, né? É, a falta foi indireta, né? Porque na reposição, Matheus, a bola escapou da mão e aí a arbitragem anotou, marcou a falta. Por isso também não foi placar, tá? Não é uma falta direta por conta disso. Muito obrigado, tá? Tá esclarecido que a gente não pegou no time ali naquele momento. Olha aqui pro São Miguel, tá fazendo 1-0 no marcador. Resultado importantíssimo. O amarelinho vai fazendo grande campanha e é uma campanha assim absurda, fora de casa, porque vai ampliando resultados. E nos últimos jogos, São Miguel, na Série Ouro, se você olhar, a última derrota foi pro Marreco, no mês passado, na Série Ouro. Se você pegar o recorte só da Série Ouro, a última derrota foi no mês passado lá no Marreco. Só que aí que tá o detalhe, né, Marcelo? A derrota foi na frente do torcedor e o torcedor fica com aquela, né? Vence fora de casa, vem em casa, tropeça.
0: O pós Ramon foi bom. Tá sendo fantástico, né? A chegada do Ramon Lima para a equipe do São Miguel transformou o futsal jogado pela equipe e moldou de uma forma brilhante. E a gente está podendo ver fora de casa grandes partidas. A gente torce para que venha para dentro, Joel, também, este mesmo nível de jogo que a equipe do São Miguel consegue impor fora.
1: Um abraço aqui para Selmo, Germison, pessoal todo mandando, a Neuza, o José Sangalete, o Clemerson, toda essa galera, gente, o jogo não parou, né? E aí não consegui atender todas as mensagens, mas tem a galera do Rio Grande do Norte participando, galera de toda a região aqui e também de todo o Brasil ligado, torcendo, claro, para os atletas, tem muitos familiares, nosso muito obrigado pelo carinho, pela atenção de vocês. Vamos que vamos, hein? Curte, comenta, compartilha a nossa live, vamos juntos com o São Miguel Futsal, por enquanto 1-0, 6h22 para terminar, Márcio.
0: Bacana demais, olha, Céu Azul acompanhando, aquele abraço, Fortaleza acompanhando, aquele abraço, Itajaí, Santa Catarina também acompanhando, aquele abraço.
1: Atenção, vem pra aqui, porção. Tinha uma galera falando aqui que ia dar gol do Ceará. O Paulo Ricardo, né? Falou, hoje tem gol do Ceará, tá aí, Paulo Ricardo. O mãe de nada, nossa transmissão aqui, 6h11. Que bom que se acertou. Que bom que o Ceará acertou no fundo da casinha. O Ceará que fez o gol que encaminhou aí a reação da equipe do São Miguel no último jogo contra o Ampere pela Série Ouro, né? Foi um gol importantíssimo. Tá aí, o Ceará marcando de novo. Dessa vez, por enquanto, tá sendo o gol da vitória. Um gol que tem um peso enorme. Arthur, assistência do Arthur. Olha o Arthur, boa jogada, a bola foi de meio, sobrou no pet lá pelo lado esquerdo, vai atacar agora a equipe do Itaipulândia por dentro, passe mal feito, jogo tá ficando a feição para a equipe do Amarelinho do Oeste, 5h45 para terminar essa primeira etapa, tá 1-0 para o Amarelinho do Oeste, gol marcado por aqui, anotado pelo Ceará, atenção pela bola trabalhada pelo lado esquerdo, mais uma vez até onde está colocado o Galinho, Galinho faz a abertura pelo setor direito, vem para a fugida, bola esticada em profundidade, Getúlio tá saindo segurando firme na bola esticada, não acho. Show ninguém, ela vai direto pra que posição? Vem pra bola trabalhada o Matheus. Matheus trabalha no Galinho. Galinho faz a abertura. Lado direito, Kaique. Boa bola, saída rápida. Se dá do outro lado, deu uma seguradinha. Bola de meio, linda. Pro chute, travado com o Juan. Agora é contra-ataque. Olha o Pet na transição com o Café travado pela marcação. O São Miguel agora pode dar a resposta. É só organizar Jean. Jean Rodrigues pelo ciclo central. Na hora de fazer o passe, apareceu a marcação. Tira o Wellington, a bola sai para tiro de lateral.
0: Ele esperou o Galinho passar, só que esperou um pouquinho a mais e deu tempo para o jogador do Itaipulando fazer o corte.
1: Atenção, Juan, na quadra defensiva, abre a bola para o lado direito, Jean Rodrigues levou para cima da marcação, tira a defesa, ping no Pong, quebra a bola a equipe do São Miguel agora, tem que tirar, tá, ela estava voltando de retorno da linha ofensiva, saiu para tiro de lateral, favorecendo a equipe do Itaipulândia, 4:55 para terminar, você está em 104,1 no FM, está ouvindo a gente no rádio, está acompanhando a gente pela emissora, então vem para cá, vem também no YouTube, Rádio Jornal São Miguel, você pode assistir, tem imagens desse gol, daqui a pouco a gente vai querer ver o gol do Ceará no momento ideal, supermercado. Olha a chegada, café de calcanhar, milagre! Fez uma defesaça agora, Matheus. Já sai trabalhando com o Galinho aqui pelo lado esquerdo. O Galinho levou, passo, tentou passar por um, por dois, fez a abertura linda, bola, tentativa de passe de meio lá dentro da área, corta a marcação. Agora chegou no café, o café
0: arriscou
1: aquele recurso.
0: Não é o café, é o Daniel.
1: Daniel.
0: Você pode ver o porte dos dois, é bem parecido, né? Mas é o nome Daniel, viu? Pode ver.
1: Vamos ver, vamos ver. Ah, é verdade. É o Daniel.
0: É o Daniel. É o Dani, é o Dani.
1: Meteu um calcanha ali, Márcio.
0: E bonitão, né?
1: Não, e eu vou te falar um negócio. Pelo calcanhar, eu tive certeza que era o café, né? Porque pra ter essa qualidade aí, tem que ter um pouquinho de bola. O Daniel entrou.
0: Mas também entende, mas...
1: E meteu essa aí. Pra sorte, o Matheus tava ligado. Márcio, por enquanto, 1-0 no marcador pro Amarelinho.
0: Nas antigas, falaram que pegou pelo rabo da bola?
1: Rabo da bola é uma boa.
0: É uma boa, né? Porque do jeito que ele pegou, rapaz, com aquele calcanha ali caprichado, pegou pelo rabo da bola, né?
1: Um abraço aí pro Tintiola também, galera marcando presença na nossa live, vai curtindo, vai comentando, vai compartilhando, cuidado, toma a bolada aí, Márcio, a bola sai pra ti,
0: pro nosso lado,
1: né? Ainda bem, agora você não reclama mais da rede, né? A rede salvou agora tomar uma bolada, hein? Tiro de lateral, Galinho tá colocado para fazer a cobrança. Olha o Galinho no fundo de quadra, tentou o Jean Rodrigues. A bola saiu para tiro de lateral, 3:53. Mas que é ruim nessa rede aí. Atrapalha para quem quer assistir o jogo. A gente tá acostumado, a gente viveu essa situação por um bom tempo aqui também no ginásio de Alcimar de Serena.
0: Capricharam na cor da rede também, né?
1: É, também não ajuda muito. Olha a grande bola do outro lado. A finalização, ela vai para a linha de fundo, apenas reposição de bola, 3:46. Mola esticada, tenta chegar a equipe do Itaipulândia. Ela vai para a linha de fundo, apenas reposição para a equipe do São Miguel. Tá 1-0 no marcador, 3:43 para terminar. 3:43 para terminar nesta primeira etapa. 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Gente, reposição agora para o Getúlio, hein? 3:29 para terminar na primeira etapa, está 1-0 para o São Miguel.
0: Parou o asfalto.
1: Parou, teve um controle.
0: Tiraram o pezinho mesmo.
1: E aqui o Daniel está na bronca com a arbitragem, que ele queria um tiro de lateral favorecendo o Itaipulante. A arbitragem pegou São Miguel. Juan, abre pelo lado direito. Kaique devolve no Juan. Juan, trabalha a bola mais atrás, até onde está colocado o goleiro Matheus, dominou mal, saiu para tiro de lateral, gente, não pode dar bobeira aí. Olha a chegada, Daniel bateu travado com a marcação, a bola volta mais uma vez para a equipe do Itaipulândia, lá pelo lado direito, tenta abrir o espaço, está aparecendo a marcação, Jean Rodrigues corta, ping, não põe, a bola chegou no Daniel, pivôzão, girou para fora! Perigoso, Daniel, hein?
0: Rapaz, ele é forte, rapaz, ele faz bem a proteção, uma vira rápido, né?
1: Atenção, escanteio, equipe do Itaipulândia, corta Juan de cabeça, a bola vai chegar na quadra defensiva, bola esticada aqui pelo lado direito, mais uma vez, tenta avançar a equipe do Itaipulândia, leva por dentro, abertura pra fora, agora essa, bom, essa aí só deu pra assistir mesmo, ela passar na frente do gol, Márcio.
0: Tem gente que fala assim, cortou o sinal do Wi-Fi, né, aí agora complicou, rapaz, agora passou perto, hein.
1: Aquela piscadinha, né, porque que perigosa, Jean Rodrigues, tentou ganhar, perdeu, aí tem que não pode deixar, Kanté levou a melhor, olha o Itaipulândia, ela passa na frente do gol, Daniel não chegou, e olha, não dá pra dizer que falta a perna pro Daniel, né, porque ele não conseguiu chegar mesmo, Márcio.
0: Rapaz, passou por baixo da perna do Daniel, a perna dele foi muito rápido, rapaz, do jeito que ele é. Ele é veloz, né? Ele tem uma estrutura forte, mas ele conseguiu. Passou até da bola. A bola passou por baixo da perna dele. Para a sorte do São Miguel.
1: 2:30 faltando nessa primeira etapa. Está 1-0 para a equipe do São Miguel, para cima do Itaipulândia. 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Ceará foi lá no intervalo de partida. A gente confere de novo. 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Quando tem pedido de tempo do técnico Ramon Lima, ou ele está aproveitando o pedido de tempo, a gente vai acompanhar agora o que fala o comandante do Amarelinho do Oeste.
3: A gente não precisa, adivinhando o goleiro lá não, tá, Juan? Tá adivinhando o goleiro lá não, o jogo tá acabando, outra coisa. A gente tá fazendo certo lá na linha de frente. estoura aqui, ó, Brigueleu bate. Aqui atrás o cara daqui sobe na hora certa e precisa pro bate. O de lá continua fechando a diagonal toda. E aí eles vão fazer o giro lá pro outro lado, que aí tudo bem. Ei! Começou a fechar um pouco a quadra. Se estão indo buscar lá do teu lado, lá do canhoto, o canhoto tem que estar fechando a quadra, meu. Continua em cima da linha lá. Outra coisa, ei! Essa bola lá, se começarem a estourar aqui, não vão empurrar essa bola pra mais. Delegado, se começar a estourar, não vão empurrar pra mais. Disputa, pegar um lateralzinho lá, um escanteio lá, a gente começa a ganhar um jogo um pouquinho de campo lá.
1: Vou voltar. Aí o técnico Ramon Lima falando a respeito desse intervalo, né, do que o São Miguel precisa. O importante é ir pro intervalo, Márcio, com 1-0, é muito bom. E aproveitar uma outra condição, de repente, para ir com um segundo gol e aí com a vantagem mais considerável.
0: É verdade. Agora, o que dá para notar é que ele está pedindo muito é calma, né? Tranquilidade, dar uma fechadinha um pouquinho mais aí na questão da marcação, porque foi com marcação apertada no início do jogo que ele conseguiu realmente aquelas roubadas, aquelas jogadas perigosas. E depois deu uma cadenciada nesta marcação e a partida deu uma mordada também, né?
1: Um abraço aqui pro Laírton, tá assistindo também com a gente, tá participando, mandando o seu recado. Um abraço para toda essa galera curtindo, a Loiva também, torcendo aí pro São Miguel, lá de Marechal. Um abraço forte para vocês, o Valdeci Colombo também, o Tintiola, mandando o seu... A Thaís Ferna também com a gente. Atenção na chegada da equipe do Itaipulândia, na bola batida direto pra linha de fundo, apenas reposição de bola. O Jair Siqueira, boa noite, Jair Siqueira aqui de Cândido Abreu, assistindo o jogo. Um abraço para vocês aí. O Emanuel Dallagnol também com a gente. Boa noite, Cunhasque. Fala, minha fera, um abraço pra ti. Tamo junto, tamo na torcida. Tamo acompanhando, o Amarelinho do Oeste por enquanto vai vencendo pelo placar de 1-0, vai subindo pra 7ª colocação, vai mantendo um bom desempenho. Olha o Ceará de novo jogando a bola lá no meio da confusão, tira a defesa, a bola volta no Delegado, Delegado contra o canteio, a bola saiu pra tiro de lateral. O Amarelinho do Oeste vai fazendo um resultado importantíssimo fora de casa mais uma vez. Olha o João Pedro, bateu prensado agora, não teve retorno, vai dar contra-ataque. Kanté dominou, tentou sair do Delegado e aí o Delegado cometeu falta.
0: Aí o doutor botou as duas mãos, né? Ah, no peito do rapaz e fez a primeira falta do São Miguel, hein?
1: Primeira falta, 1:44 faltando pra terminar. Lembrando que aquela bola parada que você viu lá no comecinho e tal, não foi uma falta indireta, por isso não foi pro placar. Agora sim, essa é contabilizada aí no placar. Uma falta cometeu a equipe do São Miguel, 4 a equipe do Itaipulândia. 1:44 pra terminar. Atenção, vem pra cobrança de falta. Um abraço aqui, Paulo Ricardo, Clemerson, valeu, Clemerson, a Mônica, também na torcida aí pelo Amarelinho do Oeste. Gente, na medida do possível, vou atendendo as mensagens, que são hoje, tá legal, hein? Muitas e muitas mensagens, tá legal a transmissão. Vim pra cobrança de falta, e tá legal o placar também, o São Miguel tá vencendo, tá fazendo 1-0. São Miguel que joga contra o Chopinzinho na sexta-feira da outra semana, aqui no ginásio Elcio Marcelino. Atenção, ali tá pulando na chegada. Matheus mandou a bola para escanteio. Chega com perigo. De novo, Matheus, de novo. Matheus. Tem que trabalhar agora nesse finalzinho do primeiro tempo, Márcio.
0: Muralha, Matheus. Duas pancadaças. Duas defesaças do Matheus, hein?
1: Volta a equipe do Itaipulândia na pressão. 1:27. São Miguel não pode tomar um empate nesse final do primeiro tempo. Tá vencendo pelo placar de 1-0. Tiro de lateral. João Pedro na cobrança. Trabalha até onde está colocado o goleiro. Matheus na ligação. Bola na fugida demais. Foi pra linha de fundo apenas reposição. 1:18 pra terminar. 1:18 pra terminar. 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Atenção, tenta atacar Kanté. Kanté trabalha por dentro. Avança a equipe do Itaipulândia. Delegado tá tirando. Volta no ping, no pong. A bola tá saindo pra tiro de lateral. Tá favorecendo a equipe do São Miguel. 45 segundos pra terminar, Márcio.
0: É. tentou colocar a cabeça na bola do jogador de São Miguel, apareceu um pezinho do jogador do Itaipulândia por ali, quase que dá choque, hein?
1: Nessa finalização do Wellington, o Wellington é um dos reforços que chegou agora há pouco, um jogador que estava no futsal europeu e jogou, foi revelado na base da equipe do Foz Cataratas. Olha a bola esticada, sai de soco, Getúlio, corta por ali, delegado, estica essa bola, a bola sobe, sai para tiro de lateral, favorecendo a equipe do Itaipulândia aqui pelo lado direito. Cante, deixou pro Café com a dominada, tiro lateral, vai ter que voltar, né, pai? Isso, Café, volta um pouquinho aqui, tiro de lateral, arbitragem chamou, Café vem pra cobrança, 29 segundos, 28 agora pra terminar, vem Cante pelo lado esquerdo pra cima do marcador, tenta passar pelo Ceará, passou pelo Ceará, será que cometeu a falta, a arbitragem vai marcar e pode pintar até um cartãozinho, Márcio.
0: E vai vir.
1: Aí o Ceará vai sair.
0: Vai vir amarelinho.
1: E é o que acontece. Cartão amarelo e uma falta perigosa, Márcio.
0: Perigosa aí. Perigosa mesmo, né? Ele pegou e botou o pezinho ali. Acabou calçando o Kanté. E o Kanté caiu rolando. Sorte que o Kanté é pequeno, é ágil, né? Deu tudo certo.
1: 21 segundos para terminar esta primeira etapa de jogo. Tá 1 para a equipe do São Miguel. Gol marcado por Ceará. 0-0-0 para a equipe do Itaipulândia. 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Olha, o momento ideal por enquanto é da equipe do São Miguel. E vale lembrar que no final da partida a gente vai eleger o craque ideal. Bora! O Ceará foi o primeiro, né? Eleito no empate lá contra o Ampere. Fez um gol importantíssimo, gol que deu um empate, um ponto importante que está fazendo o São Miguel agora, com esse resultado parcial, subir para a sétima colocação, e é dele o gol que, por enquanto, vai carimbando a vitória. Agora é hora de fechar a casinha. Matheus ajeita a barreira, bola parada, Café, experiente Café, campeão brasileiro, campeão de Libertadores, Café já vestiu a camisa da seleção brasileira, 41 anos de idade, campeão da Libertadores com Erechim, jogou equipes como Corinthians, é um cara assim, rodado com muita experiência e muita qualidade. Atenção, vem pro bate, na bola trabalhada pelo lado direito, defesaça! Matheus, que espetáculo de defesa, ele vai buscar no canto, Márcio!
0: Aí posou pra foto, né?
1: Olha o Itaipulândia.
0: Defesaça, e agora a bola passou perto de novo, né?
1: Pra fora, na batida mascada, na entrada da área, mas essa aí, Márcio...
0: E que defesa, hein? Voou com as duas mãos, conseguiu o desvio, iria no cantinho, teria rumo essa bola sim, seria gol.
1: Um abraço, José Sangalete, lá tá acompanhando com a gente, tamo junto, seu Sangalete, tamo junto. Um abraço pra vocês, ó, o Neto, também o Neto dele, tá vendo o jogo também, tá curtindo junto com a gente. Um abraço pro Netinho, um abraço pra todos vocês que estão acompanhando a transmissão. 4 segundos pra terminar, gente, pra terminar a primeira etapa, olha o Itaipulândia chegando, a bola desvia, bate num, bate no outro, é escanteio.
0: Um segundo.
1: Vai terminar o primeiro tempo. É importante São Miguel terminar com essa vitória. E olha, o Itaipulândia cresceu, hein? Cresceu demais. Olha a finalização. Ela vai direto para a linha de fundo. Só que posição de bola. O Léo Jaraguá tentou. Vai terminar a primeira etapa. Terminou. 1 para a equipe do São Miguel. 0 para a equipe do Itaipulândia. Resultado parcial, mas um resultado importante. A gente vai tentar ouvir agora o Wellington da equipe do Itaipulândia falando nesse momento sobre esse placar negativo dentro
4: temos
1: de casa.
4: Temos a segunda parte, mas a gente tem que saber conversar agora no intervalo, porque nosso primeiro tempo foi horrível. E concentrar, ver o que o Manuel tem para falar lá para a gente melhorar.
1: Tá aí o Wellington falando desse primeiro tempo que considera horrível. Bom, não imaginavam o São Miguel dessa forma, né? E com isso, resultado parcial de 1-0 para o Amarelinho do Oeste. Bom, o gol do Ceará, que vai dando resultado positivo da equipe do São Miguel, um resultado importante, que vai colocando o São Miguel na sétima colocação no momento ideal, supermercado. Tá aí, ó, o Arthur rouba a bola lá pelo lado direito, faz a jogada, e aí o Ceará, né? Chute rasante no canto, indefensável. E aí o São Miguel tá fazendo 1-0 e garantindo esses 3 pontos, tá subindo pra sétima posição. Mais uma vitória fora de casa do Amarelinho do Oeste. Bom primeiro tempo do São Miguel, finalzinho do primeiro tempo do Itaipulândia cresceu, Márcio.
0: Aproveitou as oportunidades. Deu pra ver que os jogadores do Itaipulândia saíram com aquele pensamento, né, desse primeiro tempo que não foi nada legal pra eles, que erraram muito, né, deram oportunidades pra equipe do São Miguel e São Miguel numa delas soube guardar e aproveitar o momento, sim, através do Ceará, fazendo 1-0. Merecida a vitória no primeiro tempo da equipe do São Miguel, pelo volume de jogo que teve, pela intensidade que teve, pelas oportunidades que criou e por este primeiro tempo abençoado, mais um fora de casa, né? Fazendo realmente uma grande partida. Tomara que continue com a marcação forte que começou e que continue realmente criando oportunidades na segunda etapa.
1: Rápido intervalo da sequência, a gente volta com mais emoção pela Rádio Jornal, que é tradição e paixão pelo esporte. Por enquanto, São Miguel vai vencendo 1-0 Itaipulândia pelo Campeonato Paranaense de Futsal Série Ouro.
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1: 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Muito bem, estamos de volta. A bola vai rolar em instantes para a segunda etapa. O São Miguel terminou vencendo pelo placar de 1-0, gol marcado pelo Ceará. Agora, final do primeiro tempo, Itaipulândia apertou, teve a oportunidade de buscar um empate. O São Miguel controlou boa parte da partida. Agora é um jogo para fazer equilibrado, Márcio. Um jogo de muita inteligência para não deixar escapar esses três pontos aí do ginásio Luiz Irineu Friedrich em Itaipulândia.
2: Olha, a partida vai começar de novo, né? Metade já foi, agora começa a segunda etapa. São Miguel está na frente, 1-0. Só que Itaipulândia saiu querendo jogar mais do que jogou nesse primeiro tempo. Vamos ver como que vai ser o comportamento da equipe do São Miguel, que é o que vai realmente chamar atenção. De repente, pela oportunidade, pelo passo, pela forma que São Miguel voltar nesta segunda etapa, vai ser a forma que Itaipulândia vai ter que se comportar na partida também, se quiser sonhar com alguma coisa, né? Vamos ver. Eu torço para que São Miguel volte jogando o que começou jogando no primeiro tempo.
1: Nos últimos 4 jogos, né, Itaipulândia somou apenas 1 ponto na Série Ouro. Na Copa União, Itaipulândia vai bem, né? O terceiro colocado. Copa União é uma competição que reúne equipes da Série Ouro, da Série Prata e da Série Bronze, né? Quem tiver interesse em disputar a competição. Aqueles times que não tem calendário, Itaipulândia é um que está aproveitando. Tem Itaipulândia, tem aí o Manuel Ribas, né? Várias equipes da Série Ouro, algumas da Série Prata, que estão ali nesse momento disputando essa competição. É uma competição interessante, tá? E que dá calendário, é bem melhor jogar do que treinar. Então, muitas vezes fica ocioso dos times que estão na liga, né? Enfim, o Itaipulândia lá faz uma boa campanha, terceiro colocado nesse momento na Série Ouro. Isso está acontecendo nos últimos jogos, né? O Itaipulândia sonhava, inclusive, com o G4 pela campanha que fazia, mas nos últimos 4 jogos apenas 1 ponto.
2: E você não pega aquela história, né? Só jogar contra time de liga, só jogar contra time assim, com isso. Potencial, de repente, o teu vale 100, o dele vale 500, 600, né? É aquela história. É muita diferença de tamanho de plantel e de valor investido em cada equipe, né?
1: E fora que dá uma chance, assim, real de você conquistar um título. Inclusive, o Itaipulândia tem esse desejo, né? Conquistar um título, e a Copa União é uma competição interessante, sim. Eu acho muito interessante a Copa União, divertida. Logo, logo vai entrar nos playoffs, vai ser interessante. O São Miguel, infelizmente, foi eliminado da Liga Silver, que é outra competição que disputava, perdeu aí pelo Apodi, agora está focado totalmente na Série Ouro. Vamos lá, 20 minutos cronometrados dessa segunda etapa e vive um grande momento fora de casa, vai conquistando mais uma vitória. É impressionante a equipe do São Miguel fora de casa. Apito o árbitro, bola rolando na Rádio Jornal, saída para a equipe do Itaipulândia. A partir de agora, sua voz que vai com você, torcedor, onde você estiver, eu sou Alessandro Cunhasque. Vamos juntos com o Amarelinho do Oeste, junto com a Rádio Jornal, que é tradição e paixão pelo esporte. Aqui vem Pet, trabalha pelo lado esquerdo, no passe mais à frente, até onde está colocado Cante, que recolhe mais atrás do Pet. Pente pelo lado direito, faz o passe até onde está colocado seu companheiro, a bola volta no Cante na fugida, aparece por ali Kaique para cortar, quebra, a bola está saindo para tiro de lateral, favorecendo a equipe do Itaipulândia para Sicredi. 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Olha o Getúlio na bola esticada, está nas mãos do goleiro Matheus, de goleiro para goleiro, devolve a bola lá na frente. Jean Rodrigues desviou de cabeça, sem direção, a bola tá indo pra linha de fundo, Pet já sai jogando, já sai trabalhando com o Kanté, bola trabalhada aqui pelo lado esquerdo, Gui foi lá, o Wellington perdeu pro Juan, pra fora, Juan! Teve a chance, Márcio!
2: E o Juan agora teve a oportunidade de parar, pensar, calibrar e chutar, né? Dá uma olhada. Teve tempo, planejou, disparou, pra sorte do Getúlio, a bola pra fora.
1: Atenção, tentou o Wellington no passe mais à frente, reclama de uma falta no meio do caminho ali a equipe do Itaipulândia, e a arbitragem pegou falta em cima do Pet lá pelo lado direito defensivo, Márcio.
2: Uma deslocadinha por ali, né? Aquele famoso chega pra lá, só que depende do chega pra lá é faltoso, né?
1: Pet, que jogou 2 temporadas aqui no Amarelinho do Oeste, 2023 e 2024, ataca mais uma vez a equipe do Itaipulândia lá pelo lado direito, tenta achar o espaço da bumba, ela vai direto pela linha de fundo, apenas reposição de bola. O Wellington tentou de novo. Vem o Matheus para a reposição de bola. 18:37. Matheus estica a bola em profundidade. Tira o Pet. Ela vai ficar em disputa. Sai em tiro de lateral. A arbitragem está pegando tiro de lateral, favorecendo a equipe do São Miguel. Está ali o Kaique, não, para a equipe do Itaipulândia.
2: Foi para Itaipulândia. O último toque foi no jogador do São Miguel.
1: Léo Jaraguá vem para a cobrança aqui para o lado esquerdo. 18:32. Léo Jaraguá para a bola. Abre lá para o lado direito. Atendo está colocado Getúlio. Getúlio com a dominada ainda. Getúlio invade a quadra de ataque na batida. Ela vai direto para dentro de fundo. Matheus para reposição. Aqui vem Matheus. Olha o Matheus. Linda. A bola lá para o lado esquerdo. Tentou o Kaique. Corta a marcação. Ela sai para tiro de lateral. Está colocado o amarelinho do S para fazer a cobrança. Tiro de lateral lá pelo lado esquerdo. Kaique fica na entrada da área. A bola é cavada do outro lado. O Wellington intercepta. Vai dar contra-ataque no ping, no pong. Ela está saindo para reposição. Favorecendo o Getúlio para Ideal Supermercado. 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Olha a bola trabalhada no círculo central. Vem para o lado esquerdo. A tela está colocando o Kantê. Kantê faz a abertura. A bola volta mais atrás do Pet. Pet abre lá pelo lado esquerdo. Devolvida mais uma vez. A tela está colocando o Pet. Mete no Kantê. Vai tentar sair da quadra defensiva. Ainda Kantê pressiona.